fala mais. Aleluia. Agora se tu imagina o sogro dele, presbítero, chegar para ele e falar assim: olha, eu não queria que tu fosse embora não. Eu queria que tu ficasse com nós aqui, porque eu queria te falar uma coisa. Você prospera a minha vida. Faz uma proposta aí de salário aí, de carteira assinada para mim, e eu fico contigo e falo assim: quer não? Vamos fazer um negócio. Vamos separar as ovelhas. Novamente um negócio. Novamente uma negociação. Querido, eu vou falar. Tem gente aqui achando que a bênção cai do céu. Que você vai ficar de braço cruzado e tudo vai dar certo. Desculpe, irmão. Mas está na hora de você levantar a cabeça e começar a ver que teu problema é desse tamanzinho. Essa semana eu fui contar uma coisa para um empresário. O empresário falou assim: mãe, como eu queria ser você. Se você saber o tamanho do meu problema. Quando ele me contou, eu falei assim: meu Deus do céu, eu estou bom demais. Tem gente achando que o empresário que está do lado da sua casa é trilionário e está tudo certo. Deus está falando: eu estou te abençoando aqui hoje. O teu propósito é de bênção. Olha o que eu estou falando para ti aqui agora. Deus vai te honrar na hora exata. Ele ficou tão poderoso ali. Tu já imaginou, irmão? Ele faz um negócio lá com os carneiros e começa a sair tudo colorido e bota uma varinha na água e começa a acontecer tudo e ele fica poderoso, poderoso, poderoso, poderoso, poderoso. Aí você diz: meu Deus, como que esse homem fica tão poderoso? Sabe por quê? Porque ele conhece isso aqui, ó. Isso aqui faz parte, mas ele conhece isso aqui. Isso aqui faz parte, mas ele conhece isso aqui. Isso aqui faz parte, mas ele conhece isso aqui. Isso aqui faz parte, mas ele conhece isso aqui. Eu vim aqui nessa noite para dizer: isso aqui faz parte do teu crescimento, mas você tem que entender isso aqui. Isso aqui faz parte do teu crescimento, mas você precisa entender isso aqui. Ele passa um lugar. Você já imaginou um anjo chegando perto dele assim, falando assim: o que que você quer? Ele: é isso que eu quero. Não, mas me solta, não vou soltar não. Eu vou pro soco. Ele brigou com Deus. Aí você fala: ai, Deus vai realizar meu sonho. E fica a porta fechada dentro de casa com depressão. Ah, Deus vai realizar meu sonho. Não vai estudar. Ah, Deus vai realizar meu sonho. Não entrega currículo. Ah, Deus vai realizar meu sonho. Não negocia. Acha que alguém vai bater palma lá: oh, eu vim aqui te pedir um negócio que vou te dar um dinheiro. Deus está falando com alguém: levanta a tua cabeça. Brigou com o anjo até de madrugada. De madrugada o anjo falou assim: me solta. A alva já está subindo, já vai amanhecer o dia. Eu falei assim: não solto não. Eu só te solto quando você me abençoar. Irmão, ele não abraçou o anjo, não, ele socou o anjo. O anjo toca na coxa dele, ele manda, falou assim: não sai daqui, né? Ele falou assim: então tá bom, eu vou te abençoar. A partir de hoje, tu não vai chamar mais Jacó, mas sim Israel. Qual é? Tem gente que não ora nem 10 minutos e ainda acha que está no propósito. Reconcilia com Esaú. Fica triste, porque tem momento que a gente fica triste, né? Ele não perdeu José? Ele é pai de José aqui. Só que José está vivo. E muita gente conhece a tua história pelo final e não pelo começo. Vou repetir para você entender. Muita gente conhece a tua história pelo final e não pelo começo. O começo, ah, é assim mesmo. Tudo começa desse jeito. Mas o final dele foi: José morreu, José viveu e José me sustenta no final. E tem uma coisa: o meu filho, ele não é qualquer um. Ele é governador. Ele está vivo, ele me sustenta e tem um negócio. O meu legado é:
as 12 tribos e o cumprimento do propósito de Deus através de Jacó em Israel. Eu vim aqui nessa noite para dizer: tu está com medo do processo? Ou você está firme no propósito? Eu sempre tive um sonho, irmão. E o sonho meu, quando eu vim para Santa Catarina, eu fiquei aqui na rodoviária de Florianópolis, sentado com um cobertor azul em cima da minha perna, aqui assim, e falei assim: o que eu vim fazer em Santa Catarina? Vim para Criciúma, estudei, me formei, fiz MBA e pós-graduação, finalizei o mestrado há 2 meses atrás, 3 meses agora eu defendi o mestrado em engenharia de produção. Fiz 3 metodologias minha própria, que está sendo implantada no Brasil inteiro. Aí você pergunta: bah, Edson, tu é de sorte. Não, é o propósito. E sabe qual é o propósito que eu falei para Noemi? Noemi, a minha metodologia vai no Brasil inteiro. E eu não preciso pregar no Brasil, eu não preciso ir no Brasil inteiro para fazer a obra. Tranquilo, Deus vai me levar através da metodologia. Eu vou pregar no Brasil inteiro. Aonde eu for implantar a metodologia, eu levo a palavra. Aonde eu for, eu levo a palavra. É isso que Deus está fazendo através do propósito. Aí você pergunta: como isso, pastor? Assim, ó. Ah, mas vão te destruir, não vão. Ah, mas em vez de quando nós damos grito, nós choramos, nós ligamos, nós desabafa, mas nós continuamos em pé, nós continuamos em pé, nós continuamos em pé. E o Senhor está levantando algumas pessoas aqui nessa noite dizendo: você vai continuar de pé, você vai continuar de pé. E a tua palavra é: você vai crescer, você vai prosperar, você vai ter serva, você vai ter gente, você vai ter bênção dentro da sua casa, porque a vitória é sua. Quem crê? Quem crê, levante a mão. Levante a mão para o alto assim. Jesus está falando comigo aqui agora. Quantas pessoas estão no propósito de Deus aqui? Hoje Deus está escolhendo aqui pessoas para o propósito. O Senhor vai curar, o Senhor vai libertar, o Senhor vai transformar. O Senhor vai dar essas 12 missões para você aqui. Eu sei que você está ferido no processo de: ah, não aguento mais, não aguento mais, não aguento mais, não aguento mais, não aguento mais, não aguento mais. E o Senhor diz: tu aguenta. Quem aguenta? Aquele irmão ali de jaqueta preta e azul, acho. Eu sou meio daltônico, não sei se é azul ou se é verde. Hoje a minha mulher, eu mandei ela botar um botão na minha camisa. Ela falou assim: mãe, é uma camisa verde. Ela falou assim: mãe, é azul que eu estou vendo. Eu falei: tá tudo certo. Você mesmo. Deus fala para ti que Deus conhece o propósito. Fique em paz. Esse irmão de camiseta vinho aqui, acho que é vinho, né? Deus está firme com o teu propósito. Deus está firme com o teu propósito. Aquela jovem lá atrás, levantou a mão, levanta a mão. Deus está firme com o teu propósito. Aquela irmã de vermelho, acho que é vermelho, lá atrás, no último banco. Olhou assim, meio para baixo. Isso. Deus está firme com o teu propósito. Quem crê, levante a mão. Irmãos, eu vou orar aqui agora. Mas antes, quem crê que Deus é firme com o teu propósito? Eu estou na igreja há 34 anos em cima do altar no propósito. E eu vou dizer uma coisa: tem coisa que acontece na vida da gente que a gente diz: ah, mas Deus não está vendo. Deus está vendo. E é nesse momento que Deus te prepara para algo melhor. Eu quero aqui na frente. Irmãos, eu sou uma pessoa que eu não fico insistindo. Sério, por favor, me entenda.
Me entenda o que eu vou fazer aqui agora. Me entenda. Mas eu quero aqui 50 pessoas. Que você vai ajudar a obra de Deus aqui agora. Não saia daqui agora, só saia se for para buscar a tua oferta. Se não tem, fica aqui também. E se tem, tu vai pegar. Tranquilo, comigo está tudo tranquilo. Só que você não pode perder o propósito. Está me entendendo? Quem está me entendendo? Aqui tem 50 pessoas que você pode ajudar a obra de Deus com 50 reais no cartão, no dinheiro, no débito, no que você puder fazer. Só que eu quero que essas 50 pessoas botem a mão no altar aqui agora. Vai ajudar, pastor? O que que tu vai fazer? Tu vai chegar aqui na frente e falar assim, o meu propósito está de pé e eu estou colocando a minha oferta no altar. Mas eu não quero que venha 20, 30, eu quero 50, porque o Senhor falou comigo, quem botar a mão no altar hoje, fazer o propósito no altar, vai ser abençoado. O propósito vai ser no altar. Não vai ser aí, pastor, eu posso ajudar com 50 agora e eu posso ir no altar. Sai, ah, pastor, eu não consigo andar. Alguém vai te trazer aqui, tu vai voltar andando. Alabassure me anda, alabaias. Tu vai vir no altar. E esse propósito de altar, você vai ficar impressionado o que vai acontecer agora. Não é o dinheiro, é o propósito do altar. Tem muito Jacó aqui. Tem muito Jacó aqui. Tem muito Jacó aqui. Não sai daqui da frente que eu preciso dos 50. Eu vou contar vocês aqui. Não saia não, vem aqui na frente os 50. Tem 50 com 50 que pode colocar o propósito no altar. Aleluia. Tem 50 que pode colocar o propósito no altar. Tem 50 que pode colocar o propósito no altar. Aleluia. São 50 pessoas que pode colocar o projeto no altar, o propósito no altar, o propósito no altar. Me ajuda a contar aqui, pastor, só para mim ver se quantas pessoas tem aqui na frente. Porque o Senhor está dizendo, chamo 50. Chamo 50. Porque o que eu vou entregar para essas 50 pessoas vai marcar a vida deles. Vai marcar a vida deles. 24, então falta 26 pessoas ainda. Aleluia, isso, 25.

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1: O poder de Deus restaurou a visão desse irmão agora. Ele falou para mim, eu estava perdendo a visão, pastor. E eu comecei a enxergar bem agora. Esse é o poder da palavra. É assim mesmo, só pode confirmar? O que, que ele tinha?
2: Ele tem um problema de vista que vai agravando e ele tem até o diagnóstico.
1: O senhor tava chorando de alegria, falando, pastor, acabou.
3: Glória a Deus.
1: Aleluia. Olha lá pro povo lá. Tá enxergando todo mundo bem?
3: Amém. Glória a Deus.
1: Jesus te deu uma visão restaurada hoje, viu? Pelo poder da presença de Deus. Diga glória a Deus. Glória a Deus.

0: Já nessa campanha, feridos pelo processo, curados pelo propósito, eu falei aqui que Deus ia dar carro. E ela recebeu a bênção. Foi ou não foi, irmã Vânia?
1: Foi. Sexta retrasada, o pastor falou que Deus ia dar carro novo. Sexta agora, meu filho foi numa loja de carro, numa agência, e fez um vídeo, falou, mãe, que carro que tu quer? Quer esse aqui? E eu falei, pra quê, meu filho? Ele falou, vou comprar um carro pra você e o pai. Mas como eu tava atendendo o doutor na outra linha, eu falei pra ele, deixa eu falar com o médico, desliguei. Dali um pouco ele me retornou, falou, mãe, eu vou levar lá na garagem o carro seu e do pai. Aí então tá lá em casa o carro na garagem, um carro automático, muito bonito. Ele deu de presente pro pai dele e pra mim. Tá lá em casa o carro. E o irmão profetizou, então a bênção chegou em nome de Jesus.
0: A senhora fez o voto da campanha?
1: Fiz o voto da campanha. Até eu comentei com meu esposo. Eu disse, meu Deus, eu fiz o voto. E ele já foi lá e comprou o carro. Ele disse, foi lá.
0: Nessa campanha, feridos pelo processo, curado pelo propósito. Sexta-feira passada.
1: Nessa campanha, com certeza.
0: Deus abençoe, irmã Vânia. Olha que fé, né? Deus é fiel. E dia 12 de setembro teremos a Santa Ceia da União com todas as igrejas ligadas à sede estadual de Florianópolis. Venha receber a bênção e a vitória. Dia 29 de agosto nós teremos o Agosto Verde, o mês da beneficência. Vai estar pregando pastor Oséias. Dia 30 de agosto nós teremos a reunião ministerial, 8 horas da manhã, com todos os obreiros e membros do campo da sede estadual.
2: Que Deus abençoe a todos, Deus abençoe seu lar, Deus abençoe sua casa. Eu sou seu irmão em Cristo, presbítero Samuel Dolor. Nós já estamos ao vivo em mais uma edição do programa Voz da Libertação. E eu quero chamar a sua atenção, porque nós estamos no prosseguimento da campanha mensal Feridos pelo Processo, Curados pelo Propósito. 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Vem pra cá, Florianópolis, porque aqui milagres acontecem. É, e nós já temos pastor Joel Batista, testemunhos fortes. O povo de Deus já está alcançando, nessa campanha, feridos pelo processo, curados pelo propósito, já milagre. Vamos acompanhar, porque contra fatos não há argumento.
0: O poder de Deus restaurou a visão desse irmão agora. Ele falou para mim, eu estava perdendo a visão, pastor. Eu comecei a enxergar bem agora. Esse é o poder da palavra. Aleluia, Jesus. É assim mesmo, só pode confirmar? O que, que ele tinha?
3: Ele tem um problema de vista que vai agravando e ele tem até o diagnóstico.
0: O senhor estava chorando de alegria, falando, pastor, acabou.
4: Glória a Deus.
0: Aleluia. Olha lá pro povo lá. Tá enxergando todo mundo bem?
4: Amém. Glória a Deus.
0: Jesus te deu uma visão restaurada hoje, viu? Pelo poder da presença de Deus. Diga glória a Deus. Já nessa campanha, feridos pelo processo, curados pelo propósito, eu falei aqui que Deus ia dar carro. E ela recebeu a bênção. Foi ou não foi, irmã Vânia?
1: Foi. Sexta retrasada, o pastor falou que Deus ia dar carro novo. Sexta agora, meu filho foi numa loja de carro, numa agência, e fez um vídeo, falou, mãe, que carro que tu quer? Quer esse aqui? E eu falei, pra quê, meu filho? Ele falou, vou comprar um carro pra você e o pai. Mas como eu tava atendendo o doutor na outra linha, eu falei pra ele, deixa eu falar com o médico, desliguei. Dali um pouco ele me retornou, falou, mãe, eu vou levar lá na garagem o carro seu e do pai. Aí então tá lá em casa o carro na garagem, um carro automático, muito bonito. Ele deu de presente pro pai dele e pra mim. Tá lá em casa o carro. E o irmão profetizou, então a bênção chegou em nome de Jesus.
0: A senhora fez o voto da campanha?
1: Fiz o voto da campanha. Até eu comentei com meu esposo. Eu disse, meu Deus, eu fiz o voto. E ele já foi lá e comprou o carro. Ele disse, foi lá.
0: Nessa campanha, feridos pelo processo, curado pelo propósito. Sexta-feira passada.
1: Nessa campanha, com certeza.
0: Deus abençoe, irmã Vânia. Olha que fé, né? Deus é fiel.
5: Seu nome?
6: Clementina.
5: Qual foi a bênção que recebeu?
6: Eu fiz dois votos. Eu trabalho com vendas, eu vendo roupa. E não estava dando nada, irmãos. Às vezes eu vendia e muitas vezes eu não recebia. E graças a Deus, o primeiro voto que eu fiz, dentro de uns 10 minutos, eu vendi para mais de R$1.000. Duas vendas que eu fiz, eu vendi mais de R$2.000 já. Em nome de Jesus.
5: Através do voto, Deus prosperou.
6: Prosperou em nome de Jesus.
2: Segura, Florianópolis está sendo impactada, porque o mês de agosto, mês 8, é o mês marcado pelo poder de Deus. Esse mês é o mês daqueles que foram feridos pelo processo e serão curados pelo propósito. O que me chama a atenção, queridos ouvintes, internautas, é que no livro do Gênesis, no capítulo de número 50, no versículo de número 20, está escrito: vós bem intentastes mal contra mim, porém Deus tornou em bem, para fazer como se vê nesse dia, para conservar em vida muita gente. Grava bem essa palavra. Você que foi ferido pelo processo, você será curado pelo propósito. Porque a realidade do processo dói. As feridas nascem, mas o propósito é maior. Irmãos, eu quero que você entenda que o processo, ele é a distância entre a promessa de Deus e o cumprimento dela. O processo molda nosso caráter. O processo nos põe à prova. O processo machuca. Mas depois do processo vem a vitória. Existem feridas relacionais que acontecem na nossa vida, como aconteceu na vida de José. José, no capítulo 37 de Gênesis, no versículo de número 8, ele foi traído por seus irmãos. Ele sofreu a ferida da injustiça, do processo da injustiça. E em Gênesis 39, versículo 20, ele foi acusado falsamente pela mulher de Potifar e ainda foi preso. Ele teve a ferida do esquecimento, o copeiro se esqueceu dele na prisão por 2 anos, segundo Gênesis capítulo 40, versículo 43. Agora, ele não confundiu a dor com o processo de Deus. Ele não confundiu esse processo com a rejeição de Deus, porque ele sabia que depois do processo de dor, da ferida, haveria o propósito seria maior. Deus está falando com alguém: para de focar nas cicatrizes do processo e começa a acreditar que o Deus do propósito vai te honrar. Deus não vai deixar você envergonhado. Por isso eu quero convidar você, empresário, você que está desempregado, você que está com causa na justiça, para você se levantar como uma coluna. O Senhor colocou no meu coração, 30 minutos eu estava em oração. Estou sentindo a graça de Deus aqui. O Senhor falou para mim: convoca 10 pessoas que vão se levantar com uma oferta de R$600. Eles vão semear. É muito forte. Uma oferta de R$600. E eu, Deus, vou trazer a cura no meio do propósito. O Senhor está falando com pessoas desacreditadas. Nós tivemos aqui, ó, amanhã vai soltar no rádio. Uma irmã falou: pastor, eu fiz isso de R$600. E minha filha me abençoou com R$12.000. Ô, glória. É Deus! Eu quero convidar você agora. Você vai entrar nesse propósito através do Pix. 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É o CNPJ 43-208-040-1000-36. É você mesmo que acha assim: mas é difícil. Nunca foi fácil, irmãos. Nunca foi fácil. Mas o Deus que te chama vai lhe honrar. 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Vamos acompanhar esse testemunho, porque uma irmã já no primeiro dia recebeu um carro. O outro irmão foi curado das vistas. A visão restaurada. Esse é o poder de Deus.
0: já nessa campanha, feridos pelo processo, curados pelo propósito, eu falei aqui que Deus ia dar carro. E ela recebeu a bênção. Foi ou não foi, irmã Vânia?
1: Foi. Sexta retrasada, o pastor falou que Deus ia dar carro novo. Sexta agora, meu filho foi numa loja de carro, numa agência, e eu fez um vídeo, falou, mãe, que carro tu quer? Quer esse aqui? E eu falei, pra quê, meu filho? Ele falou, vou comprar um carro pra você e o pai. Mas como eu tava atendendo o doutor na outra linha, eu falei pra ele, deixa eu falar com o médico, desliguei. Dali um pouco ele me retornou, falou, mãe, eu vou levar lá na garagem o carro seu e do pai. Aí então tá lá em casa o carro na garagem, um carro automático, muito bonito, ele deu de presente pro pai dele e pra mim. Tá lá em casa o carro, e o irmão profetizou, então a bênção chegou em nome de Jesus.
0: A senhora fez o voto da campanha?
1: Fiz o voto da campanha, até eu comentei com meu esposo. Eu disse, meu Deus, eu fiz o voto, e ele já foi lá e comprou o carro, ele disse, foi lá.
0: Nessa campanha, feridos pelo processo, curado pelo propósito, sexta-feira passada.
1: Nessa campanha, com certeza.
0: Deus abençoe, irmã Vânia. Olha que fé, né? Deus é fiel. O poder de Deus restaurou a visão desse irmão agora. Ele falou para mim, eu estava perdendo a visão, pastor. Eu comecei a enxergar bem agora. Esse é o poder da palavra. É assim mesmo, só pode confirmar? O que, que ele tinha?
3: Ele tem um problema de vista que vai agravando e ele tem até o diagnóstico.
0: O senhor estava chorando de alegria, falando, pastor, acabou.
4: Glória a Deus.
0: Olha lá pro povo lá. Está enxergando todo mundo bem?
4: Amém. Glória a Deus.
0: Jesus te deu uma visão restaurada hoje, viu? Pelo poder da presença de Deus. Diga glória a Deus. Aí você acompanha o que acontece na Avenida Mauro Ramos, número 184, no centro de Florianópolis. 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
7: Como se chama?
8: André.
7: Conte o milagre que Deus curou a sua esposa. Como foi esse milagre?
8: Ela estava doente, fazendo terapia e tal. Eu vim aqui, fiz o voto de R$1.000. Uma semana depois, ela já estava melhorzinha e foi melhorando cada vez mais. Teve tratamento médico, mas eu deixei na mão de Deus, né? Porque só Deus pode curar a gente, né?
7: Quanto tempo ela tinha esse câncer?
8: Tava numa fase 2, assim, né? Já fazia um tempinho.
7: Aí o irmão botou a fé em ação, vou fazer um voto com Deus.
8: Fazer um voto com Deus. Vim aqui, fiz o voto com Deus e ela foi melhorando, melhorando e agora está curada.
7: Confirma seu nome e seu endereço.
8: André Vitorino, o exige do Ultra Sabaquim.
0: Qual o seu nome, minha irmã?
9: É Rose.
0: O que, que a senhora recebeu aqui na sede estadual da Igreja Deus e Amor através do Espírito Santo?
9: Eu recebi a cura do câncer.
0: Conta pra nós. Como que foi? Como que aconteceu?
9: Eu fiquei de setembro pra cá, eu fiquei muito fraca, eu fiquei que a minha energia do meu corpo saiu, eu passei a não comer mais, eu perdi 11 quilos, e aí eu fui revelada daqui na sede, o Espírito Santo usou o irmão, e falou comigo, e eu fui pra casa, eu fui feliz.
0: O Espírito Santo revelou que estava curando o câncer.
9: Sim, eu não tenho mais nada, eu fiz os meus exames, 30 exames aqui tem, ó. Eu trouxe aqui, quem quiser ver pode...
0: É pra aplaudir de pé, igreja!
9: Então todos aqui, 30 exames e deu tudo bom, até colesterol que eu tinha, eu não tenho mais. Eu tinha pressão alta, eu não tenho mais. Jesus fez a cura completa, não fez pela metade não, ele fez completa. Eu fui curada em nome de Jesus e eu vou testemunhar aonde quer que eu for convidada. Eu vou abrir a minha boca e vou dizer que só Jesus cura, porque é só ele mesmo que teve misericórdia e me curou.
0: O Espírito Santo revelou, curou, fez os novos exames. O que, que o médico falou?
9: A médica, ela disse, olha... regrediu, não tem nada mais aqui, tá tudo bem.
0: É o poder de Deus. Deus abençoe a senhora, viu, minha irmã? Palmas e glória a Deus! Qual foi o milagre que a senhora recebeu na campanha, irmã? Qual foi o milagre?
10: Eu fiz o... Antes de eu pegar o propósito, eu falei, eu vou pegar o propósito e vou fazer para Deus me dar uma bênção financeira. E aí eu pedi e o Senhor me deu até mais.
0: Olha aí para vocês verem.
11: Elisete Maria Paulino, enviei R$300 no Pix. Fiz um propósito com Deus, que eu estava com uma casa aqui, uma kitnet, que não estava conseguindo alugar. Fiz o propósito com Deus. Se Deus me ajudasse, eu iria enviar R$300 de propósito para a obra de Deus. Igreja Pentecostal, Deus é amor. Eu fiz esse propósito com Deus, então Deus me honrou. Muito obrigado, meu Senhor Jesus Cristo, pelo milagre, por ter honrado.
2: Aí você vê testemunhos tremendos. E o que me chama a atenção é tremendo. As pessoas, elas mesmas falam. Eu enviei, eu ajudei. Eu fiz um voto de 1.000, de 300. Eu ajudei a obra de Deus. E aí elas recebem. Não é porque elas estão barganhando. Não existe como comprar a Deus. Mas a lei da semeadura é de Deus. Gálatas 6:7 diz, não erreis, de Deus ninguém zomba. Tudo que o homem planta, ele colhe. Não tem como plantar chuchu e colher abóbora. Tudo que você planta, se você orar, você vai colher. Porque Jesus, ele diz o que em Mateus 7:7? Pedi e dá-se-vos-á, buscai e encontrareis, batei e abre-se-vos-á. Porque o que pede, recebe, o que busca, encontra, e o que bate, a porta se abre. E o que não pede, não recebe. E o que não busca, não encontra. E o que não bate, a porta não se abre. Tem um provérbio popular que diz assim, ó. Ninguém sabe o que o mudo quer, porque o mudo não fala. E é verdade. Tem outro provérbio popular que diz que quem tem boca vai a Roma. E é verdade. Parece ser algo assim inútil, mas vai de encontro com aquilo que nós cremos. Jesus diz, tudo é possível ao que crê. Tudo é possível ao que crê. Se você crer e orar, fizer um propósito, você vai alcançar. Hebreus 11:6 diz, sem fé é impossível agradar a Deus. Ou seja, se sem fé não agrada, com fé agrada. Quer agradar a Deus? Coloque sua fé em ação. Se prepare, se programe para estar conosco hoje à tarde, ou se não, às 19 horas, ou sexta-feira. Se programe para estar conosco. Faça um sacrifício para estar conosco. Tire um tempo para adorar a Deus. Honre a Deus também com o seu dízimo. Quantas pessoas que eram dizimistas e não são mais dizimistas? Eu quero chamar você, que era dizimista, você que é de outro ministério, não importa. Faz um pacto, um propósito, uma aliança com Deus. Eu vou devolver a Deus, eu vou honrar a Deus, a obra de Deus, com aquilo que é dele. Eu vou voltar a semear, a dizimar na igreja Deus e Amor. Você vai ver o agir de Deus. Traga seu dízimo, sua oferta aqui, na Avenida Mauro Ramos, número 184, no coração de Florianópolis. Faça esse propósito. Eu quero ser canal de Deus, eu quero ser um mantenedor do programa Voz da Libertação. Nós pagamos mensalmente uma bagatela de R$125.000. É isso, é pesado. E até aqui nos ajudou o Senhor, porque Deus tem usado você, ouvinte, membro, obreiro, simpatizante da Igreja Deus e Amor, para ser canal de Deus e honrar essa obra. Entra no propósito, porque o Senhor tem milagres sobre a sua vida.
12: Meu nome é Justimara, Bispo Miranda, e hoje eu vim dar meu testemunho. Eu fiz um voto com o Senhor, né? Peguei a cartela do dízimo com muita fé, né? E fiz meu voto ali. Falei, Senhor, se o Senhor fosse comigo, que eu sou dizimista da casa do Senhor. E o Senhor foi. Naquele momento que eu peguei aquele salário, eu tirei o dízimo da igreja, né, no valor de R$400, o Senhor aprovou minha perícia. Pela honra de Deus, fui aprovada novamente na perícia, né? E agora, né, amanhã, eu vou dar meu dízimo, né, no valor de R$553. A partir do momento que eu dei o dízimo, rendeu. O Senhor faz milagre mesmo de quem é dizimista na casa de Deus. Milagres incríveis. Eu só tenho a agradecer. Em nome do Senhor Jesus. Obrigado, Senhor, por tudo.
13: Me chamo Suelen.
7: Qual foi a bênção que a irmã recebeu das mãos de Deus?
13: Uma causa na justiça. O advogado disse que levaria anos, meses. E antes do ano findar, a minha vitória veio e foi causa ganha.
7: Há quanto tempo estava esperando para receber?
13: 3 anos e 6 meses. Foi questão de 2 semanas, eu fiz o voto que eu também iria honrar e ser dizimista e ajudar também a igreja.
7: E depois disso, a causa foi ganha?
13: A causa foi ganha. Confia, faz teu voto, traz teu dízimo, dá tua oferta, que Deus ele vai te honrar. Pode ter certeza disso.
0: Olha que testemunhos de fé acerca do dízimo. Isso aí, irmãos, é para provar para vocês, principalmente para aqueles que têm maus olhos com a obra de Deus, que murmura, que contra fatos não há argumento. O que semeia muito, colhe muito. O que semeia pouco, colhe pouco. Tem pessoas que falam assim, ó. Jesus é quem diz, tudo o que quereis que os homens vos façam, façais vós também. Agora imagina para Deus. Por que que para Deus eu tenho que dar o que sobra? É até engraçado, mas é muito forte. Um dia eu ouvi uma história de um pastor muito experiente contando. Ele contou, narrou uma história que reflete muito a nossa realidade. Tem um tom de brincadeira, mas tem uma grande verdade embutida aí. Ele contava a história sobre as 3 notas que conversava na carteira. A nota de 100, a de 50 e a de 2. Ele contava que a nota de 100 conversava com a de 50. E a nota de 50 falava para a de 100. Você está sumida, por onde você anda? A nota de 100, por sua vez, o peixinho dizia: não, eu ando pelas pizzarias. Eu ando pelas churrascarias da vida. A nota de 100 perguntou para a de 50: você também está sumida, por onde você tem andado? E a nota de 50 verbalizava, dizia para a nota de 100: não, eu ando aí nos cinemas, nos shoppings. As 2 notas dentro da carteira olharam para a de 2 no cantinho e falaram: você também está sumida, né? Eu vejo que você quase não aparece aqui entre nós. E a nota de 2 respondeu para a nota de 100 e de 50: não, agora eu virei crente, eu só vou na igreja. Parece ser algo simples, mas tem um grande significado. Por que que nós entregamos para Deus o que sobra? Perceba que quando a viúva, ela, mesmo tendo a última farinha para fazer o bolo para si e esperar para morrer, a viúva de Sarepta, ela decide honrar a Deus em obediência, fazendo com aquela última farinha o bolo para o profeta, a providência chegou. No contexto do deserto, da fome, Deus honrou ela. A farinha da panela não acabou. Irmãos, Deus não quer sacrifício, mas Ele quer obediência. Não é o dinheiro que vai mudar a sua vida, mas sua atitude de fé em honrar a Deus com aquilo que não é seu, é de Deus. Porque você trabalha. Talvez você passou no concurso, você tem um bom emprego, cresceu, tem uma boa posição e diz: eu comprei minha casa, eu comprei meu carro por causa do meu esforço. Não, não foi por causa de Deus. Quem te deu saúde foi Deus. Quem te deu sabedoria foi Deus. Melhores do que você tem muitos. E eu te provo à luz da Bíblia que é isso. Romanos 9,16 está escrito: assim, pois, isso não depende do que quer e não depende do que corre, mas depende de Deus que se compadece. Tudo que você tem, aonde você chegou e ainda chegará, é por causa dele. Ele diz: sem mim, nada podereis fazer. Dele, por ele e para ele são todas as coisas. Tudo foi feito por ele, e sem ele nada do que foi feito se fez.
2: E a campanha prossegue, ouvintes, feridos pelo processo, mas sarados pelo propósito. Amados ouvintes, você que está entrando no propósito, é pela fé. A fé sem obra é morta, né? Tem que ter a fé, propósito. Você não se esqueça de enviar para nós o comprovante, né, da sua oferta. São 280 pessoas que nós estamos anotando aqui, que já estão entrando no propósito da campanha ferido pelo processo, mas alcançado, sarado, liberto, abençoado, curado pelo propósito. Porque o propósito, né, ele gera milagre, jovem Guilherme. Porque sem fé é impossível agradar a Deus. Nós vimos aí dois testemunhos, até inclusive quero roldar ele novamente, que a fé faz coisas tremendas acontecer, né? Pessoas que eles botaram a fé em ação e obteram grandes respostas. Então, não vão ficar só falando, né? Escute, ouvindo, escute, tira suas próprias conclusões desses milagres apostólicos que só Jesus pode fazer, ouvinte, só Jesus mesmo. E Jesus faz coisas tremendas. Escute aí, ó, pessoas que fizeram voto com Deus, mandaram o Pix aqui, né, e já receberam bênçãos de Deus através de fazer o voto aqui na Igreja Pentecostal Deus e Amor. Escute aí, olha que testemunho tremendo. A irmã fez o voto e recebeu a bênção completa de Deus em sua vida aqui na Igreja Pentecostal Deus e Amor.
14: Sou a irmã Reni, eu entrei na campanha juntamente com vocês e fiz esse propósito, é que Deus abriu a porta para minhas filhas, para minhas duas filhas que estavam precisando de um cirurgião, e também sobre a minha saúde. Fiquei ruim, tá uma ferida na perna, através desta campanha eu recebi a minha cura, estou completamente curado de uma ferida numa perna. Esse milagre que Deus operou na minha vida também é essa porta tão grande que Deus abriu para minhas filhas. Pastor Samuel, estou muito agradecido. A paz do Senhor Jesus.
2: Qual o seu nome?
15: É Rose.
2: Qual foi a bênção que a irmã recebeu?
15: Fui receber o meu salário e estava a mais.
2: Tinha uma quantia a mais?
15: Tinha a mais. Graças a Deus eu fiz o voto de R$100.
2: Entrou na campanha e Deus te surpreendeu no salário.
15: Cheguei lá, tinha a mais. Tô feliz, graças a Deus.
2: Que Deus te abençoe.
15: Amém.

0: Meu nome é Davi José.
1: Fiz um voto de R$500 e eu tinha um processo na justiça já há 10 anos já. 10 anos esse processo rolando, uma eternidade, sabe como é que é a justiça aqui no Brasil, né? E esse processo, ele deu algumas movimentadas, tá? Depois ficou um ano e pouco parado. E eu peguei esse voto de R$500, no dia que eu peguei o voto, depois, 3 dias depois, o processo movimentou na justiça. E recebi uma revelação, que o processo ia sair, tá? O valor ia sair. Dia 29 eu recebi o valor que eu tinha para receber, valor bom, honrei o voto de R$500 com Deus, e Deus cumpriu. Como a sua palavra, eu também cumpri o voto de R$500. Esse é o meu testemunho.
0: Meu nome é Davi José, falo aqui do bairro Bela Vista, em São José.
2: É aí, está, ouvintes. Contra fato, não há argumento. É as próprias pessoas, jovem Guilherme, testemunhando que fizeram voto, que fizeram propósito e obteram vitória. Ouvintes, Deus realmente faz milagre quando bota a fé em ação. É o tema da campanha, o mês de agosto, profético, feridos pelo processo, mas sarado pelo propósito. Tu quer ser sarado, ouvinte? Tu quer receber a bênção? Tu quer receber o milagre? Tu quer? Tu quer mudar de vida? Quer ter uma bênção maior na sua família, na sua saúde, libertação, cura? Entra no propósito. São 280 pessoas, jovem Guilherme, que Deus revelou ao pastor Samuel que vão entrar no propósito. A oferta de R$100, nós vamos anotar o nome desta pessoa aqui no caderno. Nós vamos orar 4 horas de oração por dia. 9 da manhã, às 13 horas, às 17 horas e 22 horas. São 4 horas de oração, intercessão em favor de cada pessoa que está entrando no propósito. Porque o tema da campanha é feridos pelo processo. Tem muita gente ferida. Ferida por situações, decepções, conjugal, material, financeiro, saúde, família, na área espiritual, na vida sentimental também, situações, causa jurídica, situações da perícia, do até mesmo exame médico, situações de dinheiro trancado que não sai. Então é a situação que podemos dizer, feridos pelo processo, as pessoas estão feridas. Mas serão sarada no propósito, jovem Guilherme.
3: É isso aí, pastor Joel, queridos amados irmãos ouvintes. E eu tenho um testemunho também, Joel, para contar para este irmão ouvinte.
2: Pode contar aí para aumentar a fé desse ouvinte, jovem Guilherme.
3: É, porque muitos irmãos, eu vejo que muitos irmãos, né, eles testemunham daquilo que o Senhor fez na sua vida, daquela bênção que recebeu nas campanhas. Algum tempo atrás, meus irmãos, estava acontecendo alguma situação na minha vida, e para acrescentar a sua fé, eu falei um voto com o Senhor, né? Fiz um voto com Deus, no meu coração, eu e Deus, através dessa campanha, e o Senhor movimentou o céu, hein? Movimentou o céu, ganhei uma grande bênção na minha vida, financeira, né, pastor Joel? Porque nós temos que contar também. Queridos amados irmãos, então você que está aí neste processo muito longo, você que está passando um deserto, que está no processo, que está aí no processo, né, como é o título da campanha, você que está ferido, sendo ferido, creia, faça um voto com o Senhor, né? Como o Senhor, né, fala pela sua palavra, e o pastor Joel mencionou, né, que a obra, ela sem fé, ela é morta. Então nós temos que aplicar a nossa fé, exercer a nossa fé e crer, né, pastor Joel? Porque não basta apenas a gente fazer o voto só, vou fazer por fazer. Não, nós temos que ir lá aplicar toda a nossa fé. Então, e é isso que o Senhor se agrada, que quando a gente faça um propósito diante dEle, com o nosso coração aberto, que é aí que Ele nos responde, é aí que Ele movimenta em nosso favor, né, pastor Joel? Então, você, querido irmão ouvinte, você, querida irmã ouvinte, que está com algum problema financeiro, como o pastor Joel falou, em todas as áreas da sua vida, que parece que está trancado, tua oração não sobe, não passa do teto da tua casa, aplica sua fé hoje, agora, neste momento, e creia somente que o Senhor vai te alcançar, né, pastor Joel?
2: Exatamente, ouvintes, o Senhor vai te alcançar, vai te curar, vai te libertar, vai abençoar a tua vida, o teu propósito, através de você entrar nesta campanha, mês de agosto, o mês profético. Eu vou passar agora a chave Pix para você anotar, porque quem sabe tem pessoas que estão dizendo, pastor, eu quero entrar no propósito, mas Como é que eu faço? Você vai fazer da seguinte maneira. Você vai anotar agora a chave Pix e você vai enviar a tua oferta de R$100. É o propósito da campanha. Todos que desejam entrar, né, você vai fazer esse propósito enviando a oferta de gratidão para nós manter o programa de rádio no ar. Ouvintes, só de programa de rádio aqui é R$100 mil de aluguel. Então, você vai fazer esse propósito pela obra de Deus. Senhor, eu vou entrar nesse desafio, neste propósito, em prol da tua obra, porque eu creio que o Senhor pelejará por mim, porque operando Deus, quem impedirá? Você vai fazer a tua parte, você vai fazer o teu propósito, vai lançar na presença de Deus, o Senhor pelejará por você, pela tua empresa, pelo teu trabalho, por esta causa jurídica, por esse exame médico, por esta perícia, por esse contrato, por esse dinheiro que está para sair, mas não sai, por essa compra do imóvel, do terreno, do apartamento, da casa, do carro, seja qual for o propósito, vai acontecer o milagre. E você vai fazer esse propósito. Então, anote aí a chave Pix. A chave Pix é o 43, é o CNPJ, 43, 208, 040, 1000, ao contrário, 36. Vamos repetir novamente, a chave Pix é o CNPJ, 43, 208, 040, agora vamos lá, 000136. Anotou? Não conseguiu ainda? Vou repetir pausadamente para você anotar e fazer o teu propósito com Deus através desta oferta de gratidão. Nós vamos anotar o seu nome, porque isso é uma prova, isso é um propósito, um sacrifício pela obra de Deus. Você está fazendo para Deus, é um propósito, e sacrifício gera milagre. Então, anote aí, a chave Pix é o CNPJ 43-208-040-000136. É enviar agora o comprovante para nós. Você vai fazer aí a transferência, né? Através da chave Pix que foi mencionado. Agora você vai enviar o comprovante para esse WhatsApp. Anote aí o WhatsApp para você enviar o comprovante para nós. Está anotando aqui o seu nome no caderno, no livro, no grande propósito deste mês de agosto, o agosto profético, feridos pelo processo, mas sarados pelo propósito. Nós vamos anotar o seu nome. Você vai enviar o comprovante para nós contabilizar aqui, para que possamos, junto nesta mesma fé, mês de agosto, mês profético, Jesus vai surpreender muita gente. Olha, Deus revelou o pastor Samuel. É coisa tremenda que Deus vai fazer, ouvinte, neste propósito. Envia para nós o comprovante do OCT, do Pix que você fez, na chave Pix que você enviou, fez aí no CNPJ. Envia o comprovante da oferta agora para o nosso WhatsApp 3207-8283. 3207-8283. Que Deus abençoe. Você.

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2: Oh, Pai, a tua misericórdia, Senhor meu Deus, a tua bondade, Senhor meu Pai, ó Deus poderoso, sem o Senhor nós não conseguimos nada, Senhor meu Pai. O Senhor diz na sua palavra, sem mim nada podeis fazer. Ó Deus, ajuda, Senhor, a cada irmão, a cada irmã, Senhor, nesta hora, Senhor. E está, meu Deus, se humilhando, meu Pai. Nos ajuda a se humilhar, ó Pai. Nos ajuda, meu Deus, a se esforçar, a perseverar em oração, meu Deus. Meu Deus e meu Pai. A tua palavra diz, pedi e dar-se-vos-á, buscai e encontrareis, batei e abri-se-vos-á, porque aquele que pede, recebe, aquele que busca, encontra, aquele que bate, abre-se-vos-á. Meu Deus e meu Pai, contempla, meu Deus, a fé do teu povo, Senhor Jesus. Vai entrando, ó Deus, neste lar, nesta casa, Senhor, nesta família, Senhor. Vai entrando, ó Deus, com providência, meu Pai. Vai realizando, meu Deus, a tua grande obra, Senhor Jesus. Vai curando os enfermos, Senhor meu Deus. Vai repreendendo, Senhor meu Deus, todo mal neste momento que está assolando esta casa, esta família, Senhor. Meu Deus e meu Pai. Vai repreendendo, Senhor Jesus, toda macumba, toda feitiçaria, Senhor. Teu sangue tem poder, ó Pai. Vai desfazendo, meu Deus, todo laço do inimigo, Senhor. Todo dardo inflamado do inimigo, Senhor. Vai desfazendo, Senhor. Vai desfazendo neste momento, Senhor Jesus, toda opressão. Todo espírito das trevas, da angústia. Venha repreender, Senhor meu Deus, esse espírito da tristeza, da depressão. Meu Deus e meu Pai, faz a obra, Senhor Jesus, na vida deste homem e desta mulher, na vida deste jovem, Senhor, desta jovem, desta criança, meu Deus, deste adolescente, meu Pai, deste ancião, meu Deus.

E a tua palavra diz que a mão do Senhor não está encolhida, para que não possa salvar, nem os seus ouvidos estão agravados para não poder ouvir. Meu Deus e meu Pai, estenda as tuas mãos, ó Deus, e dar a vitória, Senhor, dai a bênção, meu Deus, para o teu povo, ó Pai. A tua bênção, meu Deus, que enriquece e não acrescenta dores, ó Pai. O Senhor diz na sua palavra, tudo que pedir em meu nome eu farei, para que o Pai seja glorificado no Filho. Sim, meu Pai. Venha, Senhor, meu Deus, levantar este homem, esta mulher, Senhor. Meu Deus e meu Pai, ajuda, Senhor, este homem, esta mulher se levantar. Meu Deus, aquele homem, aquela mulher, Senhor, meu Deus, aquele irmão, aquela irmã, meu Deus e meu Pai, que deixou de seguir ao Senhor, que desanimou, meu Deus, que desviou na fé. Mas o Senhor tem um plano, o Senhor tem um propósito nesta vida, Senhor, meu Pai. Dai a vitória, Senhor Jesus, ajuda o teu povo, Senhor, meu Deus. Renova o teu povo, Senhor, meu Pai. Ó Deus, em nome de Jesus, fortalece este irmão, fortalece esta irmã, meu Pai. Em nome de Jesus Cristo, Senhor meu Deus, é no teu nome, Senhor meu Deus, que nós te pedimos, ó Deus. Crendo, ó Pai, no milagre, Senhor, crendo, meu Deus, na resposta do Senhor, ó Pai. A tua palavra diz, clama a mim, e eu responder-te-ei, anunciar-te-ei coisas grandes e firmes que tu não sabe. Meu Deus e meu Pai, ó Senhor Jesus, olha aí, meu Pai, o esforço, meu Deus, a fé de cada irmão, meu Pai, que está orando, Senhor, conosco. Ajuda.

Segura, Senhor, na mão do teu povo, Senhor, segura, meu Deus, na mão deste irmão, na mão desta irmã, Senhor, meu Pai. Ajuda, meu Deus, ajuda este ouvinte, ó Pai.

Deus. Repreende, ó Deus, esta inveja, Senhor, meu Deus. Repreende, Senhor Jesus. É, ó meu Deus e meu Pai. Ó Deus,

Entra, meu Deus, com a providência na vida deste homem e desta mulher, meu Pai. Venha, Senhor Jesus, curar os enfermos nesta hora, Senhor, meu Deus. Dai saúde, meu Deus, para o teu povo, Senhor, meu Deus. Dai saúde.

Abençoa nosso irmão Oscar, meu Deus, dá a vitória para ele, Senhor Jesus. Meu Deus, ajuda teu servo, Senhor meu Deus. Meu Deus, abençoa a tua obra, Senhor Jesus.

Aleluia, Senhor Jesus, dos presbíteros, dos diáconos, cooperadores, meu Pai. Ó, meu Deus, abençoa, Senhor Jesus, a diretoria, Senhor, meu Deus, da Igreja Pentecostal, Deus e amor, ó Deus. Abençoa, Senhor, meu Deus, os missionários, ó Pai, e estão, meu Deus, levando a sua

Senhor meu Deus, daquele homem, daquela mulher, Senhor meu Deus, e se encontra, meu Deus, encarcerado, Senhor Jesus, dai a libertação, dai a salvação, meu Deus, para esta alma, Senhor meu Pai, em nome de Jesus Cristo, Senhor meu Deus, nós oramos, ó

Pai, em nome de Jesus Cristo, Senhor meu Deus, nós oramos, ó Deus, em favor das famílias, meu Deus, neste momento, ó Deus, em nome de Jesus, entrega a bênção, entrega a vitória, Senhor meu Deus, na vida, Senhor do teu povo, Senhor meu Pai, em nome de Jesus, ó Deus, derrama, Senhor meu Deus, a tua bênção, meu Pai, em nome de Jesus, ó Deus, venha, Senhor meu Deus, operar.

pela saúde, Senhor meu Deus, muito obrigado, Senhor meu Pai, pelos livramentos, Senhor Jesus, nós te agradecemos, meu Deus, ó Deus, por tudo, Senhor Jesus, e o Senhor tem feito em nossa vida, Senhor meu Deus, ó Deus,

Senhor, meu Deus. Ajuda a tua igreja, Senhor, meu Pai, em nome de Jesus, ó Deus. Nós oramos também, ó Pai, em favor, ó Deus, dos novos convertidos, Senhor, meu Deus, e estão se preparando para se batizar, Senhor, meu Pai. Dai a vitória, Senhor, dai a bênção, meu Deus, para cada

ó Deus poderoso da mocidade, Senhor, ó Deus, abençoa, Senhor Jesus, o grupo, ó Senhor Jesus, regenere, Senhor, abençoa a juventude, Senhor, abençoa o grupo Ectins, ó Pai, abençoa

Senhor meu Deus, a todos os grupos de louvor, Senhor meu Pai, em nome de Jesus Cristo, Senhor meu Deus, abençoa a tua obra, Senhor meu Pai, ó Jesus querido, fortalece o teu povo, Senhor meu Deus, renova o teu povo, Senhor meu Pai, em nome de Jesus Cristo, Senhor, vai derramando poder.

aquele que me fortalece. Já dizia o apóstolo Paulo: quando estou fraco, aí que estou forte. Ó Deus poderoso, ó Deus maravilhoso, ajuda o teu povo, Senhor, derramando um

penetrar, Senhor meu Deus, aleluia, no coração deste homem, desta mulher, Senhor meu Pai, ó Deus poderoso, ó Deus maravilhoso. O Senhor diz na sua palavra: eis que estou à porta

a minha voz, eu entrarei em sua casa, cearei com ele e ele comigo. Meu Deus, entra, meu Deus, no lar deste homem e desta mulher, Senhor meu Pai, em nome de Jesus Cristo, Senhor meu Pai. Nós oramos, meu Deus, em favor das famílias, Senhor, dos lares, meu Deus, ó Deus poderoso.

sem força, meu Deus, para jejuar, sem força, meu Deus, para vir na igreja, meu Pai. Ajuda, meu Deus, o teu povo, Senhor, meu Deus. Venha, Senhor Jesus, entrar com a providência, meu Pai, entrar, meu Deus, com a vitória, Senhor, meu Deus. A tua palavra diz, ó Deus, vindo o inimigo com a corrente de água, o Espírito Santo alvorará a bandeira da vitória, alvorará a bandeira da vitória, alvorará, Senhor, a bandeira da vitória, Senhor, meu Deus. Na vida do teu povo, Senhor Jesus, a tua palavra diz, ó Deus, que o inimigo, Senhor, veio para matar, roubar e destruir.

Meu Pai, não deixa nós sair, meu Deus, da tua presença, meu Pai, não deixa, meu Deus, nós desanimar na fé, não deixa nós parar na fé, não deixa, meu Deus, nós, ó Pai, desanimar na fé, ó Deus poderoso, venha nos fortalecer, meu Pai, venha, Senhor, nos capacitar, ó Deus, venha fortalecer este irmão, Senhor, venha fortalecer esta irmã, Senhor, em nome de Jesus, renova as forças, meu Deus, deste homem, renova as forças, meu Deus, desta mulher, Senhor, meu Pai, venha, Senhor Jesus, derramar, Senhor, meu Deus, a tua grande vitória, a tua grande bênção, meu Deus, em nome de Jesus, ó Pai, na vida do teu povo, na vida da tua igreja, meu Pai, em nome

0: Pai, nós cremos, ó Deus, aleluia, nas tuas promessas, Senhor Jesus. Confirma, Senhor, confirma, Senhor meu Deus, a tua grande obra, Senhor meu Pai, em nome de Jesus, ó Deus, na vida, Senhor, da tua igreja, Senhor, na vida do teu povo, Senhor meu Deus, em nome de Jesus, ó Pai, nós cremos, ó Pai, na resposta do Senhor, ó Deus. Continua, Senhor, conosco, ó Pai, usa teu servo, Senhor, pastor Jessé, em nome de Jesus, ó Pai, que vai estar, ó Senhor, orando com teu povo, ó Deus, em nome de Jesus.
1: Glória a Deus, aleluia, Jesus, santo é o teu nome, Senhor. Graças damos, Senhor, meu Deus, pela vida do teu servo, nosso irmão Jackson, Senhor, meu Deus, na oração. Meu Pai, obrigado, Deus, pela vida do teu filho, Senhor, estar conosco neste propósito, clamando, meu Deus, pedindo, buscando por vidas e almas, Senhor, meu Pai, que se encontram, Senhor, meu Deus, necessitadas de uma bênção, necessitadas, Senhor, meu Deus, de uma vitória, de um milagre das tuas mãos santas e poderosas. Meu Deus, obrigado, Senhor, por esta rica, maravilhosa oportunidade de servir, de te adorar, de orar, meu Deus, de estar intercedendo, de estar na tua presença, meu Deus, nesta noite, neste momento de oração, Senhor, que o Senhor preparou, meu Pai amado, Deus maravilhoso, para estarmos, Senhor, meu Deus, diante da tua presença, clamando, meu Deus, buscando a tua presença e a tua infinita misericórdia. Meu Deus e meu Pai, obrigado, Senhor, meu Deus, por tudo que o Senhor já tem feito nesses 4 períodos de oração, meu Pai, que foram feitas as orações, os clamores, meu Deus, aqui neste altar, Senhor, meu Deus, no rádio, Senhor, meu Deus, no Instagram, no Facebook, Senhor, meu Deus, no YouTube, Senhor, meu Pai, o teu povo estava ali ligado, Senhor, na oração, meu Deus, clamando, buscando, pedindo uma bênção, meu Deus, pedindo um milagre das tuas mãos. Meu Jesus amado, meu Deus maravilhoso, conforta os corações, Senhor, nesta noite. Corações, meu Deus, aflitos, ansiosos, depressivos, Senhor. Meu Deus, conforta o coração daquele, meu Deus, que perdeu seu familiar. Senhor, meu Deus, perdeu para a enfermidade. Perdeu, Senhor, meu Deus, para a enfermidade, para a doença maligna, para a doença psicológica, Senhor, meu Deus. Perdeu, Senhor, meu Pai, o seu familiar no acidente. No acidente de carro, de automóvel, de ônibus, de caminhão, de moto, Senhor, meu Deus e meu Pai, vem confortar o coração destas vidas, Senhor, meu Deus, destas mães, destes pais, Senhor, meu Deus, filhos que perderam seu familiar nesta tarde, que perderam seu familiar de causas naturais, Senhor, meu Deus, de enfermidades malignas, Senhor, que assolou o corpo, a mente daquela pessoa. Meu Pai amado, Deus maravilhoso, e no coração desta pessoa só ficou o vazio, Senhor, só ficou a tristeza, Senhor, meu Deus, o aborrecimento, o sentimento de perda, o sentimento, meu Deus, só ficou o sentimento de, Senhor, tristeza na alma, Senhor. Meu Deus, nesse instante de oração, nesse momento de clamor, pedimos o teu conforto, o toque da tua mão divina, poderosa, Senhor, para aliviar a dor, Senhor, meu Deus, do sofrimento desta família. Meu Deus, vem confortar o coração, vem confortar a alma, Senhor, meu Deus, a mente desta pessoa. Vem livrar, meu Deus, este homem, esta mulher, Senhor, meu Deus, desta enfermidade, Senhor, que se encontra na vida, meu Deus, alojada, Senhor, meu Deus, no organismo, Senhor. Meu Deus, vem curar agora, Senhor, meu Deus, entrar com a tua mão poderosa, com a tua mão de cura, a tua mão de milagre, Senhor, meu Deus. Pai, nós cremos no milagre, nós cremos, Senhor, meu Deus, ô Senhor da glória, no grande milagre. Milagre esse, meu Deus, que o Senhor fez em nossa vida, nos libertando, Senhor, de um charco de lodo, Senhor, meu Deus, de pecado, e nos trazendo, Senhor, nos colocando, Senhor, meu Pai, nossos pés, meu Deus, firmes na Tua presença, meu Deus, nos colocando em nosso coração a alegria do Espírito Santo, meu Deus, vem visitar nossos irmãos, a nossa irmã Letícia, meu Pai, o seu esposo, o nosso pastor, pastor Samuel Dolor, também o Brian, Senhor, meu Deus, Jesus, dá vitória para esta família, guarda, livra, livra na ida, livra na volta, Senhor, abençoa, Jesus, nesta noite, as nossas orações, Senhor, meu Deus, o nosso clamor, a nossa petição, meu Deus, que pedimos em favor dos nossos familiares, que pedimos, Senhor, meu Deus, em favor, meu Deus, deste ouvinte, meu Pai, pelo programa de rádio A Voz da Libertação, Rádio Porto Belo 98.9. Senhor, meu Deus, visita a irmã Maria Rosa, Senhor, visita ela agora nesse instante, toca em sua vida, toca na sua família, Senhor, meu Deus, ajuda, meu Pai amado, este irmão, esta irmã, meu Deus, dá vitória na vida, Senhor, meu Deus, dá vitória na família, Senhor, meu Deus, deste homem, desta mulher, que nesta noite, meu Pai amado, esteve conosco no culto de, Senhor, meu Deus, das 19, e orou, e clamou, e buscou, e chorou na Tua presença, Senhor, meu Deus, toca em sua vida, abençoa, meu Deus, o seu lar, a família deste amado ouvinte, Senhor, meu Deus, visita a Patrícia Ventura, Senhor, lá do bairro Timbé, Senhor, em Tijucas, meu Deus, visita, meu Pai, visita, meu Deus, a nossa irmã Elina Pinheiro, lá do Chalé, Minas Gerais, Senhor, meu Deus, a irmã Reni, Senhor, meu Deus, de Mostarda, no Rio Grande do Sul, Senhor, meu Deus, a irmã Regina, Senhor, de Camboriú, Senhor, meu Pai, visita, meu Pai, agora, contempla a vida da Verônica, Senhor, visita agora, nesse instante, meu Deus, o Vitor, o Lázaro, Senhor, meu Deus, a Maria, Senhor, meu Deus, em nome de Jesus, a Raquel, Senhor, meu Deus, a Vitória, a Rebeca, Senhor, meu Deus, a Priscila, meu Deus, visita, Senhor, meu Jesus amado, contempla também o pedido de oração, Senhor, do Teu servo, o nosso pastor da vida e chaga, Senhor, meu Deus, Pai amado, Deus poderoso, alcança Teu servo nesta oportunidade de oração, meu Deus, este irmão, esta irmã, Senhor, meu Deus, o Teu servo está pedindo oração, em favor, meu Deus, da nossa irmã Ermelinda, Senhor, a esposa do Teu servo, cura das enfermidades, cura, Senhor, meu Deus, neste instante, visita também, Senhor, o Diego, o diácono Diego, lá de Camboriú, Senhor, meu Deus, em nome de Jesus, meu Pai, vai visitando os nossos irmãos aqui no Instagram, os nossos irmãos, Senhor, meu Deus, aqui no Facebook, nosso irmão Adriano Freitas, o nosso irmão Oscar Ramão, Senhor, meu Deus, a Juscelina Caldeira, Senhor, meu Deus, visita a Aline Freitas, a Adriana, a Simone, a Suzane, Senhor, meu Deus, em nome de Jesus, meu Deus, a poder sim, meu Pai, para desfazer, meu Deus, toda obra contrária, toda obra, meu Deus, de malignidade, Senhor, investida na vida deste ouvinte, investida, meu Deus, na vida desta mulher, investida na vida deste homem, Senhor, meu Deus, a poder, meu Pai, nós cremos, Senhor, eu creio, por isso, meu Deus, estamos na oração, por isso, Senhor, estamos clamando, meu Pai, pedindo a Tua bênção, pedindo, meu Deus, o Teu milagre, a cura milagrosa, Senhor, a cura, Senhor, meu Deus, na alma, a cura, meu Deus, no corpo, na mente desta pessoa, alcança, meu Deus, dá o livramento, meu Deus, esta pessoa sempre perspectiva, Senhor meu Pai, de levantar no dia de amanhã para o trabalho. Esta pessoa, Senhor meu Deus, sem esperança, meu Deus, já com o corpo cansado, com a mente esgotada, Senhor, meu Deus, visita, Senhor meu Pai, Senhor Deus maravilhoso, faz o teu milagre, meu Deus, acontecer na vida, meu Pai amado, Deus maravilhoso, na vida, na família, meu Deus, desta pessoa, alcança, meu Deus, alcança o teu milagre, a tua cura, meu Deus, aquilo, meu Pai, que o Senhor tem pedido, tem dado, tem alcançado, esta pessoa tem pedido, meu Pai, alcança, meu Deus, em nome de Jesus, meu Deus e meu Pai, eu oro, Senhor, meu Deus, pela vida dos nossos irmãos, Senhor, aqueles, meu Deus, que estão no propósito da oração, que estão clamando conosco, Senhor, meu Deus, no propósito de orar, meu Deus, Senhor, meu Deus, de clamar, meu Pai, oh Jesus, que não se importam em tempo e fora de tempo, Senhor, estão orando conosco, meu Deus, retribui, alcança, alcança, meu Deus, a vida deles agora, meu Deus, aqueles que criticam, Senhor, também, alcança, meu Pai, Jesus, dá disposição, meu Deus, para eles orar também, Senhor, a mesma disposição, Senhor, meu Deus, o Senhor torna sobre a vida deles também, para eles estarem em oração conosco, meu Deus, Senhor da glória, ouve, meu Deus, a nossa oração, em favor dos críticos, em favor daqueles que condenam, em favor daqueles, meu Pai, que nos perseguem, Senhor, meu Deus, repreende, meu Deus, todo mal, Senhor, espírito de perseguição, Senhor, meu Pai, espírito de contenda, de falatório, meu Deus, em nome de Jesus, meu Pai, Deus maravilhoso, ouve a nossa oração no propósito, meu Deus, do mês de agosto, que é clamar, meu Deus, que é pedir, buscar a tua presença, se revestir cada vez mais, meu Deus, ouve, Senhor, a nossa humilde oração, ouve, meu Deus, contempla o nosso humilde clamor, Senhor, nesta noite, o nosso propósito, Senhor, meu Deus, de estar, Senhor, meu Deus, em tua presença na oração, Senhor, meu Deus, cura, entra com livramento, meu Deus, com a tua graça, a tua misericórdia, Senhor, meu Deus, seja com a vida deste ouvinte, seja com a vida deste internauta, meu Deus, deste homem, desta mulher, meu Deus, alcança, Senhor, alcança, meu Deus, a cura no braço, a cura nas pernas, Senhor, meu Deus, a cura, Senhor, meu Pai, na cabeça, no organismo, no sistema nervoso, Senhor, no sistema circulatório, digestivo, imunológico, meu Deus, vai tocando, vai trazendo saúde para a vida desta pessoa, visita a irmã Níbia, Senhor, oh, meu Pai, toca na sua vida, Senhor, na sua cabeça, meu Deus, dá vitória para ela, meu Deus, e meu Pai, alcança a Jocárcia, a Isabel, meu Deus, vai visitando este povo, meu Deus, que ora conosco, vai libertando, Senhor, meu Deus, repreende esta obra maligna, essa obra oculta, escondida, meu Deus, dentro do quarto, Senhor, na cozinha, na sala, oh, meu Pai, no terreno desta pessoa, oh, meu Deus, no telhado desta, da casa desta pessoa, meu Deus, vai visitando, Senhor, vai trazendo, meu Deus, a tua paz, meu Deus, vai repreendendo, Senhor, esta obra de perseguição, meu Deus, maligno, maligna que fizeram, meu Deus, contra esta pessoa. Meu Deus, queima todo mal, Senhor, meu Deus, todo olho grande, toda inveja, Senhor, meu Deus, desfaz agora, repreende agora, meu Deus, nesse instante, nesse clamor, nesta oportunidade, meu Deus, vai libertando, Senhor, vai dando paz, vai dando alegria, manifesta o teu poder de cura, Senhor, meu Deus, o teu poder de salvação, meu Deus, em nome de Jesus, meu Pai, visita o Bruno Campos, meu Deus, a nossa irmã Guiomar, a vida do teu servo, que nessa oração está conosco aqui nesse instante. Meu Deus, Senhor da glória, vai visitando, vai entrando com a tua providência divina, milagrosa, meu Deus, usa, meu Deus, a nossa fraca pessoa, Senhor, na oração, meu Deus, no clamor, meu Deus, os pedidos de oração que aqui se encontram, Senhor, meu Deus, opera, Senhor, o livramento de salvação, meu Deus, são tantos os nomes, Senhor, meu Deus, que aqui estão, meu Pai amado, nós oramos, pedimos, Senhor, meu Deus, pela tua graça, meu Deus, o caderno da oração, meu Deus, visita o Mateus, visita nesse instante a cada irmão, a cada irmã, meu Pai, que está conosco na oração, Senhor, que ora juntamente conosco, meu Deus, que está contido aqui neste livro, Senhor, neste caderno, caderno esse que o Senhor, meu Pai, tocou o coração daqueles que necessitam, meu Pai, para estar colocando o seu nome, em nome de Jesus, meu Deus, vem operar, meu Deus, o milagre, e na oração, meu Deus, por estas vidas, nós entregamos, Senhor, na tua presença, meu Pai, eu apresento, meu Deus, a vida da minha esposa Vanessa, Senhor, coloca tuas mãos sobre a vida dela, repreende a enfermidade no coração, Senhor, repreende, meu Deus, a arritmia, Senhor, meu Deus, da saúde, meu Pai, Senhor, meu Deus, opera o grande milagre, Senhor, meu Deus, que eu venha testemunhar, Senhor, daquilo que o Senhor já tem feito e vai fazer, meu Deus, na vida da minha esposa, meu Pai, pedimos na oração, no clamor pela vida do meu filho João, Senhor, livra ele, guarda, dá um bom crescimento, não deixa, Senhor, meu Deus, ele se desviar daquilo que eu tenho ensinado, direcionado por ti, meu Pai, que é te honrar e te servir, meu Deus, guarda a vida dele, o crescimento, meu Deus, das crianças também, meu Pai, que estão, Senhor, juntamente com a sua família, meu Deus, vai visitando, Senhor, meu Pai, vai visitando, alcançando. Visita, meu Deus, agora nesse instante, meu Deus e meu Pai, o nosso irmão Jackson, Senhor, meu Deus, que orou conosco aqui na live, que orou aqui clamando, meu Deus, pelo seu lar, pela sua família, e agora, meu Deus, ô Deus maravilhoso, já está conosco também, Senhor, na audiência do programa de rádio, a voz da libertação, meu Deus, confirma, meu Deus, a vitória, confirma, Jesus, o livramento, visita, meu Deus, nesse instante, a minha mãezinha, Senhor, meu Deus, guarda a sua vida, guarda o seu lar, guarda a família, meu Deus, abençoa, Senhor, abençoa o lar, a família, Jesus, da minha mãezinha, meu Pai, guarda ela na volta, na ida, Senhor, meu Deus, acrescenta saúde, repreende, meu Pai, a pressão alta, Senhor, a pressão baixa, normaliza, traz, Senhor, meu Deus, para com a saúde dela, Senhor, meu Deus, a cura milagrosa, meu Deus, visita os meus irmãos, visita as minhas irmãs, meu Deus e meu Pai, Visita, Senhor meu Deus, nesse instante, os meus sobrinhos, as minhas sobrinhas, vai dando vitória, vai alcançando, Senhor meu Deus, nesse momento de oração, eu oro pela vida do teu servo, o nosso irmão presbítero Joel Batista, Senhor, meu Deus, continua usando o teu servo poderosamente, sexta-feira que vem, meu Pai, o teu servo, meu Deus, se o Senhor não voltar, estará conosco neste altar, pregando a tua palavra, Senhor, usa ele com ousadia, usa ele com, Senhor, meu Deus, autoridade, meu Deus e meu Pai, operas na vida do teu filho, opera, meu Deus, o grande milagre, usa ele poderosamente, meu Deus, a sua família também protege.

mão, protegendo, Senhor, guardando e livrando, meu Deus. Em nome de Jesus, meu Pai, Senhor da glória, Deus poderoso, visita, meu Deus, agora, nesse instante, nesse momento, meu Deus, esse momento sagrado de oração. Senhor, meu Pai, visita, meu Deus, o teu servo, o nosso pastor, nosso querido e amado pastor Samuel Dolor. Senhor, meu Deus, a sua família, a irmã Letícia, o Brian. Senhor, meu Deus, guarda a volta deles para casa, para o lar. Oh, meu Deus, dá vitória na vida do teu servo, aquilo que em oração, meu Deus, teu servo tem pedido, tem buscado. Meu Deus, alcança, Senhor, alcança, meu Deus, realiza, meu Pai, o sonho, o desejo da vida do teu servo, Senhor. Continua, meu Deus, usando ele poderosamente, abençoando a sua vida, a sua família, guardando a sua parentela de longe, de perto, alcançando nas tuas mãos, Senhor, a bênção e o milagre na vida do teu servo, nosso pastor Samuel Dolor. Senhor, meu Pai, em nome de Jesus, Senhor, nós cremos no milagre, Senhor, meu Deus, nós cremos na vitória, Senhor, meu Deus, visita também, meu Jesus amado, Deus poderoso, Senhor da glória, Deus santo, visita, meu Deus, agora neste momento, Senhor, meu Deus, opera, Senhor, meu Pai, na vida do teu servo, meu Deus, o nosso pastor Alexandre José, Senhor, meu Deus, teu servo lá em Concórdia, alcança a vida dele, oh, meu Pai amado, realiza a vitória na vida do teu servo, honra a vida dele, honra, Senhor, o trabalho das suas mãos, Senhor, meu Deus, na tua obra, a peleja que ele tem enfrentado, meu Deus, faz dele vencedor, meu Pai, honra, meu Deus, a benção, alcançando, meu Deus, a vitória, a sua esposa, a irmã Débora também, meu Deus, continua usando poderosamente, meu Pai, nas suas mãos, Senhor, este casal, Senhor, meu Deus, nas tuas mãos, meu Pai, usa poderosamente, abençoa, alegra a vida, alegra a família do teu servo, dá saúde, prospera, Senhor, abençoa, meu Pai, o teu servo nesse instante, em nome de Jesus, meu Deus, confirma, Jesus, a vitória, confirma, meu Deus, o milagre, Senhor, o milagre das tuas mãos santa, das tuas mãos poderosa, meu Deus, a vida também, meu Pai, do teu servo, pastor Adriano Peron, Senhor, meu Deus, da nossa irmã Noemi, esposa do teu servo, aos seus filhinhos, Senhor, meu Pai, Ana Laura, o João Pedro, oh, meu Deus, vem alcançar a vitória, meu Deus, na vida dele, na vida da família do teu servo, aquilo que o teu servo tem pedido nas orações, os projetos do teu servo, Senhor, meu Pai, vem honrar, vem prosperar, vem dar vitória, Senhor, aquilo que ele pede, meu Deus, aquilo que somente o Senhor tem escutado, que somente o Senhor sabe, som do coração do teu filho nesta noite, visita ele agora e alcança, meu Deus, a tua vitória, meu Pai, na vida do teu servo, graças damos, Senhor, nesse instante cremos no milagre, na vida e na família do teu servo, em nome de Jesus, meu Deus, Senhor da glória, Deus poderoso, Deus poderoso, Deus maravilhoso, Senhor, visita, Senhor, meu Pai, a vida, meu Deus, da nossa irmã Ana Maria, Senhor, meu Pai, ali de Serraria, Senhor, meu Deus, visita o seu lar, visita a sua família, Jesus, tem graça, misericórdia sobre a vida dela, abençoa o santo, o seu filho, meu Pai, da vitória, Jesus, manifesta o teu poder e graça, meu Deus, é o que nós te pedimos nesse instante, nesse momento de oração, e cremos que já no milagre já recebemos a benção, abençoa o povo, Senhor, que esse
se encontra, meu Deus, pelo YouTube. Abençoa o povo que se encontra, meu Deus. Senhor, meu Deus da glória, Deus poderoso. Este amado irmão ouvinte, internauta, meu Deus, que ora conosco pedindo uma benção, pedindo uma vitória, Senhor meu Deus, visita nesse instante, nesse momento, ó Deus, o teu servo, o nosso irmão cooperador Jacir. Senhor meu Deus, visita o seu lar, visita a sua esposa, a irmã Sandriele, Senhor meu Deus, a família da tua serva. Senhor meu Deus, visita, ó meu Pai, teus servos, projetos, Senhor meu Deus, os negócios, Senhor meu Pai, ajuda ele, Senhor, naquilo que ele pede das tuas mãos, aonde somente o Senhor conhece, porque o Senhor sonda o coração do teu filho. Senhor meu Deus, o Senhor sabe o que é melhor para a vida do teu servo. Então nesse instante, meu Deus, abençoa ele, prospera na sua vida, guarda o seu lar, guarda a sua família, alcança a misericórdia, a tua graça, alcança o acrescenta os anos de vida na família, na vida dos teus filhos, Senhor, que ali estão. Meu Deus, ajuda, meu Pai, a nós orarmos cada vez mais um pelos outros. É o que em oração, meu Deus, nesse propósito, nós clamamos e te pedimos, te buscamos, Senhor, em nome de Jesus. Meu Deus, fica conosco, ó Pai, em nome de Jesus, amém e amém. Amados irmãos, ouvintes do programa de rádio A Voz da Libertação, que Deus abençoe a sua vida. Você que está conosco até a este momento, você está na campanha essa de oração, que estamos no prosseguimento, já é o quarto período do dia de hoje. Nós estamos 31 dias, estaremos, né? Estamos aí no prosseguimento, 31 dias de oração, clamando a Deus, no propósito de orarmos um pelos outros. E esse propósito tem por título, feridos pelo processo, curados pelo propósito. E o propósito é esse, é orar a Deus, clamar ao Senhor, buscar a sua face de dia e de noite. Enquanto se pode achar, busque o Senhor. E eu quero te convidar para você estar nos cultos que acontecem aqui na nossa sede estadual. Ah, irmão, tem um culto aqui perto da minha casa. Amém. Então você também pode estar indo aí perto da sua casa, numa das nossas igrejas pentecostal Deus e Amor. Mas aí eu não sei quais são os dias de culto. Aqui na sede eu sei e eu posso te passar. De segunda a sexta-feira são 4 horários de culto. Culto 9 horas da manhã, 13 horas temos o meio-dia temos o culto relâmpago, que é o culto do trabalhador, que é destinado a você que trabalha aí aqui no centro, próximo, né? E tem aí um tempinho do meio-dia, quer estar conosco, ouvir uma palavra da parte de Deus. Nosso irmão cooperador Romildo está aqui para realizar o culto do meio-dia, culto do trabalhador, de segunda a sexta. Às 14 temos o culto especial, já na parte da tarde, e 19 horas o culto especial também, principal da igreja aqui da sede estadual de Florianópolis, tá bom? Então, segunda a sexta, temos esses 4 horários de oração. E de segunda a sexta também temos 4 grandes horários, a cada antecedência de cada culto temos 1 hora de oração, com transmissão por via YouTube e também pelo rádio. É isso mesmo, estamos no rádio, você que me ouve aí na Rádio Porto Belo 98.9, estamos com o programa Voz da Libertação. Então, 8 horas da manhã, presbítero Joel Batista, hora das 8 até as 9, das 13, aí é no altar o servo de Deus, pastor Samuel, juntamente com a equipe de obreiros, nosso irmão cooperador Jacir, cooperador Romildo, cooperador Eliseu, que sempre estão por aqui, né? Na oração, eles oram aqui com vocês, aqui no altar. E às 17 horas, aí sim, já temos a transmissão em mais 2 canais de mídia, Instagram e também o Facebook. E 22 horas, esse momento é o quarto período da oração, clamor a Deus pela sua vida no propósito, feridos pelo processo, curados pelo propósito de Deus na sua vida. Então, quero te convidar para você estar conosco.
todos os dias. E no sábado e no domingo temos três horários de culto, 9, 14 e 19. Amanhã teremos culto, nosso irmão Samuel vai estar pregando a palavra de Deus. Eu quero te convidar para você estar conosco. O cooperador Samuel, ali da Palhoça, vai estar conosco às 19 horas. Deus abençoe a sua vida, você que quer ofertar na casa de Deus. Nós temos aqui do lado direito deste vídeo o número da chave Pix da Igreja Pentecostal Deus e Amor. E você vai ajudar, ofertar de coração. Você não vai criticar, você vai ofertar com amor no teu coração. Tá bom? Você vai anotar aí no rádio, você que está pelo rádio, você anota. Você que está no vídeo, no Facebook, no Instagram, você está vendo aí o 43-208-040-1000 ao contrário 36 é a chave Pix. Tem um QR Code, aponta a câmera do seu celular, automaticamente abre a conta do seu aplicativo, digita lá 100, 200, 300, 1000, 2000, deixa Deus tocar no teu coração. E você vai ver o que Deus vai fazer na tua vida. Você que está passando uma luta financeira, você que está com uma enfermidade, você não estará pagando, entenda isso. Você não vai estar pagando a tua bênção. Você vai estar entrando num propósito de cura sobre a sua vida. Processo, você foi ferido e agora Deus está te curando. Amém? E se você quiser também, como eu disse, no QR Code também, na chave Pix. Fez a transferência bancária, fez a tua oferta de gratidão, fez o teu voto, fez o teu propósito aí que você fez com Deus aí nessa hora, nesse momento. 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Que Deus abençoe, povo de Deus. 22:59. Eu me despeço daqui. Oro com todos vocês, seus irmãos em Cristo. Cooperador Jackson Juliano e eu, seu irmão em Cristo. Irmão Gessé da Glória, na assistência e modulação dos botões, nosso irmão cooperador Jacir Canabarro. Um grande abraço, fiquem todos na paz do Salvador Jesus Cristo.

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5: 23 horas e 9 minutos.
0: Atenção para o top de 5 segundos. 5, 4, 3, 2, 1.
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7: Eu saúdo a igreja com a paz do Senhor Jesus. Abram as suas Bíblias, meus irmãos, em 1 Coríntios, capítulo 11, versículo 26. Porque todas as vezes que comerdes este pão e beberdes este cálice, anunciais a morte do Senhor até que venha. Sente-se em nome de Jesus, sente-se. Louvado seja Deus. A gente já conhece, meus irmãos, o objetivo da ceia, sabemos o porquê nós estamos aqui. E toda ceia a gente dá uma faladinha, não é, a respeito da ceia no seu contexto geral. Estamos aqui celebrando, estamos aqui fazendo memória do Senhor. Estamos aqui celebrando a comunhão, estamos aqui participando do corpo e do sangue de Jesus Cristo nesse pão e nesse cálice. E temos para isso, meus irmãos, é claro, algumas normas, algumas coisas que nos fazem entender que a ceia do Senhor não é para qualquer pessoa. A ceia do Senhor é para o rebanho, é para a igreja, é para as ovelhas do Senhor. A ceia do Senhor, nós não participamos dela de qualquer maneira, ou seja, vivemos a vida mundana, vivemos a vida desagradável ao Senhor, infringindo todas as normas estabelecidas por Deus, e depois achamos que não, é... Não, esse alimento, meus irmãos, é um alimento espiritual para pessoas espirituais, para pessoas que têm uma vida espiritual abundante. Não quer dizer com isso pessoas perfeitas, não quer dizer com isso pessoas que não cometem erros, que não têm, às vezes, as suas questões diárias, não é? Nós temos, nós não somos perfeitos, mas nós temos um Deus também que é poderoso para nos ajudar, e eu acredito totalmente que o que mais nos faz seguir adiante é Deus permitir triunfar a sua misericórdia. Pela misericórdia do Senhor aqui estamos, pela misericórdia do nosso Deus participamos do corpo e do sangue de Jesus Cristo, e podemos fazer acertos com o Senhor a qualquer momento da nossa vida. Deus sempre está aberto a um coração arrependido, a um coração que confessa e deixa o seu erro. Deus sempre está aberto a isso, não é? Eu comentava com os irmãos a respeito de tudo quanto o Senhor Jesus fez por nós. E os irmãos sabem, eu prego sobre a Santa Ceia, sobre a Ceia do Senhor, há mais de 30 anos. E a gente busca sempre uma inspiração de Deus, busca a ajuda do Espírito Santo, para que a gente possa, dentro do próprio texto ou não, sempre trazer algo relacionado, é claro, à Ceia do Senhor, mas algo que possa vivificar a igreja e que faça a igreja raciocinar, pensar, dar lugar a um pensamento mais profundo a respeito disso que nós estamos aqui na presença de Deus para fazer hoje, participar da Ceia do Senhor. Quando a Bíblia Sagrada fala, porque todas as vezes que comerdes este pão e beberdes este cálice, eu lembro aos irmãos que nós celebramos a ceia do Senhor de 30 em 30 dias, mas houve uma época que se celebrava a ceia basicamente todo dia. Depois aumentou-se o prazo aqui e ali, enfim, as igrejas ocidentais têm esse costume de celebrar de 30 em 30 dias e algumas de 365 dias em 365 dias. Mas de qualquer maneira, o que a Bíblia diz é que todas as vezes que comerdes este pão e beberdes este cálice, não importa se seja semanalmente, não importa que seja de 30 em 30 dias ou de ano em ano, o que importa é que todas as vezes que nós comermos e participarmos da ceia do Senhor, a Bíblia Sagrada nos diz que nós estamos então anunciando, devemos estar então anunciando a morte do Senhor até que venha. O Senhor Jesus nasceu como homem por nossa causa. Ele sofreu tudo o que sofreu por nossa causa. Por causa de você, por causa de mim. Ele levou sobre si as nossas dores, as nossas doenças, as nossas enfermidades. Morreu na cruz do Calvário. Uma morte que era para ser a nossa morte, mas ele morreu em nosso lugar, para que nós pudéssemos ver sobre ele o castigo que nos traz a paz, e ver sobre ele os nossos pecados levados até a cruz do Calvário, até o monte da crucificação e assim podermos ser perdoados pelo sacrifício de substituição que ele morreu ou que ele atravessou por nossa causa. Tudo por nossa causa. Poderia ter terminado a história com a morte de Cristo, mesmo porque a morte foi do corpo, não é? Jesus poderia ter partido diretamente à presença do Pai, sem ter de passar pela ressurreição, mas ele ressuscitou também por nossa causa. Porque tinha de ser assim. Eu não estou falando da questão ressurreição, estou falando do porquê da ressurreição. Nasceu, viveu, sofreu, morreu, tudo por causa de você, tudo por causa de mim, por causa da gente. E também ressuscitou por nossa causa. Ressuscitou deixando-nos a promessa que haveria de voltar um dia para buscar o seu povo. E nós vamos dividir essa volta, esse regresso do Senhor, nas suas duas partes possíveis. Para nós resumirmos essa volta, nós colocamos como a primeira etapa dessa volta o arrebatamento da igreja. E a segunda etapa, sua vinda em glória com todo o procedimento que vai acontecer nesse momento. Mas principalmente, meus irmãos, quero falar com vocês hoje a respeito do arrebatamento da igreja. Nós estamos aqui para participar.

Então esse alimento é diferente, meus irmãos, porque esse alimento não interfere no nosso gosto gastronômico. É totalmente espiritual, tem o seu objetivo. E nós temos de ser tocados pelo objetivo, tocados pela mensagem, pelo significado. E temos de ser tocados também, mesmo quando nós conseguimos extrair da palavra de Deus algo que talvez para nós soa diferente, por nunca termos ouvido dessa forma essa mensagem. Mas se Jesus nasceu, se Jesus viveu, se Jesus sofreu, se Jesus morreu, se Jesus ressuscitou, tudo por nós, e diz que vai voltar também por nós, nós temos que, no mínimo, todas as vezes que nós comemos este pão e bebemos este cálice, estar anunciando a morte do Senhor até que venha. No mínimo. Nós temos aqui, meus irmãos, três procedimentos: anunciais a morte do Senhor até que venha. Embora a Bíblia fala sobre a morte e a vinda, não pode vir aquele que não ressuscitou. Então temos de passar também pela estação da ressurreição de Cristo. Você já parou para pensar o quanto é importante nós refletirmos em tudo que é incluído na mensagem da ceia do Senhor? Está incluída a morte de Cristo. E quando falamos na morte de Cristo, nós estamos falando na nossa vida. Quando nós estamos falando na morte de Cristo, nós estamos falando na entrega dele, quando ele se oferece para morrer no nosso lugar. Não é porque nós éramos bons. Se nós fôssemos bons, eu diria. Se nós somos bons, até digo. Não faz sentido alguém sacrificar-se por nós. Não haveria necessidade de ninguém sacrificar-se por você nem por mim, se nós fôssemos boas pessoas, ou se nós merecêssemos a nossa salvação. Nós precisávamos de alguém que morresse por nós, porque nós não éramos e não somos bons. Quando eu digo bons, meus irmãos, não quer dizer que nós não sejamos boas pessoas, vocês estão entendendo, não é? Nós somos boas pessoas, somos cidadãos, respeitadores da lei, nós somos pessoas que ajudam a sociedade a ser melhor, mas nós estamos falando em todo o sentido abrangente da palavra bons. Por mais que nós possamos entender que somos boas pessoas, nós nunca, jamais, com as nossas próprias atitudes, com a nossa própria maneira de viver, nós poderíamos alcançar a graça de morar nos céus, porque nós somos pecadores. Todos nós somos pecadores. E precisávamos de alguém que morresse por nós, e Jesus morreu por nós na cruz do Calvário, e hoje nós estamos anunciando a morte dele aqui. Quando nós anunciamos a morte de Jesus Cristo, nós estamos dizendo ao irmão, estamos dizendo à comunidade cristã ou não, olha, nós já temos esperança, de nós mesmos nós jamais poderíamos ver a Deus, mas te anuncio que Jesus morreu por nós na cruz do Calvário. Nós temos a esperança de ver Deus. Nós fomos reconciliados com Deus pela morte de Cristo na cruz do Calvário. E para não ficar só, não morreu, morreu que... Então tá, fomos reconciliados. Quando nós tomamos, comemos esse pão e bebemos esse cálice, nós anunciamos não só a morte, da morte até o retorno, até o venha, aconteceu a ressurreição de Cristo. A ressurreição de Cristo foi diferente da ressurreição de Lázaro, foi diferente da ressurreição de Tábita ou Tabita, foi diferente da ressurreição de todos os que a Bíblia Sagrada relaciona como ressuscitados, porque esses tornaram a morrer. Mas Jesus, tendo ressuscitado, ele venceu a morte, ele aniquilou o império e o poder da morte. O que isso quer dizer? Isso quer dizer que quando nós estamos nele,

0: nós também somos vencedores sobre a morte. E podemos falar como o apóstolo São Paulo dizia: onde está a sua vitória, ó morte? Onde está o seu aguilhão, ó morte? Graças a Deus, graças a Deus, pelo sacrifício, pela ressurreição de Cristo. Tendo Cristo em nossa vida, nós podemos celebrar e anunciar a morte e a ressurreição de Cristo e dizer à morte: morte, você foi vencida pela morte de Cristo na cruz do Calvário. Louvado seja Deus, aleluias. E até que venha, Jesus ascendeu ao céu, ele subiu para o céu. Tem hora que eu fico pensando, meus irmãos, a nossa fé vai até onde? Até onde vai a sua fé? Até onde vai a nossa fé? A nossa crença, a nossa fé no Senhor, ela se limita até um determinado ponto. E isso é muito do nosso entendimento, é muito do nosso conhecimento. Infelizmente, nós temos verificado multidões e multidões que acreditam em Deus, até acreditam em Jesus Cristo, mas tem um limite nessa fé e nessa crença. Podem acreditar que tenha vindo o Messias, até que tenha morrido na cruz do Calvário, mas esbarram na ressurreição. E quando se fala no retorno de Cristo, então, no arrebatamento da igreja, até nos chamam de loucos. A questão de uns 35 dias, 40 dias atrás, um famoso repórter de um canal majoritário de televisão no Brasil criticava o presidente americano e os americanos que acreditavam no arrebatamento da igreja e que acreditavam totalmente no cumprimento das profecias, não só do Apocalipse, das profecias de uma forma geral, que ainda não foram cumpridas. E esse repórter dizia que os Estados Unidos da América do Norte haviam declarado que Jerusalém seria a capital de Israel e iriam mudar a embaixada americana para lá. E esse repórter falou em tom de desprezo, gozação, não que ele não acredite em Deus, até acredita, mas a fé é limitada até um determinado ponto. Ele dizia: porque aqui muitos americanos acreditam que Jesus vai voltar, que Jesus... E deu aquela risadinha sarcástica. Eu gostaria de poder dizer a ele que não são só muitos americanos, não, muitos brasileiros também. Eu sou um brasileiro que acredito nisso. Porque não faz sentido acreditar na morte de Cristo, tão somente até na sua morte, sem a sua ressurreição e sem a sua vinda, o seu retorno, para nos levar para que onde quer que ele esteja, nós estejamos também, senão o nosso fim vai se apodrecer a nossa carne dentro de uma sepultura, e ali ficaremos e a nossa história estará encerrada, e para mim não faz sentido e não tem graça nenhuma. Não é questão de nos preservarmos das coisas que o mundo oferece, não, não, não. Não é questão de nós vivermos uma vida santificada e, imagina, eu vivo uma vida diferente, o mundano faz tanta coisa e morreu, vai todo... Nós estamos falando de profecia, nós estamos falando, meus irmãos, numa das coisas mais maravilhosas que pode estar encerrada dentro do coração do cristão que lê a palavra de Deus e acredita nela. Estamos participando da ceia do Senhor e anunciamos que ele morreu, e anunciamos que ele ressuscitou, e anunciamos que ele vai levar essa igreja para a sua glória. Ele vai levar essa igreja para um lugar que ele disse: vou preparar-vos lugar, e já está preparado esse lugar. Agora, quando eu digo, meus irmãos, que muitos limitam a sua fé até um determinado ponto, eu não estou dizendo também só a questão da ressurreição ou não, eu estou dizendo também a respeito da desistência de muitas pessoas em viver uma vida separada. Nós somos o povo que habita à parte. O desânimo que tem alcançado tantos corações, muitas pessoas estão se desanimando na estrada cristã da vida. Muitas pessoas estão se desanimando de fazer o bem. Muitas pessoas estão se desanimando de viver uma vida perante o Senhor, consagrada, santificada. E não é que nós temos a sensação, é uma realidade que está acontecendo e está muito presente. O mundo tem sufocado com a sua liberdade falsa. O mundo tem sufocado com a sua pregação fácil através de todos os veículos de comunicação. Tem sufocado a fé de muita gente, simplesmente por questionar algo como o arrebatamento da igreja. Semana passada, quando eu falei um pouquinho sobre arrebatamento da igreja, eu recebi, mas foram muitas pessoas, pastor, que bom, há muito tempo eu não ouvia falar do arrebatamento da igreja, por que será, hein? Por que será? É porque as pessoas estão passando por um processo de desânimo previsto na palavra de Deus. Muitas pessoas, por acharem que está demorando demais, estão se desanimando. Estão se entregando às fábulas, estão ouvindo mais o homem do que Deus. Não é que não acreditam em Deus, acreditam em Deus. Mas a sua crença tem sido limitada por essa imposição satânica de sufoco. E não é que era imprevisto, não. Isso já era previsível na palavra de Deus. A iniquidade tem aumentado a cada dia. O amor das pessoas tem se esfriado. Uma pessoa que participou da ceia, uma pessoa que conhece a Deus, uma pessoa que conhece a doutrina da Bíblia Sagrada, não estou falando de doutrina de homem, não, estou falando da doutrina da Bíblia Sagrada. Uma pessoa que conhece os preceitos de Deus, conhece o caminho da verdade. Porque uma pessoa como essa haveria de retroceder diante de uma palavra falsificada do Evangelho que Satanás lança de todas as formas possíveis em nossos dias. Porque, meus irmãos, infelizmente, não é só na vida secular, mas também até dentro das igrejas, muitas pessoas vivem atrás da fama, não é? Muitas pessoas vivem atrás, não, quero ser conhecido, quero ser pregador famoso, eu quero ser cantor famoso. E alguns vivem atrás da bufunfa mesmo. Alguns vivem atrás da bufunfa, da grana, da mula. E essas pessoas, meus irmãos, não se poupam para atrair para si a atenção. Não se tornam famosas, elas se tornam notórias, que é muito diferente. Se tornam conhecidas por uma polêmica negativa. Na vida secular, o cantor está lá. Não faz sucesso nenhum. Se é homem, ele arranca a camisa, perde um peso, faz como é que é esse negócio que barriga de tanquinho, né? E fica só de short lá na internet. No outro dia já fez sucesso. A moça, a mulher, tira a roupa, vai dançar funk, faz o maior escândalo, ou posa nua, ou tira da cintura para cima, aí logo está fazendo sucesso. E a sensação que eu tenho, meus irmãos, é que é isso que está acontecendo. Muitas pessoas, no afã de querer ser alguma coisa, ou de querer ter alguma coisa, essas pessoas, mesmo tendo conhecido a Deus, estão pisando em cima da palavra de Deus. Porque o mundo está achando que isso é bonitinho. Porque o mundo está dizendo que a vida tem que ser assim e que ninguém tem que regrar a vida de ninguém. Ninguém tem que regrar a vida de ninguém. Mas quem quer ir morar no céu tem que pautar a sua vida pela palavra de Deus, senão no céu não entra. Pode até não acreditar, pode queimar a Bíblia, pode falar mal de Deus. Mas se quer morar no céu, a sua vida tem que ser pautada na palavra e pela palavra de Deus, senão não tem lugar para morar no céu. Não, não tem. E está cheio de crente que está da mesma forma. Eu vou falar a verdade para os irmãos, tem dia que me dá um certo asco de pessoas crentes que querem se aparecer. Eu pensei que era o contrário. Eu pensei que o verdadeiro crente, ele se permitisse diminuir para que Cristo crescesse. Mas parece que não é assim que as pessoas entendem. E para se aparecer, eu vou usar uma sentença que parece pesada, mas é só para vocês entenderem o que eu estou dizendo. Para se aparecer, são capazes de vender a própria mãe. É gente envolvida no fuxico gospel, na fofoca gospel, na balada gospel, aqui em Sorocaba, como é que foi lá? A boate gospel, o carnaval gospel. Estou dando uma vontade de quebrar esse microfone na minha cabeça, assim, só de raiva de ver esse tipo de coisa. Só não faço porque dói. O pastorzinho vai lá, lê um livrinho ou participa de TDA e já acha que é doutor. Aí começa a buscar também a sua forma de querer se aparecer, vai crescer. Aí eu fiz um curso teológico. Não tem teólogo maior do que o próprio Satanás. Quer se aparecer? Pode até se aparecer. Pode buscar os seus meios. E um dos meios mais felizes que as pessoas estão encontrando para se aparecer é falar mal dos pastores. É falar mal das igrejas. E tem um monte de crentes acompanhando e dando os seus... É like que fala? É like, né? E dando os seus likes. Curtindo. Mas vai curtir um fogo do inferno também, bacana, hein? Mas vai curtir... Porque não é possível que as pessoas não estão entendendo o laço que Satanás tem colocado para que as pessoas caiam nesse período entre a ressurreição de Cristo e o arrebatamento da igreja. A Bíblia Sagrada é clara quando diz que ele sabe que o tempo dele é curto e tem descido sobre vós com grande fúria. Será que não dá para entender isso? Nós estamos aqui anunciando a morte do Senhor até que venha, comendo desse pão e bebendo desse cálice, e nós não podemos, meus irmãos, deixar de falar e doutrinar a igreja da forma que nós estamos doutrinando. Eu vou falar do que Deus está falando e nada mais. Nós temos que combater o bom combate, combater a mentira, combater o pecado, combater o adultério, combater a soberba, a exaltação, combater todo tipo de coisa que ofende a Deus. E os que têm o Espírito de Deus são guiados pelo Espírito de Deus. E esse mesmo Espírito vos ensina todas as coisas. Quem tem o Espírito de Deus sabe. Quem é conduzido pelo Espírito de Deus sabe os detalhes da vida cristã. Já pensou alguma vez na vida em parar e abrir a sua Bíblia e ler o que a Bíblia está falando? Já parou alguma vez na sua vida para parar e pensar, por que eu não leio a Bíblia? Jesus vai voltar, meus irmãos. Até onde está a sua fé? Jesus morreu por nós. Jesus ressuscitou por nós. E Jesus vai voltar para arrebatar essa igreja. E eu, de todo meu coração, meus irmãos, como pastor dessa igreja, eu diria como Paulo, a minha alegria e coroa é saber que a vossa fé está firme, que vocês estão bem na presença de Deus e que nós vamos nos ver na glória do Senhor, vamos nos ver no céu. Nós vamos morar no céu. Mais uma vez eu digo aos irmãos, nós não vamos morar no céu porque nós somos perfeitos, porque nós não somos. Nós falamos o que não devemos falar, nós pensamos o que nós não devemos pensar. Nós praticamos o que não devemos praticar, mas nós temos Jesus Cristo que é o nosso advogado. Nós temos Jesus Cristo que é o nosso advogado, e a Bíblia Sagrada é clara, quem intentará acusação contra os servos do Senhor? Ninguém pode, porque Jesus Cristo é o nosso advogado. Ele advoga as nossas causas. Nós vamos morar no céu porque nós fomos perdoados e somos perdoados por Jesus Cristo. Eu disse aos irmãos, já várias vezes contei sobre isso e conto mais uma vez. Eu, antes de me casar com a minha esposa, depois ela tirou esse costume de mim. Eu gostava de ir nos cemitérios para ver aqueles túmulos enormes. E era túmulo de tanto tipo de coisa. E eu gostava, não é que eu gostava assim, tipo, vou fazer um turismo no cemitério. Não é bem assim também. Tipo, eu trabalhava numa empresa e tinha um alojamento em frente a um cemitério. E o túmulo mais interessante, meus irmãos, que eu achei a inscrição. A coisa mais interessante que eu já achei escrito ali foi uma tumba. Só tinha uma palavra. Perdoado. Eu parei, pensei, disse, falou tudo. A coisa mais gostosa, meus irmãos, que existe na vida é nós sabermos que nós somos perdoados. Deus não perdoa qualquer pessoa, não. Deus perdoa as pessoas que buscam o perdão, que se humilham. As pessoas que sabem que somente perdoadas é que poderão adentrar a glória celestial. Jesus vai voltar para arrebatar essa igreja. Até onde vai a sua fé? Se a sua fé alcança essa promessa, então viva a vida condizente de uma pessoa perdoada. É esse o ponto que eu quero chegar. Se eu creio que Jesus vai arrebatar a igreja, e não vai subir qualquer um, não. Se você está com esse fardo pesado, não vai dar para subir. Se você está carregando esse fardo de tantos pecados escondidos, coisas que você faz, ah, o pastor não está vendo, eu só vou postar nas redes sociais, Deus está vendo, eu não tenho o que ver, eu não vou fuçar o seu Facebook para saber o que você está fazendo, porque Deus, sem você colocar no Facebook, Ele sabe muito bem o que você está fazendo. E você também sabe. Até onde vai a sua fé? Porque Jesus vai arrebatar a igreja. E se a sua vida não estiver lavada e purificada e perdoada por Jesus Cristo, você vai ficar aqui. Ninguém acredita mais nisso não. Esse negócio de Jesus vai voltar, arrebatamento da igreja. Vamos mudar de assunto, ninguém acredita nisso. Pastor, cala a boca, vamos falar de louvor. Vamos pedir a Deus para dar uma mansão e um BMW. Pedir a Deus para me dar um Mercedão. Que nós estamos querendo dizer, meus irmãos, isso é ironia que eu estou falando, claro. A igreja precisa ouvir sobre o arrebatamento e estar preparada. Não é que nós vamos pelos nossos próprios méritos, vocês entenderam isso, não é verdade? Não é que nós vamos pelos nossos próprios méritos. Pastor Lorival está pregando aqui a palavra inspirado pelo Espírito Santo. Pastor Lorival, meus irmãos, não é perfeito. Meus irmãos, não faz sentido nós servirmos a Deus e não termos certeza da nossa salvação. Se nós servimos a Deus, nós temos de estar certos de que nós vamos ser arrebatados. Não faz sentido você estar na igreja, vir à igreja, mas o seu nome não estar no livro da vida. Por isso hoje, a palavra de Deus está falando com você claramente. Jesus tomou o pão, partiu, deu graças, falou: comei, memória de mim. Com a ceia foi a mesma coisa, com o cálice: tomai, em memória de mim. Agora, todas as vezes que comedes este pão e bebedes este cálice, anunciais a minha morte, até que eu venha. É isso que a palavra de Deus está falando. Jesus vai voltar, igreja, e nós temos de estar preparados. Mocidade, nós temos de estar preparados. Orquestra, nós temos de estar preparados. Igreja, nós temos de estar preparados. Obreiros, nós temos de estar preparados. Isso é mais condizente com a nossa situação que nós vivemos aqui nessa terra. Nós somos massacrados pela sociedade atual. Nós somos ridicularizados pelos pseudos intelectuais, pelo menos é a minha opinião. Não tem comediante nesse planeta que já não esteja usando o cristianismo e os crentes como, eu diria, material de pancadaria, comédia e essas coisas. E nós vamos ainda ficar aqui tendo que aguentar Satanás na grande tribulação? Tendo que aguentar o próprio peso da mão de Deus na grande tribulação? Não, eu quero estar lá no céu e sei que vocês também querem estar lá. Sei que vocês também querem estar na glória do Senhor enquanto esse mundo se deteriora conforme o que a Bíblia Sagrada nos fala nas páginas do Apocalipse. Todas as vezes que comerdes este pão e beberdes este cálice, então anunciamos a morte, a ressurreição e a vinda do nosso Senhor Jesus Cristo. E exortamos uns aos outros, animamos uns aos outros. Nós, se preciso for, repreendemos uns aos outros, aceitamos a repreensão. Mas nós vamos nos conduzindo de uma forma que, quando o Senhor Jesus chamar a igreja, já pensou se fosse agora? Você já pensou? Depois vem a desgraça para a sua vida. Ah, não sei o que aconteceu. Aconteceu que você nunca foi temente a Deus. Acontece que você não presta atenção na palavra de Deus. Eu vejo tudo. Eu só não enxergo de perto mesmo, mas de longe eu tenho um olho de águia. Eu sei o irmão que está prestando atenção, valorizando a palavra de Deus. E aqueles que entram por aqui, saem por aqui, a igreja sobe, eles ficam aqui também. Ficam aqui também. Vamos votar. Quem acha que nós não devemos mais falar de arrebatamento da igreja, que é um assunto que ninguém mais acredita. Quem acha que não devemos falar? Quem acha que nós devemos falar? Sempre aparece um, tá vendo? Quem acha que nós devemos falar e falar, falar, falar, porque é verdade. Nós cremos que a igreja será arrebatada e que nós seremos arrebatados quando a igreja for arrebatada, porque nós somos a igreja. Que Deus abençoe então vocês, meus irmãos, participando da ceia do Senhor, comendo deste pão, bebendo deste cálice, anunciando a morte, a ressurreição e o retorno, ou seja, o arrebatamento da igreja. Se Jesus viesse agora, hein, meus irmãos, meu óculos ia ficar aqui, porque lá no céu eu não ia precisar de óculos. Esse microfone iria cair. Eu acho que até essa roupa ia ficar tudo aqui. Quem iria se espantar e diga eu? Os irmãos estão espertos. Aleluia. Graças a Deus. Já pensou, maestro? Todos os instrumentos que foi uma dificuldade para comprar, ia ficar tudo aí, né? Um ou outro iria aproveitar, né, maestro? Os lavados e redimidos no sangue de Jesus, ó. Ia virar um caos isso aqui. Luzes acesas. E telefone tocando. Ei, meu pai que era crente dessa igreja de Salgados não voltou para casa. Será que foi sequestro? Foi. Foi sim. Foi um sequestro. Foi um rapto. Aquelas irmãzinhas que todo culto é glória a Deus, aleluia. Cheias do poder de Deus, recebendo a palavra do Senhor, comem cada palavra. E a família liga, ei, minha mãe, minha avó, que não saia dessa igreja aí, esses, os talibãs cristãos aí, os talibãs do evangelho. A minha mãe não apareceu em casa, vou chamar a polícia. Pode chamar. Aí ligar lá para 190, o policial também lá era crente, desapareceu também, toca, toca, toca o telefone, ninguém atende. Se Jesus voltasse agora nesse momento, será que você subiria, hein? Se a igreja fosse arrebatada agora, como está o seu coração? Às vezes nossos corações estão cheios de tanto ódio, né, meus irmãos? Temos raiva de tanta gente. Mentimos às vezes contra a verdade. Na igreja nós parecemos que somos os mais consagrados do templo. Lá fora parecemos capetinhas fazendo estágio, né? Não pode. Crente aqui, crente lá fora. A igreja vai ser arrebatada. Talvez não seja hoje, quem sabe também. Mas no dia que ela for arrebatada, que você desapareça com a igreja. E que nos encontremos nas nuvens celestiais. E que estejamos para sempre com o Senhor. Que Deus os abençoe, meus irmãos. Que Deus os guarde. Deus os abençoe, meus irmãos. Que Deus os guarde. Vão com Deus em nome de Jesus.
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4: 23 horas e 46 minutos.
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O meu nome é Nilzete, congrego na Igreja Deus Amor de Campo Grande. Quero relatar uma grande vitória que meu filho recebeu. Estava desempregado e, após ser revelado pelo Espírito Santo de Deus, Deus abriu uma grande porta para ele. Ele saiu de desempregado para ser patrão do próprio negócio dele. E ali está trabalhando até hoje, glorificando o Senhor. E meu nome é Nilzete Cabral Rique.

0: Paz do Senhor a todos os nossos irmãos ouvintes, nossos irmãos que estamos acompanhando pelas redes sociais. Deus abençoe. Eu sou seu irmão pastor Milton de Almeida e estou aqui com muita felicidade e alegria por estar falando com todos vocês e também já nos preparando para a oração Ministério da Intercessão. Estaremos clamando, buscando a presença do nosso Deus e você do outro lado não pode ficar de fora de maneira alguma. Nada melhor do que nós lermos uns versículos da Palavra de Deus, porque já vamos a... Falta somente 5 minutinhos para a gente encerrar aí a sexta-feira e já vamos iniciar um novo dia e nada melhor do que iniciar um novo dia na presença do nosso Deus. Salmos capítulo 45, verso 1 a seguir, que nos diz assim: O meu coração ferve com palavras boas, falo do que tenho feito no tocante ao rei. A minha língua é a pena de um destro escritor. Tu és mais formoso do que os filhos dos homens. A graça se derramou em teus lábios. Por isso, Deus te abençoou para sempre. Cinge a tua espada à coxa, ó valente, com a tua glória e a tua majestade. E neste teu esplendor, cavalga prosperamente pela causa da verdade, da mansidão e da justiça, e a tua destra te ensinará coisas terríveis. As tuas flechas são agudas no coração do inimigo, dos inimigos do rei, e por elas os povos caíram debaixo de ti. Versículo 15. Com alegria regozijo, com alegria e regozijo serão trazidas, elas entrarão no palácio do rei. Em lugar dos teus pais, serão os teus filhos que farás príncipes sobre toda a terra. Farei lembrar do teu nome de geração em geração, pelo que os povos te louvarão eternamente. Vemos aí uma pequena descrição profética da união entre Cristo e a sua igreja. Somos da Igreja Pentecostal Deus e Amor. Você que se inscreveu, você pode compartilhar. Você que ainda não é inscrito, você pode se inscrever neste momento. Você pode mandar aí esse link para todas as pessoas que precisam desse momento de oração. Muitas pessoas já estão aí nos escrevendo, compartilhando. Que Deus abençoe a vida de vocês. E lembrando que daqui a pouquinho, às 19 horas, teremos a Santa Ceia do Senhor aqui na sede mundial. Você que é membro da nossa Igreja Pentecostal Deus e Amor, vocês não podem perder, não pode ficar de fora, porque estaremos unidos em uma só fé, em comunhão, recordando o sacrifício de Jesus. Eu sempre falo que a gente recorda a Santa Ceia no momento da última ceia que Cristo celebrou com seus discípulos, logo após o julgamento, a condenação, a crucificação de Jesus, mas a tristeza que durou até o terceiro dia. Após o terceiro dia, Jesus Cristo ressuscitou e hoje nós estamos aí nos preparando para a Santa Ceia do Senhor, que vamos recordar a morte do Senhor. E eu tenho certeza que nós vamos nos alegrar, porque Deus tem uma palavra muito importante aos nossos corações. Presbítero Davi Miranda Neto trazendo a palavra de Deus neste sábado, a partir das 19 horas. E teremos também a Santa Ceia no domingo, às 11 da manhã. E o culto oficial, às 16 horas, o culto celebrativo para os dias dos pais. Você que é papai aí, olha, não fique em casa. Temos aí um evento muito, muito bom, porque estaremos falando um pouquinho sobre o que é ser pai, né? Então, convido vocês para não marcar outro compromisso, mas vem estar aqui conosco na sede mundial. Avenida do Estado, 4568, aqui mesmo, na Liberdade, entrada principal pela Avenida Prefeito Pereira Passos, número 10. Convido vocês, neste momento, para juntos buscar a presença de Deus. Daqui a pouquinho, à meia-noite e 30, a nossa irmã Maria Lorena estará entrando também em oração. Então, estamos aqui compartilhando, vamos fazer uma oração compartilhada. Eu vou orar aqui os 30 minutos e depois a serva de Deus, a evangelista Maria Lorena, orando, buscando a presença de Deus. Vamos então nos preparar para buscar a presença do nosso Deus. Bondoso Deus e Pai, neste momento de oração, eu me coloco diante de Ti, neste um minuto que resta para nós encerrar esta sexta-feira. Quero agradecer, Senhor Deus, por mais esta oportunidade de podermos orar juntamente com os nossos ouvintes, nossos irmãos internautas, nossos irmãos que estão...
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0: Pedir as tuas misericórdias, Senhor. Pedir, ó Deus, a tua presença que é indispensável para com as nossas vidas. O Senhor tem provado, Senhor, no decorrer dos séculos, e principalmente nesse século que estamos vivendo. São dias difíceis. Pessoas que estão vivendo já no pico do seu emocional, já no esgotamento físico, nos síndromes das mais diversas que nós conhecemos. Pessoas que estão angustiadas, pessoa que está com o coração doente, pessoas que estão enfermas, pessoas que estão desanimadas na fé. Mas estamos aqui, Senhor, nesta intercessão, pedindo, Senhor, que a Tua misericórdia possa ser presente nos corações dos nossos irmãos, principalmente naqueles que estão orando conosco pela primeira vez. Muitas delas, Senhor, não tem palavra para expressar diante do Senhor, que para eles ainda é novidade de estar aí num momento de oração. Talvez esta pessoa, este ouvinte, sintonizou seu rádio, ou até mesmo navegando pela internet, deparou com esse momento de oração. Eu quero orar por essas vidas, Senhor. Quantas pessoas que neste momento precisam tanto do socorro divino, precisa, Senhor, sim, de uma intervenção divina da parte do nosso Deus. Senhor Jesus, o Senhor conhece a cada um que se voltam a Ti agora em oração. O Senhor conhece a cada coração, independente da idade, independente dos problemas, independente do local, a cidade, a distância que nos separa aqui de São Paulo. Mas são pessoas, ó Deus, que oram conosco, pedindo a Tua misericórdia, pedindo, Senhor, uma direção, pedindo, Senhor, uma saída, pessoas que carregam no coração algo que está lhe fazendo dano, mal, pessoas que perderam o prazer até mesmo de sair de casa, pessoas que perderam o emprego, pessoas que foram dispensadas do trabalho e agora não sabem mais o que fazer. Esse pai de família está tão preocupado que iniciou essa oração conosco, já preocupado porque já está acabando o mantimento dentro de casa, o aluguel está para vencer, as contas estão acumuladas, este pai já não sabe mais o que fazer. Oh, meu Senhor, eu apresento essas vidas, Senhor, para que o Teu Santo Espírito possa orientar, direcioná-los para alcançar do Senhor uma porta aberta, e que quando essas portas se abrirem, elas possam chegar a uma conclusão dizendo: isso foi a mão do nosso Deus. Oh, meu Senhor, como é bom reconhecer a Tua bondade, a Sua misericórdia. Senhor Jesus, como é bom reconhecer, ó Deus, ser gratos pelo ar que respiramos, ser gratos, Senhor, por sentir, ouvir, caminhar. Quantas pessoas que estão acamadas não conseguem se mover do local onde está acamado ou em uma cadeira de rodas, pessoas que sofreram um AVC, pessoa que perdeu o movimento nas pernas, nos braços, na fala, que somente ouve, mas não consegue expressar. Mas o Senhor conhece, Senhor. Antes de nós dirigirmos a primeira palavra na nossa oração, o Senhor já conhece, sabe o que nós precisamos. Senhor, eu oro, Senhor, por essas vidas, para que o Senhor possa agir segundo a Tua misericórdia. Oh, Espírito Santo da verdade, nós Te adoramos, glorificamos a Ti. Santo Espírito, agradecemos pela Tua presença em nossas vidas. Oh, Espírito Santo da verdade, que prazer inesgotável que nós sentimos, Senhor, até mesmo nesse momento de oração, que nós clamamos a Ti, que nós derramamos, ó Deus, até mesmo as lágrimas, mas não de tristeza, de emoção, de alegria, de sentir o Teu amor tão, tão pertinho, o Teu amor nos fortalecendo, o Teu amor dando força, o Teu amor controlando, dando a nós o equilíbrio, ao ponto de nós sentir curados, ser libertos, transformados. Oh, meu Senhor, olha para o físico deste homem, olha para o físico desta mulher, olha para a alma, para o espírito desta pessoa que necessita de um refrigério, que necessita de um renovo, que necessita de uma restauração. Senhor Jesus, são vidas, Senhor, que com pouca força ou a força que restam a eles, estão utilizando agora para buscar a Tua presença. Senhor Jesus, fortalece, Senhor, essas vidas. Fortalece esta criança, esse jovem, esse adolescente, Senhor. Fortalece esta pessoa que Satanás, Senhor, encontrou espaço para entrar, para trabalhar, para colocar até mesmo os maus pensamentos, o desejo de suicídio. Senhor, quantas vidas, Senhor, estão vulneráveis aos pensamentos, aos desejos, até mesmo que leva esta pessoa a se distanciar mais e mais da Tua presença. Senhor Jesus, eu estou orando, pedindo a Tua misericórdia, para que o Senhor venha trazer um grande avivamento, uma restauração nessas vidas, nesses corações. Estas pessoas, esses irmãos que deixaram de congregar, fizeram um propósito de estar conosco, mas algo lhe prende, algo segura, algo impede que elas venham à Tua casa. Eu oro, Senhor, por essas vidas, que todas as cadeias sejam quebradas, que todas as artimanhas do inimigo caiam por terra, que esta pessoa, Senhor, que quer estar na igreja, mas não consegue, não encontram forças, eu oro por essas vidas, Senhor, pedindo ao Senhor a misericórdia, pedindo por elas, porque muitas delas não têm força até mesmo para expressar uma única palavra ao Senhor. Pessoas que estão nessa situação, pessoas que estão tão enfermas, podemos dizer mais enfermas espiritualmente falando do que o próprio físico. Quantas pessoas, Senhor, que fisicamente estão bem, mas a alma tem sede, a alma geme. A alma desta pessoa está pedindo socorro, e esta pessoa está sendo vencida dia após dia e deixando a sua alma necessitada, carente da Tua presença. Senhor, eu oro, peço a Tua misericórdia. Senhor, eu clamo por misericórdia, Senhor, para que o Senhor venha avivar esses corações. Senhor Jesus, eu quero orar pela igreja, Deus e amor. Quero apresentar neste momento a nossa irmã Irene Miranda. Visita a Tua serva agora, Senhor. Visita ela, Senhor, repreendendo toda enfermidade, todas as dores, restaurando a saúde, dando a ela força, graça. Oh, Espírito Santo da verdade, nós Te adoramos, Te louvamos. pela vida da tua serva, pela vida da família e dos familiares da tua serva, Senhor. Senhor Jesus, o Senhor entregou, Senhor, a ela, a igreja, que tem tanto trabalho, uma obra gigantesca como esta, e também a Fundação Reviver. Apresenta a tua serva, Senhor, dando força, visitando ela agora, Senhor. Espírito Santo vai tocando do alto da cabeça à planta dos pés, repreendendo, Senhor, toda a enfermidade, todas as dores, tudo aquilo que vem incomodar a tua serva. Fortaleça, dai graça, poder, unção, renovo, restauração, meu Senhor. Senhor Jesus, eu oro também pela vida da nossa irmã Débora Miranda de Almeida. Abençoa também ela, Senhor, visita, fortaleça, dando graça, poder, restaurando. Senhor Jesus, enchendo ela cada dia mais e mais da tua graça, do teu Santo Espírito. Apresento também, Senhor, o pastor Lorival de Almeida, Senhor. Abençoa teu servo, Senhor, dando graça, a unção divina, Senhor. Oh, meu Jesus, abençoa teu servo, fortalecendo, Senhor, as pernas, fortalecendo o corpo, para que ele possa, Senhor, caminhar, para que ele possa estar sempre conosco aqui nesse trabalho tão importante, Senhor, nesse trabalho que requer de todos o esforço, a dedicação. E nós queremos fazer, sim, o teu servo também deseja fazer a tua obra com excelência. Senhor Jesus, toca, fortaleça, dai graça, unção, Senhor. Abençoa também o presbítero Davi Miranda Neto, Senhor. Abençoa a família do teu servo, fortalecendo, agraciando com este poder, com esta graça. Que a tua palavra, Senhor, seja de uma forma notória no momento da ministração. Senhor, usa teu servo, Senhor. Usa de uma forma tremenda e poderosa, que muitas vidas sejam restauradas, sejam salvas, libertas, transformadas pelo teu grande poder. Senhor Jesus, eu apresento também o pastor Osmar de Oliveira. Visita teu servo, a família. Visita, Senhor, dando graça na vida do teu servo ali em Lima e também no país do Peru. Senhor, abençoa. Abençoa o povo peruano. Bendiz los hermanos, oh Deus. Los hermanos peruanos. Santo Deus, bendiga a nossa igreja, Deus é amor, em todas as províncias. Oh, meu Senhor, eu apresento também a vida do pastor Fabrício Beata, apresento também o pastor Marco Magno, o pastor Jerry, também, Senhor Jesus, o pastor Wilson, irmã Maria José, Senhor, fortalecendo cada dia mais. Apresento também o Ministério Geral da Igreja Deus e Amor. Apresenta os pastores, os presbíteros, os diáconos, os obreiros, membros, simpatizantes, frequentadores, os mantenedores da tua casa. Senhor Jesus, abençoa também as nossas igrejas Deus e Amor espalhadas, Senhor, não somente no nosso Brasil, mas também em outros países. Senhor, apresenta a igreja, Senhor, da menorzinha até a maior, que o Senhor venha fortalecer, que o Senhor venha dar graça ao dirigente, ao pastor, aos membros que estão, Senhor, envolvidos, Senhor, no projeto que foi colocado para eles realizar, principalmente na propagação do Evangelho, a palavra do Senhor que transforma, a palavra do Senhor que faz a diferença na vida de um homem, na vida de um ser humano. Eu peço, Senhor, que o Senhor venha usar os obreiros da nossa igreja com poder, com graça, com a unção divina. Oh, meu Senhor, desperta, desperta na vida dos teus servos o desejo de estudar a tua palavra, de ler, de preparar, ó Deus querido, para que quando eles, ó Deus, fazer uso da tua palavra, que Senhor, que o Senhor venha falar, que o Senhor venha usar a voz do teu servo, e que a tua palavra venha, Senhor, ao encontro dessas pessoas que precisam de uma experiência com Deus, que precisam, Senhor, estar vivenciando, sentindo a glória e o poder do Senhor. Oh, meu Jesus, nós temos testemunhado, Senhor, as maravilhas que o Senhor tem operado, não somente aqui na sede mundial, mas em todas as nossas igrejas, Deus e amor, as nossas igrejas estão ali, Senhor, em oração. Oh, meu Deus, esse irmão obreiro, esse dirigente que está orando comigo agora, pedindo ao Senhor uma direção, pedindo ao Senhor, para que o Senhor dê a ele estratégias para alcançar o maior número de pessoas para esse culto que está sendo anunciado. Senhor Jesus, estamos vivendo, Senhor, oh meu Deus, o agosto verde, o mês da beneficência cristã. Senhor, abençoa as nossas igrejas, Deus e amor, abençoa os nossos irmãos que já estão fazendo as suas contribuições, as suas doações. Senhor Jesus, prepara mesmo, Senhor, oh meu Deus, a bênção na vida dos nossos irmãos, que o Senhor já colocou no coração de cada um deles o propósito de ajudar, de contribuir, de fazer suas doações, para que chegue às pessoas que tanto precisam. Abençoa também, Senhor, os projetos da obra social, da Fundação Reviver, da Reviver Help, Deus e Amor. Eu apresento, Senhor, todos esses projetos, Senhor, que são mantidos pelos membros da nossa igreja, que são mantidos, ó Deus, pelos frequentadores, simpatizantes, irmãos até mesmo de outros ministérios, tem contribuído em prol desta obra. Senhor Jesus, eu oro também pelos dizimistas da tua igreja, os irmãos que são ofertantes. Senhor, quantos irmãos que têm sido, Senhor, têm sido abençoados e não têm fechado as mãos, eles têm de mãos abertas para ajudar a manter esta obra gigante, esta igreja.

que estão enfrentando, mas eles não vão desistir. Estão enfrentando as dificuldades, mas eles estão perseverando em oração. Que nesta oração o Senhor possa mover, o Senhor possa libertar, o Senhor possa transformar essas vidas. Senhor Jesus, abençoa, Senhor, esse mês de setembro, que seja o mês, Senhor, que ficará não somente nos corações daqueles que vão cumprir a justiça divina, mas também nos nossos corações, no coração do obreiro, do pastor, do dirigente, de ver aquele povo cumprindo a justiça divina. Senhor Jesus, eu oro também pela nossa nação, pelo Brasil. Senhor Jesus, Senhor, não nos deixe, não nos abandone, Senhor. Ah, meu Senhor, que o Senhor possa mover sobre esta nação. Apresentamos a real situação do nosso Brasil. Senhor, apresento, Senhor, aquelas cidades que foram surpreendidas por um vento, pela chuva, por um tornado, algo que podemos chamar como um fenômeno da natureza, mas vemos aí as coisas acontecendo que jamais imaginaríamos que iria acontecer no Brasil. E hoje está acontecendo tantas coisas, ó Pai. Pessoas que perderam casas, perderam seus entes queridos. Pessoas que estão vivendo um momento que jamais imaginaria que iria passar. Pessoas que estão vivendo um momento de luto, que perdeu um ente querido e agora está pedindo ao Senhor forças para se reerguer e continuar na caminhada. Eu apresento, Senhor, a região sul do nosso Brasil, as igrejas Deus e Amor espalhadas em todo o estado do Rio Grande do Sul, apresentando também no estado de Santa Catarina, no estado do Paraná. Apresento, Senhor, as nossas igrejas Deus e Amor aqui no Sudeste, no estado de São Paulo, Rio de Janeiro, Espírito Santo e também no estado de Minas Gerais. Apresento as igrejas Deus e Amor, também da região Nordeste, Centro-Oeste, região Norte do nosso Brasil. Apresento também as nossas igrejas Deus e Amor, nossos irmãos que estão em outros países, vizinhos do Brasil. Apresento, Senhor, a Venezuela, que está tentando se reerguer, se recuperar após o grande terremoto que aconteceu. Os nossos irmãos, as nossas irmãs que estão orando conosco. Oh, Deus Santo de poder, bendiz a nossos irmãos venezuelanos. Bendiz também, Senhor, nossos irmãos de todo o Centro-América. Abençoa, Senhor, o país do Haiti, Senhor. Abençoa as nossas igrejas naquele país. Senhor Jesus, tenha misericórdia. Oh, meu Senhor, vai colocando por terra toda a força demoníaca que opera, que manifesta naquele país, escravizando vidas, levando o povo em uma situação que está se deteriorando a cada dia. Oh, meu Jesus, nós oramos pelo Brasil, mas também oramos pelos nossos irmãos de outros países. Oramos, ó Deus, pelos países mais desenvolvidos, país chamado e conhecido como país de primeiro mundo. Abençoa o Canadá, os Estados Unidos. Apresenta o país do México. Apresenta o continente europeu, o continente africano. Apresenta a Ásia, a Oceania. Apresento, Senhor, os nossos irmãos, independente do fuso horário, que neste momento eles estão agora várias horas na nossa frente. Mas eu peço por eles, ó Pai. Peço pela Tua infinita misericórdia, que o Senhor venha fazer a Tua obra como o Senhor sempre fez no decorrer dos séculos, mantendo a igreja viva. Mantendo a igreja que diante de muitos, no olhar de muita gente da época, achava que a igreja iria morrer, mas o Senhor sustentou, e a igreja do Senhor permaneceu no decorrer dos séculos, trazendo avivamentos, restauração. Oh, meu Senhor, grandes avivamentos que hoje nós usufruímos

0: desses grandes avivamentos que temos hoje. Somos uma igreja pentecostal, cremos na Trindade, cremos nos dons do Espírito Santo, cremos na Tua Palavra, temos a Tua Palavra como a nossa regra de fé, a que nos sustenta, o que nos traz a revelação de quem Deus realmente é, o Criador de todas as coisas. Senhor Jesus, eu quero agradecer por todas as bênçãos que o Senhor tem derramado sobre esta igreja. Nós não merecemos, Senhor, mas necessitamos. Então peço ao Senhor, não se ausente da gente, Senhor, não se ausente de nós, não se ausente da Tua igreja, Senhor. O Senhor tem total liberdade para falar conosco. O Senhor tem total liberdade para entrar, realizar o que o Senhor quiser. O Senhor sabe, esta igreja foi comprada com Teu próprio sangue. O sangue de Jesus Cristo vertido na cruz do Calvário. E aqui estamos, ó Deus. O Senhor conhece o desejo do meu coração, do coração dos nossos irmãos. O Senhor conhece o desejo de cada coração de cumprir o ID de Jesus, de cumprir esta ordem do Senhor. Ide de por todo mundo, pregar o Evangelho a toda criatura. Senhor Jesus, ajuda-nos, ó Deus, dá-nos, Senhor, estratégia, Senhor, para usar todas as ferramentas que estão ao nosso alcance, que estão ao nosso dispor, para que nós possamos alcançar o maior número de pessoas, quantas vidas que estão agora, que estavam até mesmo dizendo, eu vou sair de casa, eu vou tirar minha própria vida, mas o Senhor deteu esta pessoa dentro de casa e estão orando agora conosco. Oh, meu Senhor, quantas pessoas que agora nos permitiram nós entrar em suas casas através das emissoras de rádio, através da internet, para orar juntamente conosco. O Senhor está trazendo agora a calmaria, a tranquilidade a esses corações. Senhor Jesus, eu peço, Senhor, por misericórdia e compaixão, Senhor, que o Teu socorro, o livramento chegue, Senhor, antes que Satanás possa concluir ou concretizar a desgraça, a morte, a destruição nesta casa, neste lar, nesta família. Eu peço, Senhor, eu peço por misericórdia, usa os pregadores, Senhor, usa a voz, Senhor, usa a voz daqueles, Senhor, que tem esse compromisso de levar a palavra, a verdadeira palavra, a palavra que transforma, a graça, a palavra que traz, Senhor, o renovo, a restauração. Senhor Jesus, Satanás vem enganando, Satanás vem usando todas as suas estratégias para o mal, mas ele nunca venceu, porque o Senhor sempre é o vitorioso. Aleluia! É o Senhor que traz o socorro, é o Senhor que nos livra, é o Senhor que nos guarda. Oh, meu Senhor, eu peço neste momento que o Senhor venha agir, Senhor, em favor desta pessoa que está falando neste momento, Senhor. Agora é só um milagre. Pessoas que estão se declarando agora dizendo, eu reconheço que eu sou limitado e dependo 100% do Senhor, sou total dependente da graça, da presença, da misericórdia, do perdão, do renovo, da restauração que o Senhor pode fazer na minha vida. Senhor, por isso eu clamo por misericórdia, Senhor, guarda a nossa nação, guarda, Senhor. Senhor Jesus, apresenta aqueles países que estão em conflitos, em guerras. Senhor, apresenta o conflito ali no Oriente Médio. Senhor, apresenta Israel, Irã, todos os países do Oriente Médio. Apresento também, Senhor, a Rússia, a Ucrânia. Meu Deus, tenha misericórdia. Países que estão sendo sacudidas todas as manhãs por bombas, por ataques. Meu Deus, tenha misericórdia. Oh, meu Jesus, eu tenho certeza que tudo isso, Senhor, são as profecias que estão se cumprindo. E também acredito, Senhor, o Senhor Deus, como Criador de tudo isto, jamais o Senhor perdeu o controle da criação. O Senhor tem nas suas mãos o controle de tudo isso. Cabe a nós clamar, confiar, esperar, aguardar e ter a certeza que o livramento para o teu povo o Senhor dará em momento certo. Por isso, neste momento, Senhor, que nesta oração, essas pessoas que estão acamadas possam se levantar agora, essas pessoas que estão oprimidas, esta pessoa que Satanás está levando ela à loucura, em nome de Jesus Cristo, eu repreendo toda a fúria do diabo. Sai daí, Satanás, sai desta casa, sai desta vida, sai deste jovem, sai deste homem, desta mulher, deste marido, desta esposa, deste pai, desta mãe, deste filho. Sai daí agora, em nome de Jesus Cristo, nós repreendemos toda a obra do inferno. Sai daí, Satanás, você que está planejando desgraça nesta madrugada, você que está planejando destruição nas rodovias, acidentes, eu te repreendo, espírito da morte, demônio que está aí planejando tudo, mas fica sabendo que o meu Jesus chegou primeiro, e agora você vai ter que sair, vai ter que ir embora, em nome de Jesus. Toda a sua obra demoníaca está sendo derrubada, quebrada, em nome de Jesus Cristo. Senhor, abençoe esse caminhoneiro, esse motorista de aplicativo, esse taxista, esta pessoa que está viajando pelas rodovias de São Paulo, do Brasil, enfim, ó Deus, peço, Senhor, o Senhor guarde, Senhor, guarda, Jesus. Não deixe esse motorista vacilar ou dormir no volante, Senhor. Meu Deus, tenha misericórdia, tenha compaixão, Senhor Jesus. Eu peço por misericórdia, que o Senhor venha mover pela sua infinita compaixão por essas vidas. Senhor, abençoa as nossas igrejas que já estão anunciando os cultos, Senhor, para esse final de semana. Usa, Senhor, usa teus servos. Apresenta o Senhor também a nossa irmã evangelista Maria Lorena, que daqui a pouquinho estará orando. Senhor Jesus, abençoa a tua serva, fortalecendo, dando saúde, graça, unção divina, aleluias! Oh, meu Jesus, venha mover, Senhor, venha mover pela sua presença, Senhor, aqui na grande São Paulo, Senhor, move os corações dos nossos irmãos, para que venha compartilhar nesse dia, Senhor, de Santa Ceia, logo mais às 19 horas desse sábado e também no domingo. Senhor, abençoa também, Senhor, o culto especial neste domingo para o Dia dos Pais. Abençoa e guarda pelo teu grande e infinito poder, pela sua grande misericórdia, que seja, Senhor, esse final de semana, Senhor, cultos abençoados, e que muitas vidas, Senhor, sejam libertas, transformadas, e pessoas que venham reconhecer que não há outro meio, não há outro Salvador, é o Senhor que salva. Que o Senhor venha, Senhor, que o Senhor venha impactar nesses corações a tua presença, o teu grande amor, que essas pessoas jamais, Senhor, jamais voltem para suas casas tristes, mas sim felizes, provando o verdadeiro amor que o Senhor demonstrou por nós lá na cruz do Calvário. E hoje nós glorificamos, agradecemos ao Senhor pela bênção recebida. Eu te agradeço por esta oportunidade. Amém e amém, Jesus.
1: Com a gloriosa paz do Senhor Jesus. Quem vos saúda é a sua irmã em Cristo, Maria Lorena. Que Deus te abençoe, ouvinte de casa, que possamos orar, buscar a face do Senhor e crendo que Deus ouvirá o teu clamor, Deus ouvirá as tuas lágrimas e te dará vitória. Creia na tua bênção e na bênção da tua família. O endereço da tua bênção é a igreja, o templo da glória de Deus. Fica na Avenida do Estado, 4568, Liberdade, São Paulo, capital. As portas estão abertas, aguardando por você. Em nome de Jesus, não perca as poderosas campanhas já anunciadas. Deus conta com a tua presença. Eu estou com a Bíblia aberta no Salmos 92, E o verso 12, o justo florescerá como a palmeira, crescerá como cedro no Líbano. Os que estão plantados na casa do Senhor florescerão nos átrios do nosso Deus. Eu creio nesta palavra, você que está plantada na casa do Senhor, constantemente buscando a presença do Pai, creia na tua vitória. Oramos ao Senhor. Senhor, meu Deus e meu Pai, aqui estamos diante da tua presença para te dar graças, graças, graças pelo teu grande amor, meu Pai. Eu te dou graças por mais um dia de vitória, por mais uma madrugada, Senhor Jesus. Não temos palavras de gratidão pelo amanhecer de mais um dia. Pai, eu te dou graças, graças pela vida, pelo ar que respiramos, Senhor. Queremos te agradecer por tudo que o Senhor tem feito, pelos grandes livramentos, pela tua misericórdia. Pai, não tenho palavras de gratidão, Jesus querido. Como é maravilhoso saber que o Senhor nunca desampara aquele que confia na tua misericórdia. Não que sejamos dignos da tua presença, mas buscamos a tua face, Senhor. Lembra do teu grande amor, da tua misericórdia. Pai, estenda as tuas mãos abençoadora para abençoar aquele lar, aquela família, para abençoar aquela pessoa que neste momento está de joelhinho dobrado, derramando suas lágrimas. Pai, reconhecendo a necessidade da tua presença. Senhor, a tua palavra, ela me traz uma segurança, porque aquele que confia no Senhor jamais será desamparado. Pai, lembra da tua promessa, Senhor, aquele que está no leito de uma enfermidade, aquele que está chorando de dor, meu Pai. Estenda tuas mãos saradoras, meu Pai. Vai tocando agora na saúde, meu Pai. Vai tocando do alto da cabeça, planta dos pés. Repreenda pelo poder da tua palavra, pelo poder do teu sangue, Pai, toda chaga maligna, toda lepra, meu Pai, toda enfermidade, meu Deus, seja ela destruída pelo poder do teu sangue. Pai, eu creio na tua promessa, eu creio no teu grande amor, meu Pai. Repreenda essa enfermidade maligna, esta virose, Jesus querido, em nome de Jesus Cristo, eu creio no teu milagre, meu Pai. Aquela pessoa que está com pneumonia, Pai, alguma bactéria na garganta, meu Deus, alguma bactéria no pulmão, Jesus querido, vai queimando essas enfermidades agora, vai derramando a tua graça, tu rica, lama, siri, clama. Pai, eu creio no toque das tuas mãos, Senhor. Repreenda toda a enfermidade, meu Pai. Repreenda toda a dor, toda a angústia. Repreenda toda a depressão, Jesus querido. Entra naquele lar agora, meu Pai. Aonde a contenda leva paz, Senhor. Aonde esconde a destruição, Jesus querido, levanta a bandeira do livramento, Senhor, eu creio na tua presença, no teu amor, eu creio na tua misericórdia, meu Pai, eu creio, rica lamatuni, rica lamacirica, quantas almas, Senhor, sofrendo, meu Pai, quantos lares destruídos, Jesus querido, estenda tuas mãos, meu Pai, que haja uma reconciliação, que haja perdão, meu Pai, que haja entendimento no meio da família, repreenda pelo poder do teu sangue, Pai, estenda as tuas mãos, Senhor, sobre aquela irmãzinha naquele leito, meu Pai, as criancinhas chorando, Pai, e ela não consegue que levantar por causa da enfermidade, repreenda pelo poder do teu sangue esse câncer maligno, Pai, que tem levado tantas vidas à sepultura, essa diabetes crônica, meu Deus, vai queimando pelo poder do teu sangue, estenda as tuas mãos abençoadora, Pai, eu creio no teu milagre, Pai, essas veias entupidas, Jesus querido, esse coágulo no sangue, meu Pai, vai queimando pelo poder da tua palavra, Senhor, lembra que o teu sangue é poderoso, passa uma gota do teu sangue agora sobre cada veia, meu Pai, Senhor, toca nessas válvulas do coração, vai desentupindo as veias pelo poder da tua palavra, Senhor, para ti não há nada impossível, Pai, Lázaro já estava 4 dias na tumba fria, meu Pai, no sepulcro, e o Senhor chamou pelo nome, Pai, e a tua palavra me revela que Lázaro saiu para fora, eu te suplico em nome de Jesus, meu Pai, o Senhor não mudou, o Senhor é o mesmo, Pai, o que é para ti curar uma enfermidade é coisa como nada, meu Pai, vai de encontro desta alma sofrida, vai de encontro agora perdoando seus pecados, libertando de todo mal, meu Pai, repreenda o acusador, Jesus querido, quanta acusação mentirosa, meu Pai, quanta acusação falsa, Jesus querido, estenda as tuas mãos, vai advogando esta causa, vai levantando os que estão caídos e abatidos, meu Pai, em nome de Jesus eu te peço a tua misericórdia, Pai, lembra que está escrito na tua palavra que nenhuma condenação há para os que estão em Cristo Jesus, Pai, eu creio, meu Deus, que o teu sangue já justificou nossos pecados, Pai, eu creio na remissão da tua palavra, do teu sangue, pelo poder do teu sangue nós somos remidos, estenda as tuas mãos agora, Pai, levanta a bandeira do livramento, levanta por amor da tudo o teu nome, levanta agora, meu Pai. Livra aquela alma em desespero, aquela vida envolvida em uma tragédia. Vai de encontro agora, meu Pai. Estenda as tuas mãos, Senhor. Repreendo o espírito da morte, Pai. Repreendo o espírito acusador, Jesus querido. Assim como Satanás acusou a Jó, meu Pai, ele não mudou, ele é o mesmo, meu Pai. Senhor, mas tu achou justiça, Pai, na vida de Jó, ele era justo perante ti, Pai. O Senhor o justificou, Pai. Eu te peço em nome de Jesus agora, justifica aquela alma, meu Deus, justifica a vida daquele jovem acusado, meu Deus. Repreenda o inimigo, repreenda pelo poder da tua palavra, repreenda o acusador da nossa alma. Repreenda pelo poder do teu sangue, Pai. Quantas lágrimas, quanto sofrimento, Senhor, alcança esta alma agora, Pai. Este membro que está sem força, Pai, em nome de Jesus, dá um abraço, Senhor. Abraça esta pobre alma, Pai. Fortaleça na tua graça, na tua unção. Repreendo o inimigo, meu Pai. Repreendo os laços de traição. Repreenda pelo poder do teu sangue. Repreenda pelo poder da tua palavra, Pai. Vai abençoando a tua querida igreja. Lembra do teu grande amor, meu Pai. Quantas madrugadas, Senhor, o teu filho passou em oração, Jesus querido. Quanto que ele clamou por esta obra. E agora está aí a nossa irmã Irene Miranda, Pai, a presidente da igreja, passando madrugadas em oração. Senhor, abençoa a vida da tua filha. Dê saúde, dê força, meu Pai. Tira todas as preocupações dela, meu Pai. A obra é tua, eu creio que o Senhor é poderoso para cuidar desta obra. Pai, estenda as tuas mãos sobre esse rebanho. Abençoa a cantora Débora, Pai, que sempre passa horas de joelho dobrado, clamando por essa tão grande obra. Ela juntamente com o pastor Lorival, Senhor, ajuda eles a descansar em ti. Eu creio que o Senhor é o administrador, administra a vida do Davi Neto, Pai, o presbítero que está na frente, lutando por esta tão grande obra. Obra, juntamente com seus irmãos, Senhor, usa cada um da maneira que te apraz. Senhor, usa cada pastor, cada presbítero, usa cada diácono, meu Pai, usa cada obreiro, cada obreira, meu Pai, usa as almas, Jesus querido, estenda as tuas mãos, meu Pai. Pai, abençoa, Pai, a diretoria executiva. Vai de encontro no pastor Milton. Administra esta tão grande obra, juntamente com ele, com a sua família. Administra a tua obra ali no Peru, meu Pai. Vai de encontro, meu Deus, do país do Peru. Repreendo, levante do inimigo, Repreenda a fúria do diabo, Pai. Repreenda pelo poder da Tua palavra. Cada cidade ali no Peru, meu Pai, tem uma igreja de portas abertas. Usa, Senhor, os pastores peruanos. Usa os pastores brasileiros, meu Pai. Usa para a Tua glória. Administra a Tua grande obra. Ali, Senhor, derrama a Tua graça. Dê saúde, meu Pai, para Teus filhos. Na saúde para o pastor Marcos Magno e a família. Na saúde para o pastor Jerry, meu Pai. Senhor, Te louvamos pela vida do Teu filho. Te louvamos pela vida da sua família. Te louvamos pela vida do pastor Wilson, Senhor. Abençoa a grande África na mão deles, ó Pai. Levanta a bandeira da vitória. Como é maravilhoso, Jesus querido. Derrama a Tua graça sobre Maria José, Pai. A diretoria da Fundação Reviver vai de encontro agora, meu Pai. Cada projeto, Senhor Jesus, estenda as Tuas mãos, abençoa para a Tua glória. A Fundação Help Deus e Amor vai de encontro da irmã Regiane, vai de encontro de toda a diretoria. Alcança o pastor Jorge Tenório também. Alcança, Senhor, os advogados que lutam em prol da Tua causa. Alcança, Senhor, a esposa do Davi Neto, vai de encontro da Tua filha. Quanta causa judiciária tão difícil, mas o Senhor é a bandeira. Dá o livramento para cada causa. Senhor, vai derramando agora o Teu Espírito Santo. Derrama a Tua porção dobrada, meu Pai. Olha que coisa linda, Senhor. Eu já estou sentindo a Tua graça. Já estou sentindo, meu Pai, a Tua mão estendida sobre este ouvinte. Vai derramando, Senhor, o Teu poder, meu Pai. Vai repreendendo todo o dardo inflamado do maligno. Joga por terra toda a insônia, toda a insegurança, todo o medo, meu Pai. Alcança e assilar agora. Abençoa as autoridades brasileira, meu Pai. Vai de encontro de todas as autoridades. Oramos pelo Brasil, meu Pai. Socorra essa pátria brasileira, meu Deus. Dá o livramento da perseguição, meu Pai. Livra o Brasil, Jesus querido. Estenda as Tuas mãos, meu Pai. Socorra as Tuas igrejas, meu Deus. Dá o livramento para Teu povo, meu Pai. Alcança Tunirica, Lamacirica. Alcança cada igrejinha, meu Pai. Aquela igrejinha, Senhor, ali nas ribeirinhas, meu Pai. Aquela igrejinha tão longe, Senhor, levanta a bandeira da vitória. Envia as almas, envia, meu Pai. Envia almas, Senhor, para a Tua glória. Estenda as Tuas mãos, Senhor. A Tua palavra me revela que é o Senhor que convence o pecador do pecado. Pai, é o Teu Santo e querido Espírito. Só Ele tem esse poder, meu Pai. Convença aquela alma ferida, meu Pai, aquela alma angustiada, Jesus querido, aquela alma que já não vê mais uma saída, até pensando em tirar a própria vida por causa do desespero. Senhor, repreenda esse demônio, repreenda esta obra maligna, repreenda esse dardo de Satanás na mente dessa pessoa, esse pensamento maligno, em nome de Jesus. Agora saia, saia, saia, saia da vida dessa pessoa. Vai queimando pelo poder do teu sangue, no poder da tua palavra, meu Pai. Repreendo o demônio do suicídio, repreenda, Pai, toda legião maligna, o demônio do homicídio, meu Pai. Vai repreendendo, Pai, tu ama aquela alma que está jurada de morte, meu Deus. Concedo grande livramento, Pai. O inimigo é tenebroso, meu Deus. Primeiro ele seduz a pessoa ao pecado, ele seduz a pessoa à perdição, e depois, Pai, ele põe na mente que não adianta mais viver, que não vale mais a pena. Senhor, repreenda esse acusador, repreenda essa legião, meu Pai, repreenda pelo poder do teu sangue. Liberta aquela pobre alma, Pai, que teu evangelho possa chegar até onde está essa alma perdida. Vai derramando a tua graça soberana, Pai. A tua igreja, ela clama de dia e de noite. Abençoa as 24 horas de clamor. Abençoa, meu Pai, os irmãos que clamam pelo teu nome, Pai, dê força na oração, Senhor. Livra teus filhos que estão de madrugada, de joelho dobrado, clamando pelo teu nome, meu Pai. Lembra da tua misericórdia, alcança essas almas agora, alcança pelo poder da tua palavra, repreenda a ira do inimigo, joga por terra pelo poder do teu sangue, joga por terra agora, pelo poder da tua palavra, toda obra de bruxaria, toda obra maligna, meu Pai, todo poder das trevas, em nome de Jesus, Satanás, pega a tua bagagem agora, saia, saia, saia. Todo espírito de miséria no meio da família, Pai, vai queimando pelo poder do teu sangue. Repreenda, Pai, essa miséria, essa maldição maligna, meu Pai, que atingiu esta família. Pai, aquela empresa já falida, Senhor, que o Senhor possa pôr as mãos, dá uma saída para ele reabrir esta empresa. Vai derramando a tua graça soberana, meu Pai. Eu creio no teu poder. Abençoa os jovens, a mocidade. Abençoa as criancinhas, meu Pai. Abençoa o pequeno Galileu, Senhor, o grupo dos adolescentes, meu Pai. O regenere o expansão jovem. Abençoa os corais, as bandas, orquestra. Abençoa o trabalho na tua igreja. Pai, abençoa os irmãos e as irmãs que trabalham, Senhor, ali na secretaria. Abençoa de uma maneira especial. Alcança os que trabalham na portaria. Alcança, Senhor, os que cuidam das livrarias. Pai, abençoa cada um, meu Pai. Abençoa aquela mãe de família que derrama seu suor, suas lágrimas. Pai, ela trabalha incansavelmente para manter a sua família. Pai, leva um abraço, Senhor. Estenda tuas mãos da saúde para tua filha. Vai de encontro desse trabalhador, meu Pai, que trabalha pela madrugada, Jesus querido. Lembra no teu grande amor, meu Pai. Estenda tuas mãos abençoadora. Vai derramando a tua graça agora. Visita, Pai, aqueles que trabalham. Ah, Senhor Jesus, em companhias aéreas. Pai, estenda tuas mãos agora. Nos aeroportos, meu Pai, alcança estas almas, Jesus querido. Vai de encontro nos presidiários. Pai, aqueles que trabalham nos presídios. Pai, que não haja nenhuma rebelião. São almas que estão ali, meu Deus. Livra aquelas pobres almas, meu Pai. Repreenda o inimigo. Repreenda pelo poder da tua palavra. Repreenda este ódio, Jesus querido. Liberta esta vida, meu Pai. Entra, Senhor, restaura a vida daquele presidiário, que ele possa sair daquele presídio transformado, meu Pai. Aquela mãe que está ali, Jesus querido, ali no presídio, aquela criancinha, Senhor, lembra do teu amor, meu Pai. Abençoa os orfanatos, Senhor. Abençoa os asilos, meu Pai. Abençoa agora, Pai, os asilos da Fundação Reviver. Pai, a nossa querida irmã Irene, Senhor, ela se preocupa com cada idoso para dar o melhor para eles, meu Pai. Senhor, supra a necessidade nos asilos, das creches, meu Pai. Supra a necessidade, Pai, da casa de porta aberta, meu Pai. Supra a necessidade, Senhor. Lembra da tua misericórdia, Pai. Vai de encontro do Nordeste, Senhor. Quantas igrejinhas, meu Pai. Leva pregadores, levanta homens e mulheres revestidos de poder, meu Pai. Conceda a tua grande vitória. Estenda as tuas mãos, Senhor. Vai abençoando o teu trabalho em cada continente, Jesus.
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1: Pai, estenda tuas mãos e abençoa. Pai, vai de encontro do Oriente Médio, vai de encontro de Israel, meu Pai. Lembra do teu grande amor da Oceania. Pai, aonde tiver uma alma, Senhor, lembra do teu grande amor. Abençoa tuas igrejas no país da Europa. Alcança teus ministros e as suas famílias. Alcança a membresia, meu Pai. Alcança por amor do teu nome. Pai, estenda tuas mãos agora sobre o grande continente africano. Pai, lembra da grande África, Senhor, supre a necessidade africana, meu Pai, repreenda a ira do adversário, repreenda todo o poder das trevas. Pai, estenda tuas mãos ensanguentadas, ajuda a grande África, meu Pai, vai derramando a tua graça sobre a América Central, América do Norte, América do Sul. Pai, aonde tiver uma alma, que seja alcançado pelo poder da tua palavra. Senhor, eu creio, meu Pai, eu creio na tua misericórdia. Pai, essa pessoa que está com o currículo levantado, a carteira de trabalho, meu Pai, com o rosto banhado em lágrimas, Jesus querido, clamando por uma porta aberta. Pai, abre porta onde não há porta, derrama a tua graça. Graça, tu ni rica lama se clama, rica lama tu ni rica lama se clama. Pai, eu creio que o teu nome será glorificado. Pai, estenda tuas mãos, Senhor, sobre a vida deste homem, meu Pai, que o Senhor está me mostrando, meu Deus, com as mãos postas sobre a cabeça, derramando lágrimas, Senhor, pedindo socorro pela saúde da esposa. Vai de encontro, Jesus querido. Lembra, Pai, que a tua palavra revela que o Senhor não resiste uma lágrima. Pai, seca as lágrimas do teu filho e repreende esta enfermidade, esse espírito da morte. Saia, saia, saia, saia, pelo poder da palavra e pelo poder que há no sangue do Calvário. Pai, guarda teu povo, Senhor, livra a tua igreja, Pai, abençoa teus filhos que choram, vai derramando a tua graça soberana. Pai, rica lama se clama, rica lama tu ni rica lama se clama. Ai, que coisa linda, Pai. Eu sinto a tua presença tão real, meu Pai. Entra mesmo neste lar, Jesus querido. Entra e leva a saúde, meu Pai. Leva para a tua glória, Pai. O que o Senhor fizer para a tua glória, Pai. Faça maravilha, Senhor. Derrama a tua graça, Senhor. Derrama teu poder, meu Pai. Derrama sobre a tua igreja amada, meu Pai. Lembra da aliança que o Senhor tem com essa igreja. Lembra da tua promessa, meu Pai. Eu creio, rica lama tuni, rica lama siriclama, rica lama tuni, rica lama siriclama, siriclama. Pai, entra agora, meu Deus, nesse leito desse hospital. Visita as UTI, meu Pai. Visita, Senhor, os que estão em isolamento. Visita, meu Pai, tem misericórdia. Leva saúde, leva paz, leva alegria. Que eles possam amanhecer e dizer: Deus me deu vitória. Eu creio esta maternidade, meu Pai. Vai de encontro desta mãezinha. Espírito Santo da verdade, eu creio no teu grande milagre, meu Pai. Eu creio no mover das tuas mãos, Senhor. Derrama teu Espírito, aleluia. Derrama tua graça, Senhor. Oh, rica lama, tu rica lama, siriclama. Eu creio, meu Pai, eu creio no teu milagre, Senhor. Toca, toca na saúde, Pai. Toca, Senhor, realiza uma grande obra. Vai derramando o teu Espírito Santo. Vai derramando a tua graça soberana, meu Pai. Vai derramando, Jesus querido. Como é maravilhoso saber que o Senhor não mudou. O Senhor é o mesmo. O Senhor tem poder, meu Pai. Abençoa o agosto verde, Jesus querido. Dia 22. Isso, meu Pai, aquele grande culto, meu Deus, leva as almas para a tua glória, abençoa o encontro das crianças, abençoa cada festividade anunciada, abençoa tua filha, teu filho, Pai, toca no coração do povo, meu Pai, em ajudar a tua obra com amor e alegria, em ajudar Jesus levar a sua semente, levar seu donativo, meu Pai, recompensa o esforço do teu povo, recompensa o esforço, Jesus querido, estenda as tuas mãos, Senhor, supre a necessidade da tua igreja, supre a necessidade da fundação, supre para a tua glória, Pai, conceda com abundância segundo a tua palavra, Pai, a tua palavra ela é tão clara, fazei prova de mim, diz o Senhor, sim, eu creio, meu Pai, que quando nós levamos a semente, o teu nome é glorificado, haverá crescimento em tudo, meu Pai, haverá saúde, haverá paz, haverá alegria, Pai, porque a maior bênção, meu Deus, é a salvação da nossa alma e a verdadeira paz no meio da família. Pai, estenda as tuas mãos, Senhor. Confirma teu grande milagre, Pai. Abençoa é para a tua glória. Ah, Senhor Jesus, eu creio na tua bênção. Eu creio, meu Pai. Eu creio que tu fará o que ninguém pode fazer. Maravilha só o Senhor pode fazer. Milagre só o Senhor pode fazer. Pai, eu te louvo por cada milagre, por cada paralítico, Pai, que vai ser curado. Eu te louvo, Pai querido. Por cada mudo, por cada cego que já enxergou e vai continuar, meu Pai. Glorifica teu grande nome, Senhor. Exalta tua glória em nome de Jesus.
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4: Uma hora e 12 minutos.
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8: Muito bom dia, na paz do Senhor Jesus Cristo, queridos e amados ouvintes. Estamos iniciando aqui pelos estúdios da Rádio Deus é Amor, mais uma programação Madrugada do Socorro de Deus. Deus abençoe pela sua audiência, Deus abençoe pela sua vida. E nós vamos juntos até às 5 horas da manhã, falando desse amor maravilhoso, que é o amor de nosso Senhor e Salvador Jesus Cristo. Eu sou seu irmão em Cristo, presbítero Mário Ramos, e vamos juntos na presença do Senhor. Recebemos agora a pouca maravilhosa oração com a nossa irmã evangelista Maria Lorena. Deus abençoe todos vocês que oraram, clamaram a Deus nessa oração da meia-noite. Temos certeza que Deus visitou cada vida, cada lar, cada família. Deus se fez presente de uma forma maravilhosa. Seja muito bem-vindo, meu irmão, seja bem-vindo, minha irmã. E lembre-se, olha, os nossos telefones estão aí abertos para que você possa participar dessa programação, que é o 3208-2790, 3208-2743. Vamos lá, novamente, 3208-2790, 3208-2743 é o telefone da sua participação, e também pelo nosso WhatsApp, que é o 11 98292-3392. Seja muito bem-vindo a esta programação.
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8: Não turbe o vosso coração, são palavras de nosso Senhor e Salvador Jesus Cristo, para que nós não turbemos os nossos corações, mas que nós possamos crer, acreditar no Senhor. Ele disse, não turbe o vosso coração, mas crê em Deus, crede também em mim. Olha, não turbe o vosso coração. Deus tem uma palavra para a sua vida, Deus tem um refrigério para a tua alma, Deus tem resposta para as suas indagações, meu irmão, minha irmã. Sei que neste momento tantas pessoas estão nos ouvindo, ou até mesmo pessoas que sem querer, né, ligar o rádio para ouvir uma música, para ouvir alguma programação, e de repente aí o dial do rádio aí caiu aí bem na Rádio Deus e Amor, e você está me ouvindo agora. Olha, não foi por acaso, Deus tem uma palavra para o teu coração. Estamos aqui para falar desse amor que traz alento às nossas vidas e traz também um bálsamo para a nossa alma. Lembrando que a nossa linha já está aberta, o 3208-2790, E temos já alguém que está conosco na linha para falar conosco nessa madrugada. Vamos ouvir essa pessoa neste momento. Alô?
9: Alô?
8: Com quem eu estou falando? Alô?
9: Alô?
8: Isto, é com quem eu falo?
9: Irmã Aparecida, aqui do Cidade do Dourado, Mato Grosso do Sul.
8: Irmã Aparecida, Mato Grosso do Sul.
9: É, Dourados.
8: Dourados, Dourados. Oi, irmã Aparecida. A senhora está precisando de oração, irmã Aparecida?
9: Irmã, eu preciso de oração porque eu ando muito enfermo, muito doente.
8: Sim.
9: Eu fui no médico, eu tinha feito uma operaçãozinha.
8: Ah.
9: Depois, só que meu rim está funcionando só 37%, não está nem 40%.
8: Certo.
9: 37%, né? Causa diabetes, né? Causa diabetes, da idade também, que eu tenho 71 anos, né? Mas é por causa do diabetes.
8: Sim.
9: O coração está 37% pelo rim. Eu

0: a Deus. A Bíblia diz que tudo é possível ao que crer, não é verdade? Então vamos orar, vamos pedir para Deus restaurar a saúde da senhora em nome do Senhor Jesus. Oremos a Deus. Senhor meu Deus, Senhor meu Pai, Senhor, quero apresentar em Tuas mãos, Senhor, neste momento, a Tua filha, nossa irmã Aparecida, Pai, que ela precisa, meu Deus, de um milagre, de uma vitória. Senhor, ela está, meu Deus, com essa enfermidade renal, precisa, Senhor, de uma vitória. E eu oro neste momento, ó Deus, pela saúde dela. Eu clamo ao Senhor, ó Deus, pela vida da Tua filha neste momento, Senhor. Que toda enfermidade, que todo mal que está, meu Deus, assolando a vida dela, seja repreendido agora, em nome do Senhor Jesus. Senhor, coloca Tuas mãos. Eu te peço neste momento, ó Deus, manifesta a Sua misericórdia agora e que todo mal saia em nome de Jesus. Amém.
1: Amém, Jesus.
0: Amém, minha irmã. Receba de Deus aí a bênção, irmã Aparecida.
1: Abençoa
0: aí. Você na rádio, aí continua sintonizada, que duas horas estaremos também naquela oração, tá ok? Aquela oração.
1: Vai levar de novo.
0: Tá bom, irmã Aparecida. Deus abençoe a senhora.
1: Deus abençoe
0: a você, meu irmão. Amém. Pai do Senhor. Muito bem, queridos, 1h20, é o povo de Deus sintonizado nessa programação, a voz da libertação, madrugada do socorro de Deus. Chegou aquele momento de nós aprendermos a palavra do Senhor mais um pouquinho, é o momento do pão diário, o momento do pão diário, na voz do pastor Lorival de Almeida, que hoje está falando aí sobre o avivamento verdadeiro. Vamos ouvir neste momento para elevo espiritual da nossa alma.
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3: Descansa no Senhor, Deus Todo-Poderoso, que fez os céus e a terra, e Ele se importa com você. E nós também nos importamos com você e com a sua vida. Nós não queremos vender Deus para você, nós queremos que você entenda o quanto Deus se importa contigo, o quanto nós também nos importamos com você e o quanto nós queremos ver você bem, você vitorioso, você curado, você salvo, você feliz, com a família restaurada e aí vai. Olha, tem uma expressão, né, foi usada pelo escritor, pensador, intelectual, que se converteu, o Lewis, C.S. Lewis, é uma sentença chamada o snobismo cronológico, né? E a gente gosta de coisas inteligentes, a gente gosta de aprender com quem tem muito que nos ensinar. Então, eu quero tocar nesse assunto com vocês, né? O C.S. Lewis, ou C.S. Lewis, ele chama assim de snobismo cronológico. Infelizmente, essa tendência de muitos cristãos de descartarem tudo que é antigo e abraçarem tudo que é novo. Eles pensam que os seus problemas são novos, são originais e buscam então soluções também novas e originais. E acabam esnobando então a cultura sedimentada já, ou cristalizada há séculos. Na realidade, são ignorantes da história e do ensino bíblico. Na história da igreja, os períodos de baixa espiritual foram resolvidos quando veio um avivamento. Sempre que havia um período de sequidão, desertos, esses problemas tinham que necessariamente, né, passar por um período sim de avivamento. Eu não estou falando de gritaria, eu estou falando de avivamento. Esse avivamento que vem sobre a igreja. Um avivamento que faz as pessoas tomarem atitudes que perfazem aquilo que nós entendemos como avivamento.

0: arrependimento genuíno. O que é isso? Confissão de pecados, quebrantamento, arrependimento de uma forma geral, busca do poder do Espírito Santo, e aí acontece a transformação que nós chamamos então de um grande avivamento. Não existe avivamento só com aquele corinho que cantou-se ali na igreja e de repente foi bom realmente, caiu um certo temor ali e muitas pessoas glorificaram e tal, mas a partir do momento que não existe, não é? Arrependimento. A partir do momento que não existe confissão. A partir do momento que não há quebrantamento nos corações, o Espírito Santo de Deus não se move, nós entendemos as coisas assim, sabe aquele hino que a gente canta, né? A igreja não está morta, ela apenas dorme. E na verdade, não é a questão de abrir um olhinho só, não. A igreja precisa ser realmente renovada, precisa ser transformada, avivada. E não simplesmente, não é, ela experimentar uma sensação boa. Experimentar uma sensação boa, ela vai terminar quando a sensação terminar. É preciso um avivamento verdadeiro. Mas hoje acham que um novo modelo eclesiástico, um novo tipo de louvor, ou até um sentimento guruzista, aquela coisa de guru, né, mudará tudo. E dizem, não, porque novos tempos, novas soluções. Aí vem aquelas pessoas, aquele monte de novas revelações, novo sentimento, e acabam encontrando um novo Deus. Como o chamado teísmo aberto, essa corrente teológica que nega a onisciência de Deus e nos oferece um Deus supostamente melhor, dizendo, do nosso tamanho, né? Supostamente melhor, mas na verdade um Deus completamente minúscula. Deusinho tamanho do homem mesmo. Como se inventam, não, soluções para dinamizar a igreja ou atrair pessoas para os cultos? Como se inventam soluções? Como se inventam coisas? Infelizmente, ouvintes, existem especialistas em vender a imagem da igreja ao mundo. São os marqueteiros eclesiásticos, especialistas. Mas o que produzem não é nada mais, nada menos do que uma igreja artificial, genérica, ao gosto do cliente. E não tem nada ao gosto da Bíblia, do Novo Testamento, que para eles ficou velho. Que para eles é antiguidade total. E essas pessoas, eu repito, ignorantes da história e da Bíblia, até podem fazer os seus movimentos, até podem trazer ou despertar pessoas, mas não despertarão as pessoas para o avivamento verdadeiro. Os problemas do mundo e da igreja são problemas antigos. As situações são antigas, porque nós vivemos tempos, eu diria, de uma ciclicidade. A verdade é que o mundo, ele é cíclico, né? São ciclos que não é que se renovam, se repetem aqui e ali, os ciclos disso e daquilo, e aí vai. Mas os problemas são os mesmos. Às vezes o que acontece é que os problemas vêm, bem como as famigeradas soluções, quando são equivocadas, vestidos com a roupa nova. Como dizia um pregador, né? Queriam-se termos novos para pecados velhos. E buscam soluções novas para os termos novos. Mas o problema é o velho pecado. Velho pecado. Muitas pessoas, infelizmente, se deixam levar. E esse snobismo cronológico leva supostos conhecedores que se intitulam, e até para mandar um e-mail tem que colocar o nome, mas antes de colocar o nome tem que colocar o que são, teólogos ou teólogo fulano de tal. Mas infelizmente esse snobismo cronológico leva essas pessoas a andarem como baratas tontas, infelizmente buscando frases feitas de pensadores que se esmeram em dizer o nada de forma incompreensível, falando nada com nada. É isso que eu estou dizendo. É, esse negócio de teólogo tá feio, né? Tá feio. Agora, quando eu recebi um e-mail do mecânico, eu sei que ele colocasse mecânico tal. Do eletricista tal. É o mesmo que eu falo de doutor. Doutor tal, então, faxineiro tal. O que eu quero dizer é que isso é orgulho, é uma bobagem. A pessoa tem informação ou, né, informação, lembrando que informação não é formação, guarde pra si. Se quer que alguém a veja como uma manifestação de sabedoria, de conhecimento ou experiência, deixe isso acontecer com naturalidade. Não fique forçando a situação, forçando uma barra. Quantas vezes nós vemos aí pensadores, teólogos cristãos que dizem tantas coisas confusas como se fossem luminares celestiais. E eu quero dizer a você que a nossa coleguinha aqui, ela continua tendo as respostas de forma simples, objetivas e profundas. Que é a nossa coleguinha aqui? A nossa coleguinha aqui, ó, de capinha pretinha, tem de vermelha, azul também, não importa, estou falando da Bíblia Sagrada, continua tendo respostas e vai continuar. Não importa se você seja um cristão snob, que está cheio de cristão, cheio de snobismos, né? Não importa se você possa se auto-intitular assim ou assado, ou se você queira coisas novas. A igreja não precisa de novidades. Novidades desinteressantes ou interessantes somente para grupos interessados em sua própria vida ou em seu próprio bolso. Nós precisamos mais das realidades, das velhas respostas do Antigo, Novo Testamento, do livro da capa preta, da atuação do, entre aspas, velho Espírito Santo, a velha mensagem da cruz. Eu sei que existem coisas novas, e às vezes recusar o novo por ser novo é tolice. Mas recusar o cristalizado há séculos, sedimentado, em nome do moderno, também é. Por isso é bom aceitar as palavras de Paulo, porque virá tempo em que não suportarão a sã doutrina. Existe uma tradução que fala que amontoarão para si e tal, mas tem uma que fala, tendo grande desejo de ouvir coisas agradáveis, ajuntarão para si mestres segundo os seus próprios desejos. Tem Bíblia que fala conforme a sua própria concupiscência. E se desviarão então os ouvidos da verdade e se voltarão às fábulas. Tu, porém, sê sóbrio em tudo. Sofre as aflições. Faz a obra de um evangelista. Cumpre o teu ministério. 2 Timóteo capítulo 4, versículo 3 para frente. Então, essa coisa de snobismo, essa coisa de... Até vou entrar mais profundamente ainda. Tem muita gente achando que vai ganhar outras pessoas pela sua erudição, pela sua boa oratória. Tudo pode ajudar, desde que haja humildade, desde que não haja orgulho, desde que as pessoas não pensem que são elas que estão fazendo alguma coisa, desde que não queira se colocar o novo e jogar fora aquilo que já está sedimentado, cristalizado. Olha, é preciso abrir os olhos. Algumas inovações na obra do Senhor, na casa do Senhor, são a trajetória da desgraça total. É caminho do abismo. Abra os olhos. Abra os olhos. Se não tiver nas capas da esquerda e da direita, se não tiver no miolo ali da palavra de Deus, não dá. Chega de essa cronologia do snob, esse snobismo cronológico. Chega desse culto a essa coisa de que, não é? Bom, enfim, não quero falar sobre pessoas que, porque fizeram um cursinho de nada, já acham que são alguma coisa. Mas abra os olhos. Não se esqueça que a soberba precede a ruína. E não se esqueça que maior é o que serve. E quanto mais a pessoa tem conhecimento, quanto mais a pessoa é sábia, mais essa pessoa se torna humilde. E não exaltada, basofiana, inculcada, cheia do eu, etc. Vamos ser humildes, né, meus irmãos? Vamos ser humildes. Vamos deixar de lado essa tendência de colocar para trás o que se acha velho. A palavra de Deus, ela não é assim não, né? Não é velha não. A palavra de Deus, ela é recente sempre. Basta dizer que ela contém coisas que ainda até virão. Então não é só que ela é nova. Ela é realmente a expressão até do futuro ainda. Então fica calmo, vai com devagar. É, vamos seguir o que tem que seguir, biblicamente falando, e vamos viver uma realidade que realmente transforma. Uma realidade de transformação, confissão, quebrantamento, igreja cheia do Espírito Santo e não cheia de, eu diria, coisas simplesmente de homens. É voz de Deus, não voz de homem, né?
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0: Muito bem, queridos, 1h36, você está sintonizado com a madrugada do Socorro de Deus. Olha, lembrando os nossos canais de comunicação, já temos irmãos que já estão conosco na linha, no 3208-2790. Alô?
1: Alô?
0: Alô, com quem eu estou falando?
1: Alô?
0: Alô? Com quem eu falo?
1: Rosana de Maria.
0: Está chegando com um pouco de interferência. É? Está chegando com um pouquinho de interferência.
1: É. Rosana de Maria.
0: Muito bem, 1h37, está com bastante interferência a ligação da irmã. Vamos ver mais um ouvinte. Alô?
2: Alô?
0: Alô, com quem eu falo?
2: Com Bete.
0: Irmã Bete, fala de onde?
2: Eu falo do Espírito Santo, aqui de Vila Velha, do meu sítio.
0: Vila Velha, Espírito Santo, a senhora está na zona rural?
2: Sim.
0: Ah, que bênção. Está chegando bem aí a nossa programação, irmã Bete?
2: Está ótimo, muito bem.
0: A senhora está ouvindo pelo rádio ou pelo aplicativo?
2: Pelo rádio.
0: Ah, pelo rádio. Está chegando bem aí. Que bênção.
2: Muito bem.
0: Graças a Deus, maravilha. Oi, irmã Bete, a senhora precisa de oração, irmã Bete?
2: Eu preciso sim, pastor. Eu gostaria, em nome de Jesus, colocar o nome do meu esposo,
0: sim.
2: José Roberto Trindade, porque...
0: Ah.
2: José Roberto Trindade, ele fez muita cirurgia, deu derrame no pulmão,
0: uhum.
2: Então ele sente muita falta de ar.
0: Certo.
2: E esse tipo de coisa.
0: Tá ok, anotei o nome dele
2: e
0: aqui.
2: E também o meu netinho de 3 anos, José Miguel, ele tá com autismo, não fala, não alimenta.
0: Certo, José Miguel. Tá ok, tá anotado aqui, irmã Bete, tá? Vamos orar sim por toda a família. Tá bom, mano?
2: Isso, para todo o meu sítio aqui, em nome de Jesus.
0: Amém, amém. A bênção de Deus já está na casa da senhora.
2: Amém. Glória a Deus. Muito obrigado. Deus abençoe os senhores também, que tem esse privilégio de orar nesses horários, tá bom?
0: Amém, amém.
2: Muito obrigado mesmo. Muito obrigado.
0: Amém. Já está aqui, viu, meu irmão?
2: Deus abençoe toda a família.
0: Amém, meu bem. Deus abençoe a senhora. Fique na paz do
2: amém.
0: Senhor.
2: Fique na paz também. Obrigado.
3: Pai do Senhor, meus amados irmãos, me chamo Fátima, congrego no Jardim P, anexo do Jardim das Rosas aqui em São Paulo. Quero relatar o meu testemunho que alcancei do Senhor através das orações dos pastores da Igreja Pentecostal Deus e Amor. Né? A rádio Deus e Amor foi o que me sustentou, o que me trouxe de pé. A palavra, né, ministrada às 9 horas da manhã, eu contava os minutos que chegasse, porque era onde eu ouvia Deus falar comigo, os testemunhos, né? Louvado seja Deus. Meu filho foi diagnosticado com um câncer de pâncreas, um câncer muito grande. Ali meu mundo acabou, tudo desmoronou na minha vida. Mas eu perseverando na oração, no jejum, no propósito, buscando a Deus de dia e de noite, né? O Senhor me concedeu vitória. Ali o meu filho já tinha feito todos os exames, né? Naquele hospital Câncer Center da Liberdade. E faltava só fazer um exame que chama PET, né? Para saber se já tinha distribuído células para os outros órgãos. E ali a gente, né, o convênio não queria liberar, e a gente lutando ali para fazer aquele exame. E de repente o hospital ligou chamando meu filho para comparecer. Quando eles ligavam chamando, eu estremecia, eu perdia o chão, porque era só notícia ruim, né, que vinha de lá. Irmãos, louvado seja Deus. E ali eles chegaram para o meu filho e falaram que não precisava mais fazer aquele exame, que eles descobriram que aquele tipo de câncer não distribuía célula para outros órgãos, né? Para nós já foi uma grande vitória, meu filho já ficou animado. E ali chegou o dia da cirurgia do meu filho, o médico falou para mim que a cirurgia seria de 10 a 12 horas, né, ele teria que tirar a cabeça do pâncreas do meu filho, ou parte do intestino, né? E
4: Amém, por isso, né? E eu continuando, perseverando, mesmo no meu desespero, eu falava com o Senhor: Senhor, se o Senhor tiver que levar o meu filho, o Senhor me leva primeiro, porque eu não tenho estrutura nem suporte para suportar uma dor dessa, né? Eu sempre falava com o Senhor: Senhor, eu nunca vi na tua palavra o Senhor desamparar uma mãe que clamava pelo teu socorro. O Senhor sempre havia, o Senhor sempre socorria. E eu perseverando ali, falando com o Senhor o tempo todo, o tempo inteiro, né? Chegou o dia da cirurgia do meu filho. O médico chegou até mim e falou: mãe, aconteceu algo extraordinário, né? Nós não precisamos tocar em nenhum dos órgãos do seu filho. Nós tiramos o tumor inteiro, né, sem tocar em nenhum órgão do corpo do seu filho. E ali eu glorifiquei o nome do Senhor, né, pela minha vitória, né? E meu filho está bem, recebeu alta. O médico disse que está tudo certo, não precisa mais nem ser acompanhado, né? Porque o Senhor, quando Ele faz... Ele faz o milagre completo. Eu passei com ele agora esses dias, com o médico. Ele disse que ele pode comer de tudo, que não precisa fazer quimioterapia como eles tinham planejado, não precisa fazer mais nada. E o nome do Senhor para sempre será glorificado na minha vida e na vida de todos que acreditam no poder desse Deus. Amém?
0: Uma hora 42 minutos, testemunhos edificantes, testemunho de cura, de milagre, de libertação. Vemos aí nossa irmã testemunhando o milagre que ocorreu. Olha, esses mesmos milagres podem ocorrer na sua vida também, meu querido e minha querida, se tão somente você confiar no Senhor, nosso Deus. Deus é o mesmo. A Bíblia diz que Ele é o mesmo ontem, hoje e eternamente. É o mesmo Deus que operou na vida dessas pessoas, também pode operar na sua vida de uma maneira maravilhosa. Vamos atender mais ouvintes que estão conosco na linha, pessoas que estão pedindo oração, precisando de oração. Estamos aqui dispostos a atender a todos. Opa, já está aí. Alô?
5: Glória a Deus. Bom dia.
0: Bom dia, na paz do Senhor. Quem está falando?
5: Na paz do Senhor. Eu gostaria de pedir a oração.
0: Sim.
5: A favor do Bernardinho, a favor do Matheus, a favor da irmã Karina, a favor da irmã Maria, a favor do presbítero Joel e a favor
0: Pesbito. Pode falar com o que eu estou ouvindo.
5: A favor da minha saúde.
0: Como é seu nome?
5: Irmão Paulo de Pouso Alegre.
0: Paulo de Pouso Alegre?
5: É.
0: Ah, tá ok, irmão Paulo.
5: Da irmã velha.
0: Tá anotado aqui, tá anotado aqui. Tá ok? Estaremos orando sim, em nome de Jesus.
5: Senhor, a tua família, o dia, Deus Pai.
0: Amém, amém, amém. Deus abençoe a sua audiência. Olha, a partir das 2 horas estaremos nesse grande clamor, tá bom?
5: Tá bom, eu estarei orando com vocês.
0: Amém, amém, isso. Fica conosco aí na oração, daqui a pouco estaremos nesse grande clamor, às 2 da manhã. Deus abençoe. 3208-2743, alô?
6: Alô?
0: Com quem eu falo?
6: É Maria Aparecida.
0: Irmã Maria Aparecida, a senhora fala...
6: Pastor, põe meu nome aí na oração, até agora eu não consegui dormir. Eu tenho problema na visão.
0: Certo.
6: E eu preciso sarar para poder ir para a igreja, porque eu preciso de acompanhante. Eu fui domingo, mas eu quero ir de novo, pastor.
0: Ah, que bênção, já tá aqui, irmã Maria Aparecida. É o seu nome?
6: Põe o nome de Wilson.
0: Wilson,
6: Giovanni, Gabriela e Cíntia.
0: Wilson, Giovanni, Gabriela e Cíntia.
6: Isso, pastor. Eu vou orar também às 2 horas.
0: Isso, ora conosco, então, viu?
6: Por favor, ora por mim, pela minha visão.
0: Sim. A senhora está falando de onde, irmã Maria Aparecida?
6: É Cidade Líder, Itaquera.
0: Ah, você está falando de Itaquera.
6: É.
0: Ah, tá bom, irmã Maria Aparecida. Nós estaremos orando, sim, pela senhora e essas sim. pessoas que...
6: Tá bom, pastor. A paz do Senhor. Tá?
0: Amém. Pai do Senhor, irmã Maria.
6: É na paz. Eu vou orar junto.
0: Isto. Muito bem. 3208-2743. Alô?
7: Oi.
0: Com quem eu falo?
7: É com a Maria Aparecida.
0: Irmã Maria Aparecida, a senhora fala de onde?
7: Aqui de Vespasiano, Minas Gerais.
0: Como é o nome da cidade?
7: Vespasiano, Minas Gerais, fica próximo a Belo Horizonte.
0: Ah, Vespasiano, Minas Gerais. Estou colocando o nome da senhora na oração aqui, tá, irmã Maria Aparecida?
7: Aí irmão, coloca do Ivan Ramalho.
0: No, Ivan também, Ivan.
7: Ivan Ramalho, do Padre Libertaia.
0: Sim, estaremos orando pelo Ivan Ramalho também, tá?
7: Amém. Tá, Heloísa Fonseca.
0: Luísa Fonseca. Que é minha...
7: Luísa Helena.
0: Tá anotado aqui, mano. Luísa Helena.
7: Tá, né? Elias Vitor. Amém.
0: Amém, irmã. Irmã.
7: A irmã. E irmã, ora minha saúde também, tá bom?
0: Tá ok, tá anotado aqui, viu, irmã Maria? Estaremos orando pela senhora e por toda a sua família em nome de Jesus.
7: Amém.
0: Okay? Daqui a pouquinho, ok? Deus abençoe, fique na paz do Senhor. 3208-2790, são o povo de Deus participando. Temos mais um ouvinte na linha. Alô? Alô?
8: Alô.
0: Alô, com quem eu falo?
8: Irmã Judite.
0: Com quem?
8: Irmã Judite de Bauru.
0: Irmã Judite de Bauru?
8: Isso.
0: Oi, irmã Judite. A senhora está nos ouvindo bem aí?
8: Estou, irmã.
0: A senhora está ouvindo pelo rádio ou pelo aplicativo?
8: É, pelo rádio.
0: Ah, pelo rádio.
8: Pois é, irmão, agora. Todo dia, irmão.
0: Não entendi, irmã. Ó, já coloquei o nome da senhora aqui, tá?
8: A força, né? Uma força também. Meu filho morreu, irmão. Eu tô com saudade dele. Eu posso ficar só. Sofre muito.
0: Deixa eu ver se eu entendi, irmã. A senhora tá passando por um período de luto.
8: Ah, é, irmão.
0: Ô, irmã. Meus sentimentos pra senhora. E nós estamos orando aí pela vida da senhora, pra Deus dar graça, conforto também. Tá bom, irmã Judite?
8: Eu sei o irmão dele, irmão, que é Aguinaldo. Ele levanta ele, foi muito no corpo, não tem nem comer mais. Foi mal dele.
0: Sim. Deixa eu fazer uma oração já pela senhora e também por toda a família. Tá. Deixa eu fazer essa oração agora? Posso fazer?
8: Pode.
0: Deixa eu orar pela senhora, irmã Judite. Senhor meu Deus, Senhor meu Pai, apresenta em tuas mãos nossa irmã Judite, Senhor. E também, ó Deus, toda a sua querida família, meu Deus, que precisa de um alento, que precisa, meu Deus, de graça, para vencer, ó Deus, esse período tão difícil. Meu Deus, nós cremos, Senhor amado, em Ti, que o Teu bálsamo, meu Deus, venha agora ser derramado sobre, ó Deus, esse coração ferido, ó Pai. Dai conforto, dai graça, dai força, meu Deus, à Tua filha. Senhor, estende as Tuas mãos. Oramos nesse momento, ó Deus, para que a Tua misericórdia seja sobre a vida dela e sobre toda a sua casa. Senhor meu Deus, Senhor meu Pai, coloca as Tuas mãos, Senhor. Nós agora, meu Pai, se unimos em oração, Senhor, pedindo, ó Deus querido, que a graça do céu venha sobre esta família, trazendo conforto para a glória do Teu nome. Amém. Amém, irmã Judite. Oi, irmã Judite. Deus está trazendo um bálsamo ao coração da minha irmã, viu, minha irmã? Tá? Tá bom? Já estamos orando aqui, o nome da senhora já está aqui. E essa madrugada nós se comprometemos a clamar pela senhora, por toda a sua família. E com certeza Deus estará trazendo um refrigério para o coração da minha irmã.
8: Irmão dele, irmão, ele não dói, irmão.
0: Amém, irmã Judite, amém. Estaremos orando pela senhora, tá bom, minha irmã? Tá aqui anotadinho direitinho, tá?
8: Tá. Tá. Tá, irmão.
0: Continua nos ouvindo pelo rádio aí, tá bom?
8: Tá
0: bom?
8: Todos os dias, irmão. Isso.
0: Deus abençoe a senhora. Paz do Senhor. Amados ouvintes, são situações onde pessoas estão enlutadas, precisa de um alento, precisa de um refrigério na alma. E sabemos que Jesus, ele tem esse refrigério, essa paz para entregar para os corações que estão passando por esse tipo de situação. Estaremos orando pela nossa irmã Judite, toda a sua família e por todos aqueles que estão passando por momentos idênticos a esse. 1:51. Vamos ao quadro Bíblia em Foco. Gabriel Miranda, tema Identidade.
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12: Olá, eu sou o Gabriel Miranda e hoje eu quero compartilhar com vocês uma passagem muito interessante, a passagem da cura do leproso. Então vamos abrir nossas Bíblias em Mateus capítulo 8, o versículo a partir do 1 até o 3. Quando ele desceu do monte, grandes multidões o seguiram. Um leproso, aproximando-se, adorou-o de joelhos e disse: Senhor, se quiseres, podes purificar-me. Jesus estendeu a mão, tocou nele e disse: Quero, seja purificado. E eu quero que você preste atenção sobre a lepra, porque a lepra, ela é uma bactéria. Uma bactéria que na época de Jesus não tinha cura. Hoje nós temos cura e ela tem até um outro nome. Mas nessa época de Jesus, a pessoa que era contaminada, ela tinha que sair da sua casa. Ela não podia ficar dentro da sua casa porque a sua casa estava contaminada. E muitas vezes a sua casa tinha que ser demolida. E não só isso, aquela pessoa que tinha lepra, ela tinha que andar com as suas vestes rasgadas. Então ela não podia mostrar uma veste limpa. E também ela tinha que cobrir o seu rosto e não podia se aproximar de ninguém. Quando alguém se aproximasse daquela pessoa que tinha lepra, ela tinha que gritar: impuro, impuro. E ela tinha que deixar a pessoa longe, porque ela poderia contaminar outras pessoas. Então eu imagino aquela pessoa, às vezes por anos, está com aquela lepra, teve que sair da sua casa, sair de perto da sua família, das pessoas, de amigos, colegas, de todo mundo, e não podia nem conversar com ninguém, porque se alguém se aproximasse, ela tinha que gritar. Imagine por anos, aquela pessoa não tinha sido somente contaminada, mas ela tinha perdido a sua identidade. E a lepra tem outro significado, tem o significado de pecado. Em Isaías 64, diz: impuro todos nós. Todos nós somos impuros, que somos pecadores. Então, assim como aquela pessoa que tinha lepra, ela gritava: impuro, impuro, que ela era impura. Então, por isso que na Bíblia se compara também como pecado. E no momento que você reconhece a sua lepra, você reconhece que você é falho, porque você reconhece o seu pecado, as suas falhas, a sua fraqueza. E você tem a necessidade de reconhecer Jesus, porque Jesus, ele é o oposto, ele vem com a cura. E Jesus, ele não somente curou o físico do leproso, mas ele restaurou a identidade. No livro de Salmos, fala que somente ele cura os corações. E eu queria deixar uma pergunta para você. O que você precisa entregar no altar de Deus hoje para que ele possa curar a sua lepra, curar as suas falhas ou mesmo restaurar a sua identidade?
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0: Muito bem, 1 hora 56 minutos, Deus abençoe a sua sintonia. Olha, temos irmãos que estão mandando para nós mensagem através do 11-98292-3392, 11-98292-3392. Olha, nossa irmã Joana, nossa mãe Joana mandou mensagem pedindo a oração por ela, pelo Luiz Kelvin e pela Marjorie. Estaremos orando, sim, pela nossa irmã e por toda a sua casa, em nome do Senhor Jesus. Temos mais alguém aqui que está conosco, aqui juntamente conosco, mandando mensagem. São pessoas que estão sintonizadas aqui dentro dessa programação Voz da Libertação, Madrugada do Socorro de Deus. Temos aqui a nossa irmã Ana Maria. Nossa irmã Ana Maria também está mandando mensagem para nós, dando bom dia, irmã Ana Maria. Deus abençoe a sua audiência. Seu nome já está aqui na oração. Aqui está a nossa irmã. Deixa eu ver aqui se ela deixou o nome. Sami, a paz do Senhor, sou de Itaquera. Sou ouvinte frequente dessa programação. E ela está dizendo que tem sido muito edificante para ela e para toda a sua família. Deus abençoe. Sim, estaremos orando pela senhora. Deus abençoe pela sua sintonia também. Continua sintonizada aí nessa programação. Deus abençoe também a nossa irmã Sofia. A nossa irmã Sofia também está pedindo oração aqui pela Helena, toda a família. Deus abençoe nossa irmã Sofia. Vamos ter os mais ouvintes que estão conosco aqui através do nosso WhatsApp. Também a nossa irmã Camila. Camila, ela está pedindo oração por libertação e está dizendo, olha, e saúde. Diz assim, eu creio. Olha, irmã Camila, nós também cremos sim na libertação, cremos na vitória em nome do Senhor Jesus Cristo. Temos certeza que nesse momento o Senhor já está manifestando a sua misericórdia sobre a sua vida. Também a nossa irmã Luciene, ela também está pedindo oração pela sua vida, pela sua filha Roberta, pelo seu filho Camilo, também pela sua nora Ju, né? E por ela mesmo. Estaremos orando sim, irmã Luciene, estaremos clamando a Deus. Daqui a pouquinho é o momento da oração. É o momento de nós buscarmos a face do Senhor nesta madrugada e temos certeza que Deus estará operando de uma maneira maravilhosa, de uma maneira especial na sua vida e de toda a sua casa. Também a nossa irmã Tatiane, ela fala do Japão, e ela está pedindo oração aqui pelo seu pai Antônio. Nosso irmão Antônio, que completou 75 anos. Deus abençoe. Estaremos orando, sim, pela vida do nosso irmão Antônio e pela sua vida também, irmã Tatiane, em nome do Senhor Jesus. Deus abençoe a sua sintonia nesta madrugada do socorro de Deus. Também o nosso irmão Carlos, ele está pedindo oração para que Deus venha abrir portas para ele. Olha, Deus é o Deus que abre portas, é o Deus que opera maravilha. Também a nossa irmã Ângela, ela está pedindo oração aqui pela Atolídia Martins, né? Pela Rosângela, pelo Jefferson, pela Maria Aparecida, pelo Carlos, por libertação, transformação, para que Deus venha repreender também todas as enfermidades. Também oraremos pelo Caio, pela vida espiritual do Caio, do Roberto, pela Vitória também. Então, Deus abençoe. É pela vida do Roberto, do Caio. Ah, sim, sim. Agora ela está falando de Vitória do Espírito Santo. Oh, Deus abençoe, irmã. Ela está pedindo livramento para a Tolídia, que está com pneumonia. Estaremos orando daqui a pouquinho, que os digitais já estão marcando aqui 2 horas E nós vamos agora aos nossos prefixos e já retornaremos com aquela oração maravilhosa na presença do Senhor. Já se prepare aí para estar em oração conosco. Até já, em nome de Jesus.
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14: 2 horas e 2 minutos. 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
1: Muito bem, queridos, chegou o momento de nós buscarmos a presença do nosso Deus. Vamos orar nesse momento, pois o Senhor é o socorro bem presente na hora da angústia. É momento de nós falarmos com Deus. Maravilhoso Deus e eterno Pai, mais uma vez se encontramos na Sua presença, Senhor, clamando a Ti, ó Deus, pedindo a Deus a Sua graça, a Sua misericórdia sobre as nossas vidas, ó Pai. Senhor meu Deus, Senhor meu Pai, perdoai os nossos pecados. Tenha misericórdia, meu Deus, de cada um de nós, ó Pai. Tenha misericórdia, meu Deus, da nossa alma, da nossa vida. Ó, meu Deus, nós suplicamos, ó Deus, o Teu favor maravilhoso, Senhor. Meu Deus querido, meu Deus maravilhoso. Olha, meu Deus, por tantas pessoas que têm, ó Deus, nos contactado, Senhor, que tem ligado para nós e que tem mandado as mensagens, meu Deus, pedindo a oração, pedindo clamor. São ouvintes, ó Deus, que crê na Tua palavra, que crê no Teu poder. E muitos deles agora, Senhor, estão orando comigo, Senhor. Estão nessa madrugada, alguns de joelhos dobrados, outros, ó Deus, até mesmo sentados ou de pé. Meu Deus, alguns já estão até mesmo em lágrimas, clamando ao Senhor, ó Deus, nesta manhã, Senhor. Ó, meu Deus e meu Pai, e eu te peço, ó Deus, que o Senhor visite a cada um deles. Que o Senhor, ó Deus, venha colocar as Tuas mãos nesta hora, meu Deus. Ó, meu Deus e meu Pai, trazendo conforto, alento aos corações. Coração como da nossa irmã que nos ligou, meu Deus, nossa irmã Judite, está padecendo por um momento difícil, mas nós pedimos, Senhor, que o Teu bálsamo, a Tua graça, agora, meu Deus, toque no coração dessa senhora, dessa pessoa, não somente dela, mas quantos, ó Deus, agora estão, Senhor, meu Deus, padecendo por situação semelhante e estão precisando, Senhor, de um refrigério. Estão precisando, ó Deus, de um consolo. Meu Deus, pessoas que estão enfermas, pessoas que estão num leito de dor, que precisam, ó Deus, de uma vitória, que precisam, ó Deus, de uma cura. Quantos agora, meu Deus, estão num leito de hospital, estão, Senhor, internados. Muitos, ó Deus, até mesmo desenganado pela medicina, Senhor, e precisam neste momento que as Tuas mãos se estenda sobre eles, ó Pai. Senhor, Senhor, Senhor, olha por cada vida neste momento, por cada pessoa. Meu Deus, pessoas que estão, Senhor, meu Deus, até mesmo numa penitenciária, numa cadeia. Pessoas que estão agora, Pai, num presídio, precisando, ó Deus, de misericórdia. Senhor, transforma essas vidas, manifesta, meu Deus, o Teu grande poder, a Tua grande misericórdia nesta hora, Senhor. Ó, meu Deus e meu Pai, te clamo, ó Deus, nesta manhã, por aqueles também, ó Deus, que estão agora oprimidos, ó Deus, na sua vida espiritual. São pessoas, ó Deus, que não conseguem nem dormir. São pessoas, ó Deus, que ouvem vozes, vê vultos. Pessoas, meu Pai, que estão sofrendo da síndrome do pânico. O medo, meu Deus, assola o coração desta pessoa. Ah, meu Deus, estendei Tuas mãos. Eu te peço, ó Deus, neste momento, para repreender, meu Deus, toda a artimanha maligna, todas as setas diabólicas lançadas, meu Deus, contra a vida desta pessoa. Oh, meu Deus e meu Pai, eu te clamo neste momento, Senhor, pela libertação, pela transformação de vidas, ó Pai. Meu Deus, pessoas que estão viciadas nas drogas, pessoas, ó Deus, que estão viciadas na bebida alcoólica, pessoas, ó Deus, que estão oprimidas, ó Deus, e não conseguem sair dessa situação. Ó, meu Deus e meu Pai, nesta madrugada, aleluia, nós te clamamos, Senhor. Nós estamos certos, ó Deus, da sua resposta maravilhosa. Senhor, em minhas mãos aqui, Senhor, estou segurando, Senhor, a folha aonde está anotado, Deus, o nome, meu Pai, de cada pessoa que pediu a oração, Senhor. E eu apresento todos agora em tuas mãos, Senhor. Meu Deus, quantas vidas, Senhor, estão agora precisando, Senhor, ser levantadas pela sua graça, ser levantadas, ó Deus, pela sua misericórdia. Meu Deus, estou te clamando neste momento, Senhor, porque eu creio, ó Deus, no teu grandioso poder, na tua maravilhosa misericórdia. Ó, meu Deus e meu Pai, apresento, ó Deus, em tuas mãos pessoas, ó Pai, que estão nas ruas, pessoas, ó Deus, que estão na sarjeta, Senhor, onde o inimigo das nossas almas, Satanás, os lançou, Senhor, nessa situação. Meu Deus, agora se sentem aprisionados nessa situação tão complicada, Senhor. Ó, meu Deus e meu Pai, levanta essa vida, transforma essa pessoa, manifesta o teu poder neste momento, ó Deus, para a glória do teu nome, Senhor. Ó, meu Deus e meu Pai, visita neste momento, Senhor, esse lar, esta família, esta casa, Senhor. Visita neste momento, Senhor, esse casal, Senhor, manifesta a tua misericórdia. Esse lar, meu Deus, que tem sido alvo de muitas brigas, de muitas contendas, de muitas distensões, meu Deus, esse lar, meu Pai, que tem sido alvo, meu Pai, de tantos xingamentos, Senhor, meu Deus, o inimigo tem lutado para destruir, mas nesta manhã, Senhor, meu Deus, eu clamo, pedindo a Ti, ó Deus, que o Senhor traga a restauração para esse lar, a restauração para esta família, Senhor, a restauração para esse casal, para que todo mal seja banido e que, meu Deus, opere e impere nesta casa o amor, a graça e a misericórdia. Ó, meu Deus e meu Pai, eu oro, meu Deus, pelos casais, Senhor, que já estão, Senhor, meu Deus, naquela fase da separação. Meu Deus, sabemos, ó Pai querido, que o inimigo, Senhor, meu Deus, quer ver o lar desfeito. Mas, ó Pai, o Senhor quer ver o lar abençoado, unido. E nós estamos clamando neste momento, Senhor, meu Deus, por cada vida, por cada pessoa, pela maior interação dos pais com os filhos, dos filhos com os pais, para que haja, meu Deus, o amor e a graça, Senhor, dentro dessa casa. Ó, meu Deus e meu Pai, eu te clamo, ó Deus, nesta manhã, por essa mãe também, que está chorando, está orando comigo, intercedendo, ó Deus, pelos seus filhos, Senhor, pedindo, ó Pai, para que o Senhor salve os seus filhos, para que o Senhor transforme os seus filhos. Ó, meu Deus e meu Pai, quantos agora, meu Deus, estão com lágrimas nos olhos, Senhor? Meu Deus, tenha misericórdia, Senhor. Venha colocar as tuas mãos neste momento. Senhor, Senhor meu Deus, Senhor meu Pai. Eu oro também, ó Deus, neste momento, por pessoas, Senhor, que estão pedindo a saúde. Essa pessoa que está numa cadeira de rodas. Essa pessoa, meu Pai, que está orando comigo, meu Deus, e na sua deficiência física, mas está clamando comigo também, Senhor, nesta manhã. Ah, meu Deus, visita esta pessoa, visita este homem, visita essa mulher, visita, Pai querido, esse jovem, Senhor, meu Deus, Senhor, meu Pai, manifesta o Teu poder e a Tua misericórdia, Senhor. Pai querido, Pai amado, eu Te clamo, ó Deus, nesta manhã também, por aqueles, ó Pai, que estão desviados, aqueles, ó Pai, que se afastaram da Sua presença, Senhor, aqueles que deixaram, meu Deus, ah, meu Pai, a Tua palavra, e agora, meu Deus, estão sofrendo, estão gemendo, meu Deus, eu clamo agora por essas vidas, para que esse homem desviado, essa mulher desviada, possa agora, meu Pai, cair em si e retornar, ó Deus, para a Tua presença, Senhor. Ó, meu Deus, meu Pai, opera de uma forma maravilhosa, de uma forma gloriosa, Senhor, restaurando a fé desta pessoa, restaurando a comunhão desta vida. Sim, meu Deus, sim, meu Pai, manifesta mesmo, Senhor, o Teu poder divino, a Tua graça maravilhosa, ó Deus soberano, ó Deus da minha alma, oh, aleluia, Deus da minha salvação, abre mesmo o céu, Senhor, abre os céus, ó Deus,

da tua palavra, Senhor. Ó, meu Deus e meu Pai, abençoa mesmo, Senhor, abençoa mesmo, Senhor, meu Deus, Senhor, meu Pai, essas vidas, essas pessoas, Senhor, que sejam alcançadas, ó Deus, pela sua graça. Abençoa mesmo também, ó Pai, a nossa diretoria, abençoa, Senhor, meu Deus, toda a nossa liderança, que o Senhor dê graça, dê força aos teus servos, ó Pai, para que eles, meu Deus querido, sejam mesmo instruídos, ó Pai, pelo teu Espírito Santo a cada dia. Sim, meu Deus, sim, meu Pai, abençoa também, ó Deus, os nossos pastores, Senhor, que estão, ó Deus, conduzindo o rebanho em tantos lugares, em toda localidade aqui no Brasil, em outros países também, Senhor. Usa, Senhor, os teus servos em tuas mãos, meu Deus e meu Pai. Eu te clamo também, ó Deus, pelos novos convertidos, Senhor. Eu oro neste momento, ó Deus, por esta pessoa que aceitou ao Senhor Jesus como Salvador da tua alma. Esta pessoa, meu Deus, que já reconheceu os seus pecados, Senhor, já entende, meu Deus, que o Senhor se entregou para a salvação das nossas almas. E agora, meu Deus, esse homem, essa mulher, esse jovem, esse moço, essa moça, entregou a sua vida para o Senhor, meu Deus. E eu te peço, ó Deus, nesta manhã, fortaleça ele, Senhor. Dê graça para ela. Fortaleça, meu Deus, esse novo convertido, essa nova convertida. Fortaleça, meu irmão, cada dia mais na graça, na fé, na oração, meu Deus, na leitura da tua palavra. Ó, meu Deus e meu Pai, para que ele seja alicerçado cada dia mais em ti, meu Deus. Senhor, fortaleça mesmo, para a glória do teu nome, esse novo convertido, Senhor, que já está também, ó Deus, atravessando, passando pelos ensinamentos bíblicos da tua palavra, e já está, meu Deus querido, ansioso, ó Pai, para cumprir com a justiça divina, sendo batizado em nome do Pai, do Filho e do Espírito Santo. Senhor meu Deus, Senhor meu Pai, fortaleça mesmo, Senhor. Dê graça, meu irmão, dê graça.

Pai, edificados em Ti, Senhor. Ó, meu Deus, meu Pai, estende as Tuas mãos, Senhor, nesta hora. Manifesta o Teu poder neste momento. Visita neste momento, Senhor, as casas de recuperação, aonde estão ali tantas pessoas, ó Deus. Ah, meu Pai, que lutando para abandonar um vício. Visita também, ó Deus querido, aos hospícios, Senhor. Meu Deus querido, onde tem pessoas, ó Pai, que o inimigo está lutando com a sua mente. Meu Deus querido, e manifesta a sua misericórdia. Transforma as vidas, salva as almas, liberta, meu Pai amado, transforma cada pessoa. Ó, meu Deus, esse homem, Senhor, meu Deus, que está lutando para abandonar também o vício da bebida, Senhor. Meu Deus, esse vício que tem, meu Deus, sido uma causa de destruição da sua casa e da sua família. Meu Deus, nós oramos agora pela libertação desta pessoa. Ó, meu Deus e meu Pai, esse pai de família, Senhor, meu Deus, que está clamando ao Senhor agora, está pedindo a Deus a sua intervenção divina. Senhor, Senhor, abre mesmo os céus nessa hora, abre os céus neste momento.

Momento, abre, meu Pai, os céus nesta hora, Senhor. Ó Deus poderoso, nesta madrugada, Senhor, quantas vidas estão de joelhos dobrados, Senhor. Ó meu Deus, visita todos agora, visita mesmo, Senhor. Pessoas que agora, meu Pai, estão chorando seus mortos, pessoas que agora, meu Pai, estão atravessando por um momento um problema sentimental. Essa pessoa que foi decepcionada, essa pessoa que sofreu, meu Deus, uma amargura no teu ser. Eu te peço, ó Deus, que neste momento

o gozo e o refrigério na tua alma, Senhor. Ó, meu Deus, como Ana, que orou, clamou ao Senhor, angustiada de espírito, mas a tua palavra nos mostra que após a oração, o seu semblante já não estava mais angustiado, mas o seu semblante estava diferente, porque o Senhor a visitou. Meu Deus, eu tenho certeza, Pai, que nesta hora de oração, o Senhor está visitando este ouvinte, o Senhor está visitando esta pessoa, meu Deus querido, que tem passado por momentos angustiosos, mas agora, meu Deus, através da oração, a alegria do teu Espírito Santo, ó Pai, entrará, Senhor, no coração desta pessoa, trazendo o refrigério. Sim, meu Deus, sim, meu Pai, estende as tuas mãos nesse momento, confirma, Senhor, a nossa oração, o nosso clamor, meu Pai. Já te agradeço, Senhor, por esse momento e tenho certeza, Senhor, da sua resposta para todos nós que estamos te clamando nesta madrugada, para a glória do teu nome e em nome do Senhor Jesus.

Muito bem, queridos, 2:29. Deus abençoe você que orou conosco, clamou a Deus. Tenha certeza na resposta do Senhor. E eu quero falar com você que está me ouvindo agora, que você ainda não entregou sua vida para Jesus. Você que, neste momento, você ouviu a oração. Quantas pessoas nos acompanham que ainda não entregou sua vida para Jesus? Eu te convido para que neste momento você entregue teus caminhos ao Senhor, como diz a Bíblia. Entregue os teus caminhos ao Senhor, confia nele e tudo ele fará. E eu te convido, meu irmão, minha irmã, para aceitar a Jesus como Salvador da sua alma. Ou você que está afastado, você parou, mas você está me ouvindo agora. Jesus está chamando você, meu querido, de volta para a presença dele. Você quer tomar agora essa decisão? Sim, sim, agora, nesse exato momento. Sim, agora. O nosso Deus é o Deus de já, é o Deus do agora. E eu quero que você ore comigo agora, a oração da confissão, para que você retorne para a presença do Senhor. Ou você que ainda não aceitou a Jesus, que você o receba agora como Senhor da sua alma. Diga assim comigo: Senhor Jesus, neste momento eu reconheço os meus pecados. E reconhecendo os meus pecados, eu entendo que eu estarei perdido se permanecer neles. E por isso eu preciso de um Salvador. E neste momento, ó Senhor, eu te recebo como Salvador da minha alma, Senhor da minha vida. Neste momento eu entrego a minha vida nas tuas mãos, Senhor, e te peço: perdoa os meus pecados, perdoa todas as minhas faltas, escreve o meu nome no livro da vida, sela com teu sangue para aquele grande dia da redenção final. Senhor, eu retorno para a tua casa neste momento. Me perdoa por ter me afastado, mas eu te peço, Senhor, me fortaleça, me ajude a permanecer firme até a sua volta, em nome de Jesus. Muito bem, você que aceitou a Jesus como Salvador, você que reconciliou, olha, você pode mandar uma mensagem para nós, através, mandar um e-mail para nós, quero aceitar Jesus, @ipda.com.br. Você manda uma mensagem para nós, há pessoas que vão te ajudar, te orientar, tá? Ou você pode também ligar para nós o nosso WhatsApp. Nosso WhatsApp, você manda uma mensagem para nós, estaremos aí pronto para te auxiliar. Você também pode procurar uma igreja pentecostal Deus e Amor aí na sua cidade, aí no seu bairro. A igreja pentecostal Deus e Amor, ela está em várias localidades. E com certeza na sua cidade tem uma igreja pentecostal Deus e Amor, seu bairro tem uma igreja pentecostal Deus e Amor. Você vai procurar o pastor dessa igreja, e ele também vai te dar apoio, suporte, para que você, meu irmão, minha irmã, fiquem firmes na presença do Senhor. Sejam muito bem-vindos na presença de Deus e a família do Senhor Jesus.

0: Louvado seja o nome do Senhor. Deus abençoe pela sua vida, meu querido, minha querida. Olha, 2:34, vamos à Bíblia em Foco. Neste momento, vamos aprender um pouquinho da palavra do Senhor, mais um pouquinho. Bíblia em Foco, pastor Everaldo Reis, trazendo aí para nós um tema maravilhoso. Jesus caminha com você. Vamos ouvir.
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3: A paz do Senhor, queridos e amados irmãos, quem vos fala é o pastor Everaldo Reis. E quero trazer mais uma palavra de Deus ao seu coração. Lucas 24 e versículo 14 fala a respeito dos discípulos no caminho de Emaús, que diz assim: iam conversando a respeito de todas as coisas sucedidas, e aconteceu que, enquanto conversavam e discutiam, o próprio Jesus se aproximou e ia com eles. E os seus olhos, porém, estavam como que impedidos de o reconhecer. Observamos esse texto. Lucas, ele está aqui transcrevendo este acontecimento. Os discípulos, após a crucificação, houve ali aquele grande alvoroço, podemos dizer, em Jerusalém. E muitos discípulos estavam reclusos, eles estavam escondidos. E dois deles, né? Quando nós vemos que os 12 estão ali escondidos, nós vemos ainda que a Bíblia diz que Jesus enviou 70 de 2 em 2. Então, muitos deles fugiram. E dois dentre eles fogem para Emaús, né? Fogem para Emaús. E esses que fogem para Emaús, Emaús que distava de Jerusalém cerca de 11 quilômetros e pouco, né, aproximado, mais um pouco de 11 quilômetros de Jerusalém. E quando eles vão ali saindo de Jerusalém, fugindo daquela movimentação que estava, né, pós-crucificação, com medo ainda os discípulos, Jesus os acompanha no caminho. E eles vão falando a respeito de Jesus, e quando Jesus acompanha-no, eles não reconhece porque os seus olhos estavam como impelidos de conhecer. E eles vão trocando palavras e falando, e Jesus se aproxima, e eles pensam que é um viajante, um peregrino, e diz, e Jesus lhes pergunta: por que palavras são essas que trocar entre vós? E ele diz assim: tu não sabes do que está acontecendo em Jerusalém nos últimos dias? As coisas que estão acontecendo? E eles diz, e Jesus lhes responde: quais? Ah, sobre Jesus que crucificaram. Nós pensávamos que ele seria o Salvador, né? O Salvador da nossa pátria, que ele seria alguém que fosse intervir no governo de Roma, que traria mudanças para a nossa vida aqui na nossa política local, intervenção direta, e ele foi crucificado, já é hoje o terceiro dia e tal. E eles vão fugindo dali, e Jesus vai falando com eles. E a proporção que eles vão falando, Jesus vai citando a lei dos profetas, vai falando a respeito dos acontecimentos, e a palavra de Deus diz que vai ardendo o coração deles, que ali vai trazendo à memória tudo aquilo que Jesus já havia pregado, já havia proferido para eles. E quando chegam em Emaús, a Bíblia diz que é tarde, e Jesus faz de conta que vai passar direto. Diz: olha, eu vou caminhando. Ele diz: não, fica conosco. As tuas palavras são boas, a tua companhia é agradável. Fica conosco, porque o caminho que tu vai é um caminho perigoso. Então fica aqui, pousa conosco, e depois você prossegue viagem. Ele adentra aquela casa por convite. Primeiro, Jesus só entra onde é convidado. Tá? Ele não arrebenta a porta, ele não se oferece. Jesus vai onde ele é convidado. Ele foi convidado a entrar na casa em Emaús. E quando ele entrou, cumpriu ali todos os rituais judaicos, né? Lavando os pés, as mãos, os cotovelos, né? Os braços até os cotovelos, lavar o rosto. E quando assentar à mesa que não é essa mesa hoje, nos dias de hoje, mas era mesa baixa com divãs, né, que encostava o braço esquerdo no divã, colocava os pés para fora, né, da mesa, e ali sentado na almofada, reclinado sobre um divã, e a mão direita pegava a comida que estava na mesa para comer. Jesus, ao assentar à mesa ali, ele toma o pão e abençoa. E isso era ofício do dono da casa. Quem normalmente abençoava o pão não era o convidado, não eram as outras pessoas, era o dono da casa que apresentava o pão e abençoava. Jesus pega o pão, eleva aos céus e diz: graças eu te dou, ó Pai. Naquele momento lhes recobra o sentido daqueles homens, que diz assim: olha, eu já ouvi antes esta oração. Eu já ouvi alguém antes apresentando o pão, multiplicando o pão. E quando eles dão por si, Jesus já não está mais na mesa. E ele diz: mas quem é esse que estava conosco aqui, abençoou o pão, e eles procuram e não encontram? A Bíblia diz que eles ficaram ali perplexos pelo fato seguinte: Jesus, quando ele assenta na mesa, é ele quem abençoa o pão. Quando ele entra na tua casa, quando você convida ele na sua casa, ele preside na tua casa. No momento que Jesus entrar na tua casa, ele vai presidir a tua casa, ele vai abençoar o teu pão, ele vai assentar a tua mesa, ele quem vai estar dando as diretrizes maiores da tua casa, porque ele está convidado à tua casa, ele vai reger a tua casa, a tua vida. Aqueles moços, eles levantam-se dali após comer e diz: vamos voltar para Jerusalém. Como voltaremos para Jerusalém se é noite, a estrada é perigosa? E disse: Jesus veio conosco até aqui, né? Nos limitou que fugíssemos para mais distante, ele nos levará outra vez para Jerusalém. E eles saem dali ainda em horário que eles acabaram de chegar, volta para Jerusalém. E quando chegaram em Jerusalém, foram onde estavam os discípulos. Lá bateram a porta e eles abriram e disseram: olha, nós encontramos Jesus, ele caminhou conosco o dia todo, ele caminhou conosco até Emaús, e olha, Jesus está vivo porque nós vimos e ele assentou à mesa e abençoou o nosso pão. Eu quero dizer, querido e amado irmão, às vezes você não percebe, mas Jesus está caminhando contigo, Jesus está lado a lado contigo, e ele limita a tua ida, ele guarda o teu caminho, ele abençoa o teu pão, é ele que rege todas, sabe, todas as estruturas da tua vida, ele está no controle da situação. Jesus, ele quer fazer parte da tua vida, da tua casa, da tua família. Por isso, deixa que ele faça da forma que ele quer fazer, e pode anunciar que ele está vivo. Ei, anuncia que ele está vivo, anuncia que ele é o abençoador, ele é o salvador, anuncia, porque Jesus, ele faz da melhor maneira possível para cada um de nós. Que Deus abençoe tua vida, Deus abençoe o teu lar, Deus abençoe a tua família, e Jesus está caminhando contigo. Onde quer que você vá, Jesus vai juntamente contigo, porque ele quer te trazer de volta em segurança, porque o teu lugar é em Jerusalém. Amém? Deus abençoe. Forte abraço. Paz do Senhor.
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2: 2:48. A sua vitória vem, a sua vitória já chegou, meu irmão, minha irmã. Olha, lembrando que hoje é sábado, e hoje nós temos Santa Ceia do Senhor, a partir das 19 horas, presbítero Davi Miranda Neto, hoje ministrando na Santa Ceia do Senhor, nosso Deus, todos os membros da nossa Igreja Pentecostal Deus e Amor. É, devemos estar nessa comunhão dos santos, hoje, sábado, dia 8 de agosto, às 19 horas, Santa Ceia do Senhor nosso Deus. E também temos aí, também no domingo, às 11 horas da manhã, com a ministração do presbítero Kleber de Oliveira. Todos os membros da nossa Igreja Deus e Amor, na fé, na graça, na comunhão, participando da Santa Ceia do Senhor. E você, meu irmão, minha irmã, não pode ficar de fora da mesa da comunhão. Vem estar conosco, venha participar do corpo e do sangue do Senhor Jesus nesse sábado, a partir das 19 horas.
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2: Muito bem, queridos, 2:51. Olha, o José Marcos da Silva nos mandou a mensagem. Ele está dizendo: a paz do Senhor Jesus, eu peço oração por libertação, pela minha casa e por toda a minha família. O José Marcos é de Santa Fé, no estado do Paraná. Deus abençoe, irmão José Marcos, já está aqui, estamos orando por você e por toda a sua querida família. Também aqui está conosco a nossa irmã Cida, nossa irmã Aparecida, ela que mora no Espírito Santo e está pedindo oração por ela e por toda a sua família, tá? Por toda a sua família. Estaremos orando sim, em nome de Jesus, né? Ela está pedindo oração por ela, por toda a sua família. Está dizendo que é uma pessoa que sim, o médico já desenganou alguém da família, mas estaremos orando sim, tá? A glória que está desenganada e precisa das nossas orações. Jesus é poderoso, irmã Maria Aparecida, e Jesus garante a vitória. Estaremos orando sim, em nome do Senhor Jesus. Deus abençoe a sua audiência nesta madrugada. Aqui também nossa irmã Alícia. Ela está pedindo oração por todas as áreas da sua vida. E ela está falando aqui da cidade de São Paulo. Deus abençoe, Malícia. Já está nas nossas orações, em nome do Senhor Jesus. A irmã Helena, ela está aqui dizendo que ela pedindo oração, melhor dizendo. Ela está pedindo a libertação pelo Antonildo. Antonildo ser liberto do uso das drogas e do álcool. Olha, vamos orar sim. Ela está falando de Abaetetuba, no Pará. Abaetetuba, no Pará. Está aqui nas nossas orações, viu, irmã Helena? Em nome do Senhor Jesus. Jesus é o que liberta, é o que transforma a vida. Nada é impossível para o Senhor. O nosso irmão Humberto, Humberto Barbosa. Nosso irmão Humberto Barbosa também, ele está pedindo oração por ele mesmo que está enfermo e também por toda a sua querida família. Estaremos orando sim, irmão Humberto, por toda a sua casa, por toda a sua família, e temos certeza que Deus está já agindo com as suas mãos em favor da sua casa e de toda a sua querida família. Também o Paulo André de Florianópolis, ele está dizendo que ele é um ouvinte assíduo, ouvinte fiel, é o Paulo André de Florianópolis, e ele também está pedindo oração pela sua vida espiritual. Deus abençoe, Paulo, estaremos orando por você, e continue firme aí, ouvindo a rádio, aí nos ouvindo, glorificando ao nome do Senhor, porque Deus tem vitórias para a sua vida. Olha, a nossa irmã Thália, a irmã Thália mora nos Estados Unidos. Ela está dizendo aqui que ela sempre ouve o programa, a programação da madrugada, e está muito feliz por esse trabalho que acontece pela madrugada de oração, que ela todas as madrugadas está nos ouvindo. E ela está dizendo aqui que ela gostaria de pedir oração pela sua família, pelos seus familiares que moram aqui no Brasil, que estão passando por um momento conturbado. Ela pede oração pelo seu irmão Lucas, né? Pela sua mãe Vanessa, e todos orações pela área financeira, né? Pela área material. Também está pedindo oração para que Deus abra porta de trabalho, e também pelo seu irmão Lucas, pela sua irmã Rafaela e por toda a família. Deus abençoe, irmã Thália. Deus abençoe pela sua audiência. Deus abençoe por toda a sua família. Já está em nossas orações. 2:55.
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2: Ô Muito bem, 2:57, você está em sintonia com a Madrugada do Socorro de Deus, aqui dentro dessa programação, A Voz da Libertação. Eu quero chamar a atenção também de todos os amados para domingo. Domingo pela manhã nós temos aí famílias em busca do Espírito Santo, famílias em busca do Espírito Santo. Você é o nosso convidado, você e sua querida família, para estar conosco nesse domingo, dia 9, famílias em busca do Espírito Santo, 9:00 da manhã. E às 15:00 nós temos aquele culto especial do Dia dos Pais. Todos os papais aqui reunidos, aqui no Templo da Glória de Deus, aqui em nossa Igreja Pentecostal Deus e Amor, para receber a oração. Será aquele momento maravilhoso. Presbítero Fabrício Beata, pregando a palavra do Senhor e orando em nosso favor, aqui neste domingo, a partir das 15:00, no culto especial do Dia dos Pais. E você não pode ficar de fora, você não pode perder esse momento tão maravilhoso, que é passar esse dia tão especial na presença de Deus, na casa do Senhor nosso Deus. Sede Mundial, Avenida do Estado, 4568, aqui no bairro da Liberdade. Você pode vir com seu automóvel, temos um amplo estacionamento. E a entrada principal é aqui pela Avenida Prefeito Passos, número 10. Vem estar conosco neste domingo de vitórias, culto especial Dia dos Pais, às 15:00, em nossa Igreja Pentecostal Deus é Amor. Muito bem, queridos, 2:59, nós vamos nesse momento aos prefixos das nossas emissoras, a interação das emissoras, e às 15:00 já retornaremos com aquela oração das 15:00 com o pastor Lorival de Almeida. Já convido você para estar já preparado para esse momento, para clamar a Deus. Até já!
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12: O Dia dos Pais está aí. Para muitos, é um dia em que filhos mandam mensagens de carinho, afeto, amor. Mas o Dia dos Pais é lembrado somente um dia do ano. Como ficam os outros 364 dias? Tem sido um bom filho? Tem sido grato por tudo que ele já fez? Tem sido compreensível por aquilo que ele não fez? Tem se colocado no lugar dele e percebido que não cabe a nós julgar qualquer erro que ele possa ter cometido? A Bíblia é clara no seguinte mandamento: honra teu pai e tua mãe, a fim de que tenhas vida longa na terra que o Senhor, o teu Deus, te dá. Êxodo 20:12. Faz o seguinte: se apegue à palavra de Deus, se esforce em cumprir.
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É, ouvinte amado, é isso aí mesmo. Nós estamos em oração na presença do nosso Deus. Orar faz bem, orar é gostoso, né? Ainda mais quando alguém ora por mim, alguém ora por você. Orem por mim, ouvintes, orem por mim, orem pela minha família. Nós estamos orando por vocês também. E certamente nosso Deus está nos abençoando, viu? Que Deus te abençoe. Prepara o seu coração aí, vamos orar, vamos falar com Deus.

Grande Deus, maravilhoso Pai, nós estamos mais uma vez, ó Deus, com os nossos corações agradecidos pela sua infinita misericórdia na nossa vida. Aqui estamos nós, Senhor meu Deus, exaltando o nome do Senhor, glorificando o nome do Senhor, sentindo a sua presença, orando, meu Deus, agora eu diria com o mundo inteiro, Senhor. Nós estamos alcançando lares, famílias, estamos alcançando pessoas pelo rádio, pela internet. Nós queremos, ó Deus, falar contigo. Nos permita, Senhor, falar com o Senhor mais uma vez nesse dia. Primeiramente, ó Pai, eu quero me apresentar ao Senhor como um homem falho, carente da sua misericórdia. Quero que o Senhor tenha paciência comigo, Senhor, até o dia, Senhor, que o Senhor me chamar para a sua glória. Quero, meu Deus, que o Senhor me purifique no sangue de Jesus Cristo, que o Senhor me perdoe os meus pecados, o que eu falo, o que eu penso, minha forma de agir. Às vezes somos estúpidos, às vezes somos bravos, às vezes, ó Deus, somos omissos. Às vezes, Senhor, meu Deus, agimos sem misericórdia. Por isso, ó Deus, nos apresentamos ao Senhor como homens. Homens é o que somos. Eu não quero, ó Deus, que a minha oração seja impedida. Por isso eu quero ter ousadia, Senhor, como uma pessoa perdoada, para chegar diante do trono da sua misericórdia. Principalmente, Senhor meu Deus, porque estou orando aqui por mim, pela minha família, mas estou orando também, Senhor meu Deus, por todas as pessoas que estão acompanhando essa oração no mundo inteiro. E sei, Senhor meu Deus, que tem situações difíceis demais. Sei que muitas pessoas estão vivendo um momento de muita dor, muito sofrimento, e sei, ó Deus, que somente a sua misericórdia para nos alcançar e nos fazer pessoas vencedoras, nos fazer pessoas, ó Deus, em condições de uma vida que seja agradável. Senhor meu Deus, Senhor meu Pai, em nome de Jesus Cristo, eu quero que o Senhor nesse momento demonstre uma vez mais o grande amor que o Senhor tem para conosco, levantando o caído, Senhor meu Deus. Eu glorifico o nome do Senhor, eu agradeço o Senhor pela minha vida. Levanta o caído, Senhor meu Pai. O Senhor é um Deus grande, o Senhor é um Deus poderoso. E, Senhor meu Pai, eu tributo ao Senhor toda a honra e também todo o meu respeito, todo o amor do meu coração, Senhor. Senhor meu Deus, Senhor meu Pai, nós queremos ver o Senhor fazendo coisas que venham trazer a esse coração a sede de buscar ao Senhor. E o entendimento de que o Senhor é Deus vivo, o Senhor é Deus poderoso, e que o Senhor precisa ser servido, e que o Senhor precisa ser seguido, que o Senhor precisa ser reverenciado. Deus de poder, em nome de Jesus Cristo, em nome de Jesus Cristo, meu Deus, venha fazer maravilhas, ó Pai, venha fazer maravilhas, ó Deus, nesse momento, não só porque eu estou orando, mas porque, ó Deus, o mundo inteiro está orando. Talvez, ó Pai, a minha fé não seja uma fé tão grande para alcançar ver coisas tão tremendas. Mas eu sei, ó Deus, que a fé desse povo se junta à minha fé. Nós estamos juntos em oração, unidos, numa só fé, Senhor, clamando para que o Senhor venha agir e que o agir do Senhor seja para a glorificação do seu nome, para levar essa vida, ó Deus, a repensar a sua própria existência, para levar essas pessoas ao entendimento que somente servindo ao Senhor é que seremos vencedores. Somente servindo ao Senhor teremos a segurança, a esperança de que um dia nós estaremos na sua glória. Pai de amor, nós precisamos de ti, Pai de amor. Nós precisamos do seu poder, Pai de amor. Nós precisamos das tuas mãos poderosas, estendidas. Nós precisamos do Senhor fazendo sinais, fazendo maravilhas. Acima de tudo, precisamos do Senhor nos usando. Senhor, o Senhor tem nos colocado, ó Deus, para sermos pregoeiros da sua verdade. O Senhor tem nos colocado, ó Deus, nós temos assumido a responsabilidade de levar a sua palavra a esses corações que precisam ouvir a sua palavra. Meu Deus, meu Pai, usa-nos nas tuas mãos. O que faremos nós, ó Deus, se não for a sua misericórdia? Se o Senhor não nos usar, ó Deus, nós vamos passar vergonha. Se o Senhor não nos usar, ó Deus, nós seremos infrutíferos.
Nós nos colocamos à disposição do Senhor. Nós buscamos a presença do Senhor. Mas sabemos, ó Deus, que acima de tudo é a misericórdia do Senhor quem nos move. Porque o que nós estamos fazendo, ó Deus, é muito pouco diante daquilo, ó Pai, que o Senhor exige para que vidas sejam salvas. E nós jamais alcançaremos, ó Deus, aquele patamar de dizermos, ó Pai, que somos independentes e merecedores de vermos almas salvas. Por isso, ó Deus, nós somos movidos à misericórdia do Senhor. Nós somos movidos à paciência do Senhor. Senhor, meu Pai, nós queremos alcançar vidas, sim, nós queremos, meu Pai, nós queremos alcançar vidas. Nós queremos alcançar pessoas, ó Deus. Queremos alcançar pessoas que estão, ó Pai amado, no fundo do poço. Pessoas, ó Deus, que o inimigo já está prestes a dar nessas pessoas o golpe de misericórdia. Pessoas que estão no vale da sombra da morte. Meu Deus, eu peço ao Senhor, em nome de Jesus, estenda as Tuas mãos, ó Pai, para a salvação dessas vidas, nos usando. Por isso, meu Pai, mais uma vez eu clamo pelo perdão dos nossos pecados. Nós queremos ser usados. Nós não queremos chegar na presença do Senhor, ó Deus, e ficarmos com medo. Nós não queremos que o inimigo, Senhor, meu Pai, que já é o nosso acusador de noite e de dia, continue, Senhor, meu Deus, levando aos nossos corações a desesperança e o medo. Mas nós queremos ser ousados, como estamos sendo, para falar que o Senhor é poderoso, que o Senhor salva, que o Senhor cura. Nesse momento, ó Deus, eu quero ter o poder do Senhor para repreender essa doença. Eu quero, meu Deus, quando pregando a palavra do Senhor, ter a ousadia e ter, meu Deus, a autoridade que vem do Senhor, pela própria posição, ó Deus, que o Senhor tem nos colocado diante do Senhor, nos separado, mesmo vendo a nossa incapacidade, nos capacitando. Nós queremos ter a ousadia, Senhor, de falar do amor do Senhor, de repreender obras más, malignas, satânicas, de ver, ó Deus, e ver, ó Pai, obras malignas serem destruídas, vidas, Senhor, sendo libertas, a salvação, Senhor, meu Deus, sendo apregoada, e ver também centenas, milhares de pessoas recebendo a salvação que há em Ti. Quanta gente enganada, ó Deus, por pregadores que só se preocupam com a parte material. Quantas pessoas sendo enganadas por modismos. Quantas pessoas sendo enganadas, ó Pai, por pessoas que se utilizam simplesmente, ó Deus, daquilo que nós chamaríamos das necessidades imediatas. Por pessoas, ó Pai amado, que fazem, ó Deus, coisas que são totalmente, às vezes, abomináveis aos olhos do Senhor, mas as pessoas, às vezes, agem só pela vista, querem ver, querem estar contemplando, não vivem pela fé, não vivem por fé, mas por vista. Senhor meu Deus, Senhor meu Pai, nós queremos pregar a palavra do Senhor e militar legitimamente. Nós não queremos, Senhor meu Deus, de forma alguma militar de uma forma ilegítima. Senhor meu Deus, Senhor meu Pai, em nome de Jesus Cristo, em nome de Jesus Cristo, faça uma obra, ó Deus, de transformação nesse coração, nessa vida, nessa pessoa. Meu Deus, quantos ouvintes estão orando conosco agora? E alguns estão até pensando, ó Deus, no suicídio, porque nada está dando certo nas vidas dessas pessoas. Quantos estão clamando, Senhor meu Deus, estão se sentindo tão impotentes, estão se sentindo, ó Deus, tão derrotados. Senhor, eu peço ao Senhor agora, visita esse coração agora, lava essa vida agora na Sua palavra. Senhor, é Deus poderoso, meu Pai, para visitar esse coração, já não está mais resistindo tantas tribulações, tantas lutas. E o Senhor é o doador da vida, o Senhor é o Deus vivo e poderoso, que para nos doar a vida, fez com que o Seu próprio Filho passasse e trilhasse o caminho da morte, mas que triunfasse sobre ela. O Senhor é poderoso agora, Senhor meu Deus, para visitar esse coração amargurado. Esse coração, ó Deus, que padece horrivelmente uma situação de morte, uma situação de desespero, uma situação, ó Deus, que pode ser revertida pela Sua misericórdia agora. Senhor meu Deus, Senhor meu Pai, em nome de Jesus Cristo, o Senhor é Deus vivo e poderoso para fazer uma obra tamanha. O Senhor é Deus vivo e poderoso para fazer uma obra tão grande que haverá regozijo, Senhor, nessa família, nesse coração. Eu creio, Senhor meu Deus, que o Senhor pode livrar essa pessoa dessa seta maligna da morte. O Senhor pode livrar essa pessoa dessa seta diabólica do inferno.
que a tem feito trilhar pelos caminhos obscuros que já parece não ter mais volta, parece já não ter mais solução. Senhor meu Deus, eu peço ao Senhor nesse momento, que eu sei que não é só Deus orarmos para o Senhor libertar, para o Senhor curar. Nós temos tantas almas que precisam ser resgatadas. E nesse momento eu quero apresentar ao Senhor essa vida voluntária, Senhor. Esse coração voluntário, meu Deus, que tem tanta vontade de falar do seu amor com veemência, com autoridade, com destreza. Essa vida, Senhor meu Deus, que tem pedido ao Senhor uma eloquência para poder propagar a sua palavra. Às vezes, homens e mulheres tão simples, pessoas, ó Pai, que querem pregar a sua palavra, mas não se sentem habilitadas para tanto. Senhor meu Deus, nós somos pessoas que precisam, Senhor, do socorro, da ajuda do Senhor. Precisamos mesmo, ó Deus, que o Senhor nos oriente. Precisamos mesmo, ó Deus, que o Senhor nos ajude. E também para pregar a sua palavra, nós precisamos que o Senhor nos ajude. Nós precisamos que o Senhor seja o nosso socorro. Senhor meu Pai, se o Senhor não nos usar, o que nós vamos fazer? Se o Senhor não falar na nossa boca, o que nós vamos falar? Senhor, tem tanta gente simples que quer fazer a sua obra. E eu sei, ó Deus, que de alguma maneira o Senhor tem uma forma de levar essas pessoas a fazerem a sua obra. Eu sei, Senhor meu Deus, que o Senhor tem um espaço, meu Deus, para cada pessoa. Para o simples, para o letrado, para o doutor, para o iletrado, aquele que não tem estudo algum. Senhor, eu sei que o Senhor tem uma forma, ó Deus, de alcançar vidas. Sei que tem várias situações em que pessoas de forma diferente, pessoas diferentes, vão precisar ouvir a sua palavra de alguma maneira. E sei que alguns serão alcançados, ó Deus, também por serem pessoas de formação muito grande, serão alcançadas pelas pessoas formadas, por doutores. Mas sei, ó Deus, que aqueles simplesinhos, que não conseguem entender palavras difíceis, esses, ó Deus, eu sei que serão alcançados pelas pessoas também simples. E sei que o Senhor vai usar todos, ó Deus. Sei que o Senhor vai usar aquele que é eloquente. Sei que o Senhor vai usar, ó Deus, aquele que é mais simples. Eu sei que o Senhor tem um espaço. Eu sei que o Senhor tem uma camada, Senhor, níveis para usar pessoas, cada um dentro daquilo que elas podem e precisam ser usadas. Levantai servos e servas, ó Deus, dentro de cada um, ó Pai, da sua faixa, do seu nível, para levar a sua palavra com autoridade e com poder. Porque sei, ó Deus, que acima de tudo, nós somos carentes da presença do Espírito Santo da verdade. E se o Espírito Santo da verdade não agir em nós, tudo será em vão. Então, Senhor meu Deus, que pelo Espírito de Deus nós possamos levar a sua palavra, alcançar pessoas, apregoar o ano aceitável do Senhor, mas apregoar também, meu Deus, que há libertação para o que está cativo. Apregoar também, Senhor meu Deus, que o Senhor é Deus poderoso e os paralíticos andam, os cegos veem, os mudos falam, os surdos ouvem e também o ano aceitável do Senhor é apregoado. Meu Deus, visita agora, ó Deus, pessoas que estão com o coração fervilhando de vontade de fazer a sua obra e dá a essa pessoa a oportunidade de pregar a sua palavra. E sei que

O Senhor é poderoso para operar o resgate. Opera o resgate, Senhor meu Deus, em nome de Jesus Cristo. Opera o resgate agora, Senhor meu Deus, em nome de Jesus Cristo. Eu peço ao Senhor, em nome de Jesus, não deixa resvalar esse passo. O Senhor é Deus poderoso, levanta agora aqueles que estão desviados também, ó Deus. E a dar livramento, meu Pai, livramento. Esse mundo é perigoso demais, e ainda mais, meu Deus, que esse mundo está no maligno. E ainda mais, Senhor meu Deus, que o maligno não quer prisioneiros, mas ele tem vindo para roubar, para matar e para destruir. Meu Deus, em nome de Jesus, guarda os teus servos e as tuas servas. Guarda aqueles que trabalham em trabalhos perigosos, ó Pai. O Senhor é poderoso para guardar também aqueles que conheceram o amor do Senhor e estão nos presídios, Senhor. O Senhor é poderoso para guardar a vida deles. O Senhor é poderoso, ó Deus, para regenerar de uma vez por todas esses corações. Bem como o Senhor também é poderoso para providenciar aqueles que já são servos do Senhor a liberdade, ó Deus. Fazer com que tenham a quitação com a sociedade e que possam testificar. Meu Deus, guarda, Senhor, aqueles que estão nos presídios, sim. Guarda, ó Deus, a vida deles em nome de Jesus Cristo. Senhor, meu Pai, eu quero repreender toda a potência do inferno, todo o poder satânico que tem vindo com força para destruir essa família. Saia, Satanás, dessa família. Saia aí do seio dessa casa. Eu sei que você tem destruído tantos lares e famílias já. Sei que você tem proporcionado divórcios. Sei que você tem proporcionado separações. Sei que você tem, Satanás, feito tantas pessoas abandonarem as suas famílias, viverem nas ruas. Mas eu sei que o meu Deus é muito maior do que você. Sei que o meu Deus é muito maior do que você e a obra dele é maior do que você. E sei que o meu Deus foi aquele quem instituiu a família. E sei que ele está agindo agora nessa família. Meu Deus, proporcione a volta agora, Senhor. Sei, ó Pai, que às vezes pessoas decepcionadas, agredidas no seio da família, essas pessoas buscam a Deus socorro. E muitas delas buscam socorro nas ruas. Ah, meu Deus, como o Senhor é grande para ajudar agora. Ajuda, meu Deus, ajuda. Como o Senhor é grande para livrar do mal agora essa família, meu Pai. Eu peço ao Senhor socorro, meu Deus, socorro. Eu peço ao Senhor, venha preservar, ó Deus, essa que o Senhor colocou como a célula máter da sociedade. Essa como o Senhor colocou como a célula principal da sociedade. E também, ó Deus, a célula principal da igreja. Preserva essa família, ó Deus. Não deixa essa família se separar, não. Não deixa, Senhor meu Deus, esse casal se separar, não. Eu sei, ó Deus, que esse casal não quer. Mas às vezes no momento de falta de lucidez, talvez no momento, ó Deus, em que, quem sabe, os ânimos ficaram exaltados. Um falou algo que o outro não gostou e assim a coisa foi crescendo. Não houve espaço para o perdão e assim a coisa foi crescendo, foi se deteriorando. Senhor meu Deus, em nome de Jesus, resgata essa família agora em nome de Jesus Cristo. Resgata essa família agora, meu Deus, em nome de Jesus Cristo. E vai embora, Satanás, vai embora. Eu te ordeno em nome de Jesus, vai embora. Você não vai continuar nessa família, não. Você não vai continuar com a sua desgraceira, não, Satanás, não vai. Porque o meu Deus é maior do que você. Eu já te disse isso e digo mais uma vez. O meu Deus é maior do que você. O meu Deus é maior que o seu poder. O meu Deus é o dono e instituidor da família. Portanto, meu Deus, em nome de Jesus, age agora. Sei que o Senhor é poderoso, meu Pai, para visitar pessoas cancerosas nesse momento. Pessoas que estão hospitalizadas num estado deplorável, meu Pai. A família inteira está sofrendo, Senhor meu Deus. A família inteira está sendo impactada com essa dor. Porque, meu Deus, é a dor da morte. É a dor dessa pessoa, meu Pai, que está sendo fustigada por essa enfermidade. Pai de amor, nós precisamos do Senhor. Nós precisamos da ajuda do Senhor, do socorro do Senhor. Meu Deus, meu Pai, em nome de Jesus, visita essa casa agora. Visita esse lar agora. Visita, meu Deus, visita. Eu confio no seu poder, eu confio na força do seu poder, eu confio na sua misericórdia, em nome de Jesus Cristo. Vai embora, poder das trevas, destruidor dessa casa, dessa família. Vai embora, poder da enfermidade. Talvez essa enfermidade foi enfermidade trabalhada em tantos meios, através de tantos processos.
e essa vida não está

estava preparada, não recebeu até agora o livramento, mas vai receber o livramento agora pela cura que o Senhor vai fazer. Eu te repreendo, enfermidade. Meu Deus, em nome de Jesus, eu repreendo essa enfermidade. Eu repreendo essa enfermidade nos rins, essa enfermidade no coração. Eu repreendo essa enfermidade nos pulmões, essa enfermidade no corpo dessa criancinha, meu Deus. Essa criancinha não sabe falar. Essa criancinha não sabe orar, mas está sofrendo. O Senhor é poderoso para tirar a dor que atinge o corpo dessa criança. Meu Deus, não é para minha glória. Eu reconheço a Deus quem sou. Reconheço, meu Pai, que o poder está nas suas mãos. Reconheço, Senhor, meu Deus, que toda a glória é dada ao Senhor. Em nome de Jesus, em nome de Jesus, eu repreendo todo o poder do inferno. Eu repreendo todo o poder da enfermidade. Vai embora câncer. Vai embora enfermidade mental. Vai embora enfermidade química. Enfermidade que está levando essa pessoa à ansiedade, à depressão. Enfermidade do fígado, do útero. Enfermidade na boca, no nariz, na garganta. Enfermidade no cérebro. Enfermidade circulatória. Enfermidade na próstata, enfermidade no útero, enfermidade na mama. Eu te repreendo, enfermidade, vai embora no nome de Jesus Cristo, vai embora. Senhor meu Deus, o Senhor é poderoso para confirmar a sua obra agora. Vai embora enfermidade depressiva, vai embora enfermidade que tem colocado essa pessoa dentro de casa e ela já não quer mais sair de dentro de casa. Ah, meu Deus, o Senhor é Deus poderoso. O Senhor é Deus tremendo, vai fazendo a sua obra, meu Pai, vai fazendo a sua obra, meu Deus, em nome de Jesus Cristo. O Senhor é Deus poderoso, meu Deus, em nome de Jesus, eu te repreendo, enfermidade. Essa gente vai testemunhar, meu Deus, esse povo vai testemunhar, meu Pai, esse povo vai falar da sua grandeza, do seu amor, em nome de Jesus. Cura agora, meu Deus, cura agora. O Senhor vai aliviar, meu Deus, o sofrimento dessa família inteira. Meu Deus, meu Pai, quanta gente duvidando até da sua existência. Eu sei que no momento do desespero, meu Pai, as pessoas chegam até a falar com o Senhor em tom de desafio, tipo, onde está o Senhor? Se o Senhor é Deus, por que o Senhor não cura? Meu Deus, olha, eu sei que alguns desses corações estão desesperados, meu Deus. E eu sei que o Senhor entende esse coração. O Senhor sabe, ó Deus, que não existe dolo nessa vida. Essa vida está desesperada. Meu Deus, cura. Levanta essa pessoa triste. Levanta essa pessoa que está na ânsia da morte. É para a glória do teu santo nome. Não é para a exaltação do meu nome, não, meu Deus. É para a glória do teu santo nome. O Senhor é poderoso para ir lá nessa casa, nesse hospital. O Senhor é poderoso, em nome de Jesus. Faça essa obra, meu Pai, faça essa obra. Eu sei que o Senhor pode, meu Deus. Em nome de Jesus, eu sei que o Senhor pode. Liberta essa pessoa, Deus, que está totalmente fora da sua, do seu juízo. Fora, ó Deus, do seu cabal juízo. Essa pessoa que está ensandecida, enlouquecida por esse espírito maligno que tomou conta dela agora. E essa enfermidade, ó Deus, que não é mais uma enfermidade meramente química, natural, física, mas é espiritual. Eu te repreendo, espírito de enfermidade. Senhor meu Deus, em nome de Jesus, faça a sua obra onde quer que haja essa oração, meu Pai, que está sendo feita de todo o coração agora. Visita agora, meu Deus, visita toda essa gente. Visita todos esses que estão orando conosco agora. Mesmo esses que não estão orando, mas estão recebendo essa intercessão. Pai de amor, nós precisamos do Senhor. Pai de amor, nós precisamos do seu poder, da sua graça, da sua misericórdia. Manifesta-te agora, Senhor, em nome de Jesus. Manifesta-te agora, meu Deus, em nome de Jesus Cristo. Faça a sua obra agora. Saia poder do mal. Saia poder da enfermidade. Essa vida triste, meu Pai. Faça, meu Deus, brilhar o sol da alegria. Essa vida, Senhor, que parece não encontrar mais nem razão para viver.
Meu Deus, visita esse coração. Eu sei que o Senhor é poderoso para acabar com esse inverno, acabar com essa noite, em nome de Jesus Cristo, Senhor. Realiza o milagre da alegria também. Traga alegria a essa vida. Traga alegria, Senhor, e razão para essa vida continuar vivendo. Eu confio no Senhor, ó Pai. Eu confio na força do Senhor, em nome de Jesus. Haja agora, ó Pai. Derrama do seu poder sobre nós. Usa-nos as tuas mãos, ó Deus, para que vidas sejam livres, libertas, para que vidas sejam curadas e abençoadas, para que os desviados retornem aos retos e santos caminhos do Senhor. Eu faço essa oração agora, ó Deus, com toda a sinceridade do meu coração. Eu não estou aqui para me apresentar, ó Deus, não estou aqui para me aparecer, ó Deus, que eu desapareça e que o Senhor cresça e que a obra do Senhor seja realizada nessa vida, nesse coração. Estamos clamando ao Senhor com sinceridade da nossa vida, em nome de Jesus Cristo. Amém, Senhor. Amém. Deus abençoe você, ouvinte amado. Fique com Deus, na paz do Senhor Jesus. Sou seu irmão Lourival de Almeida.

0: Tu, Senhor, guardarás em perfeita paz aquele cujo propósito está firme, porque em Ti confia. Isaías capítulo 26, versículo 3.
1: 3 horas e 31 minutos.

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2: A paz do Senhor, amados irmãos, hoje eu quero contar um testemunho que aconteceu com a minha mãe. Em junho deste ano, ela teve um acidente. E eu quero contar esse testemunho e que eu obtive essa bênção e esse livramento através do voto, do livramento e de campanhas na igreja, né? Um pouco antes de junho, para meados de maio, mais ou menos, o inimigo já vinha investindo muito. Ela tomou um remédio, ficou com a pressão alta. Antes disso, no ano passado, em agosto, ela teve outro acidente. Deus também deu o livramento para ela. Mas eu quero contar a respeito desse, em especial, de junho, né? Eu peguei o voto do livramento assim que a pressão dela subiu. E uma irmã da igreja veio e me chamou para fazer. Vamos fazer uma campanha lá que vai começar, da nossa irmã e tal. Aí eu falei, vamos sim. E fiz essa campanha. No último, foi 7 terça-feiras. No último dia da campanha dessa terça-feira, eu cheguei em casa, eu juntamente com a minha mãe, e nós fomos abrir o portão. Ela desceu na frente e foi já abrindo o portão. É aqueles portão de correr, de rodinha, que você abre pro lado, de ferro e muito pesado. E ele saiu do trilho. Entrou um cabo de vassoura embaixo, atravessou ele. Quando ela puxou, essa rodinha saiu do trilho e passou por cima desse cabo de vassoura e ela estava na frente e não conseguiu segurar. E o portão caiu em cima dela, ocasionando assim 3 fraturas. Ficou internada por 15 dias, passou por 3 cirurgias. E ela não é crente, irmãos. E foi no último dia da campanha e eu peguei o voto do livramento, né? No início dessa campanha, e fiz, coloquei o nome dela, pedi para Deus dar o livramento, orando muito, e eu creio que assim Deus fez. Ele deu esse grande livramento para ela. Poderia ter sido muito pior, ela poderia não estar aqui conosco, mas Deus deu a vitória, irmãos. Muitas coisas nós não entendemos porque que Deus permite, né, que passamos, mas Deus sabe de todas as coisas. Ele nos livra da morte, mas às vezes ele permite que passamos por aquilo, né? E só ele sabe o porquê, porque ele tem um propósito em todas as coisas. E ela não é crente, mas assim ela viu o grande livramento que Deus deu para ela. Ela falou que na hora que ela estava ali embaixo do portão, ela já pediu rapidamente para Deus livrar ela, né? Para Deus guardar ela. E assim foi, né, irmãos? E tudo é para glorificar o nome do nosso Senhor e Salvador Jesus Cristo. Hoje ela está aqui, está bem, está em recuperação, já está andando. Tudo para a glória de Deus, irmãos. Então, eu quero convidar e falar para vocês que a campanha, ela tem sim poder. O voto do livramento, muitas pessoas pensam que é só um papel, mas não é só um papel, é a fé que nós colocamos nele. É o voto do livramento, né? Então, irmãos, creiam. Creia nas campanhas, creia nos votos e principalmente na sua caminhada com Jesus e na oração que você faz pelos seus, né? Assim como a palavra diz, se creres tu e a tua casa verás a glória de Deus. Então, Deus tem essa promessa para nossa família, creia no poder da oração, irmãos. E hoje eu estou aqui para edificar a fé de vocês com esse testemunho. Amém, irmãos? Porque tudo é para engrandecer e louvar o nome do Senhor. Nada é para nós, mas tudo é sobre Jesus. Amém? Eu me chamo Priscila e sou de Guarulhos. A paz a todos.
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4: Fiquei 6 meses com as pernas inchadas, dor nas pernas, com dor da variz, mal circulação. 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Então, meu irmão, eu vim aqui, eu fui revelada da dor nas pernas, que era variz. E eu fui curada, olha, eu estou desinchada, a perna desinchou. 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
12: 3 horas e 45 minutos.
13: Interrompemos alguns minutos da sua atenção para um momento muito especial. Vamos falar de família.
14: E eu quero também, Débora, deixar aqui alguns conselhos para os nossos jovens, né? Conselhos em assuntos bem delicados, na verdade, assuntos sexuais para os jovens. Então, primeiramente, o conselho número 1, atenção juventude, evitem más companhias. Se você andar com pessoas com maus elementos, né, ou más elementas, não existe isso,
15: não,
14: né?
15: Não existe, não, não, não. Mas eles entenderam.
14: Entenderam, claro. Ficará dominado por eles. A Bíblia nos diz para nos retirarmos do meio deles.
15: É verdade.
14: E não tocarmos coisas impuras. Segunda
15: não
14: Coríntios,
15: estar na roda, né, dos escarnecedores.
14: Exatamente.
15: Né?
14: Segunda Coríntios, no capítulo 6. Evite também o segundo olhar. Passou ali a pitula ou o pitulo? Se o coração extrapolou o seu limite, olhar aconteceu, mas talvez você não pôde controlar o primeiro olhar, mas evite o segundo, porque o segundo olhar pode se tornar cobiça. Terceiro, discipline suas conversas. Cuidado com aquelas conversas com assuntos cabeludos, aquelas histórias com duplo sentido. Aquelas histórias com sentido duvidoso. Não se esqueça que as más conversações corrompem os bons costumes. 4. Tenha cuidado com a maneira de vestir-se, tanto homem como mulher. Deve ser um assunto muito falado entre os pais e os filhos, e certamente é observado esse tema entre você e Deus, ou seja, as roupas que você usa. Porque a roupa que você usa, se for uma roupa que ela serve apenas e tão somente para fazer os seus contornos ou expor situações que deveriam estar não expostas, pode ter certeza que você não está fazendo isso para você, mas para os outros. Então, muito cuidado mesmo. Uma jovem recém-convertida falou: de agora em diante, vou vestir-me como Jesus fosse o meu, como se Jesus fosse o meu acompanhante. E só mais uma, por enquanto. Escolha cuidadosamente tudo que você vai colocar diante dos seus olhos. Nesses tempos de internet, principalmente, porque se você não cuidar, os seus olhos verão coisas que jogarão você no abismo da ilicitude sexual. Débora, eu quero que você continue falando aqui sobre esses conselhos, né, em assuntos sexuais para jovens. A gente sabe que hoje a questão sexual é a questão que ela está
15: muito
14: aí.
15: Muito forte.
14: Não é? É, e está fácil.
15: Estão
14: é
15: apelando mesmo, né?
14: Então, todo lugar. Então, do 6 para frente, vai falando aí.
15: É, olha, a gente poderia falar aqui que o jovem também tem que tomar cuidado com o que está lendo. Não somente na mídia, né? Apesar que nós temos aí mídia até no celular hoje, mas a literatura contemporânea está apelando ao instinto sexual, né? Você, às vezes, não precisa nem abrir uma revista, mas ao passar em frente a uma banca de jornal, você já vê ali a propaganda. As revistas estão realmente com esse apelo até nas capas, para atrair, né, as crianças, atrair jovens, adultos, enfim, todas as pessoas. E parece que o adolescente tem aquela curiosidade mais aguçada, né? Então, preste atenção com o que você está lendo. Esteja em guarda com respeito a seu tempo de folga. O ócio, quando a pessoa está muito ociosa, esse momento é tão perigoso, porque Satanás se aproveita dessa situação, né? Cuidado com o momento em que você está sem fazer nada. Davi, a Bíblia fala que ele tinha o tempo em suas mãos. Ele estava ali no terraço, de repente ele viu Betseba e caiu em complicações. porque estava ali ocioso. Procure se ocupar, né? Se você está aí com um tempo muito grande, procure o pastor da sua igreja, os líderes dos grupos, seja de louvor, seja de evangelização. Enfim, procure se ocupar nos momentos que você está mais tranquilo, né? Até mesmo em horário de escola, cuidado com o que você está fazendo. Procure a biblioteca, né? Procurando realmente livros que venham crescer a sua vida, vamos dizer assim, estudantil, tá certo? Mais um apenas, faça uma regra de nunca se envolver em namoro pesado. Vocês estão entendendo o que eu estou falando, né? Jovens cristãos deveriam orar antes de cada encontro. Mas será que é isso que acontece hoje? Não, isso aí é coisa de quadrado, né? Olha, a moça que tem Jesus, que ela é temente, ela realmente vai dizer não aos avanços de qualquer rapaz na sua intimidade. E o rapaz que conhece Jesus também tem poder para dizer não na hora da tentação, para disciplinar a sua vida. Então, é por isso que é importante você ter o encontro na casa dos pais ou vice-versa dela ou dele, né? Porque assim vai evitar muita complicação.
14: Aí está para você, querido jovem, são dicas, né? São, eu diria, conselhos para todos vocês, mesmo porque as coisas estão abertas e, com todo respeito, as pessoas já não têm mais o temor de Deus. Muitas têm, né? Não podemos exagerar, não é?
15: Mas uma grande parte não, né?
14: E o que acontece, Débora, é que fornicação, adultério, e outras variantes dentro da igreja está cheio.
15: É verdade.
14: E parece que as pessoas não querem mais falar sobre o tema. Mas a gente tem de falar, porque esse tipo de atitude dentro da igreja só leva pessoas na direção do inferno, e a igreja vai acabando, o diabo vai entrando, a igreja vai se tornando mundana, profana, até se tornar bar, pub, até se tornar uma mesquita, tá certo? Fala aqui mais um pouquinho sobre a questão dos conselhos, pelo menos mais dois conselhos.
15: Para os jovens? Sim, vamos lá.
14: Vamos lá.
15: Gaste muito tempo com as escrituras. Será?
14: Hoje tem jovem que, se falar para ele, irmão, ler o Novo Testamento, ele fala, onde é que fica isso, hein?
15: A gente não vê jovem quase, né, com a Bíblia na mão. A maioria, vamos abrir a Bíblia, ele pega o celular. Mas tudo bem, desde que você estude, né? Desde que você estude a Bíblia, pode ser no celular, né? O que que diz o salmista? Guardo no meu coração a tua palavra, para quê? Para não pecar contra ti. Então memorize versículos, e quando a tentação chegar, você vai se lembrar desses versículos. A palavra de Deus é a única coisa a qual Satanás não pode se opor. Quando Jesus foi tentado no deserto, ele usou a palavra. Ele disse, Satanás, está escrito, né? Então a palavra do Senhor, ela é poderosa. E aqui, a última, vamos dizer assim, o último conselho. Você jovem, você adolescente, tenha Jesus em seu coração. Tenha Jesus como centro da sua vida. Deus ama você. E realmente ele tem realmente muito apreço por sua alma. Vale muito. Aceite a Jesus, sirva ao Senhor, obedeça ao conselho de seus pais. Você será muito bem sucedido, não somente na vida espiritual, mas como também na sua carreira e na vida familiar. Que Deus os abençoe grandemente.
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1: 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A obra de Deus exige preparo, maturidade e atitude no dia a dia para lidar com pessoas, liderar e ensinar, pois tudo isso exige constante desenvolvimento e aprimoramento. 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Venha se capacitar e servir ao Senhor com excelência. Um grande abraço a todos e que Deus te abençoe.
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1: Obrigada pela sua audiência. A gente vai para mais informações aqui. Bullying escolar. As agressões verbais deixam marcas profundas na mente das crianças. Tem se falado muito sobre isso e com certeza é um assunto sério e precisa ser debatido cada vez mais, tanto na escola quanto em casa. O ambiente escolar deve ser um local de grande aprendizado e seguro e de pura convivência pacífica. Mas, infelizmente, as humilhações costumam aí ser muito constantes entre alunos que destroem a paz de muitas crianças e, principalmente, aquelas mais tímidas. O chamado bullying gera feridas emocionais silenciosas e profundas, que podem durar por toda a vida adulta e geralmente duram, trazendo aí traumas para toda a vida. Crianças que sofrem ataques diários costumam apresentar mudanças bruscas no comportamento em casa. Elas perdem a vontade de ir para a aula, ficam irritadas com facilidade e choram pelos cantos. O rendimento das notas escolares despenca, porque o medo, evidentemente, ocupa.
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1: Gigantesco para construir grandes sonhos e também para destruir o amor próprio. O apoio psicológico afetuoso devolve a confiança perdida e ajuda a criança a sorrir novamente com liberdade. TDAH adulto? A falta de foco crônica pode ser um sério transtorno não diagnosticado. O transtorno do déficit de atenção, mais conhecido como TDAH, é muito associado e lembrado apenas em crianças, digamos que bastante agitadas. No entanto, milhares de adultos sofrem com esse problema hoje sem nunca sequer terem recebido um diagnóstico. Eles carregam o peso amargo de serem chamados de preguiçosos ou desatentos durante toda a vida profissional. O adulto que sofre disso tem uma imensa dificuldade para concluir projetos que exigem um foco muito longo. A mente veloz parece uma televisão com vários canais ligados ao mesmo tempo, gerando grande confusão. Eles perdem objetos facilmente, chegam bastante atrasados aos compromissos e lidam com a grande desorganização. A descoberta clínica do transtorno na vida adulta costuma trazer um choro de alívio muito libertador. Entender que a falha não era um defeito moral, mas uma condição de saúde, tira aí a forte culpa dos ombros. O tratamento correto e adequado envolve a terapia direcionada e, em muitos casos, o uso até de medicamento. A criação de rotinas bem estruturadas e o uso de alarmes no celular também ajudam a driblar a mente muito dispersa. O ambiente de trabalho precisa ser adaptado com menos distrações sonoras e visuais, justamente para facilitar essa rotina. Com o devido acompanhamento técnico, a mente altamente criativa se organiza e alcança voos muito brilhantes.
3: Quatro horas e seis minutos.
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2: Meu nome é Maria do Socorro, sou aqui de Fortaleza, Ceará. 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Fui fazer o tratamento com o profissional de saúde. 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Não dê lugar ao mal, não dê lugar ao inimigo. 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Amém.
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5: A paz do Senhor Jesus para todos os ouvintes. Meu nome é Eduardo de Azevedo Tarda. Eu sou um ex-dependente de drogas. Aos 11 anos de idade, comecei a me envolver com solventes, cheirando tiner. Com 13 anos de idade, eu conheci a maconha. Com 14 anos de idade, a cocaína. Com 15 anos, eu conheci o crack, por onde eu fiquei dependente desta droga durante 20 anos. Depois que eu me envolvi com o crack, foi de mal a pior. E aos 16 anos de idade, eu fui internado em uma clínica de recuperação, onde conheci o Evangelho de Jesus, me converti, me batizei, desci as águas, isso em 1998. Porém, ao sair de dentro desta clínica, não permaneci. Nos caminhos do Evangelho, eu era muito novo, muito iludido com o mundo, muito iludido com os prazeres oferecidos pelo inimigo, os prazeres da carne, a vontade da carne, concupiscência dos olhos, concupiscência da carne, soberba da vida, todas estas coisas. E então eu decidi abandonar a igreja. E quando foi em 99, em 2000, em 2001, em 2002, todos esses anos eu fui passando por clínicas de recuperações na luta contra as drogas. Todavia, nada adiantava. Quando foi em 2007, eu acabei sendo preso. A guerra era muito grande e eu não tinha forças. Eu não tinha forças até que Deus foi estreitando os meus caminhos. Até que no ano de 2017, parece que, vamos dizer assim, o inferno inteiro se levantou para tentar tirar a minha vida. E eu me lembrava apenas de uma palavra que diz: escapa-te por tua vida. Se eu não me engano, foi o anjo que falou para Ló. Quando foi destruída a cidade de Sodoma e Gomorra. Esse versículo batia na minha mente e eu falava assim, eu tenho que fazer alguma coisa porque senão eu vou perder a minha vida. Então eu procurei a ajuda do pastor Alessandro e da sua esposa, missionária Neuza. Comecei a congregar na igreja IPDA do anexo do São Judas. E assim Deus tem mudado a minha vida da água para o vinho. E eu digo para você, você que tem um parente alcoólatra, um parente drogado, um parente que é envolvido com crime, com tráfico, com roubo, com assalto, não importa o problema, porque para Deus nada é impossível. Então creia que o Senhor irá fazer um milagre na vida dos teus, interceda por eles, não desista, tenha fé, apenas creia. Procure uma igreja IPDA, uma igreja pentecostal, Deus é Amor, entra num propósito de campanha, você vai ver que Deus vai honrar a sua fé, Deus vai honrar aquilo que você tem colocado diante do Senhor e Deus vai abençoar a sua vida grandiosamente e a vida dos teus, em nome de Jesus. E hoje eu estou feliz com Jesus, feliz com Deus Pai, feliz com o meu amigo Espírito Santo, porque tem me agraciado com uma família onde que até mesmo a minha vida está verdadeiramente se encaixando em Salmo 68:7, que diz: Deus faz o solitário viver em família e liberta os que estão presos em grilhões. Meu nome é Eduardo de Azevedo Tarda, sou de Campinas, interior de São Paulo.
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7: Meu nome é Jacira Silva, eu moro em Porto Velho, Rondônia. Irmãos, eu vou contar como eu vim para lá na presença de Deus. A minha mãe era desse ministério, ela pregava o evangelho para a gente. Só que nós, nem eu nem meus irmãos, não queria saber do evangelho. Eu comecei a ficar enferma quando eu levei uma queda, quebrei um lado do meu joelho direito. Eu fiquei com esse joelho, nunca mais eu pude me abaixar e tudo. Antes eu me apoiar na perna esquerda, quebrou outro menisco da outra perna, da perna esquerda. Aí, junto com que eu tinha problema de coluna, começou os problemas de coluna. Aí veio uma bolsite, há 10 anos que eu sofria de uma bolsite também. Eu tinha também escoliose, eu tinha desgaste de cartilagem no toco da perna direita, na coxa, no fêmur, né? Aí, com esses problemas, aí foi só agravando. A minha mãe falava pra mim, na igreja, né, que fazia um voto com Deus, que Deus me curava. Eu via muito a minha mãe receber curas, essas coisas, mas eu não queria dar importância, porque eu não queria sair do mundo. Eu tava deslumbrada, eu gostava de dançar, eu gostava muito de dançar, beber, andar. E das vaidades, não queria largar, que eu gostava de usar muita joia, calça comprida, essas coisas do mundo. Mas quando foi em 2015, a minha mãe estava com 87 anos já, ela sempre pregando o evangelho para nós e ninguém queria, né? Mas quando foi em 2015, eu adoeci mesmo, de vez mesmo, que eu fiquei mal. Deu desgaste de cartilagem em duas vértebras da minha coluna, desgaste de cartilagem no toco da minha coxa direita, deu uma escoliose.

0: médico, eu vou operar. Eu falei pra minha irmã, ela disse, vai, eu fui lá, o médico falou, ó, não vou falar mais nada, vou ler os exames, falou, vou marcar a tua cirurgia urgente, porque o teu caso é grave. E de repente me deu uma dor muito grande, madrugada, eu pedi a Deus, eu me lembrei, eu falei, Senhor, tira essa dor da minha perna, porque eu não aguento mais, me tira menos essa dor. Assim mesmo que eu tô falando, eu falei, e de manhã cedo, como incrível que pareça, eu... Parecia que eu tinha tomado anestesia na minha perna, estava inchada, mas estava sem dor. E quando foi no sábado, eu não senti mais nada. Me curou certinho uma banda assim, o joelho esquerdo e a bursite, que eu sofri há 10 anos. Eu fiquei feliz, alegre, aí foi quando eu chamei a minha irmã, vamos na igreja, minha irmã. Aí ela falou, vamos. Aí nós fomos para a igreja, começamos a ir para a igreja, né, assistir os cultos, já comecei a prestar atenção, um pouco de fé, né. E aí eu cheguei em casa... Meu rádio aqui era só a voz da libertação. Aí comecei a ouvir e já comecei a acreditar. E comecei a mandar na igreja, eu peguei um voto, estavam fazendo uma campanha, né? Eu fiz a campanha e falei, Deus vai me curar o resto. Assim, né? Eu falei desse jeito, né? Que eu não entendia muito bem ainda, assim, das coisas de Deus, porque eu não queria entender, porque minha mãe explicava, eu que não queria entender. Aí fui lá na frente e aceitei Jesus. Quando eu aceitei Jesus, eu vim para casa, passei uma semana no sábado, eu fui curada de tudo. Eu tô curada das duas pernas, de tudo. Eu tô saudável agora. Graças a Deus. Eu tenho muita fé, aceitei Jesus. Eu agradeço essa rica oportunidade.
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2: 4 horas e 22 minutos.

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2: A paz do Senhor, aqui é o Dário Rocha, de Ouro Branco do Sul, Mato Grosso. Estou aqui sempre na escuta do programa Deus é Amor, e Deus tenha me abençoado. E Deus e Nosso Senhor Jesus Cristo abençoa vocês e vossas famílias. A paz do Senhor.
3: Paz do Senhor Jesus, aqui é o irmão Mauro, de Cuiabá, Mato Grosso. Sou ouvinte do programa desde o ano de 94. Muito bom ouvir o programa. Que Deus abençoe. Felicidade a todos.
4: A paz do Senhor Jesus, meu nome é Jaqueline, eu sou de Porto Alegre, sempre escuto vocês neste momento. Sempre que eu tenho oportunidade, eu escuto, porque este programa é uma bênção de Deus. Obrigado pela oportunidade.
5: A paz do Senhor, sempre é muito bom estar na escuta do programa, ouvindo tudo de bom. Eu sou Raimundo Gomes, aqui de Águas Lindas, Goiás. Que Deus abençoe vocês, em nome do Senhor Jesus. Um abraço, fica com Deus.
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7: Graça e paz de Jesus a todos vocês. Mais uma vez estamos aqui com vocês, como fazemos todos os dias, com Espaço Eu e Mais Um, que é um programa curtinho, né? Mas bastante eficiente, onde a gente sempre fala de um tema para crescimento do novo convertido na graça e no conhecimento da palavra de Deus, aprendendo quem é Deus, o que é igreja, o que é batismo, enfim, nós estamos falando cada dia um pouquinho de um ensinamento bíblico. E nós vamos continuar falando, começamos essa semana falando sobre a necessidade de você ser membro de uma igreja, você que aceitou Jesus. Nós falamos nas programações passadas o que significa a palavra igreja, falamos também das figuras que ilustram as características da igreja, enfim. E hoje nós vamos falar da extensão da igreja do Novo Testamento. É claro que este crescimento, esta expansão, ela aconteceu debaixo, sob o ministério de Jesus. Porque no plano de Deus, a igreja teve a sua origem lá na eternidade, quando Deus chamou seu filho e disse: olha, toda esta humanidade está perdida. Você precisa descer, meu filho, até a terra, morrer pela humanidade, né? Para ser o Salvador. Está em 1 Pedro, capítulo 1, versículo 20. Mas, historicamente, a igreja se iniciou quando o Senhor começou a chamar os seus discípulos. Está em Mateus 4,19. E as multidões vinham até Jesus para receber cura, salvação, e muitos começaram a segui-lo. Está em Mateus 5,1 e São João capítulo 6, versículo 5. Eu quero falar um pouquinho da igreja no livro de Atos. E apesar de todas estas coisas feitas durante o ministério de Jesus, a igreja não se estabeleceu formalmente como tal, senão até depois do derramamento do Espírito Santo, no dia de Pentecostes. Até este momento, talvez, Jesus se referiu quando anunciou que edificaria a sua igreja. Em Mateus 16, 18, né? Agora, Lucas, o primeiro historiador cristão, foi um médico grego que se converteu e acompanhou Paulo em suas viagens missionárias. E ele nos conta no livro de Atos como foi sendo estabelecida a igreja, primeiramente lá na cidade de Jerusalém, depois foi para a Judeia, depois para a Samaria e outras áreas vizinhas. Depois foi para a Ásia Menor, Europa. Tudo isso debaixo do ministério missionário de Paulo e outros evangelistas. E o modelo da igreja era o mesmo. Em cada lugar evangelizado pelos apóstolos, os convertidos eram instruídos, depois da instrução, batizados nas águas e estabelecidos como membros de uma igreja local. E os apóstolos começaram a nomear pastores, presbíteros, para que se encarregassem do ministério em cada congregação. Olha só que interessante. Está em Atos 14, versículos 21 ao 23. E com certeza os crentes daquela época se sujeitavam às autoridades locais e prestavam, preste atenção, voluntariamente os seus serviços na igreja e na comunidade, tanto para o seu próprio desenvolvimento cristão, como também para alcançar aqueles que ainda não eram convertidos. Leiam isso em 1 Tessalonicenses, capítulo 1, versículos de 1 a 10. Não somente isso, nós podemos dizer que o sustento para a igreja era provido pelos próprios membros. Vejam que uma das características dos crentes era a sua generosidade em sustentar seus líderes locais, seus pastores, com suas ofertas para os necessitados também em outras áreas. Você quer ler isso? Está em 2 Coríntios 8, versículo 1 a seguir. E outra qualidade digna de admirar e imitar era a firmeza desse povo. Eles eram estáveis, não eram volúveis, estáveis no Senhor, firmes, e também na formalidade da igreja em que eles estavam arraigados como membros na sua membresia. Leiam Colossenses 2, versículos 5 a 7. Bom, a gente tem muita coisa a falar ainda sobre este tema, mas na próxima programação a gente fala um pouquinho mais. Por enquanto é só. Nosso contato é 119-8292-3392. Mande sua mensagem aí para o nosso WhatsApp. Até a próxima programação. Na paz do Senhor, se despede Débora Miranda.
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10: 4 horas e 36 minutos.
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7: Graça e paz de Jesus a todos vocês. Mais uma vez estamos aqui com vocês, como fazemos todos os dias, com o Espaço Eu Mais Um, que é um programa curtinho, né? Mas bastante eficiente, onde a gente sempre fala de um tema para crescimento do novo convertido na graça e no conhecimento da palavra de Deus, aprendendo quem é Deus, o que é igreja, o que é batismo, enfim, nós estamos falando cada dia um pouquinho de um ensinamento bíblico. E nós vamos continuar falando, começamos essa semana falando sobre a necessidade de você ser membro de uma igreja, você que aceitou Jesus. Nós falamos nas programações passadas o que significa a palavra igreja, falamos também das figuras que ilustram as características da igreja, enfim. E hoje nós vamos falar da extensão da igreja do Novo Testamento. É claro que este crescimento, esta expansão, ela aconteceu debaixo, sob o ministério de Jesus. Porque no plano de Deus a igreja teve a sua origem lá na eternidade, quando Deus chamou seu filho e disse, olha, toda esta humanidade está perdida, você precisa descer, meu filho, até a terra, morrer pela humanidade, né, para ser o Salvador. Está em 1 Pedro, capítulo 1, versículo 20. Mas, historicamente, a igreja se iniciou quando o Senhor começou a chamar os seus discípulos. Está em Mateus 4,19. E as multidões vinham até Jesus para receber cura, salvação, e muitos começaram a segui-lo. Está em Mateus 5,1 e São João, capítulo 6, versículo 5. Eu quero falar um pouquinho da igreja no livro de Atos. E apesar de todas estas coisas feitas durante o ministério de Jesus, a igreja não se estabeleceu formalmente como tal, senão até depois do derramamento do Espírito Santo, no dia de Pentecostes. Até este momento, talvez, Jesus se referiu quando anunciou que edificaria a sua igreja. Mateus 16, 18, né? Agora, Lucas, o primeiro historiador cristão, foi um médico grego que se converteu e acompanhou Paulo em suas viagens missionárias. E ele nos conta no livro de Atos como foi sendo estabelecida a igreja, primeiramente lá na cidade de Jerusalém, depois foi para a Judeia, depois para a Samaria e outras áreas vizinhas. Depois foi para a Ásia Menor, Europa. Tudo isso debaixo do ministério missionário de Paulo e outros evangelistas. E o modelo da igreja era o mesmo. Em cada lugar evangelizado pelos apóstolos, os convertidos eram instruídos, depois da instrução, batizados nas águas e estabelecidos como membros de uma igreja local. E os apóstolos começaram a nomear pastores, presbíteros, para que se encarregassem do ministério em cada congregação. Olha só que interessante. Está em Atos 14, versículos 21 ao 23. E com certeza os crentes daquela época se sujeitavam às autoridades locais e prestavam, preste atenção, voluntariamente os seus serviços na igreja e na comunidade, tanto para o seu próprio desenvolvimento cristão, como também para alcançar aqueles que ainda não eram convertidos. Leiam isso em 1 Tessalonicenses, capítulo 1, versículos de 1 a 10. Não somente isso, nós podemos dizer que o sustento para a igreja era provido pelos próprios membros. Vejam que uma das características dos crentes era a sua generosidade em sustentar seus líderes locais, seus pastores, com suas ofertas para os necessitados também em outras áreas. Você quer ler isso? Está em 2 Coríntios 8, versículo 1 a seguir. E outra qualidade digna de admirar e imitar era a firmeza desse povo. Eles eram estáveis, não eram volúveis, estáveis no Senhor, firmes, e também na formalidade da igreja em que eles estavam arraigados como membros na sua membresia. Leiam Colossenses 2, versículos 5 a 7. Bom, a gente tem muita coisa a falar ainda sobre este tema, mas na próxima programação a gente fala um pouquinho mais. Por enquanto é só. Nosso contato é 119-8292-3392. Mande a sua mensagem aí para o nosso WhatsApp. Até a próxima programação. Na paz do Senhor, se despede Débora Miranda.

Meu nome é Daniel Laureano dos Santos. Amados irmãos, eu queria contar, eu estava perdido no mundo das drogas, no mundo das bebidas. Eu gostava muito de assistir filme pornográfico. Perdi o meu irmão morto dentro da minha casa, junto com a minha família, com a minha mãe e meu pai. E ali eu fui crescendo com aquela mente fechada, a mente somente para fazer as coisas ruins. Então foi crescendo, e amados irmãos, com 16 anos, eu conheci uns rapaziada, e ali eu comecei a misturar com eles, roubar, sequestrar as pessoas. E ali eu conheci, amados irmãos, um dos amigos me ofereceu a cocaína, me falou que era para mim ficar a noite toda acordada, para que eu ficava mais esperto, para cuidar das vítimas. Eu usei aquela cocaína, depois que eu usei aquela cocaína, o desejo foi dobrando. Às vezes eu usava uma, depois eu usava mais duas cápsulas de cocaína, e foi se agravando a cada dia. E foi passando o tempo, comecei a sair às 4 horas da manhã, fugindo da minha mãe e do meu pai, para roubar. Então ali, amados irmãos, nós foi cada dia sendo conhecido pela favela, Jardim Oratório. Então ali foi cada dia eu ficando mais assustado. E de repente, amados irmãos, um dos meus amigos virou crente. Me chamou para uma igreja evangélica, a qual que eu peguei, eu gritei com ele, não vou pisar meus pés neste lugar. E quando eu entrei dentro da minha casa, como eu pisei o pé dentro de uma sala, eu vi ainda a diferença das trevas e a luz. Como eu olhei para dentro do quarto, eu vi aquela escuridão que me arrepiou todo. Então eu peguei, eu procurei aquele rapaz, falei, rapaz, me espera que eu vou. Eu gostava de andar tudo de preto. Então eu, quando cheguei na igreja, o Senhor falou comigo grandemente. Mas meus irmãos, glória a Deus, fiquei pouco tempo dentro da igreja. Eu não estava ainda capacitado, liberto de muitas coisas. Então eu caí novamente, passei 8 anos no mundo das drogas. Tudo que eu fazia, eu comecei a fazer tudo novamente, mas o dobro. E ali eu comecei a usar cocaína, comecei a usar maconha, até chegar no melado. Melado é misturado com a menor, com a maconha. Eu já não estava sozinho, eu estava com a esposa do meu lado. E ali tudo que eu fazia, ela sofria, porque ela via eu chegando naquela madrugada, 3 dias fora de casa, no rádio. Escutava o Davi Miranda na oração ali, e quando eu se parei dentro de uma cozinha, escutando aquele homem orando, e ali, amados irmãos, glória a Deus, aleluia, Jesus, fui liberto desse mal, te entreguei a Jesus, me batizei em 5 meses. Hoje eu vivo numa alegria. No mundo eu estava triste, magurado, com revolta no coração, e hoje nesse mundo agora que eu vivo liberto, curado das drogas, liberto, glória a Deus, aleluia, da prostituição. E hoje eu vivo uma vida feliz com meus filhos. Você que está escutando o testemunho a qual que eu estou contando, desse Deus maravilhoso, a qual que você se encontra nas drogas, a qual você se encontra na prostituição, eu tenho algo para dizer para a tua vida, que Jesus está com o braço aberto para a tua vida também, e quer, glória a Deus, te libertar. É somente dar lugar para Ele e deixar Ele te mover. Meu nome é Daniel Laureano dos Santos, moro no Jardim Oratório Mauá, na Rua Guarujá, número 191.

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1: 4:51.
2: E vamos ao momento de informação aqui na Rádio Deus é Amor. Sintomas de vitamina D baixa. Saiba os principais sinais que o corpo emite. A falta de vitamina D no corpo se relaciona com uma série de doenças. Entre elas, a depressão, uma doença mental multifatorial. Isso é explicado porque uma das diversas funções desse hormônio é regular o sistema nervoso. É por isso que se expor esporadicamente ao sol e por um certo tempo desperta uma maior sensação de bem-estar. Diferentemente das vitaminas obtidas por meio da alimentação, a vitamina D é um hormônio produzido pelo organismo. Assim como os demais hormônios, ela tem diversas aí possibilidades e responsabilidades, como a regulação da concentração de fósforo e cálcio. A identificação da falta desse hormônio acontece com a atenção aos sinais emitidos pelo corpo. Entre eles, por exemplo, dor muscular, queda de cabelo, adoecimento frequente, alterações no sono, cicatrização mais lenta e por aí vai. Então, ao perceber esses sinais, é muito importante procurar um médico, um clínico geral, endócrino. Eles são os mais habilitados para diagnosticar e propor um tratamento mais eficiente. Além disso, é importante também fazer check-ups regulares, mesmo sem sintomas, justamente para evitar maiores problemas no futuro. E para que a reposição da vitamina D aconteça, é preciso que a pessoa se exponha, né, à luz solar. A indicação da quantidade de tempo vai de acordo com o tom de pele. Lembrando sempre que ao se expor ao sol, é sempre importante passar o protetor solar. Problema circulatório. Saiba o que frio constantes nas mãos e pés indicam. Sentir frio nas mãos e pés é muito comum em dias gelados, especialmente durante o inverno. No entanto, quando esse desconforto se torna muito frequente ou até persistente, pode indicar problemas de saúde. Por isso, é muito importante entender quando o sinal merece atenção. Embora muita gente considere o frio nas extremidades algo normal, nem sempre é apenas reação ao clima. Em alguns casos, o sintoma está ligado à circulação sanguínea. Então, identificar a causa ajuda a evitar complicações no futuro. O frio nas extremidades geralmente acontece por conta da redução do fluxo sanguíneo nessas regiões. Esse processo é chamado de vasoconstrição, quando os vasos se contraem e, como resultado, menos sangue chega às mãos e aos pés. No entanto, o problema merece atenção quando ocorre sem motivo aparente. Episódios frequentes ou prolongados indicam necessidade de investigação. Isso porque podem estar associados a doenças. Entre as causas vasculares, destacam-se a doença arterial obstrutiva periférica, e nessa condição as artérias ficam obstruídas e dificultam o fluxo sanguíneo. E isso acaba reduzindo a temperatura nas extremidades. Um outro exemplo é o fenômeno de Raynaud, que provoca a contração dos vasos em resposta ao frio. Esse quadro pode causar mudanças de cor nos dedos. O frio nas mãos e nos pés pode ser apenas uma reação normal do corpo, mas também pode indicar problemas mais sérios. Em caso de dúvidas, busque orientação médica e sempre esse é o melhor caminho, com toda certeza.
1: 4:55.
3: Bom dia, meus irmãos, a paz e Senhor de Jesus. Eu sou Aparecida de Jesus Almeida, né, Verdúncio, aqui do Jardim Pinheirinho, em Boa das Artes. Assim, deixo a mensagem, né, Salmo 125, aquele que confia no Senhor não se abala, mas permanece para sempre. Amém.
1: Bom dia, eu sou a Eva Novaes, daqui da cidade de Pariquera-Sul. Um ótimo dia, abençoado na paz do Senhor Jesus, que Deus abençoe a todos.
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9: 5 horas e 1 minuto.
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14: Estava cansada de rolar, sendo humilhada na casa dos outros, dormindo nos cantos escondidos, dormindo no chão, dormindo em casa, em camas de suja, cheia de gente com vício, dormia ali e jogando para um lado e para o outro. Eu chorava para Deus, eu dizia: Deus, eu não quero essa vida para mim, Senhor. E Deus me provou ali, eu servindo a Deus, mas não abandonei Deus em momento nenhum, passando pela prova. Dormi em casas de via de favor, sendo enxotada de um lado para o outro. E eu peguei e coloquei nas mãos do Senhor e fiz um voto com Deus. Fiz um voto com Deus, eu falei, Deus, o Senhor prometeu. Deus usou dois vasos já, que ia me dar casa própria. Como, Senhor, se eu não trabalho registrada, como que eu vou tirar uma casa, Senhor? Como que eu vou comprar? Não tenho condições financeiras, tenho que dar uma entrada muito grande. E aí foi, amada igreja, eu fui e fiz um voto com Deus. Eu falei, Senhor, eu não tenho dinheiro, eu não tenho emprego, não estou trabalhando. E aí Deus tocou no meu coração. Eu fiz um voto de 100 reais. Senhor, ó, se o Senhor me der minha casa própria, eu trago na tua casa um voto de 100 reais. Eu não tenho de onde tirar, mas eu sei que o Senhor vai prover. E Deus, amada igreja, proveu o emprego para mim pagar esses 100 reais. Deus preparou a casa, preparou o dinheiro que eu não tinha. E Deus preparou tudo, tudo, tudo, para a honra e glória do Senhor Jesus. Hoje está lá no Paraná, minha casa, uma casa grande, que era o meu sonho ter. Eu pedia para Deus uma casa, que eu tivesse uma casa, que eu pudesse ter espaço para estar recebendo minhas visitas, para buscar Deus, para orar junto, para fazer adorar a Deus. E para a honra e glória do Senhor Jesus, amada igreja, Deus me deu mais do que eu pedia. Deus me deu uma casa com 3 quartos, sala, cozinha, banheiro e uma área. E me deu também, tem terreno atrás, tem uma horta linda, tem um jardim bonito na frente, que o Senhor me preparou tudo do jeitinho que eu sonhava. E Deus é tão fiel na minha vida, foi tão fiel na minha vida e tem sido fiel na minha vida e vai ser na sua também. Continue perseverando, continue buscando, porque Deus fez isso na minha vida. Para a honra e glória do Senhor Jesus. Amém? Deus é fiel e Ele vai dar a vitória para mim e para você. Amém? Só confie e persevera na obra de Deus.
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0: 5:10.
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4: Aleluia. Que Deus abençoe, queridos ouvintes, irmãos que estão na transmissão. Toda honra, toda glória, aquele que vive, aquele que reina, aquele que fala conosco. Diga comigo, Senhor Jesus, nós concordamos, a nossa alma está sedenta da tua palavra. Livro de Mateus, capítulo 13, vamos à palavra do Senhor. Livro de Mateus, Evangelho de Jesus Cristo, segundo escreveu Mateus, capítulo de número 13, a partir do versículo de número 30, nós temos de Deus uma parábola que é uma palavra revelada para a nossa alma. E quem sabe você esteja em uma tradução que não te dê tanta condição de você expressar ou de você entender com clareza, nós faremos a leitura em duas traduções bem objetivas. Diz assim, quem encontrou Mateus 13, diga glória a Deus. Mateus, capítulo de número 13, a partir do versículo de número 31. Diz assim, palavra de Deus, e outra parábola lhes propôs, dizendo, o reino dos céus é semelhante a um grão de mostarda que um homem, pegando dele, semeou no seu campo, o qual realmente é o menor de todas as sementes, mas crescendo é a maior de todas as plantas e faz-se uma árvore, de sorte que vem as aves dos céus e se aninham em seus ramos. Outra parábola lhes disse, o reino dos céus é semelhante ao fermento que uma mulher, tomando, introduziu em 3 medidas de farinha, até que tudo estivesse levedado. Tudo isso disse Jesus por parábola à multidão, e nada lhes falava sem parábola, para que se cumprisse o que fora dito pelo profeta, e disse, abrirei em parábola a minha boca e multiplicarei coisas, e publicarei coisas ocultas desde a criação do mundo. Levante as tuas mãos, por gentileza. Diga comigo, Senhor Jesus, é a tua palavra, e a minha alma deseja a tua palavra. Desocupe as tuas mãos, por gentileza, e vamos glorificar ao nosso Deus. Amados, ouvintes que estão nos acompanhando, pode glorificar, querido, você que está aqui no interior da igreja, que maravilha saber que Deus está te impulsionando. Nós sabemos que a missão de todas as parábolas, nós sabemos que o tempo que temos é tão curto para falarmos de tão grande riqueza que são as palavras de Jesus. Jesus, ele abria a sua boca e o que saía da sua boca promovia vida. Jesus abria a sua boca e através do que ele dizia, ele construía, porque a sua palavra estava sendo ditada e nos dada pelo Espírito da Verdade. É comum você abrir a Bíblia e encontrar escrito, e falou Jesus e disse, e falou Jesus e disse, porque Jesus não somente fala, quando ele fala, ele está dizendo algo. Se quem está ouvindo não está discernindo, se quem está ouvindo não está entendendo, não está compreendendo o que ele tem para dizer muito além destas palavras. É por isso que quando você está para ouvir a palavra, vem cansaço, vem enfado, vem distrações, vem toda classe de incômodo e aflições, porque é através do poder desta palavra que ele semeia em nós a fé perfeita. E quando nós lemos a parábola do grão de mostarda, ou de mostaça, como você queira entender, nós entendemos que Jesus, ele está trazendo a nós uma missão, não só de frutificação, mas está deixando claro que a sua palavra é semente, que nós somos a terra, e que quando nós recebemos a sua palavra com fé, logo nós começamos a crescer. Em sequência, você vai encontrar a parábola da rede, que fala singularmente a respeito do crescimento, da separação, da missão do reino de Deus. Diga glória a Deus. Ora, se Jesus está propondo esta parábola e dizendo que o reino dos céus é semelhante a um grão de mostarda que um homem, pegando dela, semeou no seu campo. Diga comigo, no seu campo. Logo nós entendemos que quando estamos recebendo a palavra, Deus está semeando em nós, Deus está ministrando em nós e Deus está nos alimentando. Não há uma outra forma da sua alma estar nutrida a não ser pelo poder da palavra de Deus. E o que a palavra de Deus semeada, ela visa? A Bíblia diz no livro de Judas, no capítulo 1, porque só tem um capítulo, no versículo de número 5 a seguir, ele escreve-nos acerca da salvação comum. Tudo o que Jesus estava e ele aplicava através ou de sermões ou de parábola, tinha uma missão: revelar o reino dos céus. Diga comigo, revelar o reino dos céus. Que nasce através de uma palavra de fé, que nós recebemos através do que temos alcançado, do que ele tem nos dado, e que a princípio parece não ser nada, porque a Bíblia diz que ainda que o nosso estágio de fé, ou daquilo que a nossa alma deseja e quer, a Bíblia diz no livro de Jó, no capítulo de número 5, a partir do versículo 8, ainda que o seu estado primário seja pequeno, o seu último estado crescerá extremamente. Por que que está dizendo que a princípio é pequeno? Porque o reino de Deus, primeiramente, não nos é dado por aparência. É como uma simples semente que, caindo no chão, se não morrer, fica ela só. Mas se morrer, pelo poder daquilo que em nós está sendo semeado, dá muitos frutos para a glória de Deus. E de que frutos nós estamos falando? Se o reino de Deus é comparado a uma semente, e nós sabemos que quem saiu semear, o próprio Jesus disse que foi ele. Então, nós entendemos que quando recebemos a palavra de Deus, nós estamos sendo separados. Vamos lá, Mateus 13, versículo 47. Olha o que diz a palavra do Senhor. Também o reino dos céus é semelhante a um tesouro escondido no campo, que um homem achou, escondeu. Então, pelo gozo dele, vai, vende tudo quanto tem e compra o campo. 47. Igualmente, o reino dos céus é semelhante a uma rede lançada no mar, que apanha toda a qualidade de peixe, e estando cheia, os pescadores a puxam para a praia. Então, assentando-se, apanham para os cestos, os bons, os ruins, porém lançam fora. Por que que eu estou lendo o significado destas parábolas? Porque elas estão interligadas. Todas elas tratam acerca da salvação. E alguém pode dizer: pastor, quais são as fases da salvação? E como se vive a salvação? Está claro. Nós entendemos teologicamente que as fases da salvação, ela vem primeiro pela justificação, porque ela trata da salvação do passado. Diga comigo, salvação do passado. Ela trata da santificação, que fala

semente e semeou. Ele tinha campo e usou o campo. Ele tinha tempo e o tempo que teve, ele usou para lançar a semente. Aí fica claro que não há como haver crescimento no entendimento do homem. Nós não alcançamos estatura de varão perfeito trancados num lugar só dando glória, glória, glória, glória, glória, glória, glória. É bom, mas você não chega a esta estatura. Você não chega à estatura de varão perfeito comendo revelação e visão. Pelos olhos, pela boca, e dele revelação, e tome essa, e tome mais essa, e tome mais aquela, e tome mais aquela outra, e levanta tua mão, e resta. Não, é bom também, mas você não cresce, você não chega à estatura de varão perfeito com isso. Quem é complemento para a salvação. Quem está entendendo, diga glória a Deus. Agora, a palavra de Deus, não, ela é banquete, ela é fonte, ela é vida, ela é alimento para a nossa alma. É diferente, porque ela faz crescer. A palavra de Deus é a única que dá crescimento ao intelecto, ao entendimento. Quanto mais palavra, mais entendimento. Quanto mais palavra, mais discernimento. Quanto mais palavra, mais estrutura. Quanto mais palavra, mais luz de Jesus nos teus olhos e na tua vida. Quanto menos palavra, mais engodo, mais engano. Irmãos, eu não posso crer. Eu não posso crer como esta geração se deixa vencer por comentários, por falácias, por visões, por revelações que não tem nada a ver com a Bíblia. O reino de Deus é semelhante ao que você está ouvindo aqui, ó. Vai começar na tua vida com pequenas decisões. Vai começar no teu ser com pequenas adaptações. Vai começar com coisas que você vai colocar no cotidiano das tuas decisões, que vai mudar a sua alma para sempre. De semente nasce a hortaliça. De hortaliça transforma-se numa enorme árvore. Diga comigo, cresce. E para você crescer no poder desta salvação, neste reino de Deus, que tem como missão a salvação, você tem que crer que o teu passado em Jesus Cristo já foi crucificado. Quando as três fases da salvação, fala da justificação, que é salvação do pecado. Outrora mentíamos, não mentimos mais. Outrora pecávamos, mas não pecamos mais. Outrora queríamos trevas, mas agora somos da luz, porque estamos em Cristo Jesus. Ele tirou-nos do campo da nossa transgressão e nos plantou em comunhão. Opa, estou salvo. Cuidado. Não. Olha a parábola da rede. Todos lançaram a rede. Quem já pescou de rede aqui, levante as mãos. Já pescou de rede? Meu Deus, o povo da cidade é uma catástrofe, né, irmão? Eles vão pensar que isso aí é coisa de passar no pão. Na minha época, uns pescavam de linha, outros iam toquear, outros pescavam de rede, outros pescavam de tarrafa. O que mais me agradava era a rede, que pegava de mamanos a caducanos. Pegava peixe grande, peixe ruim, peixe bom. Pegava toda a classe de peixe. A pior hora era a hora da separação. Porque vinha peixes bons e maus. É o que está dizendo a parábola da rede. E chegava a hora da separação. Os bons nós colocávamos num cesto e levávamos. O mal nós lançávamos de novo na água. Voltava para a sua natureza, voltava para o seu habitat. Nós não queríamos nada com eles. Não nos servia. Quem está entendendo, diga glória a Deus. O reino de Deus revela a salvação e o desejo de Deus, que é salvar a todos. Deus quer e deseja que todos os homens sejam salvos. Em 1 Timóteo, a Bíblia diz no capítulo 2, versículo 4.

4, que o desejo de Deus é que todos sejam salvos, salvos do presente, salvos do passado e salvos com Ele para o futuro eterno ao seu lado. E se nós não entendermos isto, não vamos chegar ao pleno conhecimento de Cristo. E o pleno conhecimento de Cristo exige este aqui, ó, estar plantados. Diga comigo, plantados. Ah, pastor, mas eu não sou uma árvore, pastor. Não, a Bíblia diz em Jeremias 17 que este estar arraigado em Cristo traz a ideia de estar plantados na palavra e a palavra enxertada em nós. Porque a Bíblia diz que é bem-aventurado aquele que está plantado junto às margens dos rios, cujas raízes se estendem até o ribeiro. E a Bíblia diz, e não se seca, e até nas estações de adversidades ou sequias, ele está lá verde para dar frutos. Então, não adianta só estar plantados na palavra, precisa estar todos os dias dando crescimento. Diga comigo, crescimento. O que você está fazendo para o crescimento da sua vida espiritual? 24 horas comendo recorte nesse celular. 24 horas nesses conselhos malignos, profano do diabo. 24 horas queimando a tua retina, queimando o seu tempo, queimando a sua alma. 24 horas comendo o que não está trazendo edificação. Quando vem a palavra de Deus, você se enfada. E quando vem a palavra de Deus, ela te cansa. E quando vem a palavra de Deus, você fala, não entendo nada. Então está faltando crescimento. Diga comigo, crescimento. Então, como nós crescemos? Jesus está dizendo, como o reino cresce, a mulher pega a medida de farinha, e a farinha por si só faz pão asmos, e não pode dar natureza nenhuma à massa, mas quando ela põe fermento, não como o fermento dos fariseus, que era a hipocrisia, não como o fermento e a levadura daquela imoralidade de Coríntios 1, não, é, a Bíblia diz que o fermento para o bom crescimento, o fermento da palavra do Senhor. Porque se esta palavra agora, ela é como um fermento que faz crescer, logo você nota que quando a palavra é enxertada em nós, nós nos tornamos crianças, como diz a Bíblia no livro de Pedro, nós desejamos agora o leite racional, para que por meio dele nós possamos crescer, porque a criança, quando ela está pequenina no braço da mamãe, ela não quer saber, papá, se secou os seios. Ela não quer saber aonde você vai arrumar leite. Ela quer leite. É o instinto natural. Ela não entende, não discerne o bem e o mal. Mas chegou a hora de mamar o berreiro. Meu Deus do céu. Quando você pá, uma madeira, puf, calou. Quietinha. Acabou o escândalo. Acabou a dor. Ela deseja aquele leite. Quem está entendendo? E ela nem sabe que é um processo do crescimento, sem discernir o bem e o mal, ela já está desejando o leite. E aí Pedro diz assim, desejai como crianças recém-nascida o leite racional, que por meio dele vá descrescendo, que é segundo a palavra de Deus. Pode glorificar como não? Sabe esse desejo? Esse desejo que você sente no seu coração, eu tenho que ler, eu tenho que conhecer, eu não consigo entender, mas aquela vontade de ler, de comer, de ouvir, quem está entendendo, diga, isso aí você tem que aproveitar, porque quando você cresce, chega um, meu Deus do céu, quando você cresce, você já começa a rejeitar aquele leite, você já não quer mais, quem entendeu, diga glória a Deus. Eu, depois de grande, caí na bobeira, minha tia disse, Kleber, está sobrando leite, vamos compartilhar. Quando eu tomei o leite, meu Deus do céu,
Um copo de leite, menino, um leite salgado. Nem se lembre do leite da tua mãe. Ui, que coisa ruim. Negócio misturado assim, que não era leite, meio água, meio leite, meio salgado. Eu vim, ah, falei, isso aí é o melhor que existe, Kleber. Estou te falando, menina. Só que quando eu cresci, eu já não queria mais aquele leite. Uma coisa ruim, parecia que... Dava aquela náusea. Eu dizia, meu Deus do céu, mas por que eu sou obrigado a tomar esse leite? Ela dizia, porque você precisa de substância. É porque você precisa de antibiótico. É porque você precisa de vitamina. É porque você precisa de ferro. Hoje você não entende, mas quando você crescer, ela dizia para mim, você vai me agradecer. Hoje eu entendo. O nosso problema é que nós comemos da palavra, recebemos o crescimento, ela foi enxertada, e quando a gente cresce, a gente não quer mais o leite. Você não quer mais palavra. Aí você fala, pastor, o que eu quero? Eu já enjoei desse maná. E você começa a se posicionar como Israel. Esta comida é desprezível. Esta comida não tem gosto. Cadê a carne? Cadê o sangue? Cadê a cebola? Cadê o alho? Eu quero é alho. Deus está dizendo, não, mas o que vai te fazer crescer é esta palavra. Quem está entendendo, diga glória a Deus. E às vezes pensamos que crescemos e já estamos a um ponto que nos levedamos, nos fermentamos com tudo e de todas as formas, e quando Deus quer nos trazer de novo para a sua palavra, nós rejeitamos. Agora é que vem a revelação. Quem é de Deus, diga glória a Deus. Nós temos que tomar cuidado, porque Deus, na sua intenção, Ele quer e tem a salvação para todos. Ele lança a rede sobre todos, Ele faz crescer a todos e Ele aproveita a todos. Mas Judas, abre a Bíblia, antes de Apocalipse, querido. Ele diz da seguinte maneira: nós devemos entender o poder desta palavra que nos salva. Quando você lê, você tira dúvida. Quando você lê, você começa a receber. Quando você lê, você começa a sair daquilo que te atrofia. Olha o que diz a Bíblia. Amados, procurando eu escrever-vos com toda diligência acerca da salvação comum, tive por... O quê? Necessidade de escrever-vos e exortar-vos a batalhar pela fé que uma vez foi dada aos santos. Aqui, ó, crescimento. Por quê? Tem um motivo. Porque se introduzirão alguns que já dantes estavam escritos para este mesmo juízo, homens ímpios que converterão em dissolução a graça de Deus e negarão a Deus, o único dominador e Senhor Jesus Cristo. Mas quero, de novo, lembrar-vos como a quem já uma vez soube isto, já tinham sido inteirado, que havendo o Senhor salvo um povo, tirando da terra do Egito, destruiu depois os que não, e aos anjos que não guardaram seu principado, mas deixaram sua própria habitação, reservou na escuridão em prisões eternas até o juízo daquele grande. Assim como Sodoma e Gomorra e as cidades circunvizinhas, que havendo-se entregue à fornicação como aqueles e ido após outra carne, foram postas, por exemplo, sofrendo a pena do fogo. Mas calma aí, não entendi. Eu estou na palavra, a palavra está em mim, eu estou na fé, a fé está me dando crescimento. Agora ele está trazendo um povo que foi tirado. Deus lançou a rede. Diga comigo, Deus lançou a rede. Deus tirou o povo e Deus levou ao Egito. Só que lá a Bíblia diz que começa a destruição. Porque mesmo Deus, e é três exemplos terríveis da Bíblia, mesmo tendo Deus tirado aquele povo congregado em Moisés, a Bíblia diz que logo começa a perecer muitos deles, por três motivos. O primeiro, a Bíblia diz que muitos deles não conseguiam crer no poder
da palavra que estava sendo anunciada. Tem uma terra, tem salvação, mana leite e mel, ela é boa, eu vos colocarei lá. E eles duvidavam. Diga comigo, dúvida. Segundo, muitos deles começaram a tentar a Deus. Se o Senhor é Deus, por que isso aqui? Se o Senhor é Deus, por que a água está amarga? Se o Senhor é Deus, por que tem que entrar nesse processo? É só saltar do outro lado da terra. Porque Deus está dificultando. Então começaram a tentar a Deus. Diga comigo, tentar a Deus. E em terceiro lugar, a Bíblia diz que eles começaram a murmurar. Quem já murmurou, levante as mãos. 1 Coríntios 10, cuidado, se eu fosse você, lia todo dia. 1 Coríntios 10, leia todo dia, pelo amor de Deus. E começaram a murmurar. E este pão, e esta água, e esta carne, e este pão, e esta água. E a Bíblia diz que começou a perecer, mas eles já não estavam salvos. Claro, já haviam escapado do Egito, já tinham se livrado da sentença de morte do pai, do avô, do tataravô, de 400 anos de sofrimento. Mas por que não conseguiram entrar? Primeiro, porque a Bíblia diz, e ele, já expliquei para vocês em três pontos, começaram a falhar, e outros desejaram voltar ao que era, negando a sua fé, retrocedendo ao que havia e ao que existia. Deus havia já destruído o Egito, não tinha mais Egito, Deus já havia acabado com aquela terra, não tinha mais nada, e se aparecesse ou voltasse algum deles, seria para expiação e para vergonha, porque seria exterminado lá naquela terra. Mas mesmo assim, as lembranças do passado, diga comigo, lembranças do passado, oh meu Deus do céu, mais alto diga, lembranças do passado. Volta ao primeiro ponto da salvação. A salvação é a justificação dos pecados do passado. Você tem que participar. Aquelas lembranças do passado voltavam e queriam. Não, no passado você era, você não é mais. No passado você fazia, querido, você não faz mais. No passado, querida, você era, você não é mais. Agora você está em Jesus Cristo. Você é plantação de Deus. O passado ficou. A salvação de Jesus se revelou na sua vida como referência. E o mais terrível, ele cita o exemplo dos anjos. Diga comigo, anjos. Os anjos estavam salvos ou não? Estavam salvos. Estavam em Deus. Estavam salvos ou não estavam? Mas como que eles caíram desta salvação? Mesmo estando com Deus. Está aqui a explicação. Vamos à Bíblia? Diga glória a Deus. E diz assim, ó: e aos anjos que não guardaram o seu principado, mas deixaram a sua própria habitação. Opa! Principado. Que principado é esse? Que habitação é essa? Eles estavam e habitavam aonde? Com Deus, amados. Só que eles não guardaram o quê? O principado, aquilo que foi dado por Deus como poder para existir e para viver para a glória dele. Quando você não vive para a glória de Deus, escute isso, você começa a morrer. Quando você não existe para a glória de Deus, irmão, tudo em nós tem que glorificar. O muito cabelo, ou a careca, aquela roupa nova, ou aquela roupa velha, não importa, tudo em nós, o nosso trato, a nossa fala, o nosso deitar, o nosso levantar, o nosso agir, o nosso falar, o nosso pensar, tem que existir para a glória de Deus. Segundo ponto da salvação, diga comigo, santificação. É salvação no presente. Refere-se à salvação,
É aquela libertação do poder do pecado quando você começa a receber o crescimento espiritual naquela luta diária contra o pecado e você está sendo conduzido pelo Espírito para vencer até o triunfo final. Os anjos não guardaram. A tua fé tem que estar guardada. A tua comunhão com Deus tem que estar guardada. O segredo do sucesso é guardar segredo, não é guardar dinheiro. O segredo do sucesso é guardar segredo, é guardar o que Deus te deu. Se Deus te deu esta salvação, guarde ela, lute por ela, ore e jejue sobre ela e lute todos os dias para você não decair, porque aquele que pensa estar em pé, cuide para que não caia, diz a palavra de Deus. E eu vejo pessoas brincando com a salvação, brincando com o bichão, brincando com coisas que você não pode brincar. E os anjos começaram a ouvir, ó, biriri, biriri. Olha, é o seguinte, Deus não está com nada, nós vamos, ó, esse exército de Deus não está com nada, nós vamos criar o nosso exército. Você quer saber? E no meu exército você não vai ser anjo, tu vai ser arcanjo, arcanjo tu vai ser querubim, querubim tu vai ser serafim. Acabou. Vamos criar um reino fora desse lugar. Mas como que você vai criar um reino fora de Deus? Como que você vai criar uma vida fora de Deus? Como que você vai criar uma família fora de Deus? Para onde iremos nós se só tu que maia suribicanda labaia tem palavras de vida? Não adianta, eu vou querer ser feliz, irmão. Um dia eu falei com um brasileiro, ele chegou da Europa, eu falei, rapaz, tu que tá bom, hein? Tu que tá bem, esse cheiro de perfume, esse terno, esse cheiro de Paris, essa pele tua, tu saiu daqui, tava tudo queimado de sol, macho, feio, agora tu voltou, parece que tem pele de porcelana. Sabe o que ele falou para mim? Você que não sabe, Kleber, honra fora de casa é vergonha. Como? Do que me adianta ser honrado lá? Lá não é a minha casa. Do que me adianta estar abençoado lá? Lá não é o meu lugar. Foi, mas você estava em missões, amado. Você estava fazendo, você estava semeando, você estava edificando. Ele disse, Kleber, eu quero fazer isso aqui no, na minha pátria, no meu lugar, porque eu fui chamado para estar, né, é aqui, é na minha casa que eu quero prosperar. Falei, rapaz, que visão de reino. Falei, eu não tenho essa visão, não. Se Deus me der para a África, vamos para a África. Se Deus der para o Tibete, vai para o Tibete. Se Deus der para a Europa, vai para a Europa. Ele disse, não. Eu não quero nada de honra, de glória, de bens fora de casa. Honra fora de casa é desonra. Se aplica ao texto. Você vai criar, edificar, construir aonde? Aonde o maligno vai ter oportunidade para destruir? Não. Então, se você está nesta comunhão, segundo esta palavra, a Bíblia diz que a preservação da verdade, a preservação da boa semente, a preservação do bom semente, da boa semente tem que ser a nossa batalha diária. Batalhar pelo quê? Voltamos. Diga comigo, pela fé que foi dada aos santos. Porque os santos anjos a perderam. Os santos do passado, os vocacionados, muitos deles não alcançaram. E até as cidades mais bonitas ele cita, como a cidade de Sodoma, de Gomorra, tinha tudo para prosperar, campos verdes, água, mas não tinha o principal. Diga comigo, Deus. E Abraão estava em uma terra árida, carvalhais de mãe. Você sabe o que é um carvalhal? Um carvalhão. Você sabe o que é carvalho ou não? Ô, irmão, se você soubesse. Se você soubesse. Eu não te aconselho subir nem de sapato, a não ser com bota. A um monte cheio de... Meu Deus do céu. É pedras cortantes. É horrível. Você planta e nada dá.
Agora Abraão está lá, nos carvalhais, lá em cima, naquele monte, e Deus está prosperando. E Deus está prosperando, o gado está prosperando, o cordeiro está prosperando, tudo que é dele, a casa dele, os servos dele, a ponto que, no momento em que a Bíblia diz que Ló começa a minguar, a separação de Abraão e Ló começa a lhe dar condições de prosperar, a ponto que a Bíblia nota que ele vai com 70 para lá e já tem 318 homens armados para guerrear. Se tinha 318, multiplica por 318 mulheres. E os meninos daquela época não tinham menos do que 5. Agora você coloca mais 2 a 3 servos. O homem estava com a caravana. E como que prosperou naquele lugar? Diga comigo, Deus. Quem faz você prosperar é a palavra através do edificar da sua vida pessoal, da sua vida espiritual. Você começa a prosperar. Diga comigo, prosperar. Ai, ai, ai, você não recebeu essa palavra. Você começa a prosperar. Mas o Brasil, pastor, isso aqui é terrível, pastor. Eu sei. Pastor, é uma insegurança institucional, é uma insegurança financeira, material. Pastor, isso aqui é uma insegurança. Eu sei, mas é aqui que você vai prosperar. Porque a prosperidade não é do lugar, a prosperidade é do Deus da tua vida. Você está na palavra e a palavra está em você, fazendo você prosperar, fazendo você avançar, fazendo você focar as coisas eternas. Você defende a fé, você defende a verdade que alimenta a tua fé e Deus te faz prosperar. Agora, irmão, você não pode ser aquele crente afastado, desconcentrado, que tem alguém falando mal do caminho, ele está ali, também. Esse dia eu vi, os espíritas estão falando mal do evangelho, do caminho, ele chega lá e também. Aí tem um bruxo falando mal, ele está lá, eu concordo. Esse dia, eu falei, mas que concorda com o quê, irmão? Como é que você vai prosperar no reino desse jeito? Como que você vai pregar a palavra de Deus? Porque tudo aqui está em singularidade com a missão de semear. Diga comigo, semear. A Bíblia diz que o campo foi dado a todos, a semente todos têm, mas a Bíblia diz que a colheita vem para quem semeia na fé, para quem semeia com ânimo, para quem não olha para o tempo e para quem faz o que tem que fazer segundo a palavra do Senhor. Quem entendeu, diga glória a Deus. E nós estamos aqui para isso. Se você quer ter certa, convicta a sua salvação, olhe isso. Se você, como semente, quer crescer, como massa e primícia de Deus, você quer alimentar. Se, como rede do reino que foi lançada para tirar o melhor daquele mar, que era o mundo, não pare de ouvir e transmitir, de receber e de dar. Vou fazer uma pergunta para você agora. Qual foi a última pessoa que você evangelizou? Vamos lá, senhor, senhora, qual foi o último? Você colou nele e falou de Jesus. Você precisa de Jesus. Rapaz, você está mal. Qual foi a última pessoa que você evangelizou? Hoje na loja. Parabéns. Hoje, parabéns. E você, vai dormir sem evangelizar? Vai dormir sem falar de Jesus? Não tem como ele fazer crescer no teu campo, no teu reino, na tua vida, no teu ministério, se você não está lançando semente. E às vezes nós nos acomodamos, já estamos grandes, já estamos bem, não preciso mais de leite, e não entende que tem crianças morrendo, precisando do quê? Do leite racional. Você falou de Jesus para alguém hoje? Como vai crescer o seu reino? Como você vai contrarrestar tudo aquilo que questiona a tua convicção e a tua fé, tudo aquilo que quer te matar? Quem está entendendo, diga glória a Deus.
Agora, quando você põe isso como missão, não, eu tenho uma palavra e ela é que faz frutificar. Eu tenho a palavra, eu recebi, eu não posso me calar. Eu tenho a palavra, a rede está na minha mão, eu vou lançar. Eu fui chamado para pescar. Você começa a prosperar. Agora, às vezes nós queremos prosperar, mas primeiramente não guardamos esta prioridade. Isso aí é o que mais glorifica a Deus. Quem sabia disso? Não é só no altar. Aonde passar, queira ou não queira, eu vou ter que falar do poderoso evangelho de Jesus Cristo. Estamos pensando que estamos fazendo a nossa parte. Não é suficiente. Estamos pensando que estamos colaborando. Não, não é o suficiente. Ele está dizendo, você tem a semente, a salvação está revelada no teu coração, e a eternidade é o presente que procede dela. Mas agora tem muitos para ouvir e tem muitos para receber, e você vai ser o instrumento. Quem recebe, levante a mão, diga glória. Não precisa ser chato, não precisa ser incômodo. Caiu na tua frente, querido. Pum. Deus falou, é agora. O que você vai fazer? Vai ficar com medinho? Vai ficar calado? Você já entendeu? Fica de pé. Oh, glória. Vamos. Vamos orar para que esta palavra produza. Levante as tuas mãos. Levante as tuas mãos. Diga, Senhor Jesus, a tua palavra tem me alimentado. E o teu Espírito tem me ajudado, Senhor Jesus, eu estarei, eu viverei comprometido com o teu evangelho. Queridos, eu vou perguntar, quem sente um chamado e a tua alma queima de vontade de anunciar este evangelho? Levante as mãos. Aplicação, você tem que começar. Comece hoje. O diabo vai lutar, mas você tem em você a semente de Deus. Não pare. E depois, em grande escala, você começa pequeno. Quem está entendendo, diga glória a Deus. Ou quando eu me converti, eu disse assim, todos aqueles que eram amigos de copos, que eram amigos do pó, que eram amigos do jogo, eles vão ter que ouvir. Eu comecei por eles, irmão. Comecei por eles. Não tinha dessa. Hoje nós vamos para a igreja. Não, mas hoje é segunda. É hoje. Hoje o pastor está lá. Hoje o pastor tem uma palavra. Mas é que eu vou te levar. Mas não, eu passo aqui te buscar. Irmãos, quando eu chegava na igreja, eu chegava com 9, 10, 15 pessoas. Muitos aceitou? Alguns. Todos ouviram? Todos ouviram. O evangelho precisa ser pregado a todos, porque as boas novas, aqueles que a recebem, é excelente. Eu quero orar pelos ouvintes de casa e pelos que estão aqui presentes, que ouviram a palavra, e você não quer perder mais tempo. Você quer ser e viver para Cristo. Tem alguém? Pastor, hoje é o dia. Eu estava aguardando esse momento. Eu me rendo, eu me entrego, eu quero Ele. Se tem alguém, dá um sinal com as tuas mãos. Até o momento da oração eu te espero. Ouvinte de casa, se você está aí do outro lado e você está abatido, desanimado, parece que tudo deu errado até aqui, e deu errado mesmo, porque você não tinha Ele para te socorrer e te guiar. Mas se você crê hoje, agora, Ele muda a tua vida, Ele muda a tua história. Está destruído? Está frustrado, abatido? Venha como você está. Ele muda a tua vida. Pastor, eu quero me reconciliar. Eu não sou daqui. Eu vim para ouvir uma palavra, mas Deus me tocou. Eu quero recomeçar com a ajuda do Senhor. Levante as tuas mãos e venha também. Eu quero orar por você. Vem, meu querido. Vem, minha amada. Não tenha medo, não. Nós estamos aqui como igreja para te ajudar. Isso aqui não é lugar de perfeitos. É lugar de enfermos que precisam de cura. É lugar de vidas que querem alcançar a estatura de varão perfeito. Levante as mãos, eu oro a Deus. Soberano Deus, maravilhoso Pai, em nome de Jesus Cristo, Pai Santo, Deus eterno, Deus bendito, obrigado, obrigado pela banda, obrigado pelos que estiveram aqui orando, Pai. Ó Deus, na abertura deste

0: Temos a Ti, ó Deus de salvação. Obrigado, Pai amado, em nome de Jesus. Que o Senhor te leve em bens, em paz, e te faça prosperar em todos os âmbitos da sua vida. A paz do Senhor Jesus, a paz do Senhor Jesus e a paz do Senhor Jesus. Deus abençoe, meus irmãos. É um prazer tê-los aqui cultuando conosco e sendo abençoados pela palavra de Deus.
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3: 5:58.
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7: Senhor Deus, maravilhoso, eterno e soberano, majestoso Pai, o Senhor que contempla todas as coisas, o Senhor que contempla, Deus, o oculto, o profundo e o escondido, o Senhor que está assentado sobre um sublime trono, Deus, Pai, aqui estamos, ó Deus maravilhoso, te pedindo, ó Deus, perdão pelos nossos pecados, pelas nossas iniquidades, pelas nossas falhas, por tudo quanto falamos, ó Deus, cometemos, pensamos, ó Deus. Pai, estamos aqui arrependidos e acreditamos e sabemos, ó Deus, que o Senhor é o único Deus digno de toda a glória, de toda a adoração. Meu Deus, obrigado, ó Pai, por mais uma manhã na Tua presença. Obrigado, ó Deus, pela vida de cada um que está agora neste estúdio. Sim, meu Deus, obrigado pela presença. Obrigado, ó Deus, pela oportunidade, pelo fôlego de vida. Obrigado, Senhor, só tenho palavras de gratidão. Oh, aleluias, meu Deus. Estamos aqui porque acreditamos e sabemos que o motivo de nós estarmos vivos é para te adorar. Oh, aleluia. Meu Deus, abençoa agora esta pessoa que está orando conosco, sim. Esse que está no campo, lá na cidade. É, meu Deus. Aqueles que estão na zona rural, na zona urbana. Outros que estão nas regiões ribeirinhas. Oh, maravilhas. Meu Deus, que o Senhor, nesta manhã, o Senhor venha contemplar e ouvir a oração de cada um deles. Meu Deus, olha aí essa pessoa que está orando juntamente comigo em um lugar tão distante. Quantos deles estão agora ali, meu Deus, numa fazenda, numa chácara, num sítio, em um lugar, oh, papai amado, bota dizer sozinhos, meu Deus. Senhor, é o Senhor que é digno de todas as coisas. É o Senhor que provê todas as coisas. É o Senhor, meu Deus eterno, que sim, papai amado, que consola o aflito, que consola o angustiado. Oh, meu Deus, vai ao encontro agora dessas pessoas que estão te pedindo proteção. Quantos destes estão te pedindo agora a proteção divina? Que esta proteção divina venha se expandir sobre a vida desta pessoa agora. É, meu Deus. Olha aí, papai, essa pessoa que está doente, enferma, com seu imunológico tão baixo. Oh, meu Deus, que o Senhor venha restaurar. Restaura essa vida que necessita de cura. Cura, meu Deus, esta mulher. Cuida este homem que se encontra agora em um estado grave na UTI. Quantas deixa agora, o pai, passaram por um procedimento cirúrgico? E no meio da cirurgia, meu Deus, aconteceu algo tão grave. E é necessário agora essa pessoa poder se recuperar nesta UTI. Mas o médico já disse, olha, o caso é tão sério. O caso é muito sério e pode até mesmo vir a óbito. Oh, meu Deus, tenha de misericórdia. Misericórdia desta gestante, misericórdia desta pessoa, Deus, que está com uma gravidez tão de risco, meu Deus. Essa pessoa que o médico já deu o diagnóstico dizendo que poderá sim haver o óbito no momento ali do parto, meu Deus, tenha de misericórdia. Misericórdia desta mãe, misericórdia desse recém-nascido. Misericórdia deste pai que tem orado em favor do seu filho, da sua esposa, que está internado na neonatal e outro na UTI. Meu Deus, que o Senhor venha alcançá-los, que o Senhor venha abençoá-los e que o Senhor venha, meu Deus, intervir sim e repreender todos os tipos de enfermidade. São alta, posso dizer, papai amado, esse acidente cardiovascular. Oh, meu Deus, olha para esta pessoa que acaba de ter um AVC, uma parada cardíaca, que o Senhor nesta manhã venha interceder, o Senhor venha curar, venha salvar, e o Senhor venha dar a tua mão protegendo cada um deles. Papai, a tua igreja te adora. A tua igreja, ela acredita. A igreja, ela sabe muito bem que é quando o Senhor chega, é quando o Senhor intervém, sim, tudo muda. Oh, aleluias! Assim como os discípulos, ó papai, se encontravam naquele barco. O vento era tão grande, meu Deus, todos eles sabiam muito bem já aquela rota marítima, todos eles já conheciam como que era as ondas daquele mar. Todos estavam despreocupados. É, papai. Mas as ondas começaram a aumentar. As ondas foram tão grandes, ao ponto deles acharem, vamos sim morrer, vamos sim naufragar. Mas lembraram-se de uma coisa, que tinha alguém no barco que era todo especial. Eles lembraram que Jesus estava no barco e foram chamar o Senhor. Meu papai amado, quantas pessoas ainda não sabem, ainda não pegou o entendimento que é no momento do caos, é no momento da luta, é no momento da peleja, onde nós devemos pedir ajuda, pedimos o socorro e pedir ao Senhor, socorre-me, Senhor. Oh, aleluia. Pai, que o Senhor venha socorrer esta vida agora. Socorre essa mulher que foi diagnosticada com este câncer maligno. Socorre esta família que na qual um membro deles, o pai, souberam a notícia que ele está com uma enfermidade incurável. Meu Deus, socorre agora o barco desta pessoa que está passando por um momento difícil na sua vida sentimental, na sua saúde, na sua vida espiritual, na sua vida acadêmica, na sua vida financeira, papai. Socorre agora. Não deixa que este barco venha naufragar. Não deixa, meu Deus, que esta pessoa venha sucumbir em meio a estas lutas, em meio a estas pelejas, em meio a estas provações. Não deixa, Senhor, que esta pessoa venha pedir ali, papai, a morte. Não, que o Senhor venha resgatar no momento da angústia, da dificuldade. Meu Deus, que o vento não possa fazer essa pessoa naufragar, que esta pessoa não venha se desesperar, que o inimigo não venha vencer. Oh, meu Deus, sim, que o Senhor venha dar vitória nesta família, que o Senhor venha dar vitória neste casamento, que o Senhor venha dar vitória nesta empresa, que o Senhor venha dar vitória, oh, Pai, no momento de angústia, no momento de provações. Oh, meu Deus, quantas vidas estão agora sofrendo, quantas pessoas que estão orando conosco agora, está preocupada devido, oh meu Deus, ali, a dificuldade financeira, é o dinheiro que não dá para pagar um aluguel, se pagar o aluguel não tem condições financeiras de comprar o alimento básico da sua casa. Meu papai amado, quantas pessoas estão passando uma situação tão caótica financeiramente. É, papai, trabalham tanto, se esforçam tanto, mas parece que o dinheiro não rende. Parece que o dinheiro ali está estagnado, meu Deus, mas que o Senhor venha ter misericórdia, Pai. Misericórdia, Senhor, desta alma, desta vida que está clamando, meu Deus. É, papai, que o Senhor venha preparar um bom emprego com um bom ganho. Prepara, meu Deus, sim, essa pessoa que não tem estudo, que não tem tanto conhecimento, mas o Senhor pode surpreender, sim, essa pessoa com um bom salário, com um bom emprego, que na qual eles venham dizer, foi a mão do Senhor estendida sobre a minha vida. Papai, contempla agora a oração deste pai de família, desta mãe de família, que tem orado tanto, pedido tanto ao Senhor, que o Senhor venha libertar os seus filhos das drogas, que o Senhor venha libertar os seus filhos, ó Pai, do tráfico de drogas, dessas facções, destes homens maus, ó Deus, que tem acompanhado os seus filhos, tem acompanhado as suas filhas. Papai, tenha de misericórdia, meu Deus, tenha de misericórdia desse pai, desta mãe, desta família que tem sofrido tanto, meu Deus. É, eles passam uma noite toda se drogando, se prostituindo, vendendo entorpecente, Deus, subindo morro, descendo morro, ali, meu Deus, colocando a sua vida em risco. Mas tem uma mãe agora de joelhos, tem um pai de joelhos clamando por proteção, que o Senhor venha dar a proteção divina sobre esta casa, que não possa haver morte, ó Deus, que não possa haver ali, meu Deus, luto, que não possa haver tristeza, mas sim que possa haver a alegria do teu Espírito Santo. a alegria do Espírito Santo possa inundar esta família. Esta família que tem passado tantas provas, tantas lutas, devido aos vícios do álcool, os vícios da cachaça, os vícios de jogos online, do baralho, jogos de apostas, ó Pai. Esta pessoa que já está ali descontrolado todos os dias, meu Deus, essa pessoa vende algo da sua casa, já vendeu uma roupa, já vendeu calçados, já vendeu os móveis, oh meu Deus, tenha de misericórdia. Misericórdia, ó Deus, essa família que está sofrendo tanto, papai, que já não consegue mais ver ali essa família entrando em tristeza, é o esposo, é a esposa, é os filhos, é o parente ali, todos os dias se aprofundando mais nesses vícios satânicos, todos os dias essa pessoa já não consegue mais ter o equilíbrio, meu Deus, do que fazer, do que gastar, mas o Senhor pode sim, neste exato momento, libertar esta casa desses vícios do álcool, da cachaça, do baralho, do cigarro, libertar sim, Senhor, esta família de todos os tipos de vícios, meu Deus, oh papai, o Senhor tem este poder, só o Senhor tem este poder de curar, de libertar. Papai, eu oro agora também, juntamente com este caminhoneiro, com este motorista de aplicativo, com este taxista, com este motorista de ônibus, motorista de vans escolares, todos esses trabalham, ó Deus, na estrada. Quantos entregadores, motoristas se encontram agora acompanhando a programação? Que o Senhor, nesta manhã, sim, o Senhor venha abençoar, que o Senhor venha livrar de acidentes, de assaltos, livrar de prejuízo, meu Deus. Contempla aí este motorista, esse taxista que está juntamente com o seu passageiro, ali ouvindo a rádio Deus e Amor, a programação. Que o Senhor venha abençoar, papai amado. Quantos motoristas têm sofrido tanto, meu Deus, papai, às vezes sai tão cedo, chega tão tarde em casa, meu Deus, que o Senhor venha proteger, protege, Pai, esse caminhoneiro, esses que trabalham em estradas interestaduais, entre municípios, meu Deus, quantos deles passam, às vezes, semanas, meses, sem ir longe da sua casa, longe da sua família, alguns é preocupado ali com seus filhos, meu Deus, mas é necessário para trazer ali o sustento para sua casa, mas é o Senhor, meu Deus, é o Senhor, sim, que tem cuidado, é o Senhor, sim, que tem zelado pela vida de cada um deles. O Senhor tem cuidado da esposa, dos filhos, daqueles que ficam na sua casa. Papai, não deixa que o inimigo venha causar-lhe prejuízo. Não deixa, Senhor, que o inimigo venha ali convencer, Deus, esse homem que tem trabalhado tanto a gastar dinheiro com aquilo que não é pão. Meu Deus, tenha de misericórdia, que o Senhor venha livra de assaltos, Pai, livra de pessoas más, papai, quantos deles têm que se aproveitar até mesmo ali da vulnerabilidade, do cansaço deste homem, desta mulher, papai, mas é o Senhor que conhece todas as coisas, é o Senhor que vai ali à frente, meu Deus, cuidando, zelando, protegendo, papai, contempla aí esta pessoa que tem trabalhado tanto, papai, para trazer o sustento ali para sua família, mas, Deus, quanto mais trabalha, quanto mais ganha, parece que as coisas não andam para frente, parece que tudo trava na sua casa, o dinheiro não rende, meu Deus, meu Deus, tenha de misericórdia. Tenha de misericórdia, tenha de compaixão desta família que está sofrendo tanto, meu Deus, que o Senhor sim venha repreender todos os espíritos malignos que têm levado essa família ao fracasso, meu Deus, levado eles a doenças, a enfermidades, a gastar tanto dinheiro com medicamentos, a gastar tanto dinheiro com tudo aquilo, meu Deus, que eles não haviam planejado, mas o Senhor sim contempla todas as coisas, mas é o Senhor sim, meu Deus, que chega primeiro ali, e o Senhor, papai, vem quebrar todas as maldições malignas que tem destruído esta família, aleluias, meu Deus, tenha de misericórdia, Pai, misericórdia desse pastor, destes pastores que têm lutado tanto, meu Deus, em favor da tua obra, quanto estão espalhados pelo Brasil e o mundo. É, o inimigo tem usado seus adeptos para caluniar, para perseguir, para fazer que eles entristeçam ali, meu Deus. Mas é o Senhor que tem cuidado da família e dos pastores. É o Senhor que tem colocado, estendido as suas mãos de proteção e livrado-os da morte. Livra-os de acidentes, ó Deus. Livra esse pastor do homem sanguinário, da mulher, meu Deus, com a língua perversa. Meu Deus, o Senhor sim pode livrar cada dirigente, cada pastor. Que o Senhor venha, meu Deus, nesse exato momento e à frente protegendo. Vá à frente, papai, quebrando os grilhões, quebrando ali todo tipo de barreiras, e que eles possam entender e saber que é as tuas mãos estendidas. Oh, aleluia, meu Deus. Olha aí, papai. Olha aí este avô, esta avó que está orando em favor da sua família. Esse patriarca, essa matriarca, o pai, tem colocado toda a sua família nas suas mãos. Eles sabem a dificuldade. Eles sabem, meu Deus, que o inimigo está lutando tanto para tirar eles ali do caminho da salvação. Meu Deus, não deixa, papai. Não deixa que estes venham sair dos teus caminhos. É, meu Deus, honra a fé de cada um deles. Oh, papai, honra a fé desta mulher que está responsável pelo ciclo de oração. Honra a fé desta liderança que tem lutado tanto, meu Deus, ali para trazer almas para o teu reino. Tem lutado tanto, meu Deus, para trazer vidas para aceitarem a ti como Salvador. Meu Deus, dá um santo. Dá unção, dá renovo espiritual para este homem, para esta mulher que está fraco espiritual, que já não ora mais, que já não te busca mais, que já não se consagra mais. Oh, aleluias! Tem até mesmo andado por caminhos tortuosos, mas é o Senhor Jesus que contempla todas as coisas. É o Senhor Jesus que dá o livramento, papai. Meu Deus, olha aí, papai. Olha essa pessoa que está fraca. Fraco espiritual, está anêmica espiritual, já não tem mais vigor, já não tem mais desejo de ir para a tua casa, já não consegue mais dar glórias a Deus, já não consegue mais chegar na igreja e sentir a tua presença. Mas o Senhor sim pode renovar essas vidas. Renova, Senhor, renova as forças espirituais deste homem, desta mulher que está fraco espiritual. Papai, eu acredito sim. Meu Deus, eu acredito que o Senhor tem esse poder de encher novamente. Usa nos dons da cura, usa nos dons da revelação, usa essa pessoa, ó Pai, para pregar a tua palavra, o teu it. Meu Deus, quantos destes agora estão acompanhando a programação, já não tem mais forças nem sequer para abrir os lábios para falar contigo. Alguns estão envergonhados pelos fatos de terem pecado perante a ti. Meu Deus, que o Senhor venha tocar no coração deles e que eles possam se pedir perdão pelos seus pecados e o Senhor possa renovar as suas forças. Oh, aleluia, papai, que eles venham receber poder, que eles venham receber da tua parte a virtude do teu Espírito, que eles possam receber forças, que eles possam receber, oh, aleluia, papai, poder vindo de tua parte, poder para repreender o mal, poder, oh, Pai amado, para trazer a almas para o teu reino. Oh, maravilhas, meu Deus, contempla aí a oração, papai, desta criança, deste jovem, deste adolescente que está nesse exato momento pedindo ao Senhor que o Senhor use. É, meu Deus, quantos têm o desejo de ser usado por ti na cura, usado, oh Deus, na palavra, usado no poder e no entendimento. Mas eu bem sei, bem eu acredito sim, meu Deus, que o Senhor pode sim usar esta criança. Usa na palavra, usa na revelação, usa na profecia, na visão. Usa este adolescente, ó Deus, para transmitir uma palavra rema vinda de tua parte. Usa, meu Deus, essa igreja de Cristo que está orando comigo agora. E esse pedido, tanta autoridade, tanta unção, meu Deus. Oh, aleluia. Pai, levanta essa safra de obreiros. Levanta uma nova safra de pregadores. Levanta, meu Deus, novas mulheres, novos homens dispostos a enfrentar o mundo, sim, e transmitir ali a mensagem da palavra de verdade. Oh, meu Deus, que eles não possam temer a afronta do diabo, que eles não possam temer a afronta do inimigo e possam sim pregar o evangelho em todos os lugares. Oh, aleluia, papai. Vai agora usando esta criança, usa esse adolescente, usa este jovem, meu Deus, usa cada um, meu Deus, conforme o teu querer. Oh, meu papai amado, olha aí esse pregador, essa pregadora, este homem, esta mulher de Deus, que tem pregado o evangelho conforme o Senhor tem ordenado, e agora está sofrendo tantas perseguições, agora as pessoas o perseguem, meu Deus.

Jesus, oh meu Deus, levanta novamente este homem caído, levanta novamente esta mulher de Deus que já caiu, mas o Senhor continua a falar, mas o Senhor continua a dizer, o Senhor é imutável, a tua palavra não muda, as tuas doutrinas não muda, o Senhor continua o mesmo, oh papai, e oh meu Deus, que o Senhor venha agravar os nossos ouvidos para ouvir a tua voz, que nossos pés venha ser direcionado somente a caminhos que o Senhor nos ordena, que as nossas mãos possam ser estendidas para abençoar conforme o teu querer, conforme a tua vontade, papai, que a nossa boca possa sim, meu Deus, somente sair palavras que conforme o Senhor nos ordenar, oh papai, meu Deus, que os nossos ouvidos venham ser sim agravados para ouvir a tua voz, unicamente não nos deixa, papai, que nós tropecemos, não deixa, papai, que nós venhamos recuar, voltar ao mundo, não deixa, Senhor, que esse pastor, que este homem, que esta mulher de Deus, possa voltar a ser aquele velho homem, papai, não, mas que eles venham ser cheios do teu Espírito Santo, que eles venham ser cheios do teu poder, eles venham ser cheios da tua graça, eles venham ser cheios do teu poder, do teu conhecimento, meu Deus, oh papai, continua conosco, continua com a tua igreja, continua, oh papai eterno, com esta pessoa que está te pedindo tantas forças, forças para enfrentar essa depressão, forças para enfrentar, oh papai eterno, esta enfermidade, forças para enfrentar estas calúnias, estas difamações, papai, sustenta-os nas tuas mãos, sustenta-os, papai, para a tua glória, sustenta, Senhor, conforme o teu querer, sustenta, meu Deus, esta pessoa que tem te pedido tantas forças, papai, oh meu Deus, este agora que vai te aceitar como teu salvador, olha aí, meu Deus, quantos deixa agora tomará a decisão de voltar para os teus caminhos, outros se reconciliará com o Senhor, meu Deus, e outros te aceitará, meu Deus, continua conosco, a tua igreja, assim te peço e te agradeço, em nome do Senhor Jesus Cristo, amém e amém, Senhor Jesus Cristo, amém e amém, Senhor Jesus. Ó, você que orou conosco agora, você que, né, sentiu a graça, sentiu a presença de Deus, acredite, creia que o Senhor já visitou este problema. Mas agora quero falar com você que quer tomar a decisão de aceitar a Jesus. Ó, você que quer se reconciliar, entra em contato conosco agora. E-mail: queroaceitarjesus@ipda.com.br. Eu disse queroaceitarjesus@ipda.com.br. E o nosso WhatsApp é 11 9 5944 6 45. Eu disse 11 9 5944 6 45. Este é o número do WhatsApp para você interagir conosco aqui no Sertão Evangélico do Quero Aceitar Jesus, para você mandar essa mensagem de texto, de áudio, dizendo: eu aceitei a Jesus na oração do amanhecer. Olha só, e um pastor que agora está de plantão, ele vai te retornar a mensagem e te direcionar para o pastor mais próximo de você. Isso mesmo, igreja, Deus e amor é mais do que uma igreja. Aqui somos uma família, e é esta família que vai morar no céu. Eita, glória a Deus! Bom dia, bom dia, bom dia, meu povo! Bom dia você que agora está sintonizado no rádio Deus é Amor. Você está agora pelo canal Direto com Deus, ó. E segura um pouquinho aí agora, segura um pouquinho. Nós iremos agora, ó, você que está pelo rádio Deus é Amor. Escute isso, você está pelo rádio Deus é Amor. Você vai continuar com a programação do rádio. E quem está agora pela live, pelo canal da Igreja Pentecostal Deus e Amor Oficial, continuaremos até às 7h30, agora com os melhores momentos da semana. Pois é, os melhores momentos da semana você vai acompanhar aqui agora, dentro da programação do Sertão Evangélico. E os trabalhos

0: técnico aqui foram de Daniel Alves, rapaz, Daniel Alves, rapaz, Mota, Cota, rapaz, hoje Mejion, a nossa Beatriz Lopes também tá por aqui hoje, e quem mais aqui, ó, o nosso Lucas Rocas também está conosco, Lucas Rocas Lopes, rapaz, é tanto Lopes hoje aqui, o nosso Vitinho Félix também tá por aqui, o nosso amigo, irmão em Cristo, rapaz, sabe quem? O Everson na técnica aí do áudio, rapaz, o Galdério 2, o nosso Caliel de Mejion, Valdir Algama, rapaz, Lucas Coutinho, também nosso diretor, e Léa Lopes, e também nosso amigo Henrique, rapaz, é bom demais aqui dentro do programa Sertão Evangélico, então continue agora com os melhores momentos, e o Rádio Deus Amor, Deus abençoe.
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7: 6h30.
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2: Olá, meu nome é Priscila. Uma amiga nossa nos encontrou e falou assim: tem um círculo de oração abençoado ali naquela igrejinha. Vai lá, que é uma bênção. E a gente foi naquela quinta-feira. Vimos o círculo de oração pela primeira vez na minha vida. Eu conheci uma mulher dos cabelos compridos. E ali ela orava, e as lágrimas escorriam nos olhos. Eu não entendi aquilo. Com tanta fé na palavra de Deus, joelho dobrado, irmãos. Quando eu entrei ali e comentei com a irmã, falei: irmã, fui mandada embora. E ela olhou para mim e falou: olha, irmã, cara no pó, para ver se ainda há esperança para ti em Jesus. Porque à toa não foi. O Senhor não faz nada em vão. Ah, eu olhei para o céu e falei: Senhor, se o Senhor realmente tem obra na minha vida, a partir de hoje eu vou ser essa crente que esse povo está falando. Eu vou ser essa crente que essas mulheres doidas estão falando. Porque era assim que eu via elas. E naquela mesma tarde, irmãos, uma paz, uma tranquilidade no coração. É como se tirasse uma mochila das nossas costas. E a partir daquele momento, e fui na Igreja de Deus e Amor, minha vida começou a mudar. Em uma semana, o meu esposo falou: para onde é que você está indo? Eu falei: para a igreja. E ele falou: eu vou com você. Eu falei: por que que você vai comigo? Porque você está boazinha, você está boa, eu vou atrás de você ver que igreja você está indo. E daquele dia em diante, meus irmãos, o meu marido aceitou Jesus. E até hoje nós caminhamos para a honra e glória do nome de Jesus juntos. Enfim, irmãos, no meio dessa caminhada, Deus proveu meu esposo e dobrou o salário do meu esposo. E o tempo foi passando e nós adquirimos uma casa própria. Nós conseguimos quitar o carro, nós conseguimos quitar a minha faculdade que eu ainda pagava. E passado um tempo, eu e meu esposo resolvemos engravidar. E, irmãos, quando eu fui fazer os exames, a médica falou assim: olha, não engravida não. O seu ovário está cheio de policísticos e você está com muita anemia e baixa de vitamina B12. Você não tem sangue nem para você, quanto mais para um bebê. Não engravida. E Deus moveu tanto ao meu favor, irmãos, que em um ano eu engravidei de uma menina e fui fazer pré-natal com essa médica. E no pré-natal, ela falava comigo e com meu esposo: por que vocês dois são tão alegres, tão felizes? E eu falei com ela: porque nós servimos a um Deus vivo, a Jesus Cristo que mudou a minha vida. E falei tudo para ela e contei o meu testemunho para ela. E passado ali algum tempo, Deus moveu de novo o nosso coração e nós sentimos uma vontade imensa de ter o segundo filho. E em um mês eu engravidei e veio um menino. E hoje eu tenho um casal de filhos saudáveis, lindos e fortes, para a honra e glória do nome de Jesus. Tudo que eu sou hoje, toda a tranquilidade que eu e meu esposo temos na vida financeira, na vida profissional e na vida de relacionamento, na vida familiar, é provida do Senhor Jesus. E a obediência que quebrou essa maldição na minha vida, a obediência ao Senhor Jesus. Eu sou muito grata ao Deus da Deus e Amor, a Jesus Cristo de Nazaré, que opera grandemente dentro desse ministério. E é uma bênção, é uma alegria, é uma satisfação servir o Senhor Jesus dia após dia. Meu nome é Priscila, moro em Minas Gerais, na cidade de Contagem, na rua Limeira, número 98, casa 2, no Bernardo Monteiro.
3: Para a sua vida mudar, é preciso que haja uma concordância total e completa entre você e a sua fé. Mas como saber se tenho fé suficiente para que haja essa concordância? Não basta apenas crer em Deus de uma forma sentimental e emotiva, mas é preciso acreditar nele de uma forma totalmente consciente. E isso só é possível através de sua palavra. As Escrituras Sagradas não nos deixam dúvida ao dizer: a fé vem pelo ouvir e ouvir a palavra de Deus. Para tocar o coração de Deus, é preciso que Ele veja em cada um de nós como estamos o servindo, qual a nossa crença para com Ele. Se você começar a crer em Deus hoje, de uma maneira consciente, ouvindo e crendo em Sua palavra, tenha certeza de que sua vida nunca mais será a mesma. 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
4: A pergunta de Jesus para você hoje é: você está disposto a dar sua vida por mim? Você está disposto a entrar em hospitais, subir em favelas, pregar em presídios? Está disposto a evangelizar as crianças, seu vizinho, seus amigos? Já falou de Jesus para sua família hoje? Está disposto a levar o amor de Deus a pessoas que ainda não conhecem a Jesus? Faça a sua parte. O fruto da retidão é árvore de vida, e aquele que conquista almas, sábio é. Provérbios 11, versículo 30. 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
2: Ouvintes do programa Voz da Libertação, recebam a paz do Senhor Jesus Cristo. Pastor Edilson Jorge de Moura. E nessa oportunidade nós vamos meditar no livro de Gênesis, no capítulo 16, do versículo 4 ao 6. E ele entrou a Agar, e ela concebeu. E vendo ela que concebera, foi sua senhora desprezada aos seus olhos. Então disse Sarai a Abraão: mas meu agravo seja sobre ti, minha serva puseu em teu regaço. Vendo ela agora que concebeu, sou menosprezada aos seus olhos. O Senhor julgue entre mim e ti. E disse Abraão a Sarai: eis que a tua serva está na tua mão, faze-lhe o que é bom e é aos seus olhos. E afligiu-a a Sarai, e ela fugiu da sua face. Note, ouvinte, que nós temos aqui a história que todos nós conhecemos, onde Sara entrega sua escrava para que através dela tenha um filho através de Abraão. A partir do momento que Agar, a escrava egípcia, que ela fica grávida, a Bíblia nos mostra uma falha na personalidade, na conduta de Agar. A Bíblia diz no versículo 4, na parte B do versículo, que ela despreza a sua senhora. Ela olha com desprezo para Sarai, a sua dona, porque ela engravidou e Sarai era estéril. Ela sentiu-se superior. Então nós vamos ver aqui uma falha na conduta de Agar. Então agora nós vamos ver que a escrava, Agar, ela é maltratada, ela é afligida, ela é de uma forma tão terrível, né, maltratada por sua dona, que a Bíblia nos fala no versículo B do versículo 6, que ela fugiu. O que nós estamos trazendo aqui, ouvinte, é a fuga, é sair de uma situação onde você não está aguentando mais. É sair de uma situação pensando que aquela saindo, fugindo, indo para uma outra situação, as coisas poderão melhorar. Note, a partir do momento que Agar percebe que na casa de Sara ela não terá sucesso, ela será uma pessoa desprezada, ela foge. Quem sabe nesse momento você também está fugindo de uma situação que você não vê melhoras. Você não enxerga que essa situação poderá mudar. Ela foge. E a partir do momento que ela foge para o deserto, ouvinte, nós vamos agora para o segundo ponto, onde Deus encontra Agar. Lá no versículo 7 e 8, a Bíblia diz: e o anjo do Senhor a achou junto a uma fonte de água no deserto, junto à fonte do caminho de Sur. E disse: Agar, serva de Sarai, de onde vens e para onde vais? É interessante que quando Deus vem ao encontro de Agar, Deus faz uma pergunta aparentemente despretensiosa: de onde vem e para onde vai? Nós precisamos saber que Deus sabia o que estava acontecendo. Naquele momento, Deus dá a Agar a oportunidade de confessar o que está acontecendo, ou de colocar o que está acontecendo, de dizer o que está se passando. Diga para Deus o que está se passando nessa luta. Diga para Deus o que está acontecendo com você nesse momento. Deus vem ao encontro de Agar no momento em que ela foge de uma situação que ela perdeu o controle e que ela se sente sem forças para poder resolver. E a própria Agar, quando Deus pergunta para ela de onde vem e para onde vai, ela diz somente parte do problema. Ela diz: venho fugida da face de Sarai, minha senhora. Realmente, ela vinha fugida, mas não esqueçamos que o problema iniciou-se quando ela desprezou sua senhora. Ela não confessa isso para Deus, mas a situação é: ela foge, ela sente culpa, sente derrota, sente desprezo, então ela quer fugir daquela situação. Agora a resposta de Deus no versículo 9 diz: torna-te para tua senhora e humilha-te debaixo das tuas mãos. A palavra é: humilha-te, não saia da posição onde você está. Deus não passa a mão na cabeça de Agar dizendo, olha, eu vou te preparar o melhor agora. Eu vou te tirar você dessa situação porque estão te menosprezando, te afligindo. Não. A ordem de Deus é, torna para tua senhora e obedeça ela em tudo. Humilha-te. Espere, aguarde, porque Deus está no controle desta situação. A ordem de Deus para Agar, ouvinte, tem a ver com que eu e você não devemos fugir, ainda que eu e você tenhamos perdido o controle da situação. Ainda que sejamos menosprezados, maltratados, ainda que estamos derrotados, não fuja. Humilha-te, porque Deus, Ele está te vendo. Olha, como resultado, ouvinte, né, Deus, para orientar Agar, para que ela não fuja daquela situação, para que ela volte a humilhar diante da sua senhora, Deus então faz promessas a Agar e ao seu filho. No versículo 10, Deus diz, multiplicarei sobremaneira tua semente, que não será contada por numerosa que será. Deus diz, você terá uma família numerosa, não se preocupe. Eu farei de você, desse filho que você está gerando, uma grande nação. Será uma nação grandiosa e forte. Note, ouvinte, que parece que tudo está derrotado, não é mesmo? Parece que tudo está fora do controle. Parece que Deus não está vendo, mas não. Deus está vendo. E Deus está fazendo promessas onde ninguém mais enxerga, onde ninguém mais pode fazer nada. Ele diz, eu vou cuidar da tua família. Eu honrarei a tua casa. Eu te abençoarei grandiosamente. Então, creia, ouvinte, naquilo que Deus está dizendo para você hoje. Hoje é dia de humilhar-se. Hoje é dia de não fugir desta situação que você está vivendo. E mais, diante daquele quadro que ela estava vivendo, com a criança no ventre, lá no versículo 11, Deus diz assim, olha, você concebeu e vai ter um filho, e o nome dele será Ismael, porque o Senhor ouviu a sua aflição. O nome Ismael significa Deus está te ouvindo. É interessante que o nome que o próprio Deus dá àquela criança é, olha, ainda que você esteja sendo humilhada, menosprezada, maltratada, eu estou te ouvindo. Deus está te ouvindo nesta aflição. Nesse momento, Agar entende, né, que apesar de todo o processo que ela está vivendo, Deus está no controle. Ela reconhece que o melhor a fazer é seguir o caminho de Deus. E lá no versículo 13, ela fala assim, olha, tu és o Deus da minha vista. Porque disse, não olhei eu também para aquele que me vê? Em outras palavras, ela nomeia o Deus que chega até ela, diz, aquele que vive e me vê. É interessante, não é mesmo, ouvinte? Encerrando, humilha-te, permaneça nessa situação, na posição que você está, porque o nome do filho, Ismael, Deus está me ouvindo. E a pronta resposta de Agar para a chamada de Deus, aquele que vive e me vê.
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0: 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Hora certa,
5: 7 horas.
2: Momento de informação aqui na Rádio Deus é Amor. Festa sem dívida. Celebrar momentos especiais, mas dentro da realidade. Casamentos e aniversários são momentos de alegria e não de endividamento. Muitas famílias começam a vida ou um novo ano pagando juros de festa. É possível celebrar com elegância sem comprometer o futuro financeiro. Definir um teto de gastos antes de contratar qualquer serviço é fundamental. Colocar a mão na massa, o famoso faça você mesmo, reduz custos. Lembrancinhas, decorações feitas pela família têm muito mais valor sentimental. Os convites digitais economizam papel e envio, sendo modernos e práticos. Uma dica é você priorizar o que é essencial para os convidados: comida boa e acolhimento. Reduza a lista de convidados para os mais íntimos, isso já é uma tendência. Festas menores permitem investir melhor na qualidade do que você vai servir. Não tente impressionar os outros com o que você não pode pagar. A verdadeira festa é a reunião de pessoas queridas e o amor envolvido. Então comece a poupar com antecedência para pagar o máximo à vista. Fornecedores costumam dar bons descontos para pagamento em dinheiro. Entrar no casamento ou no novo ano sem boletos de festa traz uma paz enorme. A melhor recordação é a alegria do momento e não as contas que ficam depois para você pagar. Vida de aparência. O custo alto de tentar impressionar os outros. Não é novidade, né? A pressão social para ter o carro do ano ou a roupa de marca é grande. Muitas pessoas gastam o que não têm para manter uma imagem de sucesso. E essa vida de vitrine é uma das causas mais rápidas de ruína financeira. A ostentação vazia não traz felicidade, apenas boletos e ansiedade. Então, viver um degrau abaixo da sua renda é o segredo da prosperidade. Isso permite que sobre dinheiro para você investir e realizar sonhos reais. Então, quem gasta tudo que ganha para parecer rico, na verdade, está empobrecendo. A verdadeira riqueza é ter tranquilidade e dinheiro na conta, não na roupa. Então, não compare os seus bastidores com o palco dos outros nas redes sociais. Muitas vezes, o luxo exibido na internet é financiado por dívidas ocultas. Foque nos seus objetivos e no que faz sentido para sua família. Ter personalidade para viver de acordo com a sua realidade é libertador. Valorize as experiências e os relacionamentos mais do que coisas. Um café com amigos vale mais do que um relógio caro para mostrar. A simplicidade voluntária é um caminho de sabedoria e paz. Seja rico de verdade, não apenas de aparência.
5: Sete horas e quatro minutos.
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4: Aqui quem tá falando é o irmão Ronaldo de Jardim Rosana, Campo Limpo. Eu quero contar um testemunho, um milagre que o Senhor fez na minha vida antes do batismo. Eu vivi 30 anos escravo do inimigo. 30 anos usando droga, maconha, cocaína e bebida. Bebia muito. E o Senhor deu vários livramentos para mim. E ainda Ele me curou de enfermidades como diabetes, próstata. E eu também vivi 15 anos com cabelo grande também, aqueles cabelos rastafari, cabelo de hippie, né? Eu e minha esposa, a gente bebia junto, né? Não usava droga, ela não usava droga, mas ela bebia junto comigo. Tava no fundo do poço, eu orei, eu cramei a Ele. Aí o Senhor, Ele me tirou de lá, me resgatou, fez uma nova criatura. Fui na igreja Deus e Amor do Campo Limpo. E lá eu recebi a bênção de Jesus Cristo, que me libertou. No outro dia eu já não usei mais, já não estava usando cocaína e álcool, né? Ainda continuei usando maconha e minha esposa continuou fumando. Aí nós fomos se libertando, indo na igreja. Daí foi 5 anos que a gente fomos na igreja sem se batizar. Aí teve um dia que Deus chamou, nós paramos com tudo, se batizamos pela honra e a glória de Jesus Cristo, para engrandecer o nome do Senhor e falar para cada pessoa: nunca, não desista, mesmo que está acontecendo coisa na sua família, doença, enfermidade, droga, de briga, de contenda na família, não desista. Peça a Jesus Cristo, que Ele é luz, é lâmpada para os nossos pés, luz para o nosso caminho, e Ele nos ouve. Mesmo quando você pensa, Ele não está ouvindo, Ele está ouvindo. Jesus, Ele ouve. Ele é a cura, Ele liberta. E eu agradeço por essa oportunidade, e esse é meu testemunho, que eu vivi 30 anos escravo do inimigo, e 15 anos cabelo grande, aqueles cabelos de hippie, cabelo rastafari, e Jesus me libertou. Hoje eu sou uma nova pessoa, casei com a minha esposa, hoje nós vivemos uma vida feliz aos pés de Jesus Cristo, e congregamos na mesma igreja do Jardim Rosana, Campo Limpo, é a central. Tá, muito obrigado, glória a Deus, a paz do Senhor Jesus a todos. Nunca desista, que Jesus ama todos vocês, todos nós. Jesus, Ele ama todos.
5: A paz do Senhor Jesus, irmãos. Aqui quem fala é o irmão Marcos Aurélio, de Guarulhos, São Paulo. Irmãos, eu tenho um testemunho para contar o que Deus fez na minha vida. Após um longo período aí, irmão, no mundo, fazendo a vontade de Satanás, prostituição, bebida, etc., me encontrei no fundo do poço. Nem meus irmãos, meus familiares acreditavam mais em mim. Perdi o emprego e as coisas só piorando, e sem Jesus. E nisto, meu irmão, a minha esposa sempre perseverando, a minha esposa sempre buscando aí a face do Senhor, ela ia na Igreja Pentecostal Deus e o Amor aqui em Guarulhos. E passado o tempo, eu visitei uma igrejinha pentecostal Deus e Amor em Guarulhos, da onde eu fui revelado e curado de um rim. Tinha problema no rim, né? Já de família. Deus me revelou e me curou, irmãos, ali. E mesmo assim, né? Eu incrédulo, e numa dessas insistências da minha esposa me chamando para ir na sede mundial, um belo dia eu me encontrava triste, angustiado, né? E eu fui, irmãos, na sede mundial com ela. E a mensagem, praticamente, eu posso dizer que ela veio direcionada para mim. Eu falei: meu Deus, que igreja é essa? Eu vi aquilo, eu me arrepiei todo, não aguentei, chorava de soluçar. E quando fez o apelo para reconciliar, para aceitar Jesus, eu reconciliei com Jesus. Eu senti um calor tremendo no meu corpo, irmão, que eu não soube explicar. E no mesmo mês, irmão, a minha vida mudou. Eu reconciliei e ali, irmão, Deus, ele mudou a minha vida da água para o vinho. A minha esposa, que o médico disse que era impossível engravidar, ela engravidou, né? Hoje a minha filha já está grande andando. Esse ano ela engravidou de novo, porque ela não podia ter filho. Então ela já teve um e já está grávida de novo, meu irmão. Eu que se encontrava mais de ano desempregado, Deus abriu a porta de emprego para mim, né, na minha área de motorista. E hoje, meu irmão, de desviado, afastado do caminho do Senhor, eu reconciliei há mais de ano. Hoje eu sou pastor, dirigente de uma dos anexos, de uma das igrejas pentecostal Deus e Amor, aqui em Guarulhos. Tudo isso, meu irmão, para você crer que para Deus não tem impossíveis. Para Deus nada é possível, como diz na sua palavra, né? Aos olhos dos homens, eu era um derrotado, irmão. Ovelha negra, um sem futuro. Hoje não, meu irmão. Hoje eu sou reconciliado, pastor da igreja, ganhador de alma para o reino de Deus. E a minha vida está no altar com Jesus, irmão. Então eu digo para vocês, vale a pena você vir buscar esse Deus, irmão, da igreja pentecostal Deus e Amor. Porque aqui, meu irmão, aqui tem oração, aqui tem palavra de Deus. É palavra para conduzir a sua alma à vida eterna. Eu agradeço, né, aos irmãos que orou, que jejuou pela minha vida, né, e por esse ministério tremendo que o Senhor colocou aqui na terra, que é a igreja pentecostal Deus é Amor. Fico grato, meu irmão. Sou Marcos Aurélio dos Santos Andrade, aqui de Guarulhos, São Paulo. Que Deus abençoe.
6: São vidas transformadas por Deus, pelo poder do Evangelho de Cristo. E essas pessoas, com o coração cheio de alegria, testemunham daquilo que estão vivendo. Como o Senhor é maravilhoso para mudar cenários, realidades, tirar a alma do homem da angústia profunda e trazer a paz e alegria genuína para que eles possam começar a desfrutar verdadeiramente do propósito de Deus. Porque o ser humano não foi criado para o sofrimento, ele foi criado para desfrutar da bondade, da paz que Deus ele tem para oferecer. Mas o pecado gera, sim, a tristeza, a angústia, o sofrimento. E na vida do homem, ao ele enfrentar tudo isso, se ele não estiver no centro da vontade de Deus, ele não consegue vencer, ele não consegue ser vitorioso diante dessas situações. Mas quem entrega os seus caminhos, a sua vida a Cristo, esses passam a viver uma novidade de vida. Talvez você está numa situação parecida com a desses homens que contaram seus testemunhos. Talvez você está enfrentando um problema, uma adversidade, um conflito, e você está lutando, tentando vencer com as suas próprias forças, está tentando prevalecer contra este problema, mas sozinho você não é capaz de conseguir. Se você pedir ajuda ao Senhor, se você clamar a Deus, Ele te ajudará, te dará condições, te colocará de pé para que você venha, sim, ser vitorioso diante dessa situação. Somente Deus pode transformar a sua vida. Convidamos vocês a viverem isso. Entregue os seus caminhos ao Senhor e seja transformado por Ele.
7: Ó Deus, Tu és o meu Deus. De madrugada Te buscarei. A minha alma tem sede de Ti. A minha carne Te deseja muito em uma terra seca e cansada, onde não há água, para ver a Tua fortaleza e a Tua glória, como Te vi no santuário. Porque a Tua benignidade é melhor do que a vida. Os meus lábios Te louvarão, assim eu Te bendirei enquanto viver. Em teu nome levantarei as minhas mãos, pela madrugada, pela manhã, à tarde e à noite, em qualquer lugar. 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
6: Que Deus abençoe a todos os ouvintes que nos acompanham, todos aqueles que estão sintonizados conosco, no trabalho, no veículo, na sua casa, onde quer que esteja, através da internet, do aplicativo da Rádio Deus e Amor, ou da sua rádio, estão aí sintonizados, sendo abençoados por Deus com esta maravilhosa programação. Eu sou irmão em Cristo, Diácono Matheus Galvão, tenho de estar com todos vocês nesta manhã abençoada de sábado, onde Deus tem coisas maravilhosas preparadas para a nossa vida. Nós temos a graça, a misericórdia do Senhor que nos concedeu a oportunidade de estarmos de pé mais um dia para desfrutarmos de tudo que o Senhor tem preparado para nós. Então, se o seu coração já está preparado para receber isso, seja vitorioso diante de tudo quanto você tem vivido em Cristo Jesus, porque em Cristo nós somos mais do que vitoriosos, Ele tem para nós as bênçãos reservadas. Eu te convido a permanecer conosco ao longo desta programação e também participar. Muito fácil você participar aqui na Rádio Deus e Amor, é você enviando a sua mensagem, sim, participar desta programação é uma bênção, porque você pode compartilhar conosco seu testemunho de fé, nos contar a sua expectativa para os próximos cultos especiais que teremos e também deixar o seu pedido de oração em nosso canal oficial no WhatsApp. O número é bem fácil, 11 98292 3392. Você vai enviar a sua mensagem de texto, de áudio, contando, relatando o que Deus está fazendo na sua vida, também a sua expectativa para este final de semana. Nós teremos cultos especiais, daqui a pouco nós falaremos sobre isso, e também para a próxima semana, o que Deus tem reservado para nós. Então já participe, envie a sua mensagem, deixe o seu testemunho de fé, porque nós queremos nos alegrar diante da obra que Deus tem feito em sua vida. Esta é a Rádio Deus e Amor, programa Voz da Libertação, que tem o objetivo e tem cumprido esse objetivo de levar o Evangelho genuíno de Cristo a todas as almas da Terra. Sete horas 21 minutos, vamos àquele momento especial. Aqueles louvores que marcaram, sim, marcaram vidas, marcaram gerações, os clássicos da

0: E assim encerramos mais uma edição do Clássicos Gravadora MC Music. Agradecemos a sua companhia nesta jornada de fé, memória e inspiração. E os hinos que marcaram época continuem a ser uma bênção em sua vida. Voltamos em breve com mais louvores que atravessaram gerações. Até o próximo Clássicos Gravadora MC Music.
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3: 7:34 aqui na capital de São Paulo. Você que está nos ouvindo e tem a certeza da vitória de Deus na sua vida, eu tenho a fé que aquilo que você colocou nas mãos de Deus com fé, sim, com a certeza do milagre, você receberá resposta, porque Deus, Ele é um Deus que gosta de ver a fé do seu povo e a determinação. Quando você, com determinação, pede ao Senhor por um milagre, Ele opera sinais, milagres e maravilhas. E quando nós falamos da operação de Deus e da resposta que vem de Deus, nós falamos também da mensagem direcionada ao nosso coração. Aquela mensagem que edifica a nossa vida. Aquela palavra que vem para fortalecer a nossa fé. E na Rádio Deus e Amor não faltam momentos para você ser edificado por uma palavra, por uma mensagem de Deus para a sua vida. Agora nós iremos receber uma mensagem para o nosso coração com a irmã Nayara Otávio. E o tema é 1 João capítulo 4, verso 18. Vencendo o medo. É o quadro Mulheres que Edificam aqui no programa Voz da Libertação.
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5: Que a graça e a paz do Senhor Jesus esteja com todos vocês, diletos ouvintes. Quem tem o prazer de vos saudar é a sua irmã em Cristo, Nayara Otávio. E eu estou passando aqui para trazer uma meditação da Palavra de Deus ao seu coração, que está no livro de 1 João, no capítulo 4, no verso 18, aonde nos diz: No amor não existe medo, antes o perfeito amor lança fora o medo. Queridos, vamos fazer aqui como se fosse uma autópsia do medo. Vamos fazer uma análise. O medo, ele está entranhado, impregnado na vida humana. Quando a gente vê na Bíblia Sagrada que o medo, ele foi o primeiro sentimento que Adão, ele experimentou depois que pecou contra Deus, ao ponto de se esconder de Deus. Porém, diletos ouvintes, Deus, ele conhece a nossa estrutura e sabe que somos pó, conhece as nossas fraquezas, diagnostica as nossas fragilidades. E por isso, a ordem mais repetida em toda a Bíblia Sagrada é esta: não temais. Ou seja, eu quero dizer para você, dileto ouvinte, não tenha medo. Muitas pessoas estão aí vivenciando com esse sentimento e as pessoas têm medo de sair de casa, têm medo de assalto, medo de sequestro, medo da bala perdida. Alguns sentem medo até mesmo da polícia. Outros estão vivendo trancafiados atrás de grossas correntes e fortes cadeados. Pessoas que estão sentindo medo de se casar. Outras estão com medo de ficar solteiras. Pessoas que sentem medo de lugares fechados. Medo outros de lugares abertos. Medo de viver. Outros têm medo de morrer. E quando a gente vai à luz da Bíblia Sagrada, o apóstolo Paulo, ele diz que o medo é mais do que um sentimento. É um espírito ameaçador. E a minha pergunta para você é: como é que nós vamos vencer esse espírito ameaçador? Vencemos, diletos ouvintes, o medo quando nós entendemos quem somos, de onde viemos, para onde vamos e por que estamos aqui. Eu quero te lembrar, queridos, que viemos de Deus e para Deus voltaremos. Fomos criados por Deus, remidos pelo seu sangue e selados com o Espírito Santo, ou seja, somos cidadãos dos céus e temos o nome escrito no livro da vida. Portanto, eu quero dizer para você que está aí vivendo com esse dilema, com essa fragilidade, você que está aí sofrendo, deixando até mesmo de viver por causa do medo. Eu digo para você, em nome de Jesus, vença o medo. Quando que você vai vencer o medo? Quando você deixar de olhar para as circunstâncias, a fim de olhar para o Deus que está no controle das circunstâncias da sua vida. Vencemos o medo quando nós tiramos os olhos da nossa fraqueza e colocamos na onipotência divina. Você que está aí passando por esse problema, eu quero te convidar a lançar fora todo o medo. Como está aqui em 1 João capítulo 4, verso 18, que no amor não existe medo. Antes, o perfeito amor lança fora o medo. Que você possa vencer no amor de Jesus esse medo e começar a romper essas barreiras que te prendem. Começar a ultrapassar essas barreiras. Começar a quebrar esses cadeados que você tem se mantido aprisionado. São pessoas que estão vivendo, irmãos, de uma forma que não é vida. E é diante dessa palavra que eu quero te encorajar a parar de olhar para as circunstâncias que você está vivendo e começar a olhar para Jesus, autor e consumador da tua fé, e que pode te ajudar a vencer todo o medo que te trava, que te prende e que te priva de viver coisas melhores. Amém? Que o Senhor Deus te abençoe, te abrace, te fortaleça, te encoraja, no nome de Jesus, que eu deixo no abraço carinhoso da sua irmã em Cristo, Nayara Otávio, e fiquem todos com Deus.
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2: Sete horas 46 minutos e nós prosseguimos com vocês, sim. Lembrando que neste domingo nós temos aquele culto especial do Dia dos Pais. Você é convidado para estar conosco a partir das 16 horas aqui na Sede Mundial. Chegue mais cedo, você vai aproveitar sim o dia com sua família, você que é pai, vai aproveitar o dia com seus filhos, e vocês filhos aproveitem um dia com seus pais e tragam eles para participar deste culto especial. Amanhã nós estaremos aqui todos juntos para glorificarmos a Deus pela vida dos pais. E na ministração da palavra, o presbítero Fabrício Beato, que faz parte da diretoria, estará trazendo uma palavra especial para todos nós, aquele momento de nos alegrarmos na presença do Senhor. Quando nós falamos de pais, nós falamos também de vidas que foram transformadas, testemunhos de filhos para pais, de pais para filhos, contando, relatando o que Deus fez, porque a obra de Deus, ela é irrestrita, ela alcança a todos e o nome do Senhor tem sido glorificado. Vamos acompanhar um relato, um testemunho de fé de alguém que foi alcançado pela obra de Deus.
3: A paz do Senhor, meus irmãos, aqui é a irmã Isabel da cidade de Dobrada. Quero contar um testemunho para aumentar a fé de todos aqueles que estão passando por essa mesma situação, essa mesma dificuldade. No ano de 2020, meu filho se casou e o desejo era ter um filho, ser pai. Só que quando ele foi fazer os exames, né, os exames rotineiros, infelizmente a porcentagem que ele tinha não era suficiente para fazer a fecundação. E aí ele ficou muito triste, houve a possibilidade de fazer um tratamento ou mesmo uma cirurgia, mas mesmo assim a porcentagem que ele tinha iria somente dobrar e não era suficiente para que ocorresse esse processo. E ele veio até a gente e nós demos uma palavra de ânimo, falamos que Jesus, ele tem o poder, porque ele é o dono da vida, e pedimos orações para algumas irmãs. E entre essas irmãs que oraram, Deus deu um sonho para uma delas, e ela via a minha mãe, que é bisavó dessa criança, dada a mão para uma criança, e era um menino. E para honra e glória do Senhor, sem tratamento, sem cirurgia, um dia ele chegou em casa e disse: olha, tenho uma notícia, eu vou ser pai, minha esposa está grávida, é um menino, hoje ele tem 2 anos e meio, o nome dele é Gael, é esperto, perfeito, é uma bênção de Deus, porque ele foi um presente que o Senhor deu para nós. Meu nome é Isabel, moro na cidade de Dobrada. O nome da criança é Gael, da mãe é Ellen, do pai é César. E Deus tem abençoado muito essa criança para a honra e glória do Senhor. Que Deus abençoe a todos.
4: Eu sou Rosimere Souza Borges, aqui de Vinhedo, São Paulo. Eu não poderia deixar de contar esse testemunho. Meu pai, ele é diabético. e apareceu uma ferida muito grande no pé dele. E se nós levássemos ele no médico, eles iriam querer amputar o dedo do meu pai. E naquele momento de desespero que eu me encontrava vendo o pé do meu pai naquela situação, eu falei para o Senhor assim: se Deus curasse meu pai, eu estaria contando esse testemunho, porque grandes coisas o Senhor tem feito nas nossas vidas através da igreja Deus é Amor. E eu me emociono em falar, irmãos, que foi que Deus curou meu pai. Deus não permitiu que o homem tocasse no pé do meu pai para amputar. O Senhor Jesus deu a bênção, deu a vitória. E eu prometi ao Senhor que se Deus curasse meu pai, eu estaria testemunhando, falando do que Deus tinha realizado na vida do meu pai. Irmãos, para a honra e a glória do Senhor Jesus Cristo, o pé do meu pai está sequinho. Aquela ferida, aquela infecção que apareceu dos lados, ela secou para a honra e a glória do Senhor. E aqui eu estou contando meu testemunho, relatando a grande bênção na vida do meu pai. Meu pai chama Juventino Cláudio de Souza e ele está liberto para a honra e a glória do nosso Senhor Salvador Jesus Cristo. Obrigada, irmãos.
2: São os testemunhos das vidas transformadas, daqueles que creram no milagre, tinham um desejo e colocaram nas mãos do Senhor e viveram isso. Porque independente da causa, independente da situação, independente do problema, Deus pode operar o milagre, seja contra as palavras que venham ao encontro do homem, dizendo que não tem jeito, não há o que fazer. Diagnósticos negativos revelando uma condição, talvez algo que envolva a vida do homem, um diagnóstico que venha para tentar abater a fé. Mas se crer no Senhor, o homem pode viver o extraordinário. Se acreditar no Senhor, o ser humano pode ir além das barreiras físicas. E assim estas pessoas que testemunharam viveram isso, creram, confiaram, depositaram a fé no Senhor e pediram a Ele o milagre. Seja pela vida dos filhos, seja pela vida dos pais. E esses relatos nos servem como testemunho para que a nossa fé seja também fortalecida, para que sejamos despertados para confiarmos na obra de Deus. Se clamarmos ao Senhor, Ele é poderoso para fazer maravilhas em nosso meio.
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2: Sete horas 53 minutos, vamos ao momento de informação aqui na Rádio Deus e Amor. Bloco de notícias, bem-estar e atividade física. Acompanhe conosco.
5: Seja sempre bem-vindo à Rádio Deus é Amor. A gente vai para mais informações aqui. Você sabe qual é o papel dos sonhos durante o sono? Acordar com o coração acelerado depois de um sonho em que você está fugindo de um perigo é uma experiência realmente muito comum e às vezes aterrorizante. Em alguns casos, a sensação é tão intensa que o corpo demora a perceber que aquilo é um sonho, que não é real e que nada aconteceu. Esse tipo de vivência alimenta uma dúvida antiga. Os sonhos dizem algo concreto sobre a nossa vida de fato ou são apenas histórias sem sentido? Bom, a ciência do sono indica que enquanto dormimos, o cérebro permanece em plena atividade. Longe de desligar, ele aproveita esse período para organizar informações, selecionar memórias importantes e processar emoções. Então, sonhar faz parte desse processo. É durante a noite que experiências recentes ganham novos significados, misturando lembranças antigas com fatos do presente. Os sonhos não surgem de forma aleatória. Na verdade, eles refletem aquilo que foi vivido, pensado ou sentido ao longo do dia. Ainda que apareçam de maneira distorcida, simbólica ou exagerada, pode até parecer estranho, mas essas fantasias são responsáveis por ajudar o cérebro a manter o equilíbrio emocional e cognitivo. Então, pesadelos recorrentes são um exemplo da relação entre sonhos e realidade. Uma pessoa que repetidamente sonha que está sendo perseguida pode estar lidando com situações de medo, estresse ou insegurança na vida cotidiana. Ao mesmo tempo, nem todo sonho tem carga negativa. Emoções positivas, desejos e expectativas também aparecem nessas narrativas. Inflamação da tíbia. Saiba o que é canelite e qual é o tratamento. Canelite é uma inflamação na região da canela conhecida por causar muita dor e trazer prejuízos para a qualidade de vida dos pacientes. Apesar disso, ela não é muito conhecida. Outro nome dado à canelite é síndrome de estresse do medial tibial. E ela nada mais é do que uma inflamação nas imediações da tíbia, o osso que forma a nossa canela. Então esse osso, ele é recoberto por terminações nervosas, músculos e outras estruturas que podem, de fato, ficar sensibilizadas pelo processo inflamatório. O principal sintoma da canelite é a dor. Ela normalmente é aguda, intensa, apresentando piora quando a pessoa pisa no chão, ainda que possa ser sentida também em repouso. A localização da dor é na parte da frente da perna, embaixo do joelho, no sentido vertical. Como tudo na vida, a canelite tem as causas e consequências. Calçados inadequados. O calçado perfeito é um dos grandes pilares da prevenção de problemas como a canelite. E claro, calçados não tão perfeitos assim podem contribuir para o desenvolvimento. Pisada errada, quando pisamos de forma inadequada no chão, podemos sobrecarregar nervos e outras estruturas, gerando a inflamação. E, por fim, a canelite também pode estar associada à prática de exercícios físicos. Então, não é incomum que atletas ou pessoas que frequentam a academia lidem com esse problema. Por isso, é importante que você não exagere na prática esportiva. Atividades físicas são tudo de bom, desde que feitas com responsabilidade e muito cuidado. Para o tratamento, um dos principais cuidados nessa etapa é o repouso, que deve ser o mais intenso possível. Se sentir os sintomas, consulte um médico especialista e cuide da sua saúde.
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1: 8 horas e 1 minuto.
2: Abrace hoje, porque amanhã pode ser tarde demais. 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
5: Que a graça e paz do nosso Senhor e Salvador Jesus Cristo transborde em cada coração. Você, ouvinte que nos acompanha, estamos diretamente dos estúdios da Rádio Deus e Amor para trazer a vocês as informações, falar de Jesus, o nosso Senhor, e também podemos juntos sermos edificados em nossa fé. Eu sou irmão em Cristo, Diácono Matheus Galvão, tenho onde estar com todos vocês nesta manhã maravilhosa de sábado, onde estamos vivendo o extraordinário de Deus. Convidamos vocês também a viverem isso, deixarem que o Espírito Santo guie os seus caminhos e serem abençoados, porque todos aqueles que entregam a direção de suas vidas ao Senhor, eles são abençoados por Deus e eles vivem os propósitos que Deus tem reservado para cada um deles.
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5: E vamos ao tempo e temperatura em algumas capitais brasileiras. Na capital de Goiás, Goiânia, máxima de 33 graus e o tempo parcialmente nublado, sem probabilidade de chuva. Em Brasília, no Distrito Federal, máxima de 30 graus também, o tempo parcialmente nublado. No Rio de Janeiro, capital, máxima de 31, tempo parcialmente nublado e probabilidade de 67% de chuva. E em São Paulo, capital, máxima de 28, com a probabilidade de 84% de chuva e o tempo. Essas informações foram tiradas do site climatempo.com.br e essa é a previsão aqui na Rádio Deus é Amor.
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3: E eu quero chamar a sua atenção porque milagres não param de acontecer. Vamos ouvir mais um testemunho de fé que uma irmã recebeu na campanha Feridos pelo Processo, Curados pelo Propósito.
4: Paz do Senhor, irmãos ouvintes do programa A Voz da Libertação, eu fiz um voto com Deus nessa campanha Ferido pelo Processo, Curado pelo Propósito, de R$600 com o pastor Samuel na campanha, e Deus me abençoou com R$12.000. Eu quero contar essa bênção testificando o que Deus fez.
3: É milagres e milagres na Avenida Mauro Ramos, número 184, em Florianópolis. Vem pra cá, norte da ilha. Vem pra cá, sul da ilha. Vem pra cá, Ratones. Vem pra cá, Ponta das Canas. Vem pra cá, Canas Vieiras. Vem pra cá, Ingleses. Vem pra cá, porque aqui Deus opera. Nossos irmãos de Governador Celso Ramos, vem pra cá. Povo de Deus, de Bombinhas, vem pra cá porque aqui milagres acontecem. Vamos acompanhar o que acontece, é libertação, curas e milagres.
5: Qual o seu nome?
6: É Rose.
5: Qual foi a bênção que a irmã recebeu?
6: Fui receber o meu salário e estava a mais.
5: Tinha uma quantia a mais?
6: Tinha a mais. Graças a Deus eu fiz o voto de R$100.
5: Entrou na campanha e Deus te surpreendeu no salário.
6: Cheguei lá, tinha a mais. Tô feliz, graças a Deus.
5: Que Deus te abençoe.
6: Amém.
5: Como é que se chama?
7: Adriana.
5: Qual foi a bênção que a irmã recebeu?
7: A primeira bênção foi o valor de R$1.500 que entrou na conta minha e da minha avó. Jesus é maravilhoso, Jesus está nessa igreja, irmão. Só creia, continue fazendo voto, porque o nosso Deus, ele responde.
5: Como que se chama, irmã?
6: Me chamo Rosalba.
5: Qual foi o milagre que a irmã recebeu na revelação do Espírito Santo? O que que a irmã tinha?
6: Eu tinha um caroço aqui, tamanho de um limão.
5: Caroço?
6: Isso, é um tumor, né?
5: Quanto tempo a irmã sentia essa dor, esses sintomas de caroço?
6: Mais ou menos uns 3 anos, acho.
5: 3 anos?
6: Sim. Aí foi crescendo, crescendo e tava tamanho de um limão. Daí, na hora da oração, o pastor começou a orar. Daí eu vim aqui na frente, no púlpito. Na hora da oração final, eu coloquei a mão e já não tinha sumido.
5: Sumiu?
6: Sumiu.
5: Olha aí, pastor Mike.
6: Honra e glória do Senhor.
5: Jesus curou?
6: Curou.
5: Na oração, através da revelação, sumiu, caro.
6: E sumiu.
5: Como é que se sente agora?
6: Super bem. Feliz.
5: Curado.
6: Curado.
5: Dá glória a Deus.
6: Glória a Deus.
8: Segura aí que é um demônio violento e vai gritar aí. Pode gritar agora! Aí, ó. Diga, queima ele, Jesus! O espírito da morte! Tem outra aqui, ó. Solta o corpo dela agora, vamos! Isso aqui é Deus e amor! Diga, queima! Você não gostou dessa campanha de 100 dias, não, né? Fala! Você não gostou dos 100 dias de oração? Fala! Hã? Esse povo vai receber ou não vai? Diga, queima ele, Jesus. Esse é o poder da oração e do jejum. Olha aí, ó. Estende a mão para cá e diga todo mal. Em nome de Jesus, sai! Põe a mão na cabeça e fecha os olhos. Em nome de Jesus, dá seu grito de derrota, Satanás. Olha a fúria desse demônio, pegou o homem lá, segura aí, ó. Diga queima! Dá seu grito de derrota, Satanás. Você não gostou que ele veio aqui, né? Você gosta de mim?
9: Não!
8: Por que você não gosta de mim? Fala!
9: Sabe por que, desgraçado?
8: Você não está gostando da oração que é feita aqui esses três dias, de manhã, tarde e à noite, né? Nos três horários? Fala!
9: Tu sabe que não!
8: Quem dizime oferta aqui, prospera ou não prospera? Fala!
9: Tu sabe que sim!
8: Nós vamos fazer uma prova com Deus. Se eu subo nesse altar em pecado, se eu traio minha esposa e se eu sou pilantra, eu vou ser envergonhado. Agora, se eu subo aqui como homem de Deus, quando eu bater o pé, esse demônio sai. Fala amém?
9: Amém.
8: Quem pode aplaudir Jesus?
3: É forte o que acontece na Igreja Deus de Amor. Avenida Mauro Ramos, número 184, no centro de Florianópolis. Vem pra cá porque aqui, milagres acontecem. Aqui e agora, Deus opera sinais e prodígios. E eu quero convidar, porque nós estamos nessa semana de oração e jejum, lembrando os irmãos que dia 22 de agosto, nós iremos iniciar 21 dias de oração no altar. Eu estarei com a equipe de obreiros orando da meia-noite, 00h, até 1h da manhã. Nós estaremos clamando 21 dias pelo renovo da igreja, pela bênção de Deus. Vem para a sede estadual, vem para cá, que é a mãe, irmãos. Dizime oferta aqui, vem congregar aqui, vem receber milagres aqui, porque aqui Deus faz milagres. Avenida Mauro Ramos, número 184, no coração de Florianópolis. Eu estarei hoje, pela misericórdia de Deus, no altar em jejum. E eu quero entregar esse jejum em seu favor. Eu quero orar pelo teu casamento, pelos teus negócios. Pastor, não é para ficar comendo só pão, bebendo café com leite de manhã, não. Pastor, tem que orar pelo povo. E nós estamos aqui em jejum. E nós queremos orar. Deus vai, ô glória. Estou sentindo a glória de Deus aqui. A gente quebra até o protocolo, porque é uma alegria estar na presença de Deus. E você é meu convidado especial, Avenida Mauro Ramos, número 184. Vem para cá, porque aqui Deus opera. Vamos acompanhar mais testemunhos de fé, porque milagres não param na Igreja Deus e Amor.
10: Eu fiz o voto na causa na justiça. Eu fiz o voto, logo já mexeu o processo. Daí a minha filha, mãe, o processo já mexeu. Eu digo, eu fiz o voto na igreja, voto de R$500. Aí eu, meu Deus, se sair essa causa, eu vou pagar o meu voto de R$500 e vou dar mais R$500 de oferta. Fátima, da Serraria.
11: Eu fiz um voto de R$100 para minha filha, por uma causa dela. Peguei numa quarta, na outra quarta, a advogada ligou, disse que não sabe como que ela, que aquela causa que foi revertida, ganhou 68 mil. Já vou receber amanhã.
8: Em nome de Jesus, pode dar seu grito de derrota aí agora. Dá seu grito de derrota! Diga queima! Diga queima ele, Jesus! Diga queima! É você que queria matar ela, né, assassino?
12: Sim!
8: Você gostou dessa campanha de sete madrugada aqui, Satanás?
12: Não!
8: Quem oferta nesse lugar, prospera ou não prospera?
12: Sim!
8: Estende a mão pra cá e diga em nome de Jesus, sai!
3: A Igreja Deus e Amor acredita nos milagres, acredita nos sinais, por isso às 15 horas... Avenida Mauro Ramos, número 184, será impactada pelo poder de Deus, pela glória de Deus. Venha receber o milagre, porque aqui milagres acontecem.

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1: Que Deus abençoe a todos, Deus abençoe seu lar, Deus abençoe sua casa. Eu sou seu irmão em Cristo, presbítero Samuel Dolor. Nós já estamos ao vivo em mais uma edição do programa Voz da Libertação. E eu quero chamar a sua atenção, porque nós estamos no prosseguimento da campanha mensal Feridos pelo Processo, Curados pelo Propósito. Avenida Mauro Ramos, número 184, no centro de Florianópolis, de frente ao Instituto, ao lado da

0: pastor, para mim, eu estava perdendo a visão, pastor. Eu comecei a enxergar bem agora. Esse é o poder da palavra. É assim mesmo, só pode confirmar? O que, que ele tinha?
1: Ele tem um problema de vista que vai agravando e ele tem até o diagnóstico.
0: O senhor tava chorando de alegria, falando, pastor, acabou.
2: Glória a Deus.
0: Aleluia. Olha lá pro povo lá. Tá enxergando todo mundo bem?
2: Amém. Glória a Deus.
0: Jesus te deu uma visão restaurada hoje, viu? Pelo poder da presença de Deus. Diga glória a Deus. Já nessa campanha, feridos pelo processo, curados pelo propósito, eu falei aqui que Deus ia dar carro. E ela recebeu a bênção. Foi ou não foi, irmã Vânia?
3: Foi. Sexta retrasada, o pastor falou que Deus ia dar carro novo. Sexta agora, meu filho foi numa loja de carro, numa agência, e eu fez um vídeo, falou, mãe, que carro que tu quer? Quer esse aqui? E eu falei, pra quê, meu filho? Ele falou, vou comprar um carro pra você e o pai. Mas como eu tava atendendo o doutor na outra linha, eu falei pra ele, deixa eu falar com o médico, desliguei. Dali um pouco ele me retornou, falou, mãe, eu vou levar lá na garagem o carro seu e do pai. Aí então tá lá em casa o carro na garagem, um carro automático, muito bonito, ele deu de presente pro pai dele e pra mim. Tá lá em casa o carro, e o irmão profetizou, então a bênção chegou em nome de Jesus.
0: A senhora fez o voto da campanha?
3: Fiz o voto da campanha, até eu comentei com meu esposo. Eu disse, meu Deus, eu fiz o voto, e ele já foi lá e comprou o carro, ele disse, foi lá.
0: Nessa campanha, feridos pelo processo, curado pelo propósito, sexta-feira passada.
3: Nessa campanha, com certeza.
0: Deus abençoe, irmã Vânia. Olha que fé, né? Deus é fiel.
4: Seu nome?
5: Ernedina.
4: Qual foi a bênção que recebeu?
5: Eu fiz dois votos. Eu trabalho com vendas, eu vendo roupa. E não estava dando nada, irmãos. Às vezes eu vendia e muitas vezes eu não recebia. E graças a Deus, o primeiro voto que eu fiz, dentro de uns 10 minutos, eu vendi para mais de R$1.000. Duas vendas que eu fiz, eu vendi mais de R$2.000 já. Em nome de Jesus.
4: Através do voto, Deus prosperou.
5: Prosperou em nome de Jesus.
0: Segura! Florianópolis está sendo impactada porque o mês de agosto, mês 8, é o mês marcado pelo poder de Deus. Esse mês é o mês daqueles que foram feridos pelo processo e serão curados pelo propósito. O que me chama a atenção, queridos ouvintes, internautas, é que no livro do Gênesis, no capítulo de número 50, no versículo de número 20, está escrito: vós bem intentastes mal contra mim, porém Deus tornou em bem, para fazer como se vê nesse dia, para conservar em vida muita gente. Grava bem essa palavra. Você que foi ferido pelo processo, você será curado pelo propósito, porque a realidade do processo dói, as feridas nascem, mas o propósito é maior. Irmãos, eu quero que você entenda que o processo, ele é a distância entre a promessa de Deus e o cumprimento dela. O processo molda nosso caráter, o processo nos põe à prova, o processo machuca. Mas depois do processo vem a vitória. Existem feridas relacionais que acontecem na nossa vida, como aconteceu na vida de José. José, no capítulo 37 de Gênesis, no versículo de número 8, ele foi traído por seus irmãos. Ele sofreu a ferida da injustiça, do processo da injustiça. E em Gênesis 39, versículo 20, ele foi acusado falsamente pela mulher de Potifar e ainda foi preso. Ele teve a ferida do esquecimento. O copeiro se esqueceu dele na prisão por 2 anos, segundo Gênesis capítulo 40, versículo 43. Agora, ele não confundiu a dor com o processo de Deus. Ele não confundiu esse processo com a rejeição de Deus, porque ele sabia que depois do processo de dor, da ferida, haveria o propósito seria maior. Deus está falando com alguém, para de focar nas cicatrizes do processo, e começa a acreditar que o Deus do propósito vai te honrar. Deus não vai deixar você envergonhado. Por isso eu quero convidar você, empresário, você que está desempregado, você que está com causa na justiça, para você se levantar como uma coluna. O Senhor colocou no meu coração, 30 minutos eu estava em oração.

0: oração, estou sentindo a graça de Deus aqui. O Senhor falou para mim, convoca 10 pessoas que vão se levantar como oferta de R$600. Eles vão semear. É muito forte. Uma oferta de R$600. E eu, Deus, vou trazer a cura no meio do propósito. O Senhor está falando com pessoas desacreditadas. Nós tivemos aqui, ó, amanhã vai soltar no rádio. Uma irmã falou, pastor, eu fiz isso de R$600. E minha filha me abençoou com R$12.000, ô glória. É Deus! Eu quero convidar você agora, você vai entrar nesse propósito. Através do Pix. O Pix da Igreja Deus e Amor é a razão social. É o CNPJ 43-208-040-1000-36. É você mesmo que acha assim, mas é difícil. Nunca foi fácil, irmãos. Nunca foi fácil. Mas o Deus que te chama vai lhe honrar. 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Eu creio que eu serei curado nesse processo. 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Vamos acompanhar esse testemunho. Porque uma irmã já no primeiro dia recebeu um carro. O outro irmão foi curado das vistas. A visão restaurada. Esse é o poder de Deus. Já nessa campanha, feridos pelo processo, curados pelo propósito, eu falei aqui que Deus ia dar carro. E ela recebeu a bênção. Foi ou não foi, irmã Vânia?
1: Foi. Sexta retrasada, o pastor falou que Deus ia dar carro novo. Sexta agora, meu filho foi numa loja de carro, numa agência, e eu fez um vídeo, falou, mãe, que carro tu quer? Quer esse aqui? E eu falei, pra quê, meu filho? Ele falou, vou comprar um carro pra você e o pai. Mas como eu tava atendendo o doutor na outra linha, eu falei pra ele, deixa eu falar com o médico, desliguei. Dali um pouco ele me retornou, falou, mãe, eu vou levar lá na garagem o carro seu e do pai. Aí então tá lá em casa o carro na garagem, um carro automático, muito bonito, ele deu de presente pro pai dele e pra mim. Tá lá em casa o carro, e o irmão profetizou, então a bênção chegou em nome de Jesus.
0: A senhora fez o voto da campanha?
1: Fiz o voto da campanha, até eu comentei com meu esposo. Eu disse, meu Deus, eu fiz o voto, e ele já foi lá e comprou o carro, ele disse, foi lá.
0: Nessa campanha, feridos pelo processo, curado pelo propósito, sexta-feira passada.
1: Nessa campanha, com certeza.
0: Deus abençoe, irmã Vânia. Olha que fé, né? Deus é fiel. O poder de Deus restaurou a visão desse irmão agora. Ele falou para mim, eu estava perdendo a visão, pastor. Eu comecei a enxergar bem agora. Esse é o poder da palavra. É assim mesmo, só pode confirmar? O que ele tinha?
2: Ele tem um problema de vista que vai agravando e ele tem até o diagnóstico.
0: O senhor estava chorando de alegria, falando, pastor, acabou.
3: Glória a Deus.
0: Aleluia. Olha lá pro povo lá. Tá enxergando todo mundo bem?
3: Amém. Glória a Deus.
0: Jesus te deu uma visão restaurada hoje, viu? Pelo poder da presença de Deus. Diga glória a Deus. Aí você acompanha o que acontece na Avenida Mauro Ramos, número 184, no centro de Florianópolis. A Igreja Deus e Amor é uma igreja de milagres. A Igreja Deus e Amor é uma igreja de vitória. Aqui não tem lari-lari, não. Aqui Deus opera. Avenida Mauro Ramos, número 184, vem pra cá Florianópolis, vem pra cá norte e sul da ilha, vem pra cá Joinville, vem pra cá Blumenau, vem pra cá norte e sul da ilha, vem pra cá Balneário Camboriú, Balneário, vem pra cá Itapema, vem pra cá São João Batista, Porto Belo, Tijucas, vem pra cá porque aqui milagres acontecem. E nós vamos acompanhar milagres, porque na Igreja Deus e Amor, milagres todos os dias acontecem.
4: Como se chama?
5: André.
4: Conte o milagre que Deus curou a sua esposa. Como foi esse milagre?
5: Ela estava doente, fazendo terapia e tal. Eu vim aqui, fiz o voto de R$1.000. Uma semana depois, ela já estava melhorzinha e foi melhorando cada vez mais. Teve tratamento médico, mas eu deixei na mão de Deus, né? Porque só Deus pode curar a gente, né?
4: Quanto tempo ela tinha esse câncer?
5: Tava numa fase 2, assim, né? Já fazia um tempinho.
4: Aí o irmão botou a fé em ação, vou fazer um voto com Deus.
5: Fazer um voto com Deus. Vim aqui, fiz o voto com Deus e ela foi melhorando, melhorando e agora tá curada.
4: Confirma seu nome e seu endereço.
5: André Vitorino, Ruizide Dutra Sabaquim.
0: Qual o seu nome, minha irmã?
6: É Rose.
0: O que que a senhora recebeu aqui na sede estadual da Igreja Deus e Amor através do Espírito Santo?
6: Eu recebi a cura do câncer.
0: Conta pra nós. Como que foi? Como que aconteceu?
6: Eu fiquei de setembro pra cá, eu fiquei muito fraca, eu fiquei que a minha energia do meu corpo saiu, eu passei a não comer mais, eu perdi 11 quilos. E aí eu fui revelada aqui na sede, o Espírito Santo usou o irmão e falou comigo e eu fui pra casa, fui feliz.
0: O Espírito Santo revelou que estava curando o câncer.
6: Sim, eu não tenho mais nada, eu fiz os meus exames, 30 exames aqui tem, ó. Eu trouxe aqui, quem quiser ver pode...
0: É pra aplaudir de pé, igreja!
6: Então todos aqui, 30 exames e deu tudo bom, até colesterol que eu tinha, eu não tenho mais. Eu tinha pressão alta, eu não tenho mais. Jesus fez a cura completa, não fez pela metade não, ele fez completa. Eu fui curada em nome de Jesus e eu vou testemunhar aonde quer que eu for convidada. Eu vou abrir minha boca e vou dizer que só Jesus cura, porque é só ele mesmo que teve misericórdia e me curou.
0: O Espírito Santo revelou, curou, fez os novos exames. O que que o médico falou?
6: A médica, ela disse, olha... regrediu, não tem nada mais aqui, tá tudo bem.
0: É o poder de Deus. Deus abençoe a senhora, viu, minha irmã? Palmas e glória a Deus! Qual foi o milagre que a senhora recebeu na campanha, irmã? Qual foi o milagre?
7: Eu fiz o... antes de eu pegar o propósito, eu falei, eu vou pegar o propósito e vou fazer para Deus me dar uma bênção financeira. E aí eu pedi e o Senhor me deu até mais.
0: Olha aí para vocês verem.
8: Elisete Maria Paulino, viei R$300 no Pix. Fiz um propósito com Deus, que eu estava com uma casa aqui, uma kitnet, que não estava conseguindo alugar. Fiz o propósito com Deus. Se Deus me ajudasse, eu iria enviar R$300 de propósito para a obra de Deus. Igreja Pentecostal, Deus é Amor. Eu fiz esse propósito com Deus, então Deus me honrou. Muito obrigado, meu Senhor Jesus Cristo, pelo milagre, por ter honrado.
0: Aí você vê testemunhos tremendos. E o que me chama a atenção é tremendo. As pessoas, elas mesmas falam. Eu enviei, eu ajudei. Eu fiz um voto de 1.000, de 300. Eu ajudei a obra de Deus. E aí elas recebem. Não é porque elas estão barganhando. Não existe como comprar a Deus. Mas a lei da semeadora é de Deus. Gálatas 6:7 diz, não erreis, de Deus ninguém zomba. Tudo que o homem planta, ele colhe. Não tem como plantar chuchu e colher abóbora. Tudo que você planta, se você orar, você vai colher. Porque Jesus, ele diz o que em Mateus 7:7? Pedi e dá-se-vos-á, buscai e encontrareis, batei e abre-se-vos-á. Porque o que pede, recebe, o que busca, encontra, e o que bate, a porta se abre. E o que não pede, não recebe. E o que não busca, não encontra. E o que não bate, a porta não se abre. Tem um provérbio popular que diz assim, ó. Ninguém sabe o que o mudo quer, porque o mudo não fala. E é verdade. Tem outro provérbio popular que diz que quem tem boca vai a Roma. E é verdade. Parece ser algo assim inútil, mas vai de encontro com aquilo que nós cremos. Jesus diz, tudo é possível ao que crê. Tudo é possível ao que crê. Se você crer e orar, fizer um propósito, você vai alcançar. Hebreus 11:6 diz, sem fé é impossível agradar a Deus. Ou seja, se sem fé não agrada, com fé agrada. Quer agradar a Deus? Coloque sua fé em ação. Se prepare, se programe para estar conosco hoje à tarde, ou se não, às 19 horas, ou sexta-feira. Se programe para estar conosco. Faça um sacrifício para estar conosco. tire um tempo para adorar a Deus. Honre a Deus também com o seu dízimo. Quantas pessoas que eram dizimistas e não são mais dizimistas? Eu quero chamar você, que era dizimista, você que é de outro ministério, não importa. Faz um pacto, um propósito, uma aliança com Deus. Eu vou devolver a Deus, eu vou honrar a Deus, a obra de Deus, com aquilo que é dele. Eu vou voltar a semear, a dizimar na igreja Deus e Amor. Você vai ver o agir de Deus. Traga seu dízimo, sua oferta aqui, na Avenida Mauro Ramos, número 184, no coração de Florianópolis. Faça esse propósito. Eu quero ser canal de Deus, eu quero ser um mantenedor do programa Voz da Libertação. Nós pagamos mensalmente uma bagatela de 125 mil reais. É isso, é pesado. E até aqui nos ajudou o Senhor, porque Deus tem usado você, ouvinte, membro, obreiro, simpatizante da Igreja Deus e Amor, para ser canal de Deus e honrar essa obra. Entra no propósito, porque o Senhor tem milagres sobre a sua vida.
9: Meu nome é Jessimara, bispo Miranda, e hoje eu vim dar meu testemunho. Eu fiz um voto com o Senhor, né? Peguei a carteira do dízimo com muita fé, né? E fiz meu voto ali. Falei, Senhor, se o Senhor fosse comigo, que eu ia ser dizimista da casa do Senhor. E o Senhor foi. Naquele momento que eu peguei aquele salário, eu tirei o dízimo da igreja, né, no valor de 400 reais, o Senhor aprovou minha perícia. Pela honra de Deus, fui aprovada novamente na perícia, né? E agora, né, amanhã, eu vou dar meu dízimo, né, no valor de 553. A partir do momento que eu dei o dízimo, rendeu. O Senhor faz milagre mesmo de quem é dizimista na casa de Deus. Milagres incrível. Eu só tenho a agradecer. Em nome do Senhor Jesus. Obrigado, Senhor, por tudo.
10: Me chamo Suelen.
11: Qual foi a bênção que a irmã recebeu das mãos de Deus?
10: Uma causa na justiça. O advogado disse que levaria anos, meses. E antes do ano findar, a minha vitória veio e foi causa ganha.
11: Há quanto tempo estava esperando para receber?
10: 3 anos e 6 meses. Foi questão de 2 semanas, eu fiz o voto que eu também iria honrar e ser dizimista e ajudar também a igreja.
11: E depois disso, a causa foi ganha?
10: A causa foi ganha. Confia, faz teu voto, traz teu dízimo, dá tua oferta, que Deus ele vai te honrar. Pode ter certeza disso.
0: Olha que testemunhos de fé acerca do dízimo. Isso aí, irmãos, é para provar para vocês, principalmente para aqueles que têm maus olhos com a obra de Deus, que murmura, que contra fatos não há argumento. O que semeia muito, colhe muito. O que semeia pouco, colhe pouco. Tem pessoas que falam assim, ó. Jesus é quem diz, tudo o que quereis que os homens vos façam, façais vós também. Agora imagina para Deus. Por que que para Deus eu tenho que dar o que sobra? É até engraçado, mas é muito forte. Um dia eu ouvi uma história de um pastor muito experiente contando. Ele contou, narrou uma história que reflete muito a nossa realidade. Tem um tom de brincadeira, mas tem uma grande verdade embutida aí. Ele contava a história sobre as 3 notas que conversava na carteira. A nota de 100, a de 50 e a de 2. Ele contava que a nota de 100 conversava com a de 50. E a nota de 50 falava para a de 100. Você está sumida, por onde você anda? A nota de 100, por sua vez, o peixinho dizia. Não, eu ando pelas pizzarias. Eu ando pelas churrascarias da vida. A nota de 100 perguntou para a de 50. Você também está sumida, por onde você tem andado? E a nota de 50 verbalizava, dizia para a nota de 100. Não, eu ando aí. Nos cinemas, nos shoppings. As 2 notas dentro da carteira olharam para a de 2 no cantinho e falaram, você também está sumida, né? Eu vejo que você quase não aparece aqui entre nós. E a nota de 2 respondeu para a nota de 150. Não, agora eu virei crente, eu só vou na igreja. Para Parece ser algo simples, mas tem um grande significado. Por que que nós entregamos para Deus o que sobra? Perceba que quando a viúva, ela, mesmo tendo a última farinha para fazer o bolo para si e esperar para morrer, a viúva de Sarepta, ela decide honrar a Deus em obediência, fazendo com aquela última farinha o bolo para o profeta, a providência chegou. No contexto do deserto, da fome, Deus honrou ela. A farinha da panela não acabou. Irmãos, Deus não quer sacrifício, mas Ele quer obediência. Não é o dinheiro que vai mudar a sua vida, mas sua atitude de fé em honrar a Deus com aquilo que não é seu, é de Deus. Porque você trabalha. Talvez você passou no concurso, você tem um bom emprego, cresceu, tem uma boa posição e diz: eu comprei minha casa, eu comprei meu carro por causa do meu esforço. Não, não foi por causa de Deus. Quem te deu saúde foi Deus. Quem te deu sabedoria foi Deus. Melhores do que você tem muitos. E eu te provo à luz da Bíblia que é isso. Romanos 9,16 está escrito: assim, pois, isso não depende do que quer e não depende do que corre, mas depende de Deus que se compadece. Tudo que você tem, aonde você chegou e ainda chegará, é por causa dele. Ele diz: sem mim, nada podereis fazer. Dele, por ele e para ele são todas as coisas. Tudo foi feito por ele, e sem ele nada do que foi feito se fez.
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3: Nós vamos falar, ouvinte, sobre quando nós estamos indo por um caminho e de repente acontece um acidente. Nós vamos falar daquela coisinha que bloqueou a nossa trajetória por algum momento. Podemos dizer assim, um acidente de percurso, um acidente de trabalho. Já tocamos esse tema algumas vezes, mas vamos falar sobre imprevistos, para você entender melhor a nossa questão. Imprevistos acontecem, né? Quando a gente fala imprevistos, nós temos coisas que não estavam
4: previstas.
3: Exatamente, coisas que nós não havíamos feito uma previsão que aconteceriam, mas acabaram acontecendo sem que a gente tivesse contado com aquilo, não é? Então é um acidente de percurso, é um imprevisto acontecido durante alguma ação que nós estávamos praticando. Você está construindo a sua casa e aconteceu um imprevisto, porque aquela madeira que você colocou ali, de repente tinha um nó, não deu para serrar direito, aí você teve que esperar vir uma boa. Aquele telhado que você estava fazendo, de repente, algumas telhas vieram mais quebradas do que você imaginava. Então são imprevistos, mas que não chegam a impedir necessariamente a conclusão da sua obra, que você vai esperar vir a nova telha ou a nova madeira e você vai concluir a sua obra. Pode ser provocado por, quem sabe, equívocos, descuidos, intromissão. Espiritualmente falando, os acidentes de percurso podem acontecer também por causa de pecados ou até mesmo por intervenções malignas, não é? Quantas vezes nós verificamos na Bíblia que forças espirituais da maldade impediram um trabalho? Eu tenho aqui um comentário a fazer. Até mesmo quando Daniel começou a orar, a Bíblia Sagrada nos diz que quando o anjo trouxe, né, a palavra de Daniel, disse, quando o Senhor falou a Daniel, perdão, ele disse: Daniel, servo muito amado, então, desde que você começou a buscar, tem sido ouvido as suas orações e tal. E aí fala claramente a Bíblia que quando a mensagem vinha, um espírito maligno impediu a mensagem de chegar no tempo, ou seja, houve uma luta, houve uma intervenção maligna, não é? E às vezes na vida do crente acontecem as intervenções também, os acidentes, eu diria, por causa dos pecados. Um dos casos mais sinistros de acidente de percurso aconteceu, por exemplo, quando Davi, que era rei de todo Israel, ele reuniu os seus melhores soldados, o seu exército e tal, levou até a cidade de Baala, ou Baalá, em Judá. Ele queria trazer a Arca da Aliança do para Jerusalém, né? E acontece que havia uma forma, né, de transportar a Arca. Então a Arca realmente poderia ser trazida, e seria interessante realmente ela ser trazida para Jerusalém, ser colocada, quem sabe, num local adequado. O que acontece é que a Arca, ela foi colocada no seu transporte num carro de boi, novinho. Até então ela estava na casa de Abinadab. E Abinadab tinha filhos, né? Esses filhos iam cuidando do carro. E a Bíblia Sagrada nos fala que os israelitas acompanhavam ali a Arca e louvavam a Deus, cantavam, tocavam, estavam felizes. Afinal de contas, a Arca simboliza realmente a presença de Deus. Mas a Bíblia fala que chegaram a um determinado ponto, né? E estavam ali cuidando dos cereais e tal. A Bíblia Sagrada nos diz que aconteceu um acidente, porque os bois acabaram tropeçando. E um dos filhos de Abinadab, chamado Uzá, cheio de boas intenções, porém equivocado, ele estendeu a mão e segurou a Arca, né? Segurou a Arca, e a Bíblia Sagrada nos fala que isso não era permitido. Uzá deveria saber disso. E Deus entendeu aquilo como uma falta, é claro, de cuidado. Falta, por que não dizer, até mesmo falta de respeito, né? E a Bíblia Sagrada nos diz que Uzá foi ferido com uma ferida exposta. Foi uma ferida gravíssima. E Davi, a princípio, não entendeu, ficou até meio bravinho com Deus, né? Mas assim, eu recado de uma coisa dessa, meu Deus, tá, né? Mas acontece o seguinte, que o acidente aconteceu e aquela festa que estava tão bonita até aquele ponto acabou sendo estragada, eu diria assim, porque aconteceu esse acidente de percurso. Todo mundo ficou com medo. O próprio rei ficou com medo, disse: como vou levar isso agora? Como eu vou levar a Arca? Aí Davi então resolveu não levar a arca para a cidade de Jerusalém. Em vez disso, ele conduziu a arca para a casa de uma pessoa para que guardasse ali a arca. E a Bíblia Sagrada nos diz que depois de 3 meses, Obed-Edom, aquele que recebeu a arca na sua casa, havia prosperado em tudo, ele e a sua família. Não é? Então, observe você, ouvinte, que a presença de Deus, ou que simbolizava a presença de Deus, era importante. Deus se agradava, assim, de que ela estivesse indo para Jerusalém, claro, mas tinha o seu processo. Tanto que 3 meses, apenas 3 meses, bastaram 3 meses da arca do Senhor na casa de Obed-Edom, e ele foi abençoado. Olha, foi aquele acidente, não é? Acidente no percurso, né? Que acabou, então, fazendo com que a vida de Uzá fosse tirada. E o que acontece é que no meio de muita euforia, às vezes se esquecem dos preceitos, às vezes se esquecem da santidade, às vezes se esquecem das normas, e isso não pode ser esquecido. Às vezes, ouvintes, nós estamos fazendo uma coisa extremamente boa. Às vezes estamos carregadíssimos de boas intenções, não é? Mas nós temos de fazer as coisas com legitimidade. Infelizmente, aquela euforia, aquela alegria, aquela festança toda foi interrompida porque faltou vigilância, não só de quem tocou na arca, tentou segurá-la, não, mas da forma que as pessoas também se comportavam, das formas, ou seja, da forma imprudente. Eu acredito que todos ali cometeram o pecado da imprudência, o pecado da irreverência, da negligência, da profanação e provocação, não é? Por ordem expressa de Deus, nenhuma mão humana poderia tocar na arca. Para ser levada de um lugar para o outro, quem faria isso? Só os levitas, ou seja, aquilo que a gente sempre fala, cada um no seu lugarzinho. Não eram outras pessoas que fariam isso, os levitas fariam. Deveria ser por meio de dois, eu vou dizer varais, fica mais fácil de entender, né? Enfiados em argolas de um lado para o outro da arca. Davi estava fazendo tudo errado, a intenção era ótima, não é? Ótima, mas acontece que estava sendo de uma forma equivocada feita aí, feito o transporte da arca. A Bíblia Sagrada nos fala que depois de 3 meses, a arca finalmente foi para Jerusalém. Alguém foi lá e falou, cochichou no ouvido de Davi, Davi, o seguinte, Obed-Edom está prosperando demais lá, e Davi já abriu os olhos, não, vamos pegar a arca e trazer para cá. Só que dessa vez, tudo dentro das normas. Não é? Ouvintes, nós temos normas, nós temos regras. Não é? A obra de Deus, ela não é que nós estamos dizendo aqui, olha, vamos ser legalistas e tal. Não, não é isso que estamos falando de forma alguma. Mas existem regras e normas que são para o bem-estar do corpo de Cristo. Que são para... Não é que você está pagando nada ou comprando nada ou tentando se mostrar ou tentando fazer-se merecedor perante Deus, porque isso é impossível. Nós não somos merecedores. Mas existem regras, existem normas, existem estatutos, existem coisas que às vezes até mesmo por uma questão até mesmo de razão, uma questão até lógica, nós temos de observar para nós nos conduzirmos perante o Senhor. Os sacerdotes e levitas, a Bíblia diz que se purificaram, não é? Depois os levitas carregaram a arca nos ombros. Depois os homens que carregavam a arca, eles procederam, deram os passos certinho, tinha que dar 6 passos, se oferecido a Deus um sacrifício, não é? Vestiram o manto sacerdotal de linho, não é? Então era isso, era a forma que Deus queria que fosse conduzida a arca para que a presença dele fosse confirmada. Ele estava se agradando, mas tinha que ser feito do jeito que ele queria. Aí sim, levaram a arca para Jerusalém, alegria para todo lado, sons de trombeta, e para encerrar a cerimônia, Davi ofereceu sacrifício e ofertas de paz, ou seja, sacrifício pacífico, ofertas pacíficas, e o povo foi abençoado, e além de abençoar o povo, ofereceram um pão e um pedaço de carne assada e uvas passas a cada homem e a cada mulher de Israel. E todos foram para casa felizes, a arca estava em Jerusalém, e a presença, que era o símbolo da presença de Deus, ali estava. Por quê? Porque se conduzido de uma forma correta, do jeito que Deus queria. Então, ouvinte, para servir a Deus, para nós estarmos diante do Senhor, para que a presença do Senhor esteja conosco, eu tenho certeza absoluta que nós podemos usar o exemplo do transporte da arca do Senhor. Existe uma forma de conduta, não é? Existem formas que Deus, ele quer que sejam essas formas realizadas por nós, para que ele ande conosco. Santidade, respeito a Deus, existem normas, existe a Carta Magna de Deus que nos ensina como nos comportarmos na presença de Deus. Não é de qualquer maneira, não, porque se for de qualquer maneira, não haverá a presença de Deus.
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6: 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Agora, hoje, está com Cristo eternamente. Aonde estão os salvos que vão voar com Cristo? 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Receba o

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1: A paz do Senhor, queridos irmãos, quem os cumprimenta, seu irmão em Cristo, Jairo Paiano, passando para convidar os irmãos para estar conosco neste sábado, às 14 horas, para se reunirmos, meus irmãos, e adorar o nome santo do Senhor. Onde estamos, meus irmãos, trazendo esta campanha que está no livro de 1 Pedro, capítulo 5, versículo 7, lançando sobre ele todas as vossas ansiedades, porque ele tem cuidado de vós. Vem estar conosco, meus irmãos, Igreja Pentecostal Deus e Amor, Avenida Mauro Ramos, 184, Centro de Florianópolis.
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3: Queridos ouvintes da Rádio 98.9 FM Porto Belo, queremos abrir o nosso coração para falar de uma causa muito especial, gente. A Fundação Reviver realiza um trabalho social levando esperança a famílias que enfrentam dias difíceis, infelizmente. Muitos lares estão sem alimento básico para colocar na mesa. Talvez para você uma cesta básica seja apenas uma doação. Mas para quem está passando necessidade, ouvinte, ela representa alimento, dignidade, esperança e a certeza de que Deus não esqueceu deles. Hoje fazemos um apelo. Se Deus colocou em seu coração o desejo de ajudar, doe uma cesta básica ou contribua com qualquer valor. A sua oferta pode transformar a realidade de uma família inteira, ouvinte. A palavra de Deus nos ensina que em Provérbios, capítulo 19, versículo 17, quem compadece de um pobre empresta ao Senhor e Ele contribuirá o seu benefício. Seja um instrumento nas mãos de Deus, ouvinte. Estende as suas mãos, semeie com amor. Participe desta obra social da Fundação Reviver. Juntos podemos levar alimento, esperança e o amor de Cristo a quem mais precisa. Que Deus abençoe você, amado ouvinte, grandemente a sua vida, a sua casa e multiplique tudo aquilo que você fazer em favor do próximo. Muito obrigado pela sua dignidade, você ser generosidade nessa obra do Senhor, na obra social da Fundação Reviver.

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3: É a campanha do mês de agosto que já está em andamento. Já estamos revivendo esta campanha poderosa no mês de agosto, que traz por tema o agosto profético, feridos pelo processo, mas curados pelo propósito. Igreja Deus e Amor está revivendo o mês de agosto, o agosto profético. Milagres já estão acontecendo, pessoas estão sendo curadas, estão sendo libertas através da fé em Cristo Jesus, aqui na sede estadual da Igreja Pentecostal Deus e Amor. Vamos ouvir os milagres apostólicos. É Jesus operando, é Jesus realizando coisas tremendas aqui na sede estadual da Igreja Pentecostal Deus e Amor. Milagres acontecem, Jesus opera maravilha.
4: O poder de Deus restaurou a visão desse irmão agora. Ele falou para mim, eu estava perdendo a visão, pastor. Eu comecei a enxergar bem agora. Esse é o poder da palavra. É assim mesmo, a senhora pode confirmar? O que, que ele tinha?
5: Ele tem um problema de vista que vai agravando e ele tem até o diagnóstico.
4: O senhor estava chorando de alegria, falando, pastor, acabou.
5: Glória a Deus.
4: Aleluia. Olha lá pro povo lá. Tá enxergando todo mundo bem?
5: Amém. Glória a Deus.
4: Jesus te deu uma visão restaurada hoje, viu? Pelo poder da presença de Deus. Diga glória a Deus. Já nessa campanha, feridos pelo processo, curados pelo propósito, eu falei aqui que Deus ia dar carro. E ela recebeu a bênção. Foi ou não foi, irmã Vânia?
6: Foi. Sexta retrasada, o pastor falou que Deus ia dar carro novo. Sexta agora, meu filho foi numa loja de carro, numa agência, e eu fez um vídeo, falou, mãe, que carro que tu quer? Quer esse aqui? E eu falei, pra quê, meu filho? Ele falou, vou comprar um carro pra você e o pai. Mas como eu tava atendendo o doutor na outra linha, eu falei pra ele, deixa eu falar com o médico, desliguei. Dali um pouco ele me retornou, falou, mãe, eu vou levar lá na garagem o carro seu e do pai. Aí então tá lá em casa o carro na garagem, um carro automático, muito bonito, ele deu de presente pro pai dele e pra mim. Tá lá em casa o carro, e o irmão profetizou, então a bênção chegou em nome de Jesus.
4: A senhora fez o voto da campanha?
6: Fiz o voto da campanha, até eu comentei com meu esposo. Eu disse, meu Deus, eu fiz o voto, e ele já foi lá e comprou o carro, ele disse, foi lá.
4: Nessa campanha, feridos pelo processo, curado pelo propósito, sexta-feira passada.
6: Nessa campanha, com certeza.
4: Deus abençoe, irmã Vânia. Olha que fé, né? Deus é fiel.
3: É isso mesmo, ouvintes. É o propósito da campanha, feridos pelo processo, mas restaurado por Deus através do propósito. Eu quero convidar você, querido e amado irmão ouvinte, para participar deste grande propósito. Esse grande propósito, ouvintes, que já começou, é o agosto profético. O tema deste mês é feridos pelo processo, curados pelo propósito. Serão dias de busca, oração, transformação, do dia 1 de agosto ao dia 31 de agosto, nos seguintes horários: das 8 às 9, das 13 às 14, das 17 às 18, das 22 às 23 horas. Cada pessoa que já entrou neste propósito, tenho certeza que Deus contemplará a fé e a perseverança de cada participante. Eu faço um convite especial para você, ouvinte. Participe também da campanha Feridos pelo Processo e Curados pelo Propósito. você vai fazer uma oferta de gratidão a Deus e vai entrar nesse propósito. Você vai fazer uma oferta profética de 100 reais para esta campanha. O seu nome estará escrito no livro da oração, nos quatro horários. Estaremos apresentando diante do altar de Deus durante todo o mês de agosto, clamando para que o Senhor transforme as feridas do processo em testemunhos de vitória. Não fique de fora, ouvinte. Ainda há tempo de fazer parte deste mover de Deus. Creia, porque o Senhor tem cura, restauração, portas abertas e um propósito preparado para a sua vida. Agosto Profético 2026. Feridos pelo processo, curados pelo propósito. Deus tem esse milagre para você, ouvinte. Você e toda a sua família. Esperamos por você, ouvinte. Você pode mandar agora o seu propósito. Entrar conosco nesta campanha de oração de 4 horas de oração, das 8 às 9, das 13 às 14, das 17 às 18, das 22 às 23 horas. Você pode fazer a tua oferta de gratidão para ajudar a manter o programa de rádio A Voz da Libertação no ar. Você pode enviar a tua oferta através da chave Pix. Você vai estar contribuindo para manter a rádio no ar. E através deste propósito de fé, da campanha que traz o tema Feridos pelo Processo, mas Curado pelo Propósito, você vai ter o seu nome anotado aqui no livro. Nós vamos levar para a oração, nós vamos orar 4 horas de oração em favor da sua vida, em favor deste grande propósito, porque nós cremos que o Senhor, Ele tem a cura e a restauração e portas abertas através do propósito preparado por Deus. Nós vamos orar por você, pela sua família. Então não perca a oportunidade. Venha participar, ouvinte. Venha fazer o seu voto com Deus. Através desse voto. Faz o voto aí, ouvinte. Você vai fazer esse voto agora, esse propósito. Através da chave Pix. Você vai anotar agora aí a chave Pix para você enviar a oferta de 100 reais. Você vai enviar esse propósito com Deus. Nós vamos anotar o seu nome aqui no WhatsApp para nos levar para a oração. Você que tem fé. Você que tem fé, Deus está falando contigo. É o mês de agosto, feridos pelo processo, né? Você que está passando por um momento difícil, de batalha, é o propósito. Feridos pelo processo, mas curado pelo propósito. A oferta de 100 reais. 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Mande agora a sua participação também, seu pedido de oração. Vamos estar orando ao teu favor nesse grande propósito, desta grande campanha que traz por tema, ouvinte. Esse grande propósito, feridos pelo processo. Aleluia! Que campanha tremenda! feridos pelo processo, mas curado pelo propósito. Aqui na Igreja Pentecostal, Deus e Amor. Não perca tempo, ouvinte. Venha fazer o teu propósito através da fé. Faça conosco. Jesus garante a bênção para você e toda a sua querida família aqui na Igreja Pentecostal, Deus e Amor. Aguardamos por todos, em nome de Jesus, esse grande propósito de fé, de milagre que Deus preparou para nós juntos celebrar, glorificarmos a Deus, exaltarmos a Cristo. Deus abençoe todos os ouvintes que estão nos acompanhando agora através do rádio receptor. Deus está falando contigo, ouvinte. Entre no propósito, feridos pelo processo, mas curado pelo propósito. Deus está falando contigo. São mais de 280 pessoas que Deus está convocando nesta revelação, a revelação do mês de agosto, o agosto profético, feridos pelo processo, mas curado, sarado, abençoado pelo propósito.
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0: Deus
7: é a nossa torre forte. Jesus pode nos valer, igreja. Glorifique, que as barreiras vão cair em nome de Jesus.

0: Gloriosíssimo.
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3: Que Deus abençoe a todos, Deus abençoe seu lar, Deus abençoe sua casa. Eu sou seu irmão em Cristo, presbítero Samuel Dolor. Nós já estamos ao vivo em mais uma edição do programa Voz da Libertação. E eu quero chamar a sua atenção, porque nós estamos no prosseguimento da campanha mensal Feridos pelo Processo, Curados pelo Propósito. Avenida Mauro Ramos, número 184, no centro de Florianópolis, de frente ao Instituto, ao lado da AD Pascoal. Vem pra cá, Florianópolis, porque aqui milagres acontecem. É, e nós já temos pastor Joel Batista, testemunhos fortes. O povo de Deus já está alcançando nessa campanha.

0: campanha, feridos pelo processo, curados pelo propósito, já milagre. Vamos acompanhar, porque contra fatos não há argumento.
1: O poder de Deus restaurou a visão desse irmão agora. Ele falou para mim, eu estava perdendo a visão, pastor. Eu comecei a enxergar bem agora. Esse é o poder da palavra. Aleluia, Jesus. É assim mesmo, só pode confirmar? O que, que ele tinha?
2: Ele tem um problema de vista que vai agravando e ele tem até o diagnóstico.
1: O senhor estava chorando de alegria, falando, pastor, acabou.
3: Glória a Deus.
1: Aleluia. Olha lá pro povo lá. Tá enxergando todo mundo bem?
3: Amém. Glória a Deus.
1: Jesus te deu uma visão restaurada hoje, viu? Pelo poder da presença de Deus. Diga glória a Deus. Já nessa campanha, feridos pelo processo, curados pelo propósito, eu falei aqui que Deus ia dar carro. E ela recebeu a bênção. Foi ou não foi, irmã Vânia?
4: Foi. Sexta retrasada, o pastor falou que Deus ia dar carro novo. Sexta agora, meu filho foi numa loja de carro, numa agência, e eu fez um vídeo, falou, mãe, que carro que tu quer? Quer esse aqui? E eu falei, pra quê, meu filho? Ele falou, vou comprar um carro pra você e o pai. Mas como eu tava atendendo o doutor na outra linha, eu falei pra ele, deixa eu falar com o médico, desliguei. Dali um pouco ele me retornou, falou, mãe, eu vou levar lá na garagem o carro seu e do pai. Aí então tá lá em casa o carro na garagem, um carro automático, muito bonito, ele deu de presente pro pai dele e pra mim. Tá lá em casa o carro, e o irmão profetizou, então a bênção chegou em nome de Jesus.
1: A senhora fez o voto da campanha?
4: Fiz o voto da campanha, até eu comentei com meu esposo. Eu disse, meu Deus, eu fiz o voto, e ele já foi lá e comprou o carro, ele disse, foi lá.
1: Nessa campanha, feridos pelo processo, curado pelo propósito, sexta-feira passada.
4: Nessa campanha, com certeza.
1: Deus abençoe, irmã Vânia. Olha que fé, né? Deus é fiel.
5: Seu nome?
6: Clementina.
5: Qual foi a bênção que recebeu?
6: Eu fiz dois votos. Eu trabalho com vendas, eu vendo roupa. E não estava dando nada, irmãos. Às vezes eu vendia e muitas vezes eu não recebia. E graças a Deus, o primeiro voto que eu fiz, dentro de uns 10 minutos, eu vendi para mais de R$1.000. Duas vendas que eu fiz, eu vendi mais de R$2.000 já. Em nome de Jesus.
5: Através do voto, Deus prosperou.
6: Prosperou em nome de Jesus.
0: Segura, Florianópolis está sendo impactada, porque o mês de agosto, mês 8, é o mês marcado pelo poder de Deus. Esse mês é o mês daqueles que foram feridos pelo processo e serão curados pelo propósito. O que me chama a atenção, queridos ouvintes, internautas, é que no livro do Gênesis, no capítulo de número 50, no versículo de número 20, está escrito, vós bem intentastes mal contra mim, porém Deus tornou em bem, para fazer como se vê nesse dia, para conservar em vida muita gente. Grava bem essa palavra. Você que foi ferido pelo processo, você será curado pelo propósito. Porque a realidade do processo dói. As feridas nascem, mas o propósito é maior. Irmãos, eu quero que você entenda que o processo, ele é a distância entre a promessa de Deus e o cumprimento dela. O processo molda nosso caráter. O processo nos põe à prova. O processo machuca. Mas depois do processo vem a vitória. Existem feridas relacionais que acontecem na nossa vida, como aconteceu na vida de José. José, no capítulo 37 de Gênesis, no versículo de número 8, ele foi traído por seus irmãos. Ele sofreu a ferida da injustiça, do processo da injustiça. E em Gênesis 39, versículo 20, ele foi acusado falsamente pela mulher de Potifar, e ainda foi preso. Ele teve a ferida do esquecimento, o copeiro se esqueceu dele na prisão por 2 anos, segundo Gênesis capítulo 40, versículo 43. Agora, ele não confundiu a dor com o processo de Deus. Ele não confundiu esse processo com a rejeição de Deus, porque ele sabia que depois do processo de dor, da ferida, haveria o propósito seria maior. Deus está falando com alguém, para de focar nas cicatrizes do processo, e começa a acreditar que o Deus do propósito vai te honrar. Deus não vai deixar você envergonhado. Por isso eu quero convidar você, empresário, você que está desempregado, você que está com causa na justiça, para você se levantar como uma coluna. O Senhor colocou no meu coração, 00h30, eu estava em oração. Estou sentindo a graça de Deus aqui. O Senhor falou para mim, convoca 10 pessoas que vão se levantar com uma oferta de R$600. Eles vão semear. É muito forte. Uma oferta de R$600. E eu, Deus, vou trazer a cura no meio do propósito. O Senhor está falando com pessoas desacreditadas. Nós tivemos aqui, ó, amanhã vai soltar no rádio. Uma irmã falou, pastor, eu fiz o de R$600. E minha filha me abençoou com R$12.000. Ô, glória. É Deus! Eu quero convidar você agora. Você vai entrar nesse propósito através do Pix. O Pix da Igreja Deus e Amor é a razão social. 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É você mesmo que acha assim, mas é difícil. Nunca foi fácil, irmãos. Nunca foi fácil. Mas o Deus que te chama vale honrar. 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Eu creio que eu serei curado nesse processo. 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Vamos acompanhar esse testemunho, porque uma irmã já no primeiro dia recebeu um carro. O outro irmão foi curado das vistas, a visão restaurada. Esse é o poder de Deus.
1: Já nessa campanha, feridos pelo processo, curados pelo propósito, eu falei aqui que Deus ia dar carro. E ela recebeu a bênção. Foi ou não foi, irmã Vânia?
4: Foi. Sexta retrasada, o pastor falou que Deus ia dar carro e ia dar carro novo. Sexta agora, meu filho foi numa loja de carro, numa agência, e eu fez um vídeo, falou, mãe, que carro tu quer? Quer esse aqui? Eu falei, pra quê, meu filho? Ele falou, vou comprar um carro pra você e o pai. Mas como eu tava atendendo o doutor na outra linha, eu falei pra ele, deixa eu falar com o médico, desliguei. Dali um pouco ele me retornou e falou, mãe, eu vou levar lá na garagem o carro seu e do pai. Aí então tá lá em casa o carro na garagem, um carro automático, muito bonito, ele deu de presente pro pai dele e pra mim. Tá lá em casa o carro, e o irmão profetizou, então a bênção chegou em nome de Jesus.
1: A senhora fez o voto da campanha?
4: Fiz o voto da campanha, até eu comentei com meu esposo. Eu disse, meu Deus, eu fiz o voto, e ele já foi lá e comprou o carro, ele disse, foi lá.
1: Nessa campanha, feridos pelo processo, curado pelo propósito, sexta-feira passada.
4: Nessa campanha, com certeza.
1: Deus abençoe, irmã Vânia. Olha que fé, né? Deus é fiel. O poder de Deus restaurou a visão desse irmão agora. Ele falou para mim, eu estava perdendo a visão, pastor. Eu comecei a enxergar bem agora. Esse é o poder da palavra. É assim mesmo, irmão? Só pode confirmar? O que, que ele tinha?
2: Ele tem um problema de vista que vai agravando e ele tem até o diagnóstico.
1: O senhor estava chorando de alegria, falando, pastor, acabou.
3: Glória a Deus.
1: Aleluia. Olha lá pro povo lá. Tá enxergando todo mundo bem?
3: Amém. Glória a Deus.
1: Jesus te deu uma visão restaurada hoje, viu? Pelo poder da presença de Deus. Diga glória a Deus.
0: Aí você acompanha o que acontece na Avenida Mauro Ramos, número 184, no centro de Florianópolis. A Igreja Deus e Amor é uma igreja de milagres. A Igreja Deus e Amor é uma igreja de vitória. Aqui não tem lari-lari, não. Aqui Deus opera. Avenida Mauro Ramos, número 184, vem pra cá Florianópolis, vem pra cá norte e sul da ilha, vem pra cá Joinville, vem pra cá Blumenau, vem pra cá norte e sul da ilha, vem pra cá Balneário Camboriú, Balneário, vem pra cá Itapema, vem pra cá São João Batista, Porto Belo, Tijucas, vem pra cá porque aqui milagres acontecem. E nós vamos acompanhar milagres, porque na Igreja Deus e Amor, milagres todos os dias acontecem.
7: Como se chama?
8: André.
7: Conte o milagre que Deus curou a sua esposa. Como foi esse milagre?
8: Ela estava doente, fazendo terapia e tal. Eu vim aqui, fiz o voto de R$1.000. Uma semana depois, ela já estava melhorzinha e foi melhorando cada vez mais. Teve tratamento médico, mas eu deixei na mão de Deus, né? Porque só Deus pode curar a gente, né?
7: Quanto tempo ela tinha esse câncer?
8: Tava numa fase 2, assim, né? Já fazia um tempinho.
7: Aí o irmão botou a fé em ação, vou fazer um voto com Deus.
8: Fazer um voto com Deus. E aqui fiz o voto com Deus e ela foi melhorando, melhorando e agora está curada.
7: Confirma seu nome e seu endereço.
8: André Vitorino, Ruizinho de Dutra Sabaquim.
0: Qual o seu nome, minha irmã?
9: É Rose.
0: O que a senhora recebeu aqui na sede estadual da Igreja Deus e Amor através do Espírito Santo?
9: Eu recebi a cura do câncer.
0: Conta pra nós. Como que foi? Como que aconteceu?
9: Eu fiquei de setembro pra cá, eu fiquei muito fraca, eu fiquei que a minha energia do meu corpo saiu, eu passei a não comer mais, eu perdi 11 quilos. E aí eu fui revelada daqui na sede, o Espírito Santo usou o irmão e falou comigo e eu fui pra casa, eu fui feliz.
0: O Espírito Santo revelou que estava curando o câncer.
9: Sim, eu não tenho mais nada, eu fiz os meus exames, 30 exames aqui tem, ó. Eu trouxe aqui, quem quiser ver pode...
0: É pra aplaudir de pé, igreja!
9: Estão todos aqui, 30 exames e deu tudo bom, até colesterol que eu tinha, eu não tenho mais. Eu tinha pressão alta, eu não tenho mais. Jesus fez a cura completa, não fez pela metade não, ele fez completa. Eu fui curada em nome de Jesus e eu vou testemunhar aonde quer que eu for convidada. Eu vou abrir a minha boca e vou dizer que só Jesus cura, porque é só ele mesmo que teve misericórdia e me curou.
0: O Espírito Santo revelou, curou, fez os novos exames. O que o médico falou?
9: A médica, ela disse, olha... regrediu, não tem nada mais aqui, tá tudo bem.
0: É o poder de Deus. Deus abençoe a senhora, viu, minha irmã? Palmas e glória a Deus! Qual foi o milagre que a senhora recebeu na campanha, irmã? Qual foi o milagre?
10: Eu fiz o... antes de eu pegar o propósito, eu falei, eu vou pegar o propósito e vou fazer para Deus me dar uma bênção financeira. E aí eu pedi e o Senhor me deu até mais.
0: Olha aí para vocês verem.
11: Elisete Maria Paulino, enviei R$300 no Pix. Fiz um propósito com Deus, que eu estava com uma casa aqui, uma kitnet, que não estava conseguindo alugar. Fiz o propósito com Deus. Se Deus me ajudasse, eu iria enviar R$300 de propósito para a obra de Deus. Igreja Pentecostal, Deus é Amor. Eu fiz esse propósito com Deus, então Deus me honrou. Muito obrigado, meu Senhor Jesus Cristo, pelo milagre, por ter honrado.
0: Aí você vê testemunhos tremendos. E o que me chama a atenção é tremendo. As pessoas, elas mesmas falam. Eu enviei, eu ajudei. Eu fiz um voto de 1.000, de 300. Eu ajudei a obra de Deus. E aí elas recebem. Não é porque elas estão barganhando. Não existe como comprar a Deus. Mas a lei da semeadora é de Deus. Gálatas 6:7 diz, não erreis, de Deus ninguém zomba. Tudo que o homem planta, ele colhe. Não tem como plantar chuchu e colher abóbora. Tudo que você planta, se você orar, você vai colher. Porque Jesus, ele diz o que em Mateus 7:7? Pedi e dá-se-vos-á, buscai e encontrareis, batei e abre-se-vos-á. Porque o que pede, recebe, o que busca, encontra, e o que bate, a porta se abre. E o que não pede, não recebe. E o que não busca, não encontra. E o que não bate, a porta não se abre. Tem um provérbio popular que diz assim, ó. Ninguém sabe o que o mudo quer, porque o mudo não fala. E é verdade. Tem outro provérbio popular que diz que tem quem tem boca vai a Roma. E é verdade. Parece ser algo assim inútil, mas vai de encontro com aquilo que nós cremos. Jesus diz, tudo é possível ao que crê. Tudo é possível ao que crê. Se você crer e orar, fizer um propósito, você vai alcançar. Hebreus 11:6 diz, sem fé é impossível agradar a Deus. Ou seja, se sem fé não agrada, com fé agrada. quer agradar a Deus, coloque sua fé em ação. Se prepare, se programe para estar conosco hoje à tarde, ou se não, às 19 horas, ou sexta-feira. Se programe para estar conosco. Faça um sacrifício para estar conosco. Tire um tempo para adorar a Deus. Honre a Deus também com o seu dízimo. Quantas pessoas que eram dizimistas e não são mais dizimistas? Eu quero chamar você, que era dizimista, você que é de outro ministério, não importa. Faz um pacto, um propósito, uma aliança com Deus. Eu vou devolver a Deus, eu vou honrar a Deus, a obra de Deus, com aquilo que é dele. Eu vou voltar a semear, a dizimar na igreja Deus e Amor. Você vai ver o agir de Deus. Traga seu dízimo, sua oferta aqui, na Avenida Mauro Ramos, número 184, no coração de Florianópolis. Faça esse propósito. Eu quero ser canal de Deus, eu quero ser um mantenedor do programa Voz da Libertação. Nós pagamos mensalmente uma bagatela de R$125 mil. É isso, é pesado. E até aqui nos ajudou o Senhor, porque Deus tem usado você, ouvinte, membro, obreiro, simpatizante da Igreja Deus e Amor, para ser canal de Deus e honrar essa obra. Entra no propósito, porque o Senhor tem milagres sobre a sua vida.
12: Meu nome é Gestimara, Bispo Miranda, e hoje eu vim dar meu testemunho. Eu fiz um voto com o Senhor, né? Peguei a cartela do dízimo com muita fé, né? E fiz meu voto ali. Falei, Senhor, se o Senhor fosse comigo, que eu ia ser dizimista da casa do Senhor. E o Senhor foi. Naquele momento que eu peguei aquele salário, eu tirei o dízimo da igreja, né, no valor de R$400, o Senhor aprovou minha perícia. Pela honra de Deus, fui aprovada novamente na perícia, né? E agora, né, amanhã, eu vou dar meu dízimo, né, no valor de R$553. A partir do momento que eu dei o dízimo, rendeu. O Senhor faz milagre mesmo de quem é dizimista na casa de Deus. Milagres incríveis. Eu só tenho a agradecer. Em nome do Senhor Jesus. Obrigado, Senhor, por tudo.
13: Me chamo Suelen.
7: Qual foi a bênção que a irmã recebeu das mãos de Deus?
13: Uma causa na justiça. O advogado disse que levaria anos, meses. E antes do ano findar, a minha vitória veio e foi causa ganha.
7: Há quanto tempo estava esperando para receber?
13: 3 anos e 6 meses. Foi questão de 2 semanas, eu fiz o voto que eu também iria honrar e ser dizimista e ajudar também a igreja.
7: E depois disso, a causa foi ganha?
13: A causa foi ganha. Confia, faz teu voto, traz teu dízimo, dá tua oferta, que Deus ele vai te honrar. Pode ter certeza disso.
0: Olha que testemunhos de fé acerca do dízimo. Isso aí, irmãos, é para provar para vocês, principalmente para aqueles que têm maus olhos com a obra de Deus, que murmura, que contra fatos não há argumento. O que semeia muito, colhe muito. O que semeia pouco, colhe pouco. Tem pessoas que falam assim, ó. Jesus é quem diz, tudo o que quereis que os homens vos façam, façais vós também. Agora imagina para Deus. Por que que para Deus eu tenho que dar o que sobra? É até engraçado, mas é muito forte. Um dia eu ouvi uma história de um pastor muito experiente contando. Ele contou, narrou uma história que reflete muito a nossa realidade. Tem um tom de brincadeira, mas tem uma grande verdade embutida aí. Ele contava a história sobre as 3 notas que conversava na carteira. A nota de 100, a de 50 e a de 2. Ele contava que a nota de 100 conversava com a de 50. E a nota de 50 falava para a de 100. Você está sumida, por onde você anda? A nota de 100, por sua vez, o peixinho dizia: não, eu ando pelas pizzarias. Eu ando pelas churrascarias da vida. A nota de 100 perguntou para a de 50: você também está sumida, por onde você tem andado? E a nota de 50 verbalizava, dizia para a nota de 100: não, eu ando aí nos cinemas, nos shoppings. As 2 notas dentro da carteira olharam para a de 2 no cantinho e falaram: você também está sumida, né? Eu vejo que você quase não aparece aqui entre nós. E a nota de 2 respondeu para a nota de 150. Não, agora eu virei crente, eu só vou na igreja. Parece ser algo simples, mas tem um grande significado. Por que que nós entregamos para Deus o que sobra? Perceba que quando a viúva, ela, mesmo tendo a última farinha para fazer o bolo para si e esperar para morrer, a viúva de Sarepta, ela decide honrar a Deus em obediência, fazendo com aquela última farinha o bolo para o profeta, a providência chegou. No contexto do deserto, da fome, Deus honrou ela. A farinha da panela não acabou. Irmãos, Deus não quer sacrifício, mas Ele quer obediência. Não é o dinheiro que vai mudar a sua vida, mas sua atitude de fé em honrar a Deus com aquilo que não é seu, é de Deus. Porque você trabalha. Talvez você passou no concurso, você tem um bom emprego, cresceu, tem uma boa posição e diz: eu comprei minha casa, eu comprei meu carro por causa do meu esforço. Não, não foi por causa de Deus. Quem te deu saúde foi Deus. Quem te deu sabedoria foi Deus. Melhores do que você tem muitos. E eu te provo à luz da Bíblia que é isso. Romanos 9,16 está escrito: assim, pois, isso não depende do que quer e não depende do que corre, mas depende de Deus que se compadece. Tudo que você tem, aonde você chegou e ainda chegará, é por causa dele. Ele diz: sem mim, nada podereis fazer. Dele, por ele e para ele são todas as coisas. Tudo foi feito por ele. E sem ele, nada do que foi feito se fez.
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2: 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A Fundação Reviver realiza um trabalho social levando esperança a famílias que enfrentam dias difíceis. Infelizmente, muitos lares estão sem alimento básico para colocar na mesa. Talvez para você é uma cesta básica, seja apenas uma doação. Mas para quem está passando necessidade, ouvinte, ela representa alimento, dignidade, esperança e a certeza de que Deus não esqueceu deles. Hoje fazemos um apelo. Se Deus colocou em seu coração o desejo de ajudar, doe uma cesta básica ou contribua com qualquer valor. A sua oferta pode transformar a realidade de uma família inteira, ouvinte. A palavra de Deus nos ensina que em Provérbios, capítulo 19, versículo 17, quem compadece de um pobre, empresta ao Senhor, e ele contribuirá o seu benefício. 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
6: Dez horas, 2 minutos aqui na capital dos Bandeirantes e vamos a mais um momento de informação aqui na Rádio Deus e Amor, bloco de notícias sobre seus direitos. Acompanhe conosco.
7: Momento de informação aqui na Rádio Deus é Amor. Valores a receber. Saiba o que é e como consultar. Valores a receber é o nome dado a um serviço do Banco Central do Brasil para que você possa consultar em um único lugar se você tem dinheiro esquecido ou inesperado em algum banco, consórcio ou uma instituição financeira. O modo de consulta é bem simples e você pode conferir com seus dados, com os dados da sua empresa ou de uma pessoa que já morreu, desde que você seja o herdeiro, o testamentário, o inventariante ou o representante legal. Então, para você ver se tem algo, você deve acessar o sistema Valores a Receber pelo link valoresareceber.bcb.gov.br. E com os dados da sua conta gov.br, é importante que seja no nível ouro ou prata. O serviço é de graça e não tem cobrança em nenhuma etapa. Como o sistema Valores a Receber está sendo amplamente divulgado, os golpistas e criminosos também já entraram em ação. Porém, você pode se proteger. Para começar, não acesse qualquer site para consultar os seus dados. Você deve entrar apenas no site oficial indicado pelo Banco Central do Brasil. Além disso, saiba que todo o processo é de graça. Você não precisa pagar nenhum boleto ou fazer o Pix para nenhum número. Ter acesso aos seus valores esquecidos é um direito e você não precisa pagar por isso. Auxílio acidente. Auxílio acidente pode ser concedido ao trabalhador com saúde mental comprometida. O artigo 86 da Lei 8.213/91 prevê o auxílio acidente como um benefício previdenciário indenizatório e deve ser concedido um dia após a alta do afastamento do segurado do INSS. Então, por meio desse benefício, o trabalhador é afastado das suas funções para cuidar de si e estar mais atento ao tratamento, principalmente quando a saúde mental é comprometida por conta do trabalho. Assim como a lei descreve, o empregado, seja urbano, rural ou doméstico, ele recebe 50% do auxílio pago pelo INSS e o mesmo não deixa de receber o salário, já que se trata de um benefício de natureza indenizatória, isto é, não substitui a renda. Além disso, não se paga imposto de renda e quando o trabalhador se aposenta, ele tem o benefício cessado, mas este entra na base de cálculo para o valor da aposentadoria. Com relação ao cálculo, se o trabalhador receber menos e for afastado por doença mental relacionada ao trabalho, a empresa tem, em tese, obrigação de complementar o benefício no valor do salário. Entretanto, situações como essa, só por meio de ação judicial, assim como também as despesas com o tratamento.
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4: A paz do Senhor, eu me chamo Nadir Rosa da Silva, sou da cidade de Cajati, moro no bairro Jardim Ana Maria, fui desenganada com câncer no pulmão. Quando soube que estava com essa doença, foi um susto. A minha família entrou até mesmo em desespero, mas, para a glória de Deus, o Senhor me curou. Eu fiz tratamento por 2 meses e confiando que Deus iria fazer um milagre na minha vida. Eu passando ali no Hospital Santa Casa, fazendo tratamento, e a família toda em desespero, achando que não ia haver solução. E assim foi, eu ouvindo o programa Voz da Libertação, num dia de quarta-feira, quando o missionário Davi Miranda fazia a oração Explosão de Milagres, eu senti as mãos de Deus me tocar e ali eu senti a cura. Quando passando-se 2 meses que eu fui para o retorno, chegando lá que os médicos fizeram o exame e quando eles me deram o resultado, eles falaram que não encontraram mais a enfermidade no meu pulmão. E eu passei a não sentir mais nada daqueles sintomas que eu tinha. E para a glória de Deus, foi confirmado pela medicina que eu estou curada. E aqui estou testemunhando o que Deus fez através do programa A Voz da Libertação. E aqui estou agradecendo a Deus por esta bênção alcançada. Deus abençoe todos. Quem se despede na paz do Senhor Jesus Cristo é a sua irmã, Nadir Rosa da Silva.
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5: Dez horas e 14 minutos, nós prosseguimos com vocês aqui diretamente dos estúdios da Rádio Deus e Amor, nesta manhã abençoada de sábado. Tenho certeza que você está sendo edificado pelo Espírito Santo de Deus. Está recebendo a palavra no seu coração, porque esta palavra é como uma semente. Ao ser plantada em uma boa terra, uma terra que esteja preparada para receber, ela vai frutificar e vai dar resultados. Assim também será na sua vida. Se o seu coração estiver aberto para receber a palavra de Deus, para ouvir a voz do Senhor, a sua vida será transformada. A mudança genuína que ocorre na vida do ser humano, como ocorreu na vida dessas pessoas que testemunharam. Elas creram no Senhor, clamaram a Ele e receberam a resposta que provém daquele que pode, sim, mudar cenários, mudar realidades, aquele que pode transformar vidas, e você também pode ser transformado. Nos envie a sua mensagem de texto, de áudio, o seu testemunho ou o seu pedido de oração pela causa que você precisa receber a resposta de Deus. Esta resposta vem quando o homem coloca a fé em ação. Quando eu digo homem, eu falo ser humano. Quando a pessoa que precisa do milagre, ela confia no Deus poderoso e clama a Ele, Ele responde, Ele opera, Ele manifesta sinais e maravilhas na vida dessa pessoa para que ela possa contar com alegria, testemunhar as maravilhas operadas por esse Deus. Anote o nosso número de WhatsApp e participe desta programação, nesta manhã abençoada. 11 98292 3392. Vou repetir, prefixo 11, número 98292 3392. Não deixe de participar. 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
5: E é nessa força, é nessa alegria que prosseguimos, sim, sempre olhando para Cristo, porque Ele é o alvo da nossa vida. Ele é aquele por quem nós, sim, buscamos e temos que ir em direção dEle. E Ele nos deixou a Sua palavra e nos disse para estarmos atentos ao que está escrito, porque são palavras de vida, são palavras de direcionamento para a nossa alma. E temos aqui um quadro muito especial que é o Bíblia em Foco. E a mensagem de Deus para a nossa vida nesta manhã, com Gabriel Miranda, com o tema Toque com Fé. Vamos receber esta mensagem, esta palavra e focar na Bíblia, que é o alimento e é o caminho para a nossa alma. Vamos acompanhar Bíblia em Foco aqui no programa Voz da Libertação.
7: Olá, eu sou o Gabriel Miranda e o episódio de hoje é da mulher do fluxo de sangue. Então vamos abrir nossas Bíblias em Lucas, capítulo 8, versículo 43 e 44. E estava ali certa mulher que havia 12 anos vinha sofrendo de hemorragia e gastara tudo o que tinha com os médicos, mas ninguém pudera curá-la. Ela chegou por trás dele, tocou na borda do seu manto e imediatamente cessou sua hemorragia. Aqui nós podemos ver a mulher do fluxo de sangue. Fazia 12 anos que ela sofria com essa hemorragia. E ela chegou diante de Jesus e tocou nele e foi curada. Eu imagino ali, na cabeça dela, que ela já tinha gastado tudo que ela tinha, todos os recursos de todos os médicos que ela foi, e ela gastou todo o dinheiro que ela tinha. E ela, sabendo que Jesus estava ali, ela sabia que ela podia ter uma esperança. Na verdade, ela tinha uma esperança. Então, ela foi diante de Jesus e tocou nas vestes dele, e foi curada. Então, às vezes, você está passando por uma situação o qual há muito tempo você sofre com alguma ansiedade,
8: às vezes uma depressão,
7: ou às vezes mesmo você recebeu um diagnóstico ruim de um médico. Mas saiba que assim como essa mulher teve a cura dela, você também
8: pode ter sua cura.
7: Mas ela teve fé. Vamos continuar a leitura do verso 45 ao 48. Quem tocou em mim? Perguntou Jesus. Como todos negassem, Pedro disse: Mestre, a multidão se aglomera e te comprime. Mas Jesus disse: Alguém tocou em mim. Eu sei que de mim saiu o poder. Então a mulher, vendo que não conseguiria passar despercebida, veio tremendo e se prostrou aos seus pés. Na presença de todo o povo, contou por que tinha tocado nele e como fora instantaneamente curada. Então ele lhe disse: Filha, sua fé a curou. Vá em paz. E aqui nós podemos ver que depois de um toque, ela teve medo. Ela tinha medo porque ela tinha passado 12 anos naquela situação e ela era considerada impura por conta da sua enfermidade. Então ela não queria se expor, mas mesmo assim, ela não se importou com nada que estava perto dela e ela se prostra aos pés de Jesus. E após ela ter tocado em Jesus, Jesus percebeu que dele saiu poder. Só que ele perguntou ali: quem te tocou nele? A mulher de fluxo de sangue, ela tinha um medo, um receio, porque ela tinha passado 12 anos naquela situação. E por passar 12 anos naquela situação, ela era considerada impura. Ela não podia se expor, ela não podia se aproximar das pessoas por conta da enfermidade dela. Mesmo assim, ela não se importou. Ela foi e se prostrou aos pés de Jesus. E ela foi curada. Às vezes você está passando por alguma situação na sua vida, como eu falei anteriormente, às vezes uma ansiedade, ou alguma enfermidade, ou algo que você pode estar passando na sua vida que pode ser diferente disso. Mas eu quero que você saiba de uma coisa. Em Lucas capítulo 18, fala que é impossível para os homens, mas é possível para Deus. Muito obrigado por ter acompanhado esse episódio. Que Deus te abençoe e até a próxima.

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8: 10 horas 28 minutos e nós prosseguimos aqui na Rádio Deus e Amor com todos vocês, você ouvinte que está nos acompanhando da sua casa, você que está nos acompanhando do seu trabalho, do seu veículo, talvez está pelo aplicativo da Rádio Deus e Amor. Muitas pessoas ainda não conhecem, temos um aplicativo para você acessar e acompanhar todas as informações dos cultos e também a Rádio Deus e Amor em tempo real, você acompanhando o que Deus está fazendo e sendo abençoado, porque esta programação tem abençoado milhares de vidas, levado o evangelho genuíno para lares e famílias, e essas pessoas têm vivido a transformação de Deus através da fé, porque a palavra de Deus desperta a fé em nosso coração, ela alimenta a fé, e através dessa fé nós cremos nos milagres que precisamos, e esses milagres acontecem, seja o milagre da libertação, da salvação, da transformação. Todos os milagres que temos vivido é através da fé em Cristo Jesus, que

0: é gerada pela palavra de Deus. Por isso, é importante estarmos atentos à voz do Senhor e à palavra que é ministrada ao nosso coração. Já deixando o convite a todos vocês, daqui a pouco, às 15 horas, temos aquele culto de ensino, culto da palavra, com o pastor Jorge Tenório, uma palavra especial, direcionada ao seu coração. Eu tenho certeza que Deus irá falar com você e o convite é aberto a todos, todos que estão na Grande São Paulo, todos que nos acompanham através da Rádio Deus e Amor, estão à distância, podem também receber esta palavra, porque este culto será transmitido em áudio e vídeo em todos os canais oficiais da igreja. Você pode acompanhar nas principais plataformas, no Instagram, no Facebook, no canal oficial da igreja, no YouTube. E já convidando também vocês a seguirem as nossas redes sociais, seguirem no Facebook, no Instagram, ativarem as notificações, também no YouTube, se inscreverem no canal oficial da igreja Deus e Amor, para que todo novo conteúdo direcionado para a sua vida. Não é apenas os cultos transmitidos, temos lives de oração, temos podcasts, muitos momentos onde você pode ser edificado, receber um fortalecimento na sua vida. E é importante você estar seguindo, compartilhando e também deixando lá os seus pedidos de oração, os seus, seus comentários, contando, relatando o que vocês sentiram, viveram através daquela live, daquele culto transmitido, daquela mensagem direcionada ao seu coração, daquela oração que foi feita por um homem de Deus, aquela oração que tocou no seu coração. Então já acompanhe, já siga as nossas redes sociais, acompanhe também o site oficial da igreja, ipda.com.br. Lá você tem todas as informações, como também acesso aos endereços das igrejas em todo o Brasil. Você pode acessar, colocar a sua cidade e vai identificar onde nós temos igreja Deus e Amor, para você fazer uma visita. Você que é ouvinte, está sempre acompanhando a programação, mas ainda não foi a uma de nossas igrejas, ainda não foi presencialmente. Se está na Grande São Paulo, você pode estar conosco presencialmente aqui na sede mundial, na Avenida do Estado 4568, tendo acesso principal pela Avenida Prefeito Passos, número 10, aqui no Templo da Glória de Deus, onde temos cultos diariamente em vários horários para você participar, ser abençoado por Deus. Então, o convite já está feito. Daqui a pouco, às 15 horas, todos convidados a estarem conosco aqui no Templo da Glória de Deus para o culto de ensino, culto da Palavra de Deus com o pastor Jorge Tenório e toda a equipe. E a oração também será feita, a unção com o azeite, os presbíteros, a igreja estará reunida adorando ao Senhor. E você pode ser também um desses que sairão daqui abençoados. E já aproveitando a oportunidade para convidar a todos vocês, sim, nós temos um final de semana especial. Todos são conhecedores de que na Igreja Deus e Amor, cada momento é um momento marcante, cada oportunidade é uma oportunidade dada por Deus e nós não podemos perder. Oportunidade de estarmos reunidos. Daqui a pouco, às 19 horas, teremos aquele momento de celebração da vitória de Cristo, aquele momento de comemorarmos, sim, a vida que nos foi dada, e também de refletirmos e derramarmos o nosso coração na presença do Senhor. É o culto de ceia, o culto especial, onde os cristãos, os servos do Senhor, aqueles que estão em comunhão com a igreja, eles se reúnem para celebrar a vitória de Cristo sobre a morte, sobre o pecado, para fazer menção, como disse o Senhor, todas as vezes que vos reunis em memória de mim, fazei isso, tomai do cálice, pegai o pão e fazei este momento de comunhão. É o momento de nós estarmos conectados ao Pai. Você que é membro dessa igreja, você que está em plena comunhão com Cristo e com os santos, não pode ficar de fora. É aqui na sede mundial, às 19 horas, o momento de nós celebrarmos a Santa Ceia do Senhor. Nós temos a vinheta, o convite a ser feito a todos vocês, porque não há momento mais especial do que esse, o momento da Igreja de Cristo celebrar a vitória que Ele nos concedeu.
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2: Pai do Senhor Jesus, a todos os irmãos da Rádio Deus é Amor, quero aqui deixar um breve testemunho que aconteceu com a minha vida. Há 6 meses atrás, mais ou menos, eu tive uma crise de labirintite muito forte, onde eu fiquei o dia todo passando muito mal, com vômito, diarreia, tontura, barulho no ouvido. Fui levada ao médico, lá medicada com vários remédios, e não melhorava. Passei 15 dias no estreito com a labirintite, sem poder andar direito, tomando remédio, e nada melhorava. Onde foi ouvindo os testemunhos da Rádio Deus e Amor, onde eu acompanho todos os dias o programa, eu vi no testemunhos, e naquele momento era uma outra irmã falando exatamente do mesmo problema que eu estava, com labirintite atacada, e que Deus deu vitória para ela, louvado seja Deus. Naquele momento Deus me tocou, eu senti que Deus me tocou. Na hora que o irmão falou, vamos orar, eu criei que ali eu seria curado. Orei juntamente com o irmão e eu glorifico a Deus, porque Deus ouve as orações. Juntamente com essa rádio abençoada, Deus é Amor. Ali, mesmo ruim que eu estava naquele dia, eu orei, clamei ao Senhor por socorro, clamei ao Senhor por cura. E com a ajuda da oração do irmão, Deus me ouviu. Deus ouviu a oração do irmão e me deu a cura. Já tem mais de 6 meses. E até então, para a glória de Deus, eu não tive mais crises. Não precisei tomar remédio. E naquele momento, eu falei para Deus que se eu fosse curada, eu iria testemunhar também, para edificar ainda mais a fé dos irmãos. E aqui estou, passando o meu testemunho em gratidão a Deus pela bondade e a misericórdia do Senhor pela minha vida. Eu agradeço a todos. Meu nome é Valéria, sou de Osasco. E eu peço a Deus por todos os irmãos da Rádio Deus é Amor, que estamos juntos em oração, em clamor, para que Deus haja nas nossas vidas. Então, aqueles que estão passando por dificuldade, enfermidade, e não vê uma saída, clame. Clame ao Senhor com foco. Um foco que Ele nos ajuda, Ele nos abençoa. E é Ele, o Deus Criador de todas as coisas, e todas as coisas coopera para o bem daqueles que amam a Deus. Eu já agradeço a minha oportunidade aqui no nome santo de Jesus.
3: A paz do Senhor, pastor, eu me chamo irmão Hélia Rocha, aqui da cidade de Marabá, estado do Pará, e queria contar um testemunho do que aconteceu algo com meu filho, e eu ouvi através da rádio, Deus fez-se presente mais uma vez. Na madrugada do dia 16 para o dia 17, era uma e pouco, era umas 2 horas quando você começou a oração. E devido estar na oração, eu acordei com um sonho, desse sonho, como se meu filho estivesse levando uma garrafada. Mas eu acordei, estava na oração da Rádio Deus e Amor, que eu só durmo com ela ligada. Deus estava repreendendo o espírito da morte em familiares dos ouvintes que estavam aqui do outro lado da escuta, né? E aí eu comecei a interceder pela vida do meu filho. Mesmo deitado, eu comecei a interceder pela vida do meu filho. E eu só tenho de dizer assim, que no momento da oração, era a hora que Deus estava livrando meu filho na noite de carnaval, que ele tinha ido sem o meu consentimento e foi para a festa. E eu intercedendo, poucos minutos, eram umas 2 e pouco, quando ele chegou em casa com uma bala perdida, de raspão assim no peito direito para o ombro. Né, pastor? Então, assim, eu quero agradecer a Deus por esse grande livramento que ele deu ao meu filho. E foi através da escuta da rádio que eu recebi esse livramento que o Senhor deu na vida do meu filho, de familiares meus. Então é meu filho e ele tem 20 anos, ele se chama Antônio Pedro, está afastado dos caminhos do Senhor, e peço oração por ele também. Mas eu creio que Deus mais uma vez deu livramento ao meu filho e sempre há de dar. Eu quero aqui agradecer a oportunidade em nome de Jesus.
4: Pelo celular, que eu ouvi e ouço a rádio Deus e Amor. E eu só tenho a dizer assim, que quem não escuta, passa a escutar. Gente, que grande é o mistério que Deus tem para cada um de nós, através da rádio Deus e Amor.
5: São as bênçãos de Deus na vida dos ouvintes, na vida daqueles que creem, que esperam, que confiam no Senhor. Eu tenho certeza que você também que está necessitado de um milagre. Se você crer em Cristo, se você confiar na obra de Deus, você é capaz de receber algo além do que você imaginou. Porque a visão humana, a limitação humana, ela impede o homem de olhar além das fronteiras. Mas quando nós cremos no Senhor, Ele opera coisas extraordinárias e Ele faz uma obra tão perfeita que nos surpreende, porque Ele faz além do que nós esperávamos. Pessoas que necessitavam de milagres, necessitavam de transformações, necessitavam serem modificadas, mudadas de certa forma na maneira de pensar, de agir, de viver. E elas não acreditavam que em um momento da vida elas seriam capazes de viver algo diferente daquilo que elas estavam vivendo. Por conta e por causa dos olhares, das palavras, da vida que levavam, todos pensavam que aquela pessoa morreria daquela forma. Ou, para ela não teria jeito. Mas para Deus nada é impossível. Não há nada difícil que o Senhor não possa fazer. Talvez a sua realidade seja essa. Alguém na sua família, um parente, um filho, ou até mesmo um filho que está ouvindo agora e que o pai e a mãe está nessa condição. Precisa ser livre, liberto das drogas, dos vícios. Está vivendo uma vida terrível, não apenas na área física, né, não apenas no sentido de enfermidades, mas a vida da pessoa está desestruturada. Pensamentos, desejos e vontades que levam esta pessoa a praticar coisas que estão destruindo dia após dia e tirando, roubando aos poucos a esperança do coração, até mesmo dos familiares. Mas se creres em Cristo Jesus, serás salvo. Se creres no Senhor, o homem é transformado. E se você acreditar, se você receber a palavra de Deus no seu coração e a promessa que o Senhor faz, esta promessa de que em Cristo há uma nova vida, interceder, orar pela sua casa, você será mais um desses que contarão os testemunhos. Nós temos milhares de testemunhos de pessoas que foram alcançadas em todos os lugares, em todas as áreas, pessoas que foram alcançadas na área familiar, na área sentimental, na área financeira, na área física, carregavam mal, uma enfermidade, sentiam dores, foram diagnosticadas com uma enfermidade incurável ou sem possibilidade de solução diante dos homens, diante da medicina. Pessoas que carregavam sentimentos de angústia, eram oprimidas por espíritos malignos, estavam dominadas por vícios, estavam na vida de crimes, praticavam tudo aquilo que não agradava a Deus, pessoas que estavam perdidas, mas que ao ouvirem falar de Jesus encontraram o caminho. Essas pessoas foram transformadas, foram libertas, curadas, vivem hoje em novidade de vida e não há nada que impeça de você também viver isso. Basta você tomar esta decisão, esta atitude de crer, clamar ao Senhor e entregar a sua vida nas mãos dEle. Eu tenho certeza que você viverá um algo diferente, um projeto diferente que Deus tem para você. Você viverá aquilo que muitos não acreditam que você possa viver, porque Deus, Ele tem um projeto na sua vida. Creia, confie, clame ao Senhor e viva o extraordinário de Deus.
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8: O que está escrito de fato nas Sagradas Escrituras sobre sermos separados deste mundo, O que a Bíblia fala sobre ser igreja e ser o mundo caído em que vivemos? Nós podemos ler lá em Tiago 4:4, quando a Bíblia nos diz: infiéis, não compreendeis que a amizade do mundo é inimiga de Deus? Aquele, pois, que quiser ser amigo do mundo, constitui-se inimigo de Deus. Nós temos também um complemento em cima desse versículo, quando a gente lê lá em Efésios 2, versículos 1 ao 2. Ele vos deu vida, estando vós mortos nos vossos pecados e delitos, no quais andastes outrora, segundo o curso deste mundo, segundo o príncipe da potestade do ar, do espírito que agora atua nos filhos da desobediência. A gente vê que a Bíblia Sagrada, ela traz uma separação entre aqueles que foram salvos pela graça de Deus e aqueles que continuam vivendo na desobediência à palavra de Deus. A palavra santo significa literalmente ser separado. Então, conforme o caráter de Deus, que é santo, três vezes santo, conforme vimos lá em Isaías 6, ele é separado, ele é diferente de tudo aquilo que a gente vê nesse mundo caído. E nós que fomos salvos pela graça de Deus, lavados e remidos pelo sangue do Cordeiro, também somos chamados a sermos santos, como ele é. Mas o que que isso quer dizer? O que torna algo profano ou sagrado? O que que nos torna santificados, separados deste mundo? Se nós formos olhar para o contexto bíblico e aquilo que a Bíblia diz, a gente lê lá em João 3, 16 ao 17, quando Deus diz: porque Deus amou o mundo de tal maneira que deu seu Filho unigênito para que todo aquele que nele crê não pereça, mas tenha a vida eterna. Porque Deus enviou o seu Filho ao mundo, não para que julgasse o mundo, mas para que o mundo fosse salvo por ele. Então, se a gente não discernir o que a palavra mundo quer dizer no contexto bíblico, nós estaríamos falando que Deus, conforme João 3,16, que é um dos versículos mais emblemáticos da Bíblia Sagrada, que Deus ama o mundo, o pecado. Mas, obviamente, isso não é a realidade. Nesse contexto, obviamente, estamos falando da Terra, como um planeta que orbita ao redor do Sol. Estamos falando do lugar em que habitamos. Em 1 João 2, versículos 15 a 17, a palavra de Deus diz o seguinte: não ameis o mundo, nem as coisas que há no mundo. Se alguém amar o mundo, o amor do Pai não está nele. Porque tudo que há no mundo, a concupiscência da carne, a concupiscência dos olhos e a soberba da vida, não procede do Pai, mas procede do mundo. Ora, o mundo passa, bem como a sua concupiscência. Aquele, porém, que faz a vontade de Deus, permanece eternamente. Quando a gente começa a entender o conceito, a gente entende que existe diversos significados para a palavra mundo. E quando a Bíblia condena o amor ao mundo e as coisas que há nesse mundo, obviamente ela está falando sobre os pecados e iniquidades que aqui habitam. Considerando essa passagem que acabamos de ler em 1 João 2, a gente vê um significado muito específico para a palavra mundo. Primeiro, ele fala sobre a concupiscência da carne, que são todos os desejos naturais da carne corrompida do ser humano, das criaturas que caíram e foram destituídos da glória de Deus, que pecaram contra Deus. Isso é a concupiscência da carne. Fala também sobre a concupiscência dos olhos, aquilo que o ser humano acaba olhando e desejando e buscando isso para si, né? Seja isso inveja, seja o desejo do mal das outras pessoas, isso tudo pode ser considerado a concupiscência dos olhos. E por último, ele fala sobre a soberba da vida. A gente vê, por exemplo, Salomão, que foi um dos homens mais sábios da Bíblia Sagrada, falar sobre vaidade, onde tudo é vaidade. Por quê? Porque tudo é passageiro aqui nessa terra e nós vivemos aqui, se muito, 100, 120 anos ao máximo, para depois enfrentar a eternidade. Isso seria considerado a soberba da vida. Quando a Bíblia fala sobre mundo, obviamente ela está falando sobre pecado. Mas o que é pecado? O pecado é tudo aquilo que transgride a lei de Deus. Quando a gente olha para os 10 mandamentos e todas as leis que foram passadas para o povo de Israel no Antigo Testamento, mediante Moisés, nós vemos o caráter de Deus, a sua santidade, a sua perfeição, descrita nessa lei. E tudo aquilo que vai contrário a essa lei é aquilo que é definido como pecado. Agora, no Novo Testamento, já na Aliança da Graça, eu tenho uma passagem magnífica que especifica perfeitamente aquilo que nós podemos entender como a palavra mundo, que descreve os pecados que podem ser cometidos, que quebram a lei de Deus e são pecados contra o nosso Senhor. Na Bíblia Sagrada, conforme vemos lá em Gálatas 5:19, está escrito o seguinte: porque as obras da carne são manifestas, as quais são adultério, fornicação, impureza, lascívia, idolatria, feitiçaria, inimizades, contendas, ciúmes, iras, pelejas, dissensões, heresias, invejas, homicídios, bebedices, glutonarias e coisas semelhantes a esta. Mas o fruto do Espírito é amor, gozo, paz, longanimidade, benignidade, bondade, fé, mansidão e temperança. Nós vemos nessa passagem uma lista explícita daquilo que a Bíblia Sagrada considera pecado, aquilo que o próprio Deus explicita nas suas Sagradas Escrituras, aquilo que Ele considera mundo. Por que que isso é importante? Por que que nós devemos, de fato, ver aquilo que as Sagradas Escrituras nos direciona? Porque aquilo que está escrito é conforme a plena palavra de Deus. E a importância de discernirmos aquilo que é de fato mundo ou aquilo que não é de fato mundo, conforme a Bíblia quer dizer, vai diferenciar como nós nos posicionamos aqui na Terra como Igreja de Cristo. É de extrema importância que a gente entenda aquilo que a Bíblia fala sobre mundo, aquilo que é pecado, e aquilo que ela fala sobre ser santo e separado. Quando Jesus andou nessa terra, Jesus ele explicou que o templo de Deus não era mais feito por mãos de homens, não era mais uma construção, um prédio, um templo que é separado para adorarmos a Deus. Nós hoje, que fomos salvos pela graça de Deus e santificados pelo próprio Espírito Santo, nós carregamos a presença de Deus. Então, se não é sobre um templo, se não é sobre um prédio, é sobre aquilo que nós carregamos na nossa essência, no nosso interior. O que que isso faz de diferença no nosso dia a dia, na praticidade? Quando Jesus andou nessa terra, ele andava juntamente com os pecadores, ele sentava com as prostitutas e com os publicanos, com os fariseus, com todos que estavam ao seu redor, e ele não se contaminava pelo sistema pecaminoso desse mundo. Quando as pessoas que estavam enfermas tocavam em Jesus, não era Jesus que ficava impuro, era Ele que purificava essas pessoas que estavam enfermas. Isso fala sobre a sua igreja, a igreja de Cristo. Não somos nós que temos que estarmos enclausurados dentro dos nossos templos, mas sim ir para este mundo para trazer luz no mundo que está em trevas. A palavra de Deus nos diz em Marcos 16 para que a gente vá a todo mundo pregando o Evangelho a toda a criatura. A Igreja de Cristo aqui na Terra, ela é triunfante. E se nós de fato carregamos a presença do Espírito Santo, nós precisamos ir para todos os lugares da sociedade, não importa onde que seja, para carregar a presença de Deus, trazendo a luz e o Evangelho genuíno para esses lugares em escuridão. Em 1 Coríntios 10, versículo 31, a Palavra de Deus nos diz o seguinte: portanto, quer comais, quer bebais, faça tudo para a glória de Deus. E é nesse sentido que eu quero te convidar a ressignificar o que a Bíblia fala sobre mundo, para que a gente combata o pecado e o sistema mundano em que vivemos, mas que a gente não esteja combatendo pessoas ou objetos ou enclausurado em nossos templos, para que a gente esteja com medo de sermos contaminados com esse mundo. Não, nós somos chamados a levar a santidade de Deus, a presença do Espírito Santo a todos os lugares da sociedade, porque o próprio Jesus nos disse que Ele estabeleceu a sua igreja firmada na rocha, que é o próprio Cristo, e as portas do inferno não prevalecerão contra ela.
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1: Deus é amor. 11 horas 9 minutos aqui na capital de São Paulo. E você, querido ouvinte, que participa conosco desta programação, pode, além de ouvir, também enviar as suas mensagens em nosso WhatsApp. É um canal exclusivo para você participar. Eu tenho certeza que você será abençoado por Deus. Se você ainda não sabe o nosso WhatsApp, anote 11 9 8292 33 92. Vou repetir, prefixo 11, número 9 8292 33 92. É importante você enviar sua mensagem de texto, de áudio, seu pedido de oração, porque na rádio Deus é Amor, que não falta é oração. E o seu pedido, ele é apresentado a Deus, a igreja intercede, e eu tenho certeza que Deus, ele tem respondido a muitas pessoas que têm clamado a ele, e essas pessoas têm recebido a vitória, a bênção. Você também receberá, se crer e clamar ao Senhor com fé, confiando que ele irá fazer um milagre na sua vida. Então já envie agora a sua mensagem e já se prepare para orar conosco, porque nós clamaremos ao Senhor, apresentaremos a ele a nossa vida, as nossas causas, e confiaremos que ele irá operar o milagre diante do vale da decisão. Ele manifestará a providência para que nós venhamos sair daquela realidade, situação vitoriosa. Então se prepare para clamar conosco, porque o momento da oração aqui na Rádio Deus e Amor chegou.
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1: Soberano Deus e eterno Pai, Deus de poder, graça e misericórdia, diante da tua presença, Senhor, nos encontramos reunidos numa mesma fé e no mesmo propósito. Essa pessoa que nos acompanha através das ondas sonoras da rádio, através, Senhor, da internet, do aplicativo, conectados conosco, estão sendo, Pai, edificados, alimentados pela tua palavra, fortalecidos na fé. Mas este momento de oração, eles se unem a nós porque sabem que só há um Deus, só há um Senhor que pode operar a mudança, a transformação na vida deles, diante, Senhor, da condição que se encontram. Nos colocamos em humilhação diante do Senhor, pedindo que o Senhor nos ajude, diante, Senhor, destes vales que temos enfrentado, e no vale da decisão, em meio a todo o cenário, em meio às lutas, em meio às decisões que precisaremos tomar, não queremos caminhar sozinhos. Não queremos, Senhor, tomar estas decisões de maneira a não consultar ao Senhor. Mas colocamos em Tuas mãos a direção e o controle da nossa vida. Colocamos em Tuas mãos, Senhor, Pai, as nossas expectativas e os nossos sonhos. E pedimos, ajuda-nos. Dai-nos sabedoria para escolhermos qual o melhor caminho a seguir, qual a melhor decisão a ser tomada. Dai-nos coragem, Senhor, para, meu Deus, abandonarmos tudo aquilo que pode representar como uma âncora, algo que nos prenda, meu Deus, a uma realidade que não é aquela que o Senhor tem preparada para a nossa vida. Queremos, Senhor, agradar a Ti através da nossa demonstração de que a nossa confiança, de que a nossa fé está, meu Deus, edificada no Senhor. Queremos ter a convicção de que o Senhor é presente conosco em todos os cenários, em todos os momentos da nossa vida. E que o Senhor tem direcionado e tem caminhos de vitória, tem caminhos de bênção para cada um de nós. Senhor, diante desta decisão que esta pessoa precisa tomar, diante dessas decisões difíceis, não permita, Senhor, que o medo, que a ansiedade, não permita, Senhor, que os pensamentos contrários impeçam de tomarem decisões baseadas naquilo que a Tua Palavra orienta. Diante daquilo que a Tua voz, Senhor, tem, Pai, falado com eles, falado conosco, não nos permita ser guiados por outro lugar, outro caminho, para outra direção, senão aquela que o Senhor tem preparada para nós. Diante de Ti, Senhor, nós colocamos a nossa vida e escolhemos, Pai, declarar que confiamos no Senhor. Escolhemos, meu Deus, viver as Tuas vontades, sim, meu Deus, a Tua vontade para a nossa vida. Escolhemos permanecer firmes na fé e na certeza de que o Senhor, Pai, está no controle da nossa vida. E que toda decisão importante, no vale da decisão, nesta manhã, a qual esta pessoa se encontra, ela entrega ao Senhor tudo para que o Senhor faça o melhor pela vida dela. O melhor na vida dos seus familiares, para que o Senhor venha operar o grande milagre que ela necessita, para que o Senhor venha mover, meu Deus, sobre ela, Pai, o que é necessário, o que é, Pai, ah, meu Deus, fundamental para que a vida dela seja um instrumento seu, para que outros vejam, para que outros saibam que o Senhor é poderoso para operar além das expectativas humanas. Senhor, que a tempestade não roube deste coração a fé no Senhor, mas que eles vejam a bonança que irá se manifestar através da Tua Palavra que é direcionada sobre a vida deles. Que vejam o milagre do Senhor acontecendo, que haja a Sua obra sendo manifesta na vida dessas pessoas. Pai, alcance a cada ouvinte agora e que eles sintam a paz do Senhor e a confiança produzida no coração deles, para que creiam que a providência e o milagre já está sendo direcionado a eles. Em nome de Jesus Cristo, o nosso Senhor. Amém e amém.

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4: A paz do Senhor Jesus. Hoje eu vou compartilhar com os irmãos o fundamento segurança da salvação. Cremos que nada pode nos separar do amor de Deus. O maior ato de demonstração do amor de Deus à humanidade foi entregar Jesus, o Filho unigênito do Pai, para a remissão de pecados. Todos que tiveram fé e foram salvos por Jesus permanecerão em uma vida com Cristo. Os cristãos salvos estão selados pelo Espírito Santo, o qual é a garantia da nossa salvação, e habitando em nós, nos traz plena segurança da nossa salvação e conduzirá o crente a viver em santidade. O verdadeiro cristão, guiado pelo Espírito Santo, vive em contínuo arrependimento e na fé. Continue nos acompanhando, pois iremos compartilhar com vocês todos os fundamentos de fé da nossa igreja. Que Deus te abençoe.
5: Paz do Senhor, eu estou aqui em Pontal, eu sou Maria Barbosa, estou aqui ouvindo o seu programa todos os dias. 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
6: A paz do Senhor Jesus, meu nome é Tamerifes, moro em Brasília, Distrito Federal. Quero dizer que gosto muito desse programa e que é uma bênção na minha casa. 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
7: A paz do Senhor Jesus, amo esse programa de vocês. 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Sou de Sarutaiá, fico vindo esse programa o tempo todo da minha vida. 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
8: Eu sou Maria Barbosa de Pontal. Forte abraço para os irmãos, que Deus abençoe a cada um. Gosto muito de todos os programas que vocês fazem. Eu estou escutando nesse momento. 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
1: É a Rádio Deus e Amor, abençoando vidas em todos os lugares do Brasil e do mundo. E você, tenho certeza, está sendo abençoado também. Assim como esses ouvintes que estão já enviando as suas mensagens, comentando, compartilhando a informação de que na Rádio Deus e Amor há uma palavra especial, a palavra de Deus e o comprometimento com o Evangelho genuíno. E é uma programação de edificação. Tenho certeza que tudo quanto você tem acompanhado aqui na Rádio Deus e Amor tem edificado a sua vida de alguma forma. É importante você não apenas guardar para você esta informação, mas compartilhar. Você pode compartilhar com seus amigos, com seus conhecidos, com o pessoal do seu trabalho. Compartilhar a informação de que na Rádio Deus e Amor, uma palavra especial de Deus, há uma mensagem do coração de Deus para o coração deles e que eles podem acompanhar, que não irão se arrepender, serão abençoados. Quantas vidas foram transformadas através dessa programação? Tenho certeza que a sua também foi alcançada e você pode espalhar esta mensagem para que outras vidas sejam alcançadas, porque esse é o objetivo da Rádio Deus e Amor, levar a palavra de Deus através dos louvores, através dos quadros, através desta programação para alcançar vidas em todos os lugares do Brasil e do mundo, porque essa é a nossa missão, pregar o Evangelho genuíno e falar do amor de Deus. Onze horas 29 minutos, vamos a mais um momento de informação aqui na Rádio Deus e Amor. Vamos

0: ao bloco de notícias Cristãos pelo Mundo.
1: Eu sou a Cristine Luiz e vamos agora ao giro de notícias aqui na Rádio Deus é Amor. Panorama Global. Como é a perseguição aos cristãos na Coreia do Norte? Olha, sem dúvida alguma, a Coreia do Norte é indiscutivelmente o lugar mais perigoso do mundo para seguir a Jesus. Ser descoberto como cristão por lá resulta em punições severas, como ser preso nos campos de batalha de trabalho forçado, com pouca esperança de libertação ou até mesmo morte por execução imediata. Os membros da família podem receber o mesmo destino, apesar de existirem algumas igrejas na capital, Pyongyang, que possam sugerir algum nível de tolerância, elas têm apenas fins de propaganda. A realidade é muito diferente. Não há espaço para o cristianismo na Coreia do Norte, onde toda devoção deve ser direcionada ao regime Kim. Com vigilância constante até de vizinhos e familiares, qualquer indício de adoração a Jesus pode ter implicações devastadoras. E mesmo assim, cristãos se reúnem secretamente, correndo enormes riscos. Nos últimos anos, a situação dos cristãos secretos piorou no país. Isso se deve principalmente à lei do pensamento reacionário, que tornou ainda mais claro que ser cristão ou ter uma Bíblia é considerado um crime grave. O propósito dessas ações continua o mesmo: tornar o país mais autossuficiente e reforçar a posição estratégica no cenário global. Nesse contexto, a vida cotidiana continua extremamente difícil, agravada pela crise humanitária. Então, para o pequeno grupo de cristãos secretos na Coreia do Norte, isso significa repressão contínua e perigo extremo constante. Conversão. Ex-muçulmano se converte após ter visão de Jesus em prisão na Síria. Com a escalada dos confrontos em todo o Oriente Médio, milhões de pessoas, em sua maioria muçulmanas, enfrentam perdas profundas, vendo famílias e lares serem destruídos enquanto encaram um futuro marcado pela incerteza. Um grupo de ex-muçulmanos curdos que se converteram ao cristianismo, onde compartilham seus testemunhos com igrejas locais e relatam como Deus tem se movido entre eles. Um dos relatos é do diretor do ministério do pastor Nihad, que afirma ter visto Jesus durante um período de prisão na Síria. De acordo com ele, a experiência aconteceu enquanto ele estava detido pelo governo sírio por motivos políticos. Em meio a condições extremamente difíceis, ele conta que decidiu clamar a Jesus ao lembrar-se dos relatos bíblicos de cura. O pastor afirma que logo depois teve uma visão que marcou profundamente a própria vida. Além do alívio físico, Nihad relata ter recebido palavras de encorajamento em um momento de profundo sofrimento emocional. De acordo com o pastor, ele reconheceu a figura da prisão como Jesus porque já havia tido o contato com a mensagem cristã antes de ser preso. 6 meses após a experiência, Nihad foi libertado da prisão. Hoje, ele compartilha seu testemunho em vários países e se une a outros ex-muçulmanos que relatam ter conhecido a fé cristã após experiências que descrevem como visões ou encontros sobrenaturais com Jesus.
2: Horas e 33 minutos.
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1: O meu nome é Leudilene. Eu moro em Nova América, Goiás. Eu fiz um compromisso com o Senhor, propósito, que se o Senhor concedesse uma bênção, um milagre, eu estaria aqui contando esse testemunho. E eu colocando na presença do Senhor o meu sobrinho, ele precisava da libertação. E eu coloquei diante do Senhor e disse para ele: Pai, se o Senhor der a libertação para o meu sobrinho, eu vou estar aqui gravando um áudio, enviando para a rádio Deus é Amor e agradecimento. E eu já recebi essa bênção e estou aqui dizendo para você: não desista, busque em Deus o seu milagre, porque na hora de Deus ele faz. Não desista, busca, Deus pode mudar histórias. Eu acredito no poder da oração. Que Deus os abençoe.
2: Pai do Senhor Jesus, eu estou aqui, né, para contar um testemunho, um voto que eu fiz para minha nora. A minha nora estava grávida de gêmeos, de placentas diferentes, e é um casal. No dia 16 de março de 2026, ela passou, né, pelo médico e fez um exame, e ali foi constatado que a placenta da menina estava sem líquido. E o voto que eu fiz perante ao nosso Senhor, se eles nascessem perfeito, com saúde, que eu estaria contando a bênção pelo rádio. E aqui eu estou cumprindo o meu voto para a honra e glória do Senhor. Eles nasceram no dia 17 de março de 2026, às 9h30, né, o menino nasceu, o Ravi, e 9h35, a Kiana Vitória veio ao mundo. Então, eu estou aqui, né, para agradecer o meu Senhor Jesus e cumprir meu voto que eu fiz perante a Deus, né, de estar contando o meu propósito, o meu voto, né, para que o nome do Senhor venha ser glorificado. E também quero falar para todos que ouvir: confia na sua oração, porque a palavra do Senhor, ele diz: agindo Deus, quem impedirá? O inimigo tentou, né, colocar impedimento, mas o nosso Senhor mais uma vez foi glorificado. Eu me chamo Thelma, congrego na IPDA do Jardim Rosana, e eu agradeço a minha oportunidade em nome de Jesus.
3: É a obra de Deus, é o milagre de Deus, é a providência que alcança todos que creem, todos que esperam no Senhor. Você também, creia, espere, confie no Senhor, clame a Ele e Ele fará um milagre acontecer na sua vida. Não desacredite, pode até mesmo parecer difícil, mas para Deus nada é difícil, nada é impossível que Ele não possa fazer. Entregue nas mãos do Senhor esta causa e confie e espere, porque Ele irá manifestar o grande milagre e você glorificará o nome do Senhor.
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3: Horas e 44 minutos, nós estamos aqui diretamente dos estúdios, na sede mundial Sina, Rádio Deus e Amor, compartilhando com vocês as maravilhas de Deus, tudo que o Senhor tem feito em nosso favor, já convidando todos também a permanecerem acompanhando, sendo abençoados. E daqui a pouquinho, ao meio-dia, a oração, momento de clamor, oração do meio-dia, todos convidados a orarem conosco. Então já se prepare, fique sintonizado conosco, acompanhe através das principais plataformas, Instagram, Facebook, no YouTube, a oração, momento de clamor, e se una a nós, porque quanto mais oração, mais vitória nós recebemos das mãos do Senhor. E aqui na rádio nós prosseguiremos, sim, com esta programação maravilhosa, e temos aquele momento de reflexão, aquela palavra, aquele ensinamento. é o Clínica da Alma com o psicólogo Jacé Ávila e o tema Culpa, Origem e Intensidade. Vamos acompanhar, vamos refletir o que esta mensagem traz para a nossa vida.
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5: Olá, seja muito bem-vindo a mais um episódio do Clínica da Alma, um espaço para falarmos sobre saúde mental, qualidade de vida, inteligência emocional e desenvolvimento interior, sempre de forma leve, prática e com base científica. Você sabia que sentir culpa pode ser saudável, mas permanecer preso a ela por muito tempo pode comprometer a saúde mental e emocional? A culpa pode nos ajudar a reconhecer erros e promover mudanças. O problema surge quando ela deixa de ensinar e passa a aprisionar. E por essas razões, vamos falar hoje sobre a culpa que não passa, quando o peso do passado impede de você viver o seu presente. A psicologia diferencia a culpa saudável da culpa excessiva. A primeira leva ao arrependimento, à reparação e ao crescimento. Já a culpa persistente faz a pessoa viver os mesmos acontecimentos repetidamente, alimentando ansiedade, tristeza e autocobrança. A terapia cognitivo-comportamental mostra que permanecer preso aos erros do passado dificulta uma visão mais equilibrada da realidade. Por exemplo, imagine uma mãe que, por causa do trabalho, perdeu alguns momentos importantes da infância do filho. Aí, anos depois, mesmo tendo construído uma boa relação com ele, continua dizendo a si mesma: "Ah, eu falhei como mãe. Deveria, eu poderia ter tido mais tempo e tal." Então, ela deixa de enxergar tudo o que fez de positivo porque permanece presa a um erro que não pode mais ser mudado. Quando a culpa ocupa todo espaço, ela impede a pessoa de perceber as oportunidades e, ao mesmo tempo, todas as capacidades que o indivíduo tem naquele momento. Então, entendemos que o passado pode ensinar, mas não deve aprisionar. Reconhecer os próprios erros é sinal de maturidade, mas permanecer condenado por eles impede o crescimento. E eu tenho aqui como lidar com a culpa de forma saudável. Número 1, diferencie culpa de responsabilidade. Assumir um erro é importante, mas carregar uma condenação permanente não resolve o problema. Então, sempre que possível, repare o dano e siga em frente, sem culpa. Número 2. Evite reviver o mesmo erro todos os dias. Pergunte a si mesmo: eu estou aprendendo com essa situação ou apenas me punindo novamente? Essa reflexão ajuda a interromper o ciclo da culpa excessiva. Número 3. Reconheça também os seus acertos. Quem vive focado apenas nos próprios erros perde a capacidade de enxergar seus pontos positivos, as suas qualidades, as suas conquistas e os seus esforços. Penúltimo, pratique a autocompaixão. Você trataria um amigo que errou da mesma forma dura ou às vezes até mesmo cruel com que trata a si mesmo? Aprender com os erros é mais saudável do que viver se castigando. E por último, procure ajuda se a culpa estiver dominando a sua vida. Quando sentimentos de culpa permanecem por muito tempo e impedem você de viver com tranquilidade, buscar apoio profissional pode ser um passo importante para recuperar o equilíbrio emocional. Já dizia Aaron Beck: a maneira como interpretamos os nossos acontecimentos influencia profundamente as nossas emoções. E aí eu fecho aqui dizendo o seguinte: errar faz parte da experiência humana. O importante não é viver preso ao passado, mas permitir que ele nos torne pessoas mais maduras, mais experientes, conscientes e preparadas para construir um futuro melhor. Mas e aí, você gostou desse conteúdo? Então, compartilhe a nossa programação com amigos e familiares e continue nos acompanhando, porque a qualquer momento estaremos de volta com mais reflexões que podem transformar a sua vida. Forte abraço e até breve.
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3: Meu nome é Elinilda, estou aqui para testificar o que Deus fez na vida do meu filho Gustavo. Sou mãe de 6 filhos e Gustavo é o segundo. Gustavo, ele foi criado na igreja, sempre caminhou conosco. Quando chegou na adolescência, o Gustavo não quis ir mais para a igreja. O Gustavo começou a olhar o mundo, começou a desejar as coisas do mundo, começou a não querer mais ir para a igreja, até que não foi mais. Então, pela primeira vez, o Gustavo experimentou bebida na escola. Ele chegou aqui em casa alterado e desmaiou. Meu marido foi com ele para o hospital, 11 horas da noite. Ele andava com essas pessoas e eu sempre orando pelo Gustavo. Gustavo começou a ouvir funk, Gustavo começou a gostar muito de funk. Ele escrevia letras de funk. Então, eu nem sabia que ele escrevia funk. Eu fui descobrir depois de um tempo que ele começou a falar que estava indo no estúdio e eles convidaram o Gustavo para escrever música. Meus irmãos, dentro desse tempo, Deus falava muito, Deus usava os profetas, revelando que Deus estava dando muito livramento de morte. Ele estava com seus sonhos na terra, ou seja, os sonhos dele era ser famoso aqui. O inimigo levando ele para esse caminho. Ele não estava bem psicologicamente, porque ele estava muito nervoso. Então, eu lembrava que o Senhor tinha promessa na vida do Gustavo. Dentro desse tempo, eu via, meus irmãos, o inimigo querendo arrastar ele mesmo para o mundo. Quando foi esse ano, o Gustavo, ele começou a ir para a igreja, coisa que ele nunca queria ir mais. Ou seja, ele não queria mais frequentar a igreja. E, de repente, o Gustavo começou a ir para a igreja. Meu coração ficou muito alegre, eu fiquei muito feliz. O Gustavo começou a caminhar e numa consagração, num dia de folga dele, eu recebi da minha pastora uma foto, um vídeo, o Gustavo se entregou para Jesus. Meu Deus, meu coração ficou transbordando de alegria. Irmãos, eu criei na promessa que Deus falou que ia salvar ele, que ia trazer ele para a presença de Deus. Muitas campanhas eu fiz na Igreja de Deus é Amor, muitos votos, minha mãe também fazendo voto. E minha mãe profetizava, você vai ver o Gustavo na presença de Deus. Hoje, o Gustavo está na presença de Deus. No mês de agosto, o Gustavo desceu as águas. Irmãos, hoje o Gustavo vai para a vigília. Todas as sextas-feiras, o Gustavo está lá no santuário buscando a Deus. Então, o que eu quero dizer para você que é mãe? Hoje o Gustavo está com 21 anos. Cada dia mais ele está mais focado, ele lê a Bíblia, ele ora, ele busca a Deus aqui em casa. E eu quero dizer para você que é mãe, que a promessa que Deus fez na vida do teu filho ainda está de pé, porque ele é fiel. Não desanime, continua fazendo campanha, continua buscando a Deus, faz voto, porque Deus ouve as orações de uma mãe. E através das orações, através dos votos que eu fiz, a minha mãe também fazendo voto pelo Gustavo, Deus resgatou ele, não deixou o inimigo tragar. Então, não importa em que situação teu filho esteja, ele pode estar nas drogas, ele pode estar nas bebidas, ele pode estar no funk, onde estiver, as mãos de Deus Todo-Poderoso vai resgatar eles no momento certo, porque a oração Deus está recebendo. Minha irmã, a tua oração, o Senhor está recebendo. Eu creio na tua vitória, assim como a minha chegou. Deus abençoe a todos.
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8: Para cada um de nós, e através da oração que nós desenvolvemos este propósito, que nós nos aliamos ao Senhor, e neste momento eu te convido a se unir a nós, coloque a sua fé em prática, em ação, e vamos clamar ao Senhor. E nos ajude também você, internauta, a compartilhar essa transmissão. Você pode compartilhar nas suas redes sociais, se está no Facebook, no Instagram, compartilhe na sua própria rede social para que todos aqueles que te acompanham possam também ser alcançados por esta transmissão e possam orar conosco. Se você está no canal oficial da igreja no YouTube, compartilhe nos grupos do WhatsApp para o máximo possível de pessoas. Deixe também o seu comentário, o seu pedido de oração. Se inscreva, siga as nossas redes sociais, ative as notificações. Eu tenho certeza que você só será abençoado, porque todo o conteúdo que a igreja Deus de Amor prepara é para que a sua vida seja fortalecida, edificada e você esteja mais perto do Pai. Vamos orar? Se una a nós em oração, conecte a sua mente, conecte o seu coração a Deus, a sua alma ao Senhor, e vamos clamar a esse Deus soberano. Juntos, agora é o momento de derramar a nossa alma diante da presença deste Deus soberano. Vamos orar, vamos clamar ao nosso Deus. Soberano Deus e eterno Pai, Deus de poder e graça, Deus de misericórdia, diante da Tua presença, Senhor, que estamos reunidos neste lugar para glorificar e engrandecer ao Senhor, pois Tu és um Deus santo, justo, um Deus poderoso, um Deus que conhece as nossas necessidades, conhece, Senhor, aquilo que permeia o nosso coração, a nossa mente. O Senhor é um Deus que sabe quais são, Pai, os propósitos, os sonhos e desejos dos seus filhos, mas que antes de operar algo na vida desta pessoa que está clamando e pedindo por uma obra especial, o Senhor primeiro quer, Pai, conectá-lo a Ti. O Senhor primeiro quer que os pés dele estejam firmados na Sua presença. Por isso, esta oração, Pai, é voltada à nossa vida, tem como objetivo fortalecimento da nossa alma, e clamando ao Deus que pode operar esta obra em nós, temos a certeza que o Senhor está com os ouvidos atentos ao pedido, ao clamor, à oração desta pessoa, da tua igreja, dos teus servos que agora se unem a nós em oração. Pai, olha para a nossa vida, Senhor, e opera em nós esta grandiosa obra, pois reconhecemos, somos falhos, somos pecadores, necessitados do Seu perdão, precisamos, Senhor, da Tua misericórdia sobre nós, que seria da nossa vida se a Tua misericórdia não fosse derramada sobre nós, que seria da nossa vida se a Tua misericórdia, Senhor, não estivesse nos sustentando, porque se estamos de pé, se mais um dia temos a possibilidade de, meu Deus, levantar da cama, praticar, Pai, o cumprimento da Tua palavra, sim, os princípios. Se mais um dia temos a oportunidade de estarmos num ambiente como esse, mais uma oportunidade de clamarmos ao Senhor, é porque a Tua misericórdia tem sido sobre nós. A Sua misericórdia tem nos alcançado. E nós somos gratos por isso. Nosso coração, Pai, é grato porque a Tua bondade, o Teu amor tem sido derramado sobre nós, tem se manifestado em nossa vida. E nós podemos, Senhor, Pai, nos unir num momento especial de oração e clamor e colocar as nossas causas diante de Ti. A nossa vida nós rendemos ao Senhor, prostramos-nos diante de Ti, porque temos a certeza e a convicção de que não há outro caminho, não há outra verdade, não há outro Senhor. Somente Tu és aquele que pode transformar, somente Tu és aquele que pode, meu Deus, dar um propósito de existência a esta pessoa que por muitos anos, ao longo de sua vida, ela buscou saber qual era a realidade, qual era, meu Deus, a identidade dela, qual o propósito pelo qual ela foi gerada, foi criada. E não encontrou lá fora estas respostas, não encontrou lá fora, Senhor, este objetivo genuíno pelo qual ela pudesse viver. Mas em Tua presença, o homem compreende que ele foi criado para um propósito especial. Em Tua presença, o ser humano entende, Senhor, que foi gerado para viver segundo aquilo que diz as Tuas, sim, meu Deus, as Tuas palavras que ficaram para nós. As Sagradas Escrituras que nos trazem o entendimento e a sabedoria e a orientação de como devemos viver. O homem compreende diante de Ti que ele foi criado para viver uma vida diferente, que ele foi gerado no seu coração primeiro, ele foi criado pelo Senhor, ele é a sua imagem e semelhança, ele tem, meu Deus, ah, Pai, um objetivo genuíno pelo qual viver, e este objetivo é viver para a glória do Seu nome. Senhor, aqui estamos, Pai, pedindo que não nos deixe desviar deste propósito. Não permita que a nossa alma deseje, não permita que o nosso coração, Pai, venha a ser atraído por coisas supérfluas da vida. Não permita, Senhor, que os nossos olhos sejam atraídos por aquilo que pode até mesmo parecer bom, como diz o ditado, aquilo que reluz, que é atraente aos olhos, mas, Senhor, que não verdadeiramente traz algo sólido, algo benéfico, algo que produzirá vida para esta pessoa. Meu Deus, caminhos que, como diz a Sua palavra, parecem bons aos olhos humanos, mas que o final leva à perdição. Caminhos que parecem bons, mas que levam, ah, meu Deus, a destruição da alma, a destruição da esperança, levam, Senhor, vidas ao fundo do poço, ao lugar de desespero, ao lugar de incredulidade, ao lugar onde muitos, Senhor, se encontram hoje, aflitos, sofrendo, angustiados, sem esperança, sem perspectiva do amanhã, sem saberem para onde ir, o que fazer. Porque escolheram segundo a ótica humana, escolheram segundo os desejos do próprio coração, viveram segundo os ditados, Senhor, e as orientações que o mundo impõe, e não se atentaram à Sua palavra. Mas nesta oração, a Tua igreja se une, a Tua igreja, Senhor, entende que precisa clamar ao Deus verdadeiro, sabendo que, meu Pai, os nossos pés, eles, Senhor, tem um caminho a trilhar, que há uma vereda de justiça, que há retos caminhos que o Senhor tem preparado, que o Senhor tem reservado para cada um dos Teus filhos. E esse caminho nos leva para mais perto de Ti, esse caminho nos leva para o lugar de descanso e refrigério para a nossa alma. Esse caminho nos aproxima do Senhor, e é neste caminho que queremos, Senhor, Pai, continuar caminhando, sim, trilhando o caminho que o Senhor, Pai, conduz as Suas ovelhas. Senhor, não nos deixe, Pai, desviar nem para a direita, nem para a esquerda. Não nos deixe, Senhor, Pai, esquecer de que o mundo é recheado de ilusões. O mundo está repleto de mentiras que há muito, Senhor, tem dominado. Mentiras que há muito, Senhor, têm sido atrativas e que no coração essas pessoas têm, Pai, deixado que o pecado, que todas as coisas passageiras tenham prioridade e têm se esquecido do Senhor. Muitas pessoas, Senhor, que estão caminhando, mas sem direção, os olhos estão secos, não conseguem enxergar a luz, não conseguem enxergar a verdade. Mas o Senhor é um Deus que revela a verdade, revelou a verdade desde o princípio e que não deixa, Pai, a humanidade, não deixa, Senhor, os homens ficarem desprovidos da verdade. O que acontece é que muitos rejeitam. O que acontece, Senhor, é que muitos não querem ouvir a verdade. Mas aqui, neste momento de oração, nós pedimos que a Tua verdade não se aparte de nós, como declarou o salmista, que em nosso coração a Tua verdade esteja gravada, as Tuas palavras que são verdade e vida estejam gravadas na tábua do nosso coração, para que não venhamos pecar contra o Senhor. Queremos ter esta verdade em nossos pensamentos, para que não venhamos ser, meu Deus, enganados com pensamentos, Senhor, e desejos momentâneos que nos levam a pecar contra o Senhor, que nos levam a, meu Deus, proferir palavras contra o Senhor, que nos levam a desejar coisas que não agradam ao Senhor, mas de acordo com aquilo que diz a Tua palavra, como o Senhor orientou a Josué. Queremos, Senhor, ter a prática, meu Deus, e a dedicação de observar a Tua palavra, porque ela é, Pai, a fonte da vida. A Tua palavra é a fonte de conhecimento que o homem tem ao alcance para estar mais próximo, mais fortalecido, mais conectado ao Senhor. Espírito de Deus, alcance esta pessoa, Senhor, que ora conosco agora e que precisa ter, meu Deus, um direcionamento. Esta pessoa que precisa ser alicerçada na rocha, como o apóstolo Paulo ensinou em suas cartas e também aos Colossenses, sobre a firmeza da fé, sobre a confiança no Senhor, que aos Colossenses, sobre estar edificado verdadeiramente em Cristo. Nós entendemos, Senhor, que nós precisamos constantemente, não é um momento apenas, não é um, Pai, em uma oportunidade apenas, mas em todos os momentos da nossa vida, precisamos estar, meu Deus, sendo pelo Teu Espírito Santo, conduzidos pelo Teu Espírito Santo, sendo, Pai, despertados pelo Teu Espírito Santo. Precisamos, Senhor, estar, Pai, firmados na rocha, inabalável. Precisamos estar, Senhor, meu Deus, edificados como uma construção, lança os alicerces no solo para estar firme, para estar, meu Deus, capaz de suportar o vento que sopra, de suportar as condições, as adversidades, assim também como uma árvore lança as raízes sobre o solo mais profundo que pode, para que ela esteja firme, ela lança as suas raízes, para que ela permaneça de pé. Assim também, Senhor, a nossa vida precisa estar firmada. Ah, meu Deus, as nossas raízes precisam estar fundamentadas, meu Deus, ser lançadas sobre o solo para estarmos firmes no Senhor. Queremos, Pai, estar firmados na verdade de Cristo, e para que a nossa oração, para que o nosso clamor, e sendo nós capazes de caminhar e de buscar ao Senhor em todas as oportunidades, queremos ter a sabedoria nos momentos de oração, nos momentos de clamor, queremos ter o refrigério sobre a nossa alma e a certeza de que não estamos lançando palavras ao vento, de que a nossa oração não é motivada por fatores externos, não é motivada, Senhor, apenas por aquilo que queremos receber, não apenas pelas bênçãos que podemos, Pai, das Tuas mãos receber, mas a nossa oração, o principal motivo, a principal, Pai, causa da nossa oração é a certeza e a convicção de que o Senhor é o Deus da nossa vida e de que nós somos gratos a Ti, não merecedores, mas gratos pela obra, pela bênção, pela benevolência, pela graça que sobre nós foi manifesta e que todos os dias ela é manifesta, Pai. É por essa certeza, na vitória em Cristo Jesus, esta pessoa, Senhor, que está clamando agora, nesta oração, Senhor, e pedindo o milagre, a providência divina, pedindo a transformação, pedindo a providência não apenas na área física, mas também, Senhor, a providência para a família, providência para os negócios, área familiar, área financeira, área sentimental. Esta pessoa que pede a providência na área, Senhor, meu Deus, física, ela precisa de um milagre, de uma, Pai, cura, porque a enfermidade acometeu. O problema, Senhor, tomou conta da vida dela. A preocupação está levando esta pessoa ao desespero e ela está clamando agora, nesta oração especial, que é feita por homens e mulheres de fé, que é realizada, Senhor, por uma igreja que entende o quão importante e quão poderosa é a oração. Que a oração, Senhor, é uma prática, é uma arma. A oração, Senhor, é um meio pelo qual nós clamamos ao Senhor, tendo a certeza de que a nossa petição, ela está chegando até o trono do Senhor. Que a nossa oração, ela será respondida pelo Senhor. Que a nossa fé, ela está sendo motivada e colocada em prática agora, para que possamos viver os milagres, para que possamos viver, Senhor, ah, meu Deus, a providência divina, para que possamos viver, Senhor, o extraordinário, para que a cura alcance esta pessoa, para que esta enfermidade maligna, esse câncer, ah, meu Deus, essa enfermidade nos ossos, no sangue, essa enfermidade nos nervos, essa enfermidade nos órgãos, Pai, venha bater em retirada da vida do teu filho, da vida da tua filha, da vida, Senhor, deste homem que clama agora e que derrama as lágrimas diante de ti. Pai, esta oração que está sendo feita dentro deste hospital, dentro, Senhor, deste centro cirúrgico, esta pessoa, Senhor, que está para ser submetida a uma cirurgia, e ela, com as últimas forças que tem, antes de ser anestesiada, ela está clamando e pedindo que o Senhor esteja presente, que o Senhor venha usar as mãos dos médicos, que o Senhor venha, Pai, operar um milagre, que ela saia com vida desse lugar, Pai, de cirurgia. Meu Deus, esta pessoa que clama de cima desta cama, de cima deste leito hospitalar, que está, meu Deus, sendo medicada, que está, Senhor, sofrendo, meu Deus, com esta enfermidade, com estas dores, Pai, alcança agora, alcança os teus filhos, alcança os teus servos, porque o milagre que precisamos não vem das mãos dos homens, não é, Senhor, manifesto pela vontade humana. A providência que esta pessoa precisa, eu não posso conceder a ela. Ah, meu Deus, ah, Pai, o pastor não pode. Ninguém pode conceder a não ser o Senhor que é conhecedor de causas, o Senhor que é conhecedor de necessidades, o Senhor que é conhecedor de corações e mentes, o Senhor que sonda e esquadrinha a verdadeira intenção, e este pedido que está sendo realizado, o Senhor sabe com que sinceridade esta pessoa está pedindo ao Senhor, porque ela já não mais suporta tantas dores, porque ele já não mais suporta, Senhor, tantas palavras, Senhor, que são lançadas, até mesmo o inimigo afrontando, até mesmo o inimigo, Senhor, dizendo a eles que não há mais o que ser feito, que ninguém poderá os ajudar, que não há, Senhor, solução, não há escape, não há saída para a realidade, a condição que eles estão. Mas a última palavra não provém do homem, a última palavra não vem do inimigo de forma alguma, mas a última palavra para esta vida e a resposta que é, Pai, buscada por esta pessoa, ela vem do Senhor. Nós buscamos a resposta dos céus, buscamos as respostas que provêm de ti, porque o Senhor pode mudar o quadro, o cenário, o Senhor pode mudar a realidade desta pessoa, o Senhor pode, meu Deus, manifestar a providência, a transformação nesta vida, Senhor. Este coração que está aflito, este coração, Senhor, que tem sido palco de idolatria, sim, meu Deus, este coração que está, Senhor, desestruturado, onde o altar, o verdadeiro altar de adoração, está destruído, precisa ser retificado. Esta pessoa, Senhor, que deixou de adorar ao Senhor, deixou de crer no poder que há no teu santo nome, deixou de acreditar nas Sagradas Escrituras como fonte de vida, de conhecimento, de sabedoria, como fonte, Senhor, de instrução, ah, meu Deus, e de caminho para a vida dela. E passou a acreditar em outras coisas, passou a duvidar do Senhor, e passou a crer na vontade humana, passou a crer em coisas supérfluas, e agora, Senhor, ela se encontra nesta condição. Ela não sabe o que fazer, não sabe a quem recorrer, não tem poder de resolver o problema, ninguém pode ajudar, todos viraram as costas, todos a rejeitaram, todos lançaram palavras contrárias, mas agora, Pai, com o coração angustiado, com lágrimas nos olhos, ela está prostrada, de joelhos, Senhor, dobrados dentro deste quarto, meu Deus, dentro da sala, Pai, na casa dela, até mesmo no trabalho, ela saiu por uns minutos. Pai, ela foi a um lugar reservado para dobrar os joelhos e clamar, porque ela já não aguenta mais, porque ela já não mais, Senhor, suporta tanta aflição, tanta necessidade. Meu Deus, o Senhor é o Deus que provê na vida daqueles que creem, que confiam, como diz a Tua palavra, aqueles que esperam no Senhor, são como montes em Sião, que não, Pai, são abalados diante das circunstâncias, mas permanecem firmes, permanecem inabaláveis. O Senhor é a nossa segurança, o Senhor, meu Deus, é a nossa torre forte, o Senhor é quem nos sustenta e que pode alcançar esta pessoa agora. Vá ao encontro, Senhor, desta vida, esta mulher que está clamando pela família, este pai que está orando pelos filhos, esta mulher que ora, Senhor, por esta causa. Ah, meu Deus, que ela já está há tanto tempo esperando uma resposta. Ela ainda não havia declarado ao Senhor, ela ainda não havia colocado a causa em tuas mãos, porque quando o homem coloca as causas nas suas mãos, o Senhor, Pai, se responsabiliza, o Senhor opera, o Senhor faz acontecer segundo a sua vontade, para a glória do seu nome, de maneira que o Senhor seja glorificado na vida dessa pessoa. Pai, eu não conheço a realidade deles, mas o Senhor conhece. Vá ao encontro deste homem que está neste vício terrível, desta mulher que está, Senhor, nesta vida pregressa. Meu Deus, vá ao encontro agora desta pessoa que está sendo alcançada por esta oração e por este clamor, e que precisa da libertação genuína, precisa do milagre dos céus, precisa, meu Deus, da bênção sobre a vida dela, sobre a vida dele. O Senhor pode operar, o Senhor pode libertar esta alma oprimida, o Senhor pode quebrar estas cadeias que estão aprisionando esta pessoa, o Senhor pode libertar este coração aflito, meu Deus, desta condição onde esta pessoa cada dia mais e mais se aprofunda, cada dia mais e mais, Senhor, está dominada pela angústia, pela tristeza, por esse sentimento de depressão, por esse sentimento, Senhor, de derrota. Que caia por terra toda a palavra de derrota do inimigo, que caia por terra em nome de Jesus toda a obra do mal lançada contra esta família, contra esta casa, que caia por terra em nome de Jesus toda a palavra de maldição lançada contra a vida deste homem, para que os negócios não dêem certo, para que a vida sentimental não venha, Senhor, prosperar, para que a vida financeira não venha, Senhor, ser abençoada em nome de Jesus Cristo. A nossa oração, Senhor, é para que haja cadeias, sim, meu Deus, hajam cadeias sendo quebradas, é para que haja, um Senhor, grilhões sendo despedaçados, é para que haja transformação nesta vida, é para que haja libertação na vida deste jovem. Ah, meu Deus, amanhã é o Dia dos Pais comemorado por todo o Brasil, as pessoas, Senhor, lembrando, meu Pai, da importância de ter a figura de um pai, assim como o Senhor é aquele que representa o nosso pai, sim, aquele quem cuida de nós, aquele quem nos ensina verdadeiro caminho, assim também, meu Deus, este pai está orando e chorando pela vida do filho, este filho

esta família, este cenário de derrota, este cenário de tempestade, este cenário onde o gigante se levantou e está prevalecendo. Meu Deus, que esta pessoa entenda a poderosa arma que está. Ah, Pai, ao alcance dela, que ela clame ao Senhor, porque diz a Tua palavra, que se este povo, que se chama pelo Teu nome, que este povo, que se identifica como sendo filhos, abrir a boca para clamar, suplicar ao Senhor, se eles reconhecerem a dependência, se reconhecerem a necessidade, se pedirem perdão pelos erros e falhas que cometeram, e entregarem ao Senhor a vida, o Senhor, Pai, é poderoso para operar a transformação, o cenário ser moldado. Sim, meu Deus, o cenário que é de derrota se transformar em um cenário de vitória. Esta terra seca e árida que não produz nada, começar a produzir, porque a partir do momento em que esta pessoa clamar, o Senhor irá operar um milagre na vida dela. Meu Deus, alcance agora. Alcance esta vida que precisa ser resgatada. Esta pessoa que precisa confessar, precisa entender e aceitar a sua obra sobre a vida dela. Não aceitar ao Senhor, porque é o Senhor quem nos aceita. Nós não somos merecedores desta graça. É o Senhor quem está de braços abertos, nos recebendo. É o Senhor quem, Pai, espera que venhamos reconhecer que nada somos sem Ti. Que esta pessoa que agora é alcançada por esta oração, que ela, meu Deus, entenda que precisa confessar que o Senhor é a resposta para a vida dela. Que o Salvador da alma, que o Salvador da vida dela é o Senhor. E que ela precisa se arrepender dos maus caminhos. Precisa mudar a trajetória dos seus passos. Que ela precisa se achegar ao Senhor, como diz a sua palavra. E nós vamos nos achegar a Ti, pois o Senhor se achegará a nós também. Espírito de Deus, convença agora, porque eu não posso convencer, mas o Senhor pode convencer este coração, esta alma, de que ela precisa da obra de Cristo, de que ela precisa do sangue transformador, sangue purificador sobre a vida dela, de que ela precisa da graça salvadora, da graça libertadora e transformadora. Esta pessoa que precisa se arrepender agora e retornar aos caminhos, este homem, esta mulher, que tomaram decisões equivocadas, dor e transformadora. Esta pessoa que precisa se arrepender agora e retornar aos caminhos. Este homem, esta mulher, que tomaram decisões equivocadas, que decidiram se afastar da casa do Pai e que, Senhor, agora precisam voltar. Este é o momento, esta oportunidade deles declararem que nada são e que nada podem fazer sem o Senhor. E entregarem o controle de suas vidas novamente a Ti. Em nome de Jesus Cristo, é o que nós pedimos, é o que nós oramos, é o que nós suplicamos ao Senhor. Recebe a nossa humilde oração e opera esta grandiosa obra na vida dessas pessoas e em nossa vida. Até o último dia, para que venhamos estar prontos para viver com o Senhor pela eternidade. Em nome de Jesus, amém e amém. Que Deus abençoe você que orou e clamou conosco. Que Deus abençoe você, querido internauta e ouvinte, que fez esta oração e colocou a sua vida nas mãos do Senhor. Esta oportunidade de você crer, de você entregar os seus caminhos ao Senhor, esta oportunidade de você confessar que Cristo é o Senhor da sua vida. Nossos contatos estão na tela. Eu quero que você declare, eu quero que você, no seu coração, aceite a obra de Cristo e diga: Senhor, eu preciso de Ti. Eu entrego a minha vida em Tuas mãos. Eu preciso ser transformado. Faça a sua vontade em mim. Se você deseja assim viver uma novidade de vida, se você deseja ter a obra de Cristo, do Espírito Santo, sendo realizada na sua vida, nossos contatos estão na tela. Nosso e-mail, queroaceitarjesus@ipda.com.br, ou nosso número de WhatsApp, prefixo 11, número 9-5094-4645. Nos envie sua mensagem. Queremos te orientar, te acompanhar, você que agora aceitou Jesus, você que se reconciliou com o Senhor, você que tomou essa decisão. Não deixe de entrar em contato conosco através do e-mail ou do WhatsApp, porque há uma equipe preparada para recepcionar a todos vocês. Não queremos apenas que você aceite e fique ao léu, sozinho, caminhando sozinho. Não,

0: Queremos recebê-lo na família de Cristo. Queremos que você caminhe conosco e seja abençoado. Seja bem-vindo à Igreja do Senhor Jesus. Seja bem-vindo à Igreja Pentecostal Deus é Amor. Que Deus abençoe todos vocês que oraram conosco, você que clamou, você que suplicou. Lembrando que daqui a pouco, às 15 horas, temos um culto maravilhoso com o pastor Jorge Tenório e às 19 horas temos Santa Ceia do Senhor também transmitido para você acompanhar, para você ser abençoado. Momento da igreja estar em comunhão aqui na Igreja Deus e Amor. Que Deus abençoe a todos vocês. Fiquem todos na paz em Cristo Jesus e até uma próxima oportunidade.
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3: 12 horas e 32 minutos.
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1: A paz do Senhor, ouvintes, vos saúda Débora Miranda e também ao meu lado, meu querido companheiro.
2: Pai do Senhor, prezados ouvintes, está no ar o programa Mensagens Cantadas. Nós teremos aqui 90 minutos do finíssimo do rádio, como eu disse a vocês já em outras ocasiões. Milagres acontecem. Aqui está a Débora no horário certinho, conosco na programação. E chega também no horário, nosso querido Bitoca. Ninguém vai descontar nada de ninguém. Está tudo certinho
1: certo,
2: hoje aqui.
1: Tá tudo certo. E nós vamos abrindo o nosso programa com o hino Abraça-me. Este hino é um lançamento da gravadora MC Music, que você pode adquirir todos os lançamentos nas plataformas digitais e também em nossas igrejas Deus e Amor, as centrais de suas cidades. Ouçamos Abraça-me, Débora e Leia ao vivo.
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1: Nós vamos ouvintes na nossa reflexão desse dia, né? Salmos capítulo 25, versículo 14. O conselho do Senhor é para aqueles que o temem. E ele lhes faz saber o seu pacto. O conselho do Senhor então não é para qualquer um, não, né? Está bem explicado. Eu me lembro, não vou citar o nome porque não é a única pessoa que eu conheço que moralmente é uma pessoa de caráter. Eu conheço várias pessoas de caráter, várias pessoas com muita moral, muito justas, né? Mas conheci uma senhora também que se destacou muito. E falei bastante sobre essa pessoa para Débora também, mulher de Deus, mulher. Não era tão idosa na época, agora está bem idosa já, né? Não tinha nenhum tipo, assim, eu diria, de estudo, né? Só o básico mesmo, como era comum em tempos passados. Entretanto, nós jovens, na época, nos reunimos para ouvir os seus conselhos, para ouvir as suas opiniões. E como era justa, como tinha sabedoria. Nós a achávamos inteiramente superior a nós, que éramos estudantes, né? E as palavras daquela senhora sempre nos trouxeram conforto, né? Sempre foram muito úteis. Uma pessoa de excelente caráter, que nós gostávamos de estar com ela, gostávamos de ir à casa dela, fazer orações com ela, ouvir o que ela tinha a dizer para nós. Parecia às vezes que era uma pessoa super-humana, parecia às vezes que era uma pessoa assim que o discernimento era tão grande, mas tão grande, tão grande, tão grande, que a gente achava que ela tinha as palavras que vinham de Deus, evidentemente, que seriam solução para todos os nossos problemas. Parece que ela antecipava situações que nós, às vezes, só citávamos no momento e sabia todas as respostas que nós queríamos, tudo isso respondendo à luz da palavra de Deus. Que mulher abençoada! Está viva ainda! Que mulher tremenda, de um caráter, de uma justiça. E lendo esse versículo, eu disse, não é que eu vou dedicar o versículo somente a essa irmã. Eu vou dedicar esse versículo a todas as pessoas que talvez não tivessem entendido que o conselho do Senhor é para os que temem a Deus. A partir do momento que as pessoas não temem a Deus, o que Deus fala para elas não serve para absolutamente nada. Porque o conselho do Senhor, repetindo, tornando aqui essa sentença uma sentença de fixação, o conselho do Senhor é para aqueles que o temem. E o escritor de Provérbios também ainda explicou: com os retos está o seu segredo. Com os retos, tudo que para muitos é oculto, para essas pessoas está a manifestação. Em outras palavras, ouvintes, Débora, Deus se revela ao puro de coração. E nesse exato momento eu não estou desprezando de forma alguma nenhum tipo de coisa que possa levar qualquer pessoa a crescer ministerialmente, no sentido ela se preparar, ela adequar-se, ela buscar estudar, buscar, eu diria, raízes, né, de algumas coisas que possam trazer uma explicação melhor. Mas eu não posso desprezar de forma alguma as pessoas que buscam a Deus, as pessoas que são consagradas a Deus, as pessoas que são puras de coração. Porque Deus se manifesta a essas pessoas. Sabe por quê? Porque essas pessoas sinceramente querem conhecer a Deus, essas pessoas sinceramente querem obedecer a Deus, embora não tenham letra. Eu vou tirar a palavra letra para ninguém se confundir com lei. Embora não tenha estudo, Jesus prometeu, na última noite do seu ministério terreno, isso é uma promessa, acima de tudo é uma promessa: aquele que tem os meus mandamentos e os guarda, esse é o que me ama. E aquele que me ama será amado do meu Pai, e eu o amarei e me manifestarei a ele. Alguém se sentiria feliz, na verdade, em fazer parte da corte de um rei terreno para receber a sua confiança e conhecer os seus segredos. Agora, entretanto, eu diria que maior honra é viver em confidente entendimento com o Rei dos Reis, com o Senhor dos Senhores, conhecer os seus segredos, ouvir os seus infalíveis conselhos, ser guiado pela sua sabedoria perfeita. As coisas espirituais só podem ser discernidas espiritualmente. É de todo impossível uma pessoa carnal, por mais que tenha conhecimento teológico, aprofundamento teológico, mas é impossível entender as coisas divinas. Impossível. Como a um marginal, a um facínora, é de todo impossível chegar ao conhecimento dos altos desígnios de um reinado. Nossa alma deve preparar-se para os segredos de Deus. Deus jamais lançará suas pérolas aos porcos. Que você seja iluminado. Que o seu coração seja purificado. Que a nossa mente seja limpa e pronta para desfrutar os segredos do Senhor. O conselho do Senhor é para você ter mente. E o Senhor fará você conhecer os seus segredos, os seus pactos.
0: Louvado seja o nome do Senhor. Aqui estamos recebendo esta palavra, que ela é genuína, ela é pura, ela vem da palavra de Deus, ela vem da Bíblia Sagrada ao seu coração. E Deus continua falando, ele traz essa mensagem através de Neri, do CD A Missão, o hino Só Falta Você.

0: aqui é a Molada de Uberlândia. Eu adoro esse programa de vocês, todos os dias eu ouvo esse programa de vocês, principalmente na vida do passado, que tem mudado muito a vida das pessoas, entrada nos lares. Que Deus unja vocês nesse programa Mensagens Cantadas.
1: Quero dizer que a programação é muito boa, viu? Nós ouvimos direto aqui em nosso serviço, aqui é o irmão Edinho que fala, Congrega na Deus e Amor de Cruz das Posses, distrito de Sertãozinho, e é uma bênção, os cultos que faz aí, testemunho, é uma bênção, viu? Muito edificante para a nossa fé. Que Deus abençoe a vida de vocês aí e de cada um que está nessa jornada aí, amém?
2: Gosto muito desse programa, esse programa é uma bênção aqui em casa, escuto todo dia, graças a Deus, esse programa é abençoado por Deus, escuto o dia todo, e graças a Deus, o programa é uma bênção aqui em casa, meu nome é Divino de Araújo, amém.

0: E nós vamos então, eu perguntei pra Débora que não vai falar nada, porque tem que.
1: Como tá, né? Não, eu esperei você.
0: Não, eu ia falar, mas você tá. Porque programa é assim, ouvinte. Tem dia que tá todo mundo fominha pra falar, né?
1: Não, você sabe que eu tava lendo uma matéria aqui pra Momento da Família e eu acabei me distraindo, né? Fiquei compenetrada na leitura e acabei não vendo a hora de entrar, né? Mas eu tenho
0: bom,
1: aqui.
0: Eu permito você falar.
1: Ah, até parece, né? Tá bom. É, nós temos aqui o dicionário bíblico. Não sei se vocês já leram essa passagem de quando Deus dá a receita do óleo da Santa Unção. E ele foi utilizado no tabernáculo de Deus, foi dado também a Moisés. E o incenso sagrado, tudo isso era preparado de maneira especial, tinha uma fórmula, né? Era uma mistura de especiarias, indicada diretamente por Deus. A receita foi dada por Deus. E essa mistura era feita para que esse óleo fosse único, não tivesse nenhuma outra edição parecida ou exatamente igual, né? E quem compusesse esta mesma fórmula para seu uso pessoal ou colocasse aquele perfume sobre um estranho, a Bíblia diz que ele seria eliminado. Então essa receita era única, só poderia ser utilizada para aquele fim e dada a Moisés, né? Para um fim apenas. Está em Êxodo 30, se vocês quiserem ler, a partir do versículo 33... Está toda a explicação lá. Bom, o óleo ele era feito de mirra fluida, cinamomo odoroso, o cheiroso, né? Cálamo aromático, cássia e azeite de oliveira. Imagine o cheiro disso. Uma receita dada por Deus. Isso é a coisa mais gostosa desse mundo, né? Por isso que Deus já deixou ali o limite. Ó, ninguém mais vai fazer, não pode. E se alguém utilizar para uso pessoal, vai ser exterminado. Bom. Agora, como era feito o incenso? Tinha estoraque, também era um dos incensos mais antigos que se tem registro e era utilizado para purificar o estoraque, né? Também tinha o onixa. Onixa é também uma resina de cheiro adocicado, que era incenso, utilizado para incenso também, e era a concha de alguma espécie de marisco. Agora o gálbano também era uma resina muito conhecida dos perfumistas. Quando ele é, por exemplo, manipulado, ele tem cheiro desagradável. Mas quando ele é combinado, o gálbano, com outras especiarias, aí ele fica com um cheiro agradabilíssimo, podemos dizer assim. Também era utilizado tudo isso, mas o sal. Alguns documentos omitiram o sal. Esse incenso tinha também um pouquinho de sal para dar aquele corpo, né? Aquela conclusão geral desse óleo da Santa Unção. Vocês podem ler tudo isso em Êxodo 30, a partir do versículo 23 até o 38.
0: Curiosidades para vocês, ouvintes amados, do nosso programa Mensagens Cantadas. E tem mais coisa boa aqui, daqui a pouquinho eu vou falar sobre o excesso de redes sociais. Né? O excesso de redes sociais. E também, Débora, antes do próximo hino, né? A gente vem falando sobre essa questão de tirar selfie. Selfie. Você acredita que um bilionário chinês foi tirar uma selfie, acho que na Itália. Pois ele não caiu de uma altura de 5 ou 6 metros e não morreu?
1: Acredito.
0: Pois é. A gente vê que já vimos gente caindo em cataratas, né?
1: Meu Deus.
0: Já vimos gente caindo de prédios. Agora um bilionário chinês vai tirar uma selfie, cabluf, caiu e morreu.
1: Pra quem não sabe, selfie é uma foto de si mesmo, né? Através do celular.
0: Exato. Então, a gente tem que realmente prestar atenção em tudo que está acontecendo, porque algumas delas nos remetem a um tipo de insensibilidade, né? Tivemos também um rapaz que foi tirar uma foto perto de um urso, e o urso agarrou ele.
1: Eu vi.
0: Lembra? O urso agarrou o rapaz.
1: Ficou
0: e só
1: engraçado.
0: Não matou porque o pessoal correu lá, mas ele saiu todo machucado. A verdade é que, olha, telefone ou mesmo câmeras fotográficas nos telefones, podem ser usados? Pode, porque é uma comodidade da tecnologia, dos tempos modernos. Mas a gente tem que saber, né? O horário de usar, o horário de tirar uma foto, o perigo de tirar uma selfie, não andar pela rua, inclusive ruas movimentadas, olhando o celular, porque você pode ser atropelado, né? E ter sensibilidade em alguns momentos. Eu me lembro de alguns casos, por exemplo, de pessoas tirando fotos de funerais, fazendo mal à família, né?
1: Até o corpo na autópsia, né?
0: Pois é.
1: No ML,
0: é verdade.
1: Coisa assim muito
0: um cantor sertanejo.
1: Insensível isso.
0: Que teve, né? Filmadas, é muita insensibilidade. Então vamos usar com moderação, né? Porque
1: o equilíbrio,
0: senão,
1: né?
0: Senão acaba se tornando uma coisa ruim, maligna.
1: É verdade.
0: Não é?
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1: Da gravadora MC Music, nós vamos ouvir Não Ficarei Aqui, do álbum É Assim Que Adoro, com Débora Miranda.

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1: E nós vamos trazendo coisas interessantes, Lorival. Nós temos aqui 5 problemas de saúde causados pelo excesso de internet, rede social, Instagram, Facebook. O primeiro problema, vício. E isso é comprovado.
2: Isso vicia.
1: Não, bem, ensina direitinho as pessoas falarem.
2: Ah, vicia.
1: Vicia.
2: Tá bom.
1: Uma pesquisa da Universidade Trent, na Inglaterra, aponta que o uso excessivo de redes sociais desencadeia problemas de relacionamento. O desempenho profissional cai, fica pior. O desempenho acadêmico na faculdade também cai. E surge a maior dificuldade para realizar interações na vida real. Ou seja, você telefonar para uma pessoa e sair com ela, você passear, porque isso fica sendo difícil para uma pessoa que está viciada no, por exemplo, no Instagram, no Facebook, redes sociais em geral. Tem uma escritora que disse assim, a Núbia Siqueira, abre aspas, o brasileiro é vice-campeão em ficar mais tempo na internet, né? Perdão, o brasileiro é vice-campeão em ficar mais tempo na internet. São 4 horas diárias envolvido em atividades como jogos, bate-papos, estudos e redes sociais. E justamente as redes sociais, intera ela, que têm gerado as maiores mudanças no comportamento humano. Olha, é um vício também. Tudo que é demais é ruim, é demais para a sua vida social, sua vida espiritual, enfim. Tudo com equilíbrio, é bom.
2: É, às vezes você vai a um restaurante, você vê uma mesa onde ninguém está conversando com ninguém, está todo mundo na rede social, está todo falando com pessoas que estão distantes. Isso não é bom, né? Eu acho que a família, os amigos se reúnem aí para bater um papo, né? Não é pela comida.
1: É pelo momento.
2: É pelo momento que estão ali. Eu, como aprecio muito, né? Como é que é a minha linguagem de amor?
1: É tempo de qualidade.
2: Tempo de qualidade. Eu, quando vou com pessoas almoçar ou jantar, eu gosto mesmo é que nem levem o celular. Às vezes eu nem levo o celular. E às vezes levo porque talvez uma notícia, uma coisa de urgência, né? Mas o bom mesmo é que fique em casa o celular para que você possa interagir com pessoas. Não é? Senão a vida vai ficando essa vida mecanizada, essa vida que você conversa com pessoas. Você, quando você escreve ali, ou até mesmo, sei lá, não dá para perceber exatamente o sentimento.
1: É. São palavras.
2: São,
1: né?
2: Palavras, você não sabe o tom, você não sabe. Então, o bom mesmo é conversar o face a
1: olho
2: face,
1: olho,
2: o
1: né?
2: Cara a cara, olho no olho ali, porque eu acho que isso é muito mais interessante, né? Daqui a pouquinho, mais um hino para vocês aqui no nosso MC de cada dia. E nesse exato momento, nós vamos abrir espaço para a identificação das emissoras que estão conosco.
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2: 13 horas e 3 minutos.

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1: Este hino, Abrace o Reino, dá título a esse CD, da intérprete Caterine Magalhães, e nós vamos ouvir agora.

0: dizer que eu sou ouvinte, né, do MC e de todo o programa da Boa Libertação. Quero dizer para os irmãos que realmente este trabalho é uma bênção na minha casa. Eu não vou dizer que não gosto só de um quadro, mas eu gosto de todos os quadros que falam muito no meu coração, me sinto bem. Eu sou ouvinte todos os dias, já tem muito tempo que eu sou ouvinte deste programa. Sou da cidade de Pocrane, Minas Gerais. Meu nome é irmã Geni Ramos.
1: Eu sou a Lourdes de Londrina. Eu moro no Jardim Maracanã. Eu amo muito escutar vocês, gosto muito. Estou muito grata a Deus por vocês existir.
2: Me chamo Eduardo Júnior, sou da cidade de Nazaré da Mata, do estado de Pernambuco. Tenho 24 anos, pois eu ouço essa programação Mensagens Cantadas desde a minha infância. Amo o quadro Minha Vida no Passado e uma experiência com Deus. E também amo os hinos que são cantados, pois eu amo comprar os CDs da gravadora MC Music.
3: Olha aí, o pessoal contente, o povo de Deus aí participando, e você pode participar também, mandando a sua mensagem de voz. E é importante você dizer o que esse programa tem trazido, né, e tem trago de benefício para você na sua vida familiar, vida espiritual, no seu dia a dia, tá certo? Vamos para aquele quadro tão importante em todas as programações, Momento da Família.
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3: Vamos falar um pouquinho de dívidas? Ai, ai, ai, dívidas? Nem pensar, não é? A Bíblia diz em Provérbios 22:7, o rico domina sobre o pobre. Quem toma emprestado é escravo de quem empresta. Agora pare por um momento, para um pouquinho, para aí. Espera um pouquinho, para aí um pouquinho. Você possui cartão de crédito? Sim? Então observe atentamente uma coisa. Você já reparou que não existe no cartão de crédito a palavra crédito? Por que será, hein? A resposta é: porque as ricas companhias que distribuem os cartões de crédito fizeram questão de esconder, de suprimir esta palavra assustadora, palavra negativa, a palavra crédito. Mas é uma palavra realista. Por quê? Quando você compra alguma coisa com o cartão, significa que você fez uma dívida, não é mesmo? E uma dívida que vai se acumulando, uma dívida cumulativa. Se você não tiver o dinheiro suficiente para saldar essa dívida totalmente no final do mês, o negócio vai ficar feio. Então, falando-se de dívidas e trazendo isso para a família, eu gostaria de falar com você, casal. É preciso que vocês ajam com sabedoria, domínio próprio no uso de cartões de crédito, para que vocês não caiam no descontrole no planejamento familiar. E descontrole de planejamento familiar afeta todas as áreas da família. É isso que eu falei, planejamento familiar. É isso que eu falei, planejamento familiar. E este é um hábito inteligente que pouquíssimas famílias o fazem. É um recurso que auxilia com eficácia no controle dos seus gastos, dos gastos da família. O planejamento familiar permite que vocês estabeleçam o que é importante e o que é prioridade. E que vocês realmente comprometam-se a realizar gastos estritamente necessários. Aí até atingirem um nível mais satisfatório. E também o planejamento familiar favorece a poupança para investimentos em algo almejado e necessário. E é importante que você tenha este planejamento, porque vai eliminar a necessidade de empréstimo. Empréstimo acho que é uma das coisas mais horríveis que uma família pode entrar. Principalmente se for a juros. Então, o planejamento familiar auxilia também na reorganização da área financeira, que talvez está tudo no vermelho aí, não é? evita desavenças na família, evita irritações, desconfianças e frustrações para o casal e para os filhos. E é importante que os cônjuges não tenham segredos na parte financeira, não é, Lorival?
5: Muito importante.
3: Isso é tão importante, porque quando a mulher começa a gastar e começa a esconder do marido, quando ele descobre, aí a casa cai. Aí começa a briga, a desconfiança, ele nunca mais vai acreditar em você.
5: E vice-versa. Tem marido também que é ele que é o gastão e que esconde, né?
3: Eu conheço casais em que o marido é o gastão e a esposa é a econômica, né? É também imprescindível que vocês sejam honestos nos seus gastos. Ao elaborar o orçamento, por exemplo, o casal deve comprometer-se a agir conforme o planejado. Agora, caso haja necessidade, os dois deverão conversar abertamente. Olha, nosso planejamento foi que essa semana ou que este mês nós não gastássemos nisso, mas surgiu a necessidade aqui, então você acha, o que que você acha a gente gastar aqui, porque é necessário, já que não está dentro do nosso planejamento familiar. Aí sim. Porque a gente vive, né, Lorival, numa sociedade habituada ao apelo do consumismo.
5: Uhum.
3: Você encontra na próxima esquina uma facilidade oferecida pelos cheques especiais, os cartões de créditos, prestações que nos induzem a dívidas enormes de 5 anos, pagando 3 anos. E isso vai desmotivando qualquer planejamento financeiro. E devido às incertezas econômicas que correm no nosso país, isso é um sinal vermelho de perigo para a nossa família. Então, nesse contexto, o casal deve procurar manter-se firme ao propósito de cumprir o que vocês planejaram, o que vocês orçaram e que foi estabelecido, evitando assim tensões, discussões, desconfianças, brigas à vida conjugal. Pense nisso. Diariamente, nós somos bombardeados com campanhas publicitárias muito bem elaboradas, fascinantes, que despertam aquele desejo nosso pelo produto que está sendo oferecido. E é muito simples perder o controle e comprar tudo que se tem vontade, mesmo que seja supérfluo, não é? Basta sacar o cartão de crédito, o cheque especial, fazer prestações infindáveis, sem olhar os juros, quase sempre abusivos. Pronto, conseguimos o que queremos, mas depois, dívida, ansiedade, arrependimento, e o produto se torna um monstro que assombra a sua vida e também o relacionamento conjugal que você está tendo. Por isso, vale a pena planejar, vale a pena produzir o fruto do domínio próprio. Que Deus abençoe.
5: Aí está. E olha, só uma coisa assim, tipo, rapidinho. Se você gastar mais do que você ganha, não vai funcionar. E se você é casado, casada, pode ter certeza que a sua família vai ser afetada. A gente não pode gastar mais do que ganha de jeito nenhum. Próximo hino, Débora.
3: Nós temos aqui Estar com Cristo, o Ricardo vai louvar, do CD O Verdadeiro Dom.

0: E nós vamos dando sequência ao nosso programa. Débora, você estava falando sobre os problemas de saúde causados pelo excesso de redes sociais, né?
1: É, quem fica direto na internet, né?
0: O primeiro é o vício, né?
1: Vício.
0: O segundo é insônia.
1: Por que isso, hein?
0: Pois é. Bom, muitas pessoas acreditam que esse negócio de usar o celular à noite atrapalha a qualidade do sono. Que nada, isso é lenda urbana. Isso não, comigo não acontece. É, pelo menos isso foi um estudo divulgado pela Universidade de Pittsburgh, nos Estados Unidos. Que as pessoas, não pode, acho que não, tal. Mas os cientistas, eles dizem que as luzes atrapalham o relógio biológico, dificultando o sono.
1: Elas entram pela retina, né, as luzes. Quer dizer, a luz azul entra pela retina e vai ao cérebro e começa a dar o quê?
0: Atrapalhar o relógio biológico,
1: isso,
0: né?
1: Isso.
0: E é claro que também existe outro fator determinante, que é a obsessão por checar. Será que alguém mandou um e-mail? Será que alguém mandou um zap?
1: Que coisa
0: será
1: chata.
0: Tem alguma notificação? Deixa eu ver aqui. A pessoa está quase dormindo. Será que alguém mandou alguma coisa agora? E fica, aí fica ansiosa a pessoa.
1: É uma coisa que a gente fica pensando, né? Como que a pessoa vai deitar e ficar pensando quem está mandando mensagem?
0: Daí a pessoa não consegue alcançar o sono REM.
1: Esse sono é bom, né?
0: O sono que faz você sonhar, aquele que faz você descansar mesmo, aquele sono superficial, né? E tal, então vai devagar. Calma. Deixa pra amanhã. Rede social pode causar problemas se você não souber usar, tá bom?
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1: Hoje eu vou ler o testemunho, a história de vida de Josemar da Silva, que está nos escrevendo na penitenciária de Florianópolis, no bairro Trindade, na cidade de Florianópolis, Santa Catarina. Na minha infância, eu costumava acompanhar a minha mãe à igreja. Ah, como eram dias maravilhosos, dias inesquecíveis. Minha mãe era uma obreira da Igreja Deus e Amor. E assim como fui crescendo com o passar dos anos, eu fui deixando de ir à casa do Senhor e me envolvendo com más companhias. Aos 10 anos, eu já estava vivendo e perambulando nas ruas da cidade, engraxando sapatos, pois esta era a minha profissão naquele momento. Eu enfrentava o frio nas madrugadas para conseguir algum dinheiro e às vezes nem voltava para casa, dormindo nas ruas mesmo. Quando completei 15 anos, eu já estava envolvido no tráfico de drogas. Comecei a me envolver com pessoas da pesada. Passei a usar arma de fogo e, juntamente com outros jovens, comecei a fazer pequenos delitos. Depois fui crescendo nisso e agora já estava fazendo e cometendo grandes assaltos e outros crimes que nem gostaria de mencionar aqui. Ali no tráfico, logo fui colocado para controlar a transação, o dinheiro, daquele negócio ilícito. E naquele local, todas as pessoas me respeitavam, porque eu era praticamente o dono daquele ponto, o dono do tráfico. Era o traficante mor. Ah, ouvintes, é até triste dizer que esta era a minha posição. E quando uma pessoa vive na criminalidade, para ela se torna comum contemplar pessoas caídas no solo, baleadas e até com várias perfurações de tiros. Eu digo isso porque esta cena se tornou muito normal, porque comecei a conviver com isso diariamente. E quantas pessoas estavam agonizando na minha frente, morrendo, eu simplesmente passava por elas e simplesmente as ignorava. Amados ouvintes que ouvem a minha carta, parece que o adversário de nossas almas cauteriza a mente criminosa. Parece que Satanás, ele faz com que a vida humana perca o seu devido valor. Então passei a considerar normal matar e morrer. Eu havia perdido o medo de ser alvejado ou pego pela polícia a qualquer momento, porque o tráfico compensava. O dinheiro que entrava ali

0: era muito alto. E quando eu falava com a minha mãe, ela me convidava para ir à igreja, que eu retornasse aos caminhos do Senhor. Não, eu não quero. Eu rejeitava, porque eu queria ser livre para fazer o que eu bem desejasse. Usufruir de tudo que o mundo estava me oferecendo naquele momento. E sabe como é? Eu não estava disposto a fazer nenhum tipo de renúncia. Mas quem vive esta vida sabe dos perigos que enfrenta dia a dia. Muitas vezes somos surpreendidos por tiroteio ou por uma máfia ou por um grupo de bandidos rivais. E no dia 7 de março de 2003, foi isso que aconteceu conosco. Eu, juntamente com mais 5 jovens, estávamos subindo o Morro Central, fugindo da polícia. Porque na comunidade onde a gente morava, eu fiquei sabendo que a polícia estava à nossa caça. Tendo em vista que no dia anterior havia tido um tiroteio entre a nossa facção e a outra rival. E assim, quando nós estávamos chegando no morro, fomos bem recebidos e respeitados pelos outros que ali se encontravam. Ficamos em uma casa, mas estávamos atentos, estávamos de tocaia, para que, se houvesse a presença da facção rival novamente, estaríamos preparados para enfrentá-la. E depois de algumas horas ali, começamos a ouvir o ruído de alguns foguetes. Foguetes? Sim! Este era o sinal. O sinal comunicando que a polícia estava também subindo o Morro Central. Imediatamente corremos para uma trilha no meio da mata fechada. De repente, quando chegamos no final da trilha, não havia mais saída, nem para a direita, nem para a esquerda, e ficamos ali encurralados, aguardando a incursão da polícia, que, felizmente, não chegou até aquele local. E assim ficamos um pouco aliviados, mas não muito tempo, porque de repente começamos a ouvir que alguém estava subindo o morro. E ali estava subindo o morro 5 jovens. E um deles era muito conhecido meu. Era um colega da minha infância. E que uns dias atrás havia trocado tiros comigo. Quando ele chegou ali, ele me enfrentou. Ele apontou uma arma em minha direção e falou para ninguém correr. Se dirigiu a mim, acrescentando esta frase: "Ei aqui, rapaz, não somente você tem moral aqui no morro, eu também tenho moral aqui." E naquele momento, aquele meu amigo, aquele meu colega da onça, efetuou vários disparos contra mim. E eu recebi 6 tiros e caí imediatamente ao solo. E eles saíram correndo. Eu pedi para que meus amigos que estavam ali comigo, no meio da mata, me ajudassem. Mas quando olhei, daqueles amigos, 3 já estavam mortos. Foram baleados. E eu me encontrava em uma cena horrorosa, pavorosa. Quando tentei me levantar, eu percebi que não conseguia movimentar as minhas pernas, pois um dos tiros havia alcançado e atingido a minha coluna. Então comecei a me arrastar no chão daquele morro, segurando-me na raiz de uma árvore. E de repente eu olhei para baixo e pensei: o sofrimento acabou. Chegou o meu fim. Soltei a raiz da árvore porque eu já estava agonizando. Eu estava perdendo muito sangue. Eu estava sentindo falta de ar. A minha mente parecia que já estava saindo da sã consciência e como se eu estivesse como se querendo dormir. Amados irmãos e ouvintes, o momento de partir desta vida irá chegar para todos. Mas eu posso dizer que será terrível, e é terrível para quem está no caminho da perdição, no caminho da desesperança, longe de Deus. E eu digo que este momento de partida para a eternidade é semelhante a uma perspectiva de terror, desolação e medo. E naquele instante, com muita dor, desesperado, eu me lembrei do Senhor Jesus Cristo. Porque a minha mãe era uma serva de Deus. E quando pequeno, eu ia com ela à igreja. E naquele instante, na agonia, na ânsia da morte, no vale da sombra da morte e do pecado, lá estava eu, gritando pela misericórdia do nosso Deus poderoso. E naquele momento, sem força de mover os meus lábios, eu apenas invoquei a Deus em pensamento, com tanto esforço, porque eu já estava já saindo da minha consciência, eu falei: se o Senhor vier em meu socorro, ó Deus da minha mãe, se o Senhor me socorrer aqui nesta hora e não me deixar perecer e me der o livramento, eu irei te servir. Naquele instante eu fiz aquele voto com Deus. Não se passaram muitos minutos, eu não posso precisar quantos. Eu ouvi um barulho. Consegui abrir os meus olhos com muito esforço e eu vi que eram policiais que me colocaram numa ambulância. E de repente olhei para o outro lado, havia um carro do IML. E ali foram colocados naqueles caixões, naquelas gavetas daquele carro, os meus amigos que haviam sido baleados e agora estavam mortos e seriam levados para o necrotério. Quando cheguei ao hospital, recebendo os primeiros socorros, fui colocado em observação, porque eu estava todo arrebentado. Foram muitos tiros. E como já tinham comunicado o acontecido à minha mãe, logo ela chegou ao hospital e ela foi falar com os médicos e ela disse as seguintes palavras: olha aqui, doutor, eu sou mãe do Josemar da Silva e eu quero dizer para vocês que ele está recebendo o livramento de Deus. Deus está dando para ele um livramento de morte, porque ele se encontra no caminho da criminalidade. Inclusive, os meus outros dois filhos, que também estão na vida do crime, estão recebendo e receberam o livramento de Deus, porque Deus não tem prazer na morte daquele que está no mau caminho. O médico ficou quieto, ouvindo o que minha mãe queria dizer. E assim interpelou, dizendo: olha, nós precisamos marcar a cirurgia. Aliás, nós marcamos a cirurgia, mas não foi possível a realização. E ela disse: está bem, doutor, eu vou orar. E juntamente com o pastor João, que veio do bairro Monte Cristo, da nossa cidade, eles foram orar por mim e repreender o espírito da morte. No dia seguinte, foi marcada novamente a cirurgia. E assim a cirurgia foi realizada. Permaneci 37 dias internado. É claro que durante esses dias eu fui alimentado por sonda, quase não me alimentava, com a comida sólida e fui perdendo peso. Antes de eu ser hospitalizado, eu pesava 93 quilos. E depois de 4 meses, mais ou menos, eu estava pesando 50 quilos apenas. Saí do hospital paralítico. Fiquei em uma cama, não conseguia me mover e não tinha esperança de andar. Comecei a usar fraldas. A minha mãe cuidava de mim como que estivesse cuidando de uma criança, dando banho, alimentando-me na boca como um bebê. Aliás, eu estava vegetando em uma cama. E como meu quadro era irreversível, desesperador, começaram a chegar os irmãos da igreja para orar em meu favor. Eu me lembro, e aqui já agradeço, o irmão Júnior e o irmão Paulo. E ali também eles pediram que a igreja orasse em meu favor, para que Deus tivesse misericórdia de mim e que me restaurasse. Não somente as minhas pernas, os meus movimentos, mas para que Deus salvasse a minha alma. E assim, não passaram muitos dias, colocaram-me em uma cadeira de rodas e isso muito me alegrou. Amados irmãos, as minhas pernas que não se moviam, agora eu já conseguia senti-las. Começava a brotar a esperança para mim. Será que a minha sentença seria viver naquela cadeira de rodas pelo resto da minha vida? Considerando que eu ainda era menor de idade, eu era jovem. Ah, mas a minha mãe, serva de Deus, com a sua fé inabalável, ela começou a me levar para a igreja todas as noites, mesmo em uma cadeira de rodas. Quando lá cheguei pela primeira vez, Deus falou comigo. O milagre começava a acontecer. As orações do povo de Deus começavam a chegar ao trono do Senhor. E quando lá cheguei naquela noite, na nossa igrejinha Deus de Amor, aqui perto de casa, Deus falou que iria me tirar daquela situação. E naquele momento, confiado naquela palavra, eu tentei andar, saí da minha cadeira de rodas e tentei dar o meu primeiro passo. Eu não sentia minhas pernas bem e eu não tinha forças. Voltei para minha casa, mas confiado que a promessa do Senhor iria se cumprir. No dia seguinte, lá estava eu novamente na casa de Deus, para servi-lo, para adorá-lo. E eu queria que Deus transformasse o meu coração para que eu tivesse firmeza e para que eu entendesse o Evangelho, para que eu pudesse seguir ao meu Jesus. No dia seguinte, à noite, lá estava na igreja Deus de Amor, novamente. E eu afirmei que eu iria andar em nome de Jesus, conforme a mensagem que eu havia recebido do Senhor. Então, naquele momento, com tanta fé, me levantei da cadeira de rodas, senti as pernas e comecei a andar, mesmo sem uma fisioterapia. Aleluias! Que maravilha! Deus havia me curado! O milagre estava acontecendo em minha vida. Irmã Débora, eu havia escapado da morte, mas alguns indivíduos continuavam me perseguindo para tirar a minha vida. E eu comecei a falar isso para minha mãe. Mãe, eu estou sendo perseguido. Algumas pessoas, os meus ex-companheiros, querem me matar. Parecia que ela não estava acreditando que era verdade. E afirmou que as pessoas gostavam de mim, que não era assim, não. Pois perguntavam sobre o meu estado de saúde e como eu estava reagindo diante de tudo aquilo que havia passado, daqueles tiros. A minha mãe era ativa na obra do Senhor, participante de tudo e participava do circo de oração. Certo dia, durante a oração, Deus usou uma das integrantes daquele grupo para falar para minha mãe que estava dando livramento de morte para o filho novamente. Vejam, ouvintes, que Deus estava realmente cuidando e me dando oportunidade. Oportunidade essa de voltar para Cristo. De eu fazer um propósito de conserto com Deus da minha vida. E eu continuava naquela situação. Nem ia para o mundo e nem ia para a casa de Deus. Eu estava como se um crente morno, conhecedor, mas não obedecia. Ouvintes, vejam que Deus nos dá oportunidades, livramentos. O Senhor nos abençoa. Tudo isso é para que nós possamos entregar a nossa vida a Ele. Mas eu estava querendo voltar à minha vida antiga, de criminalidade. Voltar aos meus amigos. E foi assim que aconteceu. Alguns dias depois, chegaram alguns marginais com armas em mãos, em punho, para tirarem a minha vida. Entretanto, eu estava com a Bíblia sagrada nas mãos, porque eu já estava frequentando a igreja. E quando eles me viram com aquela Bíblia, eles olharam bem para as minhas mãos, viraram as costas, desistindo de me matar, e foram embora. Realmente, Deus não permitiu que Satanás ceifasse a minha vida naquele momento. Mas eles iriam continuar me perseguindo. E eu então queria sair daquela casa, a casa da minha mãe, e ir para um outro local, porque ali ele já sabia onde eu estava. Procurei o meu padrasto, contei a história e ele afirmou: olha, você pode dormir somente esta noite aqui, mas amanhã cedo você tem de ir embora, pois eu não quero que bandidos invadam a minha casa. Eu não quero chacina aqui na minha casa. Eu não quero perseguição aqui na minha casa. E eu disse: por favor, acredite na minha regeneração. Eu prometo, eu me consertei, eu não sou mais um marginal, não me interessa mais o que está acontecendo lá fora. Eu quero ser uma pessoa trabalhadora, eu quero estudar, eu quero arranjar um emprego. Mas não houve entendimento. Eu tive de ir embora naquela mesma noite. Nem pude dormir naquela noite ali. Segui uma estrada deserta. E eu me lembro que era uma noite escura e muito fria. Eu quase não enxergava nada à frente, em virtude da neblina que caía naquela estrada. E naquela noite, como eu não havia encontrado misericórdia diante do homem, comecei a falar com Deus enquanto eu caminhava. E naquele instante eu pedi a Deus que tivesse piedade de mim. Que tivesse misericórdia. Pois eu era muito jovem, eu tinha apenas 16 anos. Estava numa situação difícil. E enquanto eu estava falando com Deus ali naquela estrada escura, de repente vi um farol que vinha em minha direção. E eu vi que era um motoqueiro e parou a sua moto ao meu lado. Eu levei até um susto, nada disse, mas eu vi que ele olhou para mim com um olhar de misericórdia, se compadecendo da minha situação naquela madrugada fria e eu caminhando sozinho na escuridão, ele me deu uma carona até um certo percurso, um trevo, que estava um pouco distante daquele local. Desci ali no trevo e o motoqueiro seguiu o seu caminho. Logo apareceu um veículo e eu consegui uma carona até a estrada. E ali na rodovia eu fiquei em um ponto de ônibus. E quando apareceu um carro da polícia, eu dei sinal e expliquei que eu queria sair daquele local. E eles me levaram até a rodoviária daquela cidade. E ali consegui passar aquela noite dormindo debaixo de um banco da rodoviária. As pessoas que passavam no terminal rodoviário me olhavam. E ali eu consegui falar com uma pessoa que me pagou uma passagem. Era uma passagem de volta para a minha cidade, mas eu não queria ir para a casa de parentes, porque eles não me aceitariam. A única pessoa que me aceitaria em sua casa seria minha mãe. E diante daquela situação de abandono, eu comecei a ficar desesperado. Desesperado de não ser aceito e de não ter para onde ir. E eu pensei comigo: Satanás, vendo a minha situação, se aproveitou e eu dando brechas. Eu ouvi uma voz como se dissesse: volte para os seus amigos. Volte para o tráfico de drogas, porque lá você tinha dinheiro. Você tinha condições, você era o chefe, todos se obedeciam, você tinha moral. E olha como você está agora, na miséria. Ninguém te quer, ninguém gosta de você. O melhor é voltar à vida velha que você estava vivendo. E assim aconteceu. Com 17 anos, fui pego pela polícia pelo crime do tráfico de drogas e por porte ilegal de arma de fogo. Aos 18 anos, novamente fui preso por tráfico de drogas e comércio de armas de fogo. Contudo, as orações de mamãe continuavam em meu favor. Ela, uma serva de Deus, tinha a esperança e a fé de que Deus poderia mudar a minha vida. Pode-se imaginar o coração de uma mãe, serva de Deus, a olhar o seu filho em uma prisão? Todavia, minha mãezinha tinha uma fé viva no Senhor. Ela cria que um dia Deus iria me tirar daquela situação. E ela sempre lia o livro de Jó, mais precisamente no capítulo 19, no versículo 25, que diz: porque eu sei que o meu Redentor vive e que por fim se levantará sobre a terra. Depois de 7 meses, eu estava preso. Estava no cárcere. Eu tinha apenas 18 anos. Estava eu lá, tão jovem, confinado atrás das grades. E nessa idade, normalmente, os jovens estão estudando, planejando o seu futuro, outros já inseridos no mercado de trabalho. E lá estava eu, perdendo os dias da minha juventude, privado da minha liberdade, por causa da escolha má que eu havia feito para a minha vida. Não tinha opção. Se eu escolhi o mau caminho, o resultado seria a prisão. Ah, irmã Débora, quando eu me dei conta que eu estava dentro de uma prisão, com apenas 18 anos, eu fiquei muito abatido, angustiado, desesperado. E neste momento, eu resolvi falar com Deus. Naquele instante, eu olhei para os céus e comecei a falar com Deus. Resolvi clamar a Deus, me humilhando perante Ele. E eu falava: Senhor, eu sou mal. Eu escolhi o mal caminho. Mas, meu Deus, eu sei que a sua misericórdia é infinita. O Senhor tem falado na sua palavra que a sua misericórdia é de geração em geração. Me tire deste lugar, meu Deus, e eu vou aceitar Jesus e me dedicar à sua obra para todo o resto da minha vida. Ouvintes, como Deus é bom. O Senhor ouve a oração do aflito e necessitado quando clama com fé. Parece mentira o que estou escrevendo aqui, mas naquela mesma semana eu fui posto em liberdade, para a surpresa de todos ali e também dos meus familiares. Chegava o ano de 2006. Eu fui à igreja para cumprir o meu voto. Aquele voto que eu havia feito com Deus enquanto estava no cárcere, que se Ele me desse a liberdade, eu iria servir a Deus. E assim, quando cheguei na igreja, eu aceitei Jesus como meu Salvador. Ali naquele momento, eu falava ao Senhor: Senhor, aqui cumpro o meu voto. E eu entrego-me de corpo, alma e espírito a Ti, para andar nos Teus caminhos, para fazer a Tua vontade. Ouvintes amados, depois daquele dia, eu fui completamente liberto. Comecei a servir a Deus. Comecei a buscar a presença de Deus, o conhecimento. E naquele instante, irmã Débora, eu nunca mais deixei o Senhor. E realmente aconteceu como eu havia falado com Deus. Deus leu o meu coração. E eu poderia dizer agora que o Senhor realmente tirou sobre os meus ombros o meu jugo. Eu aprendi do Senhor a ser manso e humilde de coração, e eu encontrei descanso para minha alma. Hoje estou aqui, mas louvando a Deus. Eu vim aqui para a penitenciária cumprir a justiça dos homens, porque eu estava ainda em falta com alguns meses, alguns anos para estar encarcerado. Mas aqui sou livre. A minha alma é livre, o meu espírito é livre para servir a Deus. E eu sei que estou no caminho certo, porque o Senhor Jesus é o caminho, a verdade e a vida. E ninguém vai a Deus senão por Jesus Cristo. Ah, irmã Débora, eu sei que a noite escura vai passar. O sol da justiça vai brilhar, porque o meu intercessor é Jesus Cristo. Sou feliz, sou alegre. Tenho Jesus como a minha rocha inabalável. E bendito seja Deus que não rejeitou a minha oração, nem desviou de mim a sua misericórdia. Escreve o seu ouvinte Josemar da Silva, de Florianópolis, da penitenciária de Florianópolis, estado de Santa Catarina. Você também gostaria de mandar a sua carta, a sua história de vida? Conte-nos como foi a sua conversão. Mande-nos agora para programamc@ipda.com.br. Ou então, se você achar melhor, pela Caixa Postal 204 São Paulo Capital, programa Mensagens Cantadas. Se despede agora sua irmã em Cristo Débora Miranda e também pastor Lorival de Almeida, prometendo voltar amanhã às 12h30 nesta mesma emissora, ou então pelo aplicativo Rádio Deus e Amor, ou então pelo site ipda.com.br. Fiquem todos na paz do Senhor. Até amanhã, se Deus quiser.
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0: Marcos, sou pastor aqui da Igreja Pentecostal do Amor do Jardim Novo Mundo, na cidade de Votorantim. Venho testificar um milagre para a glória de Deus, que Deus assim fez na minha vida. Eu estava no culto, eu comecei a sentir um gosto amargo na minha boca. Do nada, meus irmãos, minha boca começou a ficar amarga. E ali, meus irmãos, conforme o culto, o Senhor Deus é na serva dele, aleluia, na palavra. E depois o Senhor começou a usar a serva dele nos dons da revelação. E assim, meus irmãos, conforme o culto ia decorrendo, Deus usou ela, meus irmãos, para que ela revelasse que ali teria dois irmãos. O inimigo jogaria uma seta no fígado, uma enfermidade, e até mesmo gosto de amargo na boca. E ali, meus irmãos, eu erguei minha mão, era eu, louvado seja Deus. E ali terminou o culto, meus irmãos, e eu fui para minha casa. E quando eu cheguei na minha casa, meus irmãos, para a honra e a glória de Jesus, do Senhor, meus irmãos, aquele amargo tinha sumido, desapareceu da minha boca, meus irmãos. E o milagre foi realizado para a glória de Deus. Amém? Então venho por esse áudio testificar, meus irmãos, desse milagre. Grandes bênçãos, grandes vitórias o Senhor tem feito na nossa vida, meus irmãos. Tendo sucesso.
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4: Graça e paz de Jesus a todos vocês. Mais uma vez estamos aqui com vocês, como fazemos todos os dias, com Espaço Eu e Mais Um, que é um programa curtinho, né? Mas bastante eficiente, onde a gente sempre fala de um tema para crescimento do novo convertido na graça e no conhecimento da palavra de Deus, aprendendo quem é Deus, o que é igreja, o que é batismo, enfim, nós estamos falando cada dia um pouquinho de um ensinamento bíblico. E nós vamos continuar falando, começamos essa semana falando sobre a necessidade de você ser membro de uma igreja, você que aceitou Jesus. Nós falamos nas programações passadas o que significa a palavra igreja, falamos também das figuras que ilustram as características da igreja, enfim. E hoje nós vamos falar da extensão da igreja do Novo Testamento. É claro que este crescimento, esta expansão, ela aconteceu debaixo, sob o ministério de Jesus. Porque no plano de Deus a igreja teve a sua origem lá na eternidade, quando Deus chamou seu filho e disse: olha, toda esta humanidade está perdida, você precisa descer, meu filho, até a terra, morrer pela humanidade, né? Para ser o Salvador. Está em 1 Pedro, capítulo 1, versículo 20. Mas, historicamente, a igreja se iniciou quando o Senhor começou a chamar os seus discípulos. Está em Mateus 4:19. E as multidões vinham até Jesus para receber cura, salvação, e muitos começaram a segui-lo. Está em Mateus 5:1 e São João capítulo 6, versículo 5. Eu quero falar um pouquinho da igreja no livro de Atos. E apesar de todas estas coisas feitas durante o ministério de Jesus, a igreja não se estabeleceu formalmente como tal, senão até depois do derramamento do Espírito Santo, no dia de Pentecostes. Até este momento, talvez, Jesus se referiu quando anunciou que edificaria a sua igreja, em Mateus 16, 18, né? Agora, Lucas, o primeiro historiador cristão, foi um médico grego que se converteu e acompanhou Paulo em suas viagens missionárias. E ele nos conta no livro de Atos como foi sendo estabelecida a igreja, primeiramente lá na cidade de Jerusalém, depois foi para a Judeia, depois para a Samaria e outras áreas vizinhas. Depois foi para a Ásia Menor, Europa, tudo isso debaixo do ministério missionário de Paulo e outros evangelistas. E o modelo da igreja era o mesmo. Em cada lugar evangelizado pelos apóstolos, os convertidos eram instruídos, depois da instrução, batizados nas águas e estabelecidos como membros de uma igreja local. E os apóstolos começaram a nomear pastores, presbíteros, para que se encarregassem do ministério em cada congregação. Olha só que interessante. Está em Atos 14, versículos 21 ao 23. E com certeza os crentes daquela época se sujeitavam às autoridades locais e prestavam, preste atenção, voluntariamente os seus serviços na igreja e na comunidade, tanto para o seu próprio desenvolvimento cristão, como também para alcançar aqueles que ainda não eram convertidos. Leiam isso em 1 Tessalonicenses, capítulo 1, versículos de 1 a 10. Não somente isso, nós podemos dizer que o sustento para a igreja era provido pelos próprios membros. Vejam que uma das características dos crentes era a sua generosidade em sustentar seus líderes locais, seus pastores, com suas ofertas para os necessitados também em outras áreas. Você quer ler isso? Está em 2 Coríntios 8, versículo 1 a seguir. E outra qualidade digna de admirar e imitar era a firmeza desse povo. Eles eram estáveis, não eram volúveis, estáveis no Senhor, firmes, e também na formalidade da igreja em que eles estavam arraigados como membros na sua membresia. Leiam Colossenses 2, versículos 5 a 7. Bom, a gente tem muita coisa a falar ainda sobre este tema, mas na próxima programação a gente fala um pouquinho mais. Por enquanto é só. Nosso contato é 119-8292-3392. Mande a sua mensagem aí para o nosso WhatsApp. Até a próxima programação. Na paz do Senhor, se despede Débora Miranda.
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7: 14 horas e 10 minutos.
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10: E chegou o momento de informação aqui na Rádio Deus é Amor. Inverno pede atenção com a saúde. 7 cuidados simples que podem evitar gripes e doenças respiratórias no frio. Uma intensa massa de ar polar que chegou ao país derrubou as temperaturas em várias regiões, acendendo um alerta para a saúde. Com frio, ambientes fechados e baixa umidade do ar criam um cenário perfeito para a propagação de vírus respiratórios, como os da gripe e do resfriado. Adotar cuidados simples no dia a dia é fundamental para fortalecer o sistema imunológico e atravessar a estação sem maiores problemas. Manter o corpo protegido exige mais do que apenas um bom agasalho, uma roupa. A atenção deve se voltar para hábitos que muitas vezes são deixados de lado quando os termômetros caem, como a hidratação e a ventilação dos cômodos. Essas práticas ajudam a criar barreiras naturais contra micro-organismos e diminuem as chances de contaminação, especialmente em locais de grande circulação de pessoas. Entre as principais recomendações dos médicos estão: manter-se hidratado, mesmo sem sentir sede, investir em alimentação rica em vitaminas C e minerais, ventilar os cômodos diariamente por alguns minutos, lavar as mãos com frequência, vestir-se em camadas para evitar choques térmicos, priorizar o sono de qualidade e verificar o cartão de vacinação. Por quê? A vacinação contra a gripe é uma das ferramentas de prevenção mais eficazes, especialmente para grupos de risco. Casa Segura começa na prevenção. Acidentes domésticos matam centenas de crianças por ano. E a maioria desses acidentes poderiam ser evitados. Um segundo de distração já é o suficiente para uma criança sofrer um acidente grave dentro de casa. Embora o lar seja o espaço de maior convivência e suposta segurança, ele ainda representa riscos para o público infantil. Escadas, tomadas, móveis, utensílios domésticos e até brinquedos podem se transformar em um perigo silencioso se não houver prevenção adequada. De acordo com o Sistema de Informações sobre Mortalidade, 456 crianças e adolescentes entre 0 e 19 anos morreram em 2024 aqui no Brasil em decorrência de acidentes domésticos. As principais causas foram sufocamentos e engasgos, que vitimaram 213 crianças, seguidos de afogamento, 104, choques elétricos, 33, quedas, 29 e exposição ao fogo ou fumaça, 23. E muitos desses episódios poderiam ter sido evitados com atitudes simples dentro de casa. A cozinha continua sendo aí, uma boa parte dos acidentes acontecem nesse espaço por conta do fogo e líquidos quentes. Então, crianças curiosas podem se aproximar do fogão, puxar as panelas ou se queimar com líquidos como café ou até o óleo fervente. Produtos de limpeza e medicamentos também precisam de atenção. Aliás, um dos erros mais frequentes é manter esses produtos em locais acessíveis. O mais importante aí, o mais interessante, é transferir esses produtos para garrafas plásticas reaproveitadas. Então, guardar esses produtos em locais altos, trancados de preferência, e nunca, em hipótese alguma, reutilizar garrafas de refrigerante para armazenar substâncias químicas. São medidas que salvam vidas e as crianças e adolescentes costumam achar que pode se tratar aí de um refrigerante e acabar ingerindo aí essa substância, que pode, inclusive, levar à morte.
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2: Tu, Senhor, guardarás em perfeita paz aquele cujo propósito está firme, porque em ti confia. Isaías capítulo 26, versículo 3.
3: 14 horas e 32 minutos.
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4: A pergunta de Jesus para você hoje é: você está disposto a dar sua vida por mim? Você está disposto a entrar em hospitais, subir em favelas, pregar em presídios? Está disposto a evangelizar as crianças, seu vizinho, seus amigos? Já falou de Jesus para sua família hoje? Está disposto a levar o amor de Deus a pessoas que ainda não conhecem a Jesus? Faça a sua parte. O fruto da retidão é árvore de vida. E aquele que conquista almas, sábio é. Provérbios 11, versículo 30. 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
3: 14 horas e 35 minutos.
6: A paz do Senhor, hoje eu vou compartilhar com os meus irmãos o fundamento, o Espírito Santo. Cremos que o Espírito Santo é a terceira pessoa da Trindade, portanto é Deus. Ele não é uma força ativa, poder ou energia. Na antiga aliança, o Espírito Santo se manifestava capacitando e dirigindo o povo de Deus. Na nova aliança, ele foi derramado sobre a igreja no dia de Pentecostes, em Atos capítulo 2. E em caráter definitivo, habita em todos os salvos, habilitando e dando acesso aos dons espirituais, ao poder e à autoridade de Deus. O Espírito Santo é o nosso consolador, guia, ajudador e nos leva a viver em santidade perante ao Deus e Pai. O Espírito Santo que passa a habitar no cristão é o mesmo Espírito que ressuscitou Jesus dos mortos. Portanto, nos capacita, nos dá poder e autoridade sobre as hostes malignas para que possamos trazer libertação, salvação, curas aos cativos. Pelo seu poder em nós, a Igreja de Cristo é vencedora sobre todo o reino maligno de Satanás e podemos exercer a autoridade de Cristo em nós para cumprir o propósito divino nesta terra. É também o mover do Espírito que convence o homem a abandonar os seus pecados e convence da justiça e do juízo. Uma pessoa não tem capacidade em si mesma a trazer arrependimento do pecado a ninguém. O convencimento para o arrependimento de pecado é uma função do Espírito Santo. Continue nos acompanhando, pois iremos compartilhar com vocês todos os fundamentos de fé da nossa igreja, Deus e Amor. Que Deus abençoe.

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2: Olá, queridos e amados irmãos, aceitem a gloriosa paz do Senhor Jesus. O texto que eu quero compartilhar com vocês é João capítulo 16, versículos 7 ao 9. Diz assim a palavra do Senhor: Todavia digo-vos a verdade, que vos convém que eu vá, porque se eu não for, o Consolador não virá a vós. Mas se eu for, enviá-lo-ei. E quando ele vier, convencerá o mundo do pecado, e da justiça, e do juízo. Do pecado, porque não creem em mim. Da justiça, porque vou para meu Pai, e não me vereis mais. E do juízo, porque já o príncipe deste mundo será julgado. Queridos e amados irmãos, nós estamos tratando, como eu disse, da pessoa do Espírito Santo. Antes de entrar no texto que acabei de ler com vocês, para tratar dessa questão, eu preciso voltar ao Antigo Testamento e lembrar a vocês que no Velho Testamento o Espírito Santo vinha sobre alguém para realizar um trabalho, para realizar uma obra e logo se retirava. Quero deixar algumas passagens do Antigo Testamento como exemplo. Êxodo capítulo 31, versículo 2, a palavra do Senhor diz o seguinte: Disse mais o Senhor a Moisés: Eis que eu tenho chamado por nome a Bezalel, da tribo de Judá, e o enchi do meu espírito de sabedoria, de entendimento, de ciência em todo artifício, para criar e trabalhar em ouro, em prata, cobre e em lavramento de madeira. Veja bem, vale a pena lembrar que o mesmo aconteceu com Moisés e os 70 homens, em Números capítulo 11, versículo 25, quando o Senhor desceu numa nuvem e deu a eles o Espírito Santo. E eles profetizaram, e depois nunca mais. O mesmo aconteceu com Josué em Deuteronômio capítulo 34, versículo 9. Aconteceu com Gideão em Juízes, capítulo 6, versículo 34. Com Jefté em Juízes 11, 29. E aconteceu também com Otiniel em Juízes 3, 9. E até mesmo com Davi em 1 Samuel capítulo 16, versículo 13. Todas essas passagens do Antigo Testamento que ligeiramente eu trouxe para vocês, mostra que no Antigo Testamento o Espírito de Deus vinha sobre alguém para realizar um trabalho. Tendo realizado aquele trabalho, ele se retirava. Com a vinda de Jesus, depois da sua morte, da sua ressurreição e a sua ascensão aos céus, o Espírito Santo veio. Deus enviou o Espírito Santo para ficar, para habitar a igreja. A promessa se cumpriu em Atos 2, quando o Espírito Santo foi derramado, e aí para ficar conosco, para habitar a igreja. Neste texto sagrado que nós lemos em João 16, no texto nós encontramos, pouco antes da sua morte, Jesus dando instrução aos discípulos. Jesus estava praticamente na semana da sua morte. E eles, os discípulos, iriam vê-lo somente depois da sua ressurreição, mas apenas temporariamente até a sua ascensão aos céus. Jesus, naquele momento, reunido com os discípulos, ele estava falando exatamente da pessoa do Espírito Santo. E descreve como outro consolador. Embora Jesus estivesse indo embora, voltando para o céu, ele não iria realmente deixar os discípulos sozinho. Ele iria enviar o Espírito Santo. É disso que ele estava tratando. Alguém que iria substituí-lo. Alguém que iria realmente fazer tudo aquilo que ele estava fazendo. Um substituto para falar em nome da sua ausência física. Alguém que iria, de fato, motivar os discípulos para continuar com a missão do reino nesta terra a qualquer custo. Então Jesus falava com os discípulos e dizia que ele estava partindo para a glória, mas que ele enviaria o Espírito Santo. Embora ele não estivesse mais presente com eles fisicamente, ele estaria presente espiritualmente através do Espírito Santo. Ele conscientizava os seus discípulos que ele estaria presente espiritualmente na pessoa do Espírito Santo. Em outras palavras, ter o Espírito Santo é absolutamente como ter Jesus. Bem, meus irmãos, o Espírito Santo faz por nós que servimos a Jesus o que Jesus fez pelos discípulos quando ele estava com eles fisicamente. Jesus ensinava, orientava, admoestava e confortava os corações dos discípulos. O Consolador primeiro foi Jesus, com a sua presença física. Jesus agora estava dizendo, eu vou para meu Pai, vos enviarei o Espírito Santo. Alguém poderia perguntar, Senhor, quando ele vem? Jesus disse, quando eu for. Se eu for, ele virá. Se eu não for, ele não virá. Jesus foi, morreu, ressuscitou, ascendeu aos céus. E em Atos 2, o Espírito Santo veio. Veio, mas não como no Antigo Testamento. Ele veio para ficar. Ele veio para habitar a igreja. Na verdade, a igreja precisa do Espírito Santo. Depende do Espírito Santo para desempenhar o seu papel, para evangelizar, para buscar as almas, para lutar em prol do reino, a igreja precisa, depende do Espírito Santo. Jesus tinha sido para eles, os discípulos, um conselheiro, um guia, um amigo. Ele tinha instruído e tratado os seus preconceitos, suas ignorâncias, e havia animado os discípulos nos momentos de desânimo. Agora, depois da sua morte, da sua ressurreição e a sua ascensão ao céu, tudo isto ficaria na função da terceira pessoa da Santíssima Trindade, o Espírito Santo. Portanto, meus irmãos, nós precisamos nos conscientizar que dependemos do Espírito Santo. A igreja não está sozinha desde que ela busque a orientação do Espírito Santo. Jesus disse aqui no texto que ele viria, o Espírito Santo, e convenceria o mundo do pecado, da justiça e do juízo. Isto significa dizer que ele nos convence da nossa pobreza espiritual. Uma das coisas mais maravilhosas sobre o cristianismo é que nós não estamos sozinhos. Por causa do amor infinito de Deus, cada um de nós que servimos a Deus, temos o auxílio do Espírito Santo em nossa vida pessoal. E ai de nós se não tivermos este auxílio do Espírito Santo. O Espírito Santo no texto aqui, ele é caracterizado em várias traduções. Não apenas como consolador, mas como auxiliador e conselheiro. Na verdade, ele é tudo isso e muito mais. De todas as pessoas do mundo, o cristão é o mais abençoado. Sabe por quê? Porque ele tem a terceira pessoa da Santíssima Trindade trabalhando ativamente com ele todos os momentos. Mas deixa eu falar uma coisa. A obra do Espírito Santo em nossa vida não se resume em apenas consolar. O Espírito Santo, às vezes, ele incomoda. Porque Jesus está dizendo que ele nos convence do nosso pecado. É obra do Espírito Santo nos dizer que algo está errado em nossa vida. É obra do Espírito Santo dizer que não estamos sendo aquela pessoa que deveríamos ser. E isso incomoda. É obra do Espírito Santo dizer que somos ou estamos sendo egoístas, mesquinhos e orgulhosos. Ele está sempre esquadrinhando as áreas de nossa vida que gostaríamos de manter secreta. Mas, na verdade, essas obras são unicamente misericórdia. É como um médico que nos examina no físico e nos alerta se temos uma doença grave. Portanto, quando o Espírito Santo falar com você, te incomodar para convencer você do seu erro, não endureça o seu coração. Deus fala através do escritor aos Hebreus, se hoje ouvirdes a voz do Espírito Santo, não endureça o seu coração. Você pode me perguntar, pastor, quando o Espírito Santo vem para mim? Quando você busca. Quando nós buscamos, nós recebemos. Em Efésios 5:18, a palavra diz, não vos embriagueis com vinho, mas enchei-vos do Espírito Santo. Em Efésios capítulo 4, versículo 30, a palavra diz, e não entristeçais o Espírito Santo, no qual foste selado para o dia da redenção. E em 1 Tessalonicenses 5:19, a palavra diz, não extingais o Espírito, ou seja, não deixa esta chama apagar da sua vida. É necessário buscar o Espírito Santo. Para encerrar, eu quero te levar em João capítulo 7, versículo 37. Ali Jesus estava participando de uma das festas mais expressivas do povo judeu, a festa dos tabernáculos. No último dia da festa, Jesus pôs-se em pé e ele exclamou dizendo, se alguém tem sede, venha a mim e beba. Jesus falava se referindo ao Espírito Santo. Jesus clamou com grande ardor e com grande ternura e com grande insistência. No íntimo do seu ser, sentia ele a imperiosa necessidade de os observadores de um rito receberem o Espírito Santo. Mas parece que Jesus está mais pronto a nos dar do Espírito Santo do que nós a receber. Note que quando Jesus falou, beba desta água, ele não disse, olhe apenas a água, examine apenas a água, admire apenas a água ou testifique apenas da água. Ele disse, beba desta água. Hoje é dia de você beber desta água. Busque o Espírito Santo. Quando você busca, dá lugar. Ele te enche. Ele habita em você. Você passa a ser o templo do Espírito Santo. Jesus foi. O Espírito Santo veio e continua conosco. Habita a igreja, trabalha com a igreja. E você hoje pode ser cheio do Espírito Santo. Que Deus lhe abençoe. Que a graça de nosso Senhor Jesus Cristo possa reinar em seu coração. Aproveite e busque, se encha do Espírito Santo. Deus abençoe.
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8: 15 horas e 1 minuto.
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12: Uma boa tarde a todos vocês que estão sintonizados aí na Rádio Deus é Amor. Quem vos saúda em Cristo Jesus é seu irmão presbítero Nelson Santos. Mais uma vez aqui para falarmos da obra assistencial da Igreja Pentecostal Deus é Amor. Estamos falando diretamente aqui do estúdio C, Central Internacional dos Programas da Rádio Deus é Amor. Aqui também acompanhado do nosso irmão na técnica, dando suporte, irmão diácono Armando Medina. E programação esta sobre a direção da nossa irmã Ereni Miranda.
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12: Então vamos mais uma vez falar aqui dos projetos que são realizados pela Associação Reviver Help Deus e Amor e pela Fundação Reviver. Fundação Reviver, que já completou 31 anos, a Associação Reviver Help Deus e Amor, que nasceu para complementar e avançar em projetos assistenciais aos quais a Fundação Reviver, pelo seu estatuto e pelas limitações, não podiam avançar nos projetos. E graças ao bom Deus, a todos vocês que nos acompanham, aqueles que nos apoiam, nós temos tido a oportunidade de avançar com os projetos.
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12: Juntas, recuperando vidas com amor. Este é o propósito da obra assistencial da Igreja Pentecostal Deus e Amor. É alcançar vidas. E a Igreja Pentecostal Deus e Amor, juntamente com a Fundação Reviver, a Associação Reviver Help Deus e Amor, trabalhando juntos para alcançarmos muitas e muitas vidas. Esse é o principal propósito, porque nós não somos assistidos por nenhuma empresa e nem por nenhum órgão governamental. Tudo o que realizamos aqui é com a contribuição dos nossos ouvintes, daqueles simpatizantes, dos irmãos que congregam conosco, que fazem seus propósitos, suas ofertas. E assim, graças a Deus, Deus prosperando o seu povo, nós temos permitido avançar cada vez mais e mais os projetos. E você pode ouvir aí o projeto Casa Aberta. E nesses 2 anos que se iniciaram aí a Associação Reviver Help Deus e Amor, nós temos tido a oportunidade de crescer. E nós começamos aqui em São Paulo. Nós temos uma casa aberta no bairro da Moca, aqui bem próximo da sede mundial, onde semanalmente assistimos aí mais de 100 pessoas. Ali nós temos 2 turmas, uma que vai pela manhã, aí indo às 9 horas e retornando às 13 horas, e outra turma que vai às 13 horas e retornando às 17, onde essas pessoas que são visitadas em situação de rua, elas ali sendo cadastradas e sendo assistidas, elas chegam na casa aberta, elas são ali assistidas pelo assistente social, passa por um cadastro, elas recebem ali roupas novas e ali vão para um banho, tem a possibilidade de tomar um banho, depois vão para um café pela manhã, depois passam ali também, tem um almoço, mas também o principal, elas recebem toda uma orientação psicológica, Elas recebem uma orientação espiritual e um acompanhamento. E resultado de tudo isso é que nós temos tido testemunhos de pessoas que, como vocês ouviram na vinheta, pessoas que já conseguiram retornar para os seus lares junto às famílias, pessoas que conseguiram se empregar e já estão inseridas novamente na sociedade. E tudo isso nós falamos com muita alegria, porque quantas e quantas pessoas, olha, para vocês terem uma noção, em São Paulo nós temos aproximadamente 57 mil pessoas em situação de rua. Pessoas essas que não importa o motivo pelas quais ali estão nessa situação, mas nós vemos que pessoas que tiveram decepções familiares, nós temos pessoas ali que se envolveram, né, no vício do álcool, das drogas, da bebida, na prostituição, e pessoas que quando começam a chegar na situação de rua, infelizmente a primeira coisa que elas encontram é a oferta das drogas. E as pessoas depois acabam se tornando refém deste vício maligno, né, que assola tanto a sociedade, não só no Brasil, mas em todo o mundo. E aí você vê as pessoas ficando cativas. Pessoas que em situação de rua, nós que vivemos em grandes metrópoles ou cidades que têm um grande número de pessoas, nós vemos pessoas sentadas pelas calçadas, pessoas que não têm a adequada vestimenta, não têm alimentação, pessoas que vão perdendo o seu peso, a sua saúde, pessoas que vivem numa situação totalmente indigna. E quando você aborda essas pessoas e você começa a conversar um pouco com aquelas pessoas, elas começam então a encontrar um canal de comunicação, alguém que novamente lhes dá atenção. Porque a primeira coisa que se ouve é que elas falam, ah, já não tenho mais nenhum interesse pela vida mesmo, ah, a gente está aqui, ninguém olha para a gente, nós somos esquecidos, a minha vida não tem valor nenhum. Ah, eu tinha sonho, mas hoje eu não acredito não, porque eu caí nessa situação e eu não acredito. Mas quando nós ali oferecemos e essas pessoas chegam na casa aberta, e elas veem o amor aos quais como elas são recebidas, com todo aquele carinho, que são ali assistidas, e assim o Senhor nos ensina a termos o amor e não criticarmos nem julgarmos. Olha, que testemunhos maravilhosos que nós vemos quando a pessoa ali, já por tomar um banho, poder trocar de roupa e poder se alimentar de forma adequada, elas choram e testemunham por ver o quão diferente é aquele horário, aquele momento que ela está vivendo agora, comparado a um pouquinho antes dela ter sido abordada. Está numa situação totalmente diferente. É com muita alegria que nós falamos isso. E vocês podem, disso que o irmão Nelson está falando aqui, vocês podem acessar ali o Instagram da Associação Reviver Help Deus e Amor, que vocês vão ter testemunhos de pessoas que elas até comentam, olha, nós vemos homens que na frente de um espelho, pelo fato de se barbearem, de cortar o cabelo, de estarem com uma nova roupa, elas mesmas choram. E testemunho que ela fala, poxa, quanto tempo faz que eu não me vejo assim. Olha, você que está nos ouvindo, quão triste é isso. Imagina, são pessoas que perderam a esperança, pessoas que se sentem agora indignas, pessoas que nem buscam mais os seus familiares, pessoas que nós temos certeza que os seus familiares talvez até estão preocupados, nem sabem se a pessoa está. Mas agora ela tem esta oportunidade, que a Igreja Pentecostal Deus e Amor, a Associação Reviver Help Deus e Amor, só podem fazer porque você que está nos ouvindo, você é este braço forte que nos ajuda. É com a sua contribuição, é com a sua doação que nós podemos aqui, como uma organização, estarmos assim, organizados e trabalharmos para alcançar essas pessoas. São pessoas que do lado de cá também aceitam uma obra voluntária de começar a ir às pessoas nessa situação de rua e abordar essas pessoas e oferecer essa nova possibilidade de elas terem agora de novo a possibilidade de terem um atendimento digno, de se alimentarem de forma digna, de terem um banho, de ter comida, de ter roupas e postularem novamente a voltar para sua família, resgatar os seus sonhos e, como eu disse, nós temos testemunho de pessoas que já voltaram às suas famílias, pessoas que voltaram ali a trabalhar e agora testemunho desta grande obra maravilhosa que Deus fez sobre a vida delas. Então você que está nos acompanhando, nos ajude a mantermos este projeto. Olha, eu falei que nós começamos em São Paulo e hoje semanalmente são atendidas por em torno de 100 pessoas. Aí nós avançamos para Belo Horizonte, onde a equipe ali do pastor Valdemar está fazendo um lindo trabalho, aqueles voluntários, quantas pessoas também assistidas ali em Belo Horizonte. Não é? Você, como eu falei, você pode ali acessar o Instagram da Associação Reviver Help e você vai ver esses testemunhos de pessoas, você vai ver tudo trabalhar, como elas são recebidas, o carinho, a atenção, para que nós podemos estender as mãos e socorrer essas vidas. Então, continue nos ajudando, você com a sua oferta, com a sua doação, ou se você mesmo, neste momento que você tem na vida, você não tem condições financeiras, mas nós cremos que orando o Senhor abrirá uma porta para você, você também pode nos ajudar. Então, você que financeiramente pode nos ajudar, nós vamos passar agora aqui o número das contas correntes e o Pix, para que você estenda a sua mão. Irmão Nelson, com quanto que eu tenho que ajudar? A palavra de Deus diz que você tem que ofertar de livre coração aquilo que você se propor e aquilo que você tiver condição. Então, falar, irmão Nelson, eu só posso contribuir com R$2, R$5. Esses R$2, R$5 é muito importante, porque somando as contribuições, nós podemos alcançar muitas vidas. Mas nós sabemos que tem pessoas que estão nos ouvindo, podem contribuir com R$50, R$100, R$1.000, aquilo que Deus tocar no seu coração, para que você entenda que efetivamente esse recurso que você vai fazer, essa contribuição, ele é administrado de forma responsável. Nós prestamos contas aqui publicamente daquilo que estamos fazendo. E como eu disse, o próprio ali Instagram da Associação Reviver Help, Deus e Amor, ou o próprio site, você vai ver esses projetos, esses testemunhos, e tudo isso nós fazemos com total transparência, para que você que está aí do outro lado nos ouvindo, você que tem este amor no coração, possa efetivamente contribuir com amor e ter certeza de que o que você está contribuindo está sendo aplicado de forma responsável, sem enganar ninguém. Então ouça agora aí o nosso número de conta corrente, a chave Pix, para que você continue nos ajudando.
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12: E é isso, nossos ouvintes, mais uma vez quero agradecê-los, né? E aqueles que têm contribuído conosco, continuem contribuindo. E você que talvez aí está ouvindo a rádio Deus e Amor pela primeira vez e ouvindo um pouquinho sobre a obra assistencial da Igreja Pentecostal Deus e Amor, olha, conheça todo o nosso trabalho que é realizado, para que você tenha um pouquinho de noção da obra assistencial que a Igreja Pentecostal Deus e Amor realiza aqui no Brasil e podemos falar aqui no mundo também. E falando da Associação Reviver Help Deus e Amor, nós estamos aí da Casa Aberta. E eu falei que nós começamos por São Paulo e agora temos BH. Mas também, ali, pela permissão de Deus, nós já avançamos. Nós temos ali uma Casa Aberta também em Pacaraima, em Boa Vista. Nós temos em Teresina. E estamos preparando aí um imóvel em Manaus e outro na cidade de Santos. Olha como estamos avançando. E eu, mais uma vez, eu convido, olha, eu estou aqui no acessando agora o Instagram da Associação Reviver Help, Deus e Amor, e ali logo você vai ver ali que tem ali o ícone de quem somos, você vai ver outros projetos que a Associação Reviver Help, Deus e Amor também realiza, mas você vai ver ali as fotos, os testemunhos, os vídeos das pessoas que são alcançadas pelo projeto Casa Aberta. Graças a Deus, né, temos avançado. E você que financeiramente não pode nos ajudar, há uma outra forma como você pode nos ajudar. Ora, nós temos uma campanha que, pelo um gesto simples, você pode nos ajudar a custear também este projeto social. nós temos a campanha das tampinhas. Irmão Nelson, o que é essa campanha das tampinhas? Você pode aí coletar todas as tampinhas PETs de garrafa d'água, garrafa de refrigerante, de embalagens de leite, de embalagens de produtos de limpeza. E todas essas tampinhas você pode juntar e apresentar nos nossos pontos de coleta. Em todo o Brasil, em todas as nossas igrejas Pentecostal Deus e Amor, você pode coletar, levar essas tampinhas, né? E agora também ali latinhas, nessas igrejas. Elas serão coletadas e depois elas serão enviadas para que nós vendamos ali para a reciclagem. E na reciclagem, todo esse recurso que é arrecadado ali na venda dessas tampinhas, desses materiais recicláveis, e são alocados diretamente a este projeto Casa Aberta. Então, indiretamente, por um simples gesto, você pode ali, então, ajudar a custear, a atender essas vidas que estão em situação de rua. E falando ainda dos outros projetos da Associação Reviver Help Deus e Amor, você vai ver ali que nós temos o projeto 60+. Irmão Nelson, o que é esse projeto 60+? É um projeto onde nós atendemos pessoas com mais de 60 anos que têm necessidade de fisioterapia. E nós começamos já, temos aqui em São Paulo, e agora já temos ali na nossa unidade Oasis, da Fundação Rivera, ali na cidade de Paulistana, onde está começando um plano piloto e pessoas já sendo assistidas. Então, aqui na sede mundial, nós temos esse projeto 60+, que começou como piloto, e nós pretendemos cada vez mais também avançar para socorrer esta população, que nós sabemos que com mais de 60 anos depois, já tem essa necessidade de ali fortalecer a sua circulação para ter uma melhor vida. Então, não deixe ele de acessar. Né? Acesse ali, procure o Instagram da Associação Reviver Help Deus e Amor, e você vai poder contemplar onde nós, de forma responsável, estamos alocando todos os recursos arrecadados para os projetos sociais. E aquelas pessoas que normalmente nos ajudam, e nos ajudam porque estão ouvindo através do rádio, ou então ajudam porque participam dos cultos que há em prol à obra assistencial da Igreja Pentecostal Deus e Amor, nas igrejas Deus e Amor, e ali nós temos pelo menos uma vez na semana, um culto em prol à obra assistencial. E ali você pode contribuir para a obra assistencial da Igreja Pentecostal Deus e Amor. São pessoas que com fé fazem propósito para com Deus, que se recebendo bênçãos de Deus, alcançando os seus propósitos, a sua necessidade, colocam ali no coração de estender a mão e ajudar ao necessitado também. E quantas pessoas têm testemunhado de alcançar bênçãos. E agora nós vamos ouvir mais um testemunho de mais um irmão, uma irmã, que ali alcançaram bênçãos de Deus por ter o seu propósito de contribuir para com a obra assistencial da Igreja Pentecostal Deus e Amor.
17: Meu nome é Leonardo, eu sou aqui de Duas Barras, interior do Rio de Janeiro. Apareceu uma enfermidade no intestino e eu fiquei muito preocupado. Foram se passando os dias e não melhorava, e eu fui com medo de procurar o médico, muito aflito. Estava quase completando um ano, eu muito, muito preocupado, muito nervoso. Eu fiz um voto com Deus na Fundação Reviver, que eu daria uma oferta. O tempo que eu tivesse vida, eu daria essa oferta mensal para a Fundação Reviver. E toda sexta-feira eu jamais deixaria de ir na Igreja Pentecostal Deus e Amor. Eu sou membro, mas eu fiz esse propósito com Deus. Enquanto eu tiver vida, eu não vou deixar de ir na igreja na sexta e nem de deixar de cumprir com o meu voto mensalmente. E para a honra e glória do Senhor Jesus, eu fiquei curado.
12: Irmão Armando, que testemunho maravilhoso. Nosso irmão Leonardo, ali da cidade do Rio de Janeiro, ele testemunhando que ele recebeu uma notícia por uma enfermidade no intestino. Como ele já é conhecedor da palavra de Deus e frequentador da Igreja Pentecostal Deus e Amor, ele colocou ali com fé um propósito para com Deus. Isso não é uma troca, meus irmãos. Isso é algo que está escrito na palavra de Deus. Que aquele que estende a mão, Deus, ele ajuda, ele prospera. E ele coloca ali, não por troca ou por interesse, não é dessa forma, não. Ele, com fé, foi buscar a presença de Deus, se apresentou diante de Deus, e ele clamou a Deus: Senhor, se eu tiver a minha cura, durante o resto da minha vida, eu vou me propor a fazer a minha contribuição para a obra assistencial e que outras vidas sejam alcançadas. E nós ouvimos aí nosso irmão Leonardo testemunhando a grande bênção que ele tem recebido. E olha o propósito que ele fez, reconhecendo a providência de Deus. Ele assumiu um compromisso para os anos seguintes de vida dele. Uma coisa importante, você que está nos ouvindo, você que está ouvindo esses testemunhos, tem uma necessidade, não é por troca, não. Deus não precisa do nosso dinheiro, porque na verdade Ele é o nosso provedor, é o contrário. É Ele quem provê na nossa vida. Quando necessitamos, Ele dos altos céus, como diz a palavra, Ele ora para aquele que tem a sua necessidade, aquele que tem temor a Ele, e Ele fala que Ele guarda a alma da morte e nos sustenta aqui na fome. Isso está escrito em Salmos 33. Então é o Senhor quem diz isso, né? É Ele quem afirma, mas pense que o salmista viveu. E o nosso irmão Leonardo fez a mesma coisa, com fé, ele fez um propósito para com Deus. Olha, você também, que talvez tenha uma necessidade aí, faça um propósito para com Deus, mas não como troca, porque Deus não admite isso. O Senhor nosso Deus, por hipocrisia, olha, Ele não aceitou ali um propósito que Ananias e Safira fizeram. Eles colocaram, olha o propósito que Ananias e Safira fizeram. Falaram, ah não, nós vamos vender uma propriedade e quando nós vendermos, nós vamos tirar uma determinada parte e fazer uma contribuição para a igreja. Só que quando eles venderam a propriedade, eles acharam que era muito o que eles iam ofertar. E eles combinaram, e na verdade chegaram à igreja, entregaram aquilo, mas não foi o que eles colocaram no propósito do coração. E quando Ananias ali vem, querer colocar a sua contribuição para com Deus, Deus viu que aquilo não era verdadeiro, era hipocrisia. E Deus não permitiu que Ananias vivesse. E a esposa dele foi a mesma coisa. Quando ali chegou o próprio Espírito Santo. O próprio Espírito Santo, o Senhor que é onisciente, ele viu que aquela contribuição que aquele casal tinha colocado era por hipocrisia. Então você que está nos ouvindo, não faça nada por hipocrisia, não, e nem por troca. Mas faça por ali crença, por fé. Você coloca um propósito para junto para com Deus. E quando você receber a bênção de Deus, você cumpra com aquele propósito que você fez para com Deus. E nós temos certeza, segundo ao Deus que nós servimos, um Deus verdadeiro, um Deus que honra a palavra dEle, Ele te honrará, Ele te prosperará. Então, aí, abra a sua mão. Você que tem um propósito, faça um propósito para com Deus, nós temos certeza, você também receberá as bênçãos de Deus. Por quê? Cristo te necessita. É através de nós que o Senhor tem o nome dEle glorificado aqui na terra. Ele usa o ser humano para que, estendendo a mão, contribuindo o outro e o outro recebendo a bênção, o nome dEle seja glorificado. Cristo te necessita.

0: nada. Quanta gente tem tudo de material, quanta gente tem tudo que pode, mas não tem aquela paz que Jesus dá. Aí você conversa de crente, é não, bobo. É não. É não. Eu garanto para você que a paz que Jesus dá, o mundo não entende. Eu garanto. Vem para Jesus então. Se você não conhece essa paz, vem para Jesus, eu garanto. Em nome de Jesus Cristo, que Jesus vai te abençoar. Aleluia, que Jesus vai te dar essa paz. Que Jesus vai te perdoar de todos os seus pecados. Que Deus vai mudar a sua vida. Jesus mudou minha vida. Glória a Deus, eu dou graças a Deus por isso. Vem para Jesus, meu irmão. Vem para Jesus, minha irmã. Vem para Jesus, jovem. Aleluia. O bom da vida é Jesus. O resto não interessa. O resto é depois. O resto é consequência. O resto é consequência. Levanta sua mão, quem ainda não entregou sua vida para Jesus, vai entregar sua vida para Jesus. Entrega seus caminhos ao Senhor, confia nele, ele tudo fará. Quem está afastado dos caminhos do Senhor, vem para Jesus, nós vamos orar por você. Nós vamos orar por você. Você está afastada, você está afastado dos caminhos do Senhor, vem para Jesus, vem para os caminhos do Senhor. Oh, glória! Graças a Deus, aleluia! Como é que você chama, minha irmã? Fabiana, quem mais vai entregar sua vida para Jesus? Está reconciliando também? Como é que você chama? Ivan? Aleluia, irmã Fabiana reconciliando, irmão Ivan. E agora tem mais uma irmã, como é que você chama? Ellen. Irmão Ivan, Ellen e Fabiana. Você está voltando para Jesus ou está aceitando Jesus? Está aceitando Jesus. Quem mais quer entregar sua vida para Jesus? Vem para Jesus, igreja. Vem para Jesus, vem para Jesus, irmão. Vem para Jesus, irmã. Já está nossa irmã Fabiana, nossa irmã Ellen, nosso irmão Ivão aqui. Aleluia, fica de pé então, igreja. Fica de pé, fica de pé, fica de pé. Fica de pé na presença do Senhor. Vamos orar por eles. Vamos orar para a irmã Fabiana. Senhor Jesus, meu Deus e meu Pai. Cadê as irmãs? Cadê as irmãs? Cadê as irmãs? Cadê as irmãs? Cadê as irmãs? Cadê as irmãs? Ô Jesus dos crentes. Ô Jesus. Queima, Senhor Jesus, toda a obra do inferno. Queima todo o príncipe dos demônios. Queima, Senhor Jesus, todo Satanás. Sai da vida. Sai, sai. Tá, não tô, mas eu não estou te perguntando nada, diabo. Sai da vida dela. Sai da vida dela. Queima todo o poder das trevas. Toda obra maligna. Sai da vida da minha irmã Fabiana. Em nome de Jesus Cristo. Sai dela. Em nome de Jesus Cristo. Abençoa ela, Pai. Abençoa essa vida, Pai. Em nome de Jesus Cristo. Dá vitória. Cadê o irmão Ivan? Abençoa Ivan, Senhor Jesus. Guarda ele nas tuas mãos, Senhor Jesus. Guarda nas tuas mãos, Senhor Jesus. Dá vitória. Em nome de Jesus Cristo. Está melhor, irmã Fabiana? Está aliviada? Está tranquila? Saiu um peso? Está sentindo bem ou quer que a gente ore de novo? Está sentindo bem mesmo? Vem cá. Há poder no sangue da cruz. Há poder no sangue. Não resista mais. Sai da vida dela. Fica de pé. Fica de pé, fica quieto. Fica de pé. Sai dela, sai das pernas dela. O Senhor Jesus disse: em meu nome imporão as mãos sobre os enfermos e os curarão. Imporão as mãos. Aleluia. Sai da vida dela. Em nome de Jesus Cristo, o Senhor Jesus disse: eis que vos dou poder e autoridade para pisar escorpiões e serpentes e toda a força do inimigo. Já saiu. Sai! Você está bem, Ivan? Deixa eu orar aqui para o Ivan, que o Ivan... Hã? Abençoa o Ivan, Pai. Abençoa essa vida, Pai. Dá vitória em nome de Jesus Cristo. Dá vitória. Tem misericórdia. Isso aí, deixa ela, traz ela aqui, deixa ela tranquila. Depois vocês dão para tomar um copo d'água. Vem cá, irmã Fabiana, vem cá, vem cá, vem cá. O senhor também está citando Jesus? Não, vem cá, Ivan, não deixa, cadê o Ivan? Abençoa, como é que você chama?
1: Carlos.
0: Carlos, abençoa o irmão Carlos. Então fala assim, Fabiana, Ivan,

Carlos e Ellen. Vocês falam assim: Senhor, perdoa todos os meus pecados, porque eu quero andar nos teus caminhos. Eu te aceito como meu único e suficiente Salvador da minha alma. Escreve o meu nome lá no céu, no livro da vida, e sela com o teu sangue para o grande dia da sua volta. Abençoa essa jovem, Pai. Guarda nas tuas mãos, Senhor Jesus. Abençoa ela, Pai. Abençoa a irmã Fabiana, Pai. Guarda ela nas suas mãos, Senhor. Não deixa o diabo pegar mais ela, Senhor Jesus. Dá vitória, em nome de Jesus Cristo. Abençoa o irmão Carlos, Senhor. Abençoa teu servo, Pai. Dá vitória. Abençoa Ivan, Senhor Jesus. Guarda esse jovem nas tuas mãos. Em nome de Jesus Cristo. Deus que abençoe, irmão Ivan. Deus que abençoe. Abençoe, irmão Carlos. Deus que abençoe, irmã Eva. Deus que te abençoe, irmã Fabiana. Deus que abençoe. Fica aí com as irmãs. Segue os irmãos e as irmãs. Aleluia. Segue, eles vão te dar mais umas orientações para a gente orar para vocês todos os dias. Dá um nome para eles. Aleluia. Quem aceitou Jesus em casa? Quem reconciliou com o Senhor em casa? Aleluia. Procure a Igreja Deus de Amor mais perto da sua casa. Procure a Igreja Deus de Amor mais perto da sua casa. Como é que eu faço para saber? Você entra na internet, você entra lá, Igreja Pentecostal Deus de Amor, no Google, procure lá, você vai achar, em nome de Jesus Cristo. Procure a Igreja Deus de Amor mais perto da sua casa, ou então você manda um e-mail para Quero Aceitar Jesus. Olha que fácil. Quero Aceitar Jesus. @ipda.com.br. Você manda um e-mail para a gente e a gente te dá todas as instruções. Em nome de Jesus Cristo, bate palma para Jesus. Bate palma para Jesus. Só Deus é que é bom. Vejo que

meu coração. Levanta o seu voto. Primeiro dia da campanha, queda das muralhas, aleluia. O diabo já está lutando, mas já está mais do que derrotado. Está mais do que derrotado. Você veio no lugar certo, no dia certo, na hora certa. É isso mesmo. Como é que é? Você veio no lugar certo, na hora certa, no momento adequado, perfeito. Levanta o seu voto para Jesus. Creia. Ah, não tem como fazer voto? Então levanta a mão. Mas se você tem, tenha fé que Deus vai derrubar essa muralha. Tenha fé que Deus vai derrubar essa muralha. Deus derruba a muralha. Eu já estou aqui com o meu voto levantado. Deus vai derrubar essa muralha. Em nome de Jesus Cristo. Em nome de Jesus Cristo, eu creio na vitória. Em nome de Jesus Cristo, eu creio na bênção. Aleluia. Vou levantar meu voto dobrado aqui hoje. Eu estou com fé aqui. Ô, glória, estou com fé. Vou levantar. Mas de novo, fica tudo aqui em cima do púlpito. Vou tirar de cima do púlpito. Pronto. Fique triste, não. Aleluia. Pronto, está no bolso, está aqui. Está aqui meu voto dobrado. Já dobrei meu voto, por quê? Porque eu estou com fé. Porque eu estou com a fé dobrada. Estou com a fé dobrada que Deus vai derrubar essa muralha. Deus já está trabalhando aqui. Deus já operou aqui, já tem gente curado. Já tem gente liberto. Já tem gente que está bonzinho. Aleluia. É verdade. Levanta para Jesus. Deus vai derrubar essa muralha. Deus derruba essa muralha. Você que está em casa, faça seu voto, faça seu pix. Faça seu pix. 43-208-040-0001-36. Você está em casa? Pega, ou está aqui? Pega o aplicativo, pega o seu celular, abre no aplicativo do banco. Abre no aplicativo do banco, põe lá PIS, no PIX, 43-208-040-0001-36. Levanta, faz seu voto, apresenta para Jesus. Pode escrever nas observações a bênção que você precisa. Pode escrever queda das muralhas. Aleluia. Creia. Eu estou com a minha fé lá no céu agora. Aleluia. Deus vai derrubar essa muralha. Deus vai fazer essa obra. Deus vai fazer essa obra. Eu creio. Creia, minha irmã. Creia. Se apodera da bênção, se apodera da vitória. Aleluia. Glória a Deus. Tenha certeza da vitória, minha irmã. Se você não tem como fazer voto, não tem problema. Levanta a mão que Deus vai te abençoar do mesmo jeito. Aleluia. Deus vai te abençoar. Deus vai abençoar. Se você não tem, não se preocupa. Mas se você tem, tenha fé. Tenha fé. As coisas de Deus são pela fé. Sem fé, é impossível agradar a Deus. Aleluia. Vamos orar. Pode passar o voto para quem não tem voto. Quem quiser pegar o voto, já quem está sem o voto, já pega o voto. Já pega para a semana que vem também. Já pega dois. Já pega o de hoje, quem está sem o voto. Já pega para hoje e para a semana que vem. Então eu preciso do voto aqui. Não esquece de... Esquece de eu não, senhor. Aleluia. Aleluia. Pode me dar dois, que eu estou com... um aqui que eu já estou fazendo e outro para a semana que vem. Oh, glória a Deus. Levanta o seu voto, tenha fé. Tenha fé, daqui a pouco é a Santa Ceia. Vem para cá, São Paulo. Vem para cá que hoje tem a Santa Ceia aqui na sede mundial. Oh, glória a Deus, aleluia. Daqui a pouco, a partir das 19 horas, a Santa Ceia. Oh, glória a Deus, aleluia, louvados. Levanta o seu voto. Levanta, pega o seu voto. Pega a sua oferta. Levanta para Jesus, já pega o voto para a semana que vem. Já pega o voto também para a semana que vem. Oh, glória a Deus, aleluia. Meu Deus e meu Pai, Pai de poder, faz cair essas muralhas, Senhor.
Faz cair essas barreiras, meu Pai. Faz cair, Senhor. Dando a vitória, dando a bênção, Senhor Jesus. Confirma até o poder, a Tua graça, a Tua misericórdia. Faz cair por terra essas muralhas. Em nome de Jesus Cristo, faz cair por terra essas barreiras. Em nome de Jesus Cristo, meu Pai, dá vitória, Senhor Jesus. Confirma até o poder, a Tua graça, a Tua misericórdia. Abre as portas, Senhor Jesus. Derruba as muralhas, Senhor Jesus. Rompe as barreiras, Senhor. Abre esse mar. Dá vitória na vida da minha irmã, dá vitória, Pai, em nome de Jesus Cristo. Amém, Jesus. A irmã Luana e a irmã Sandra louvam a Deus e as palmas louvam Jesus.

levanta o seu voto, levanta, levanta o voto para o segundo dia da campanha, queda das muralhas. Quem pegou o voto? Quem pegou o voto fica de pé, mais um pouquinho, mais uma vez, só mais um pouco, já fica de pé quem está com o seu voto, quem está com o seu voto fica de pé. Senhor meu Deus e meu Pai, dá vitória nessa segunda rodada da campanha, Senhor, abre essas portas, faz cair essas muralhas, Senhor Jesus, abre esse mar, Senhor, Pai, dá vitória, dá milagre, Senhor Jesus, dá bênção, confirma, toca nas mãos dos meus irmãos e das minhas mãos, segura nas tuas mãos, confirma teu poder. Oh, glória a Deus. Fica de pé, fica de pé, fica de pé. Põe a mão na cabeça. Quem veio buscar o milagre? Quem veio buscar o milagre? Está tossindo, vai parar de tossir daqui a pouco. Jesus já vai te curar. Pode ficar sossegado. Deus vai te curar aqui. Oh, glória. Agora todo mundo começou a tossir, Jesus. Oh, maravilha. Deus vai te curar, irmão. Deus vai te curar, varoa. Creia na vitória, creia na bênção, creia. Sem fé não tem como, sem fé é impossível. Sem fé é impossível, Deus opera na fé, meus irmãos. Põe a mão na cabeça, põe a mão na cabeça, creia no milagre. Creia no milagre, creia na bênção, creia na vitória. Senhor Jesus, Pai de poder, Deus de misericórdia, opera o milagre, Senhor. Opera o milagre, opera, Senhor Jesus, oh glória. Opera nessa vida, estende, meu Pai, as tuas mãos, Senhor. Estende as tuas mãos de poder, estende as tuas mãos, porque operando Deus, quem pedirá, meu Pai? Dá vitória para essa vida em nome de Jesus Cristo. Dá vitória para essa vida em nome de Jesus Cristo, meu Deus. Confirma teu poder, confirma a tua graça, Senhor. Cura dessa dor, tira essa tosse, tira, Senhor Jesus, oh glória, tira essa fraqueza, esse cansaço, queima, Senhor Jesus, toda a enfermidade, Senhor Jesus, aleluia, nos rins, queima, meu Pai, toda a enfermidade no fígado, Senhor, queima, Senhor Jesus, esse câncer, tira, Senhor, tira essa dor, tira esse problema, esse caroço, queima, Senhor Jesus, toda a dor, todo o problema, todo inchaço, todo edema, queima, meu Pai, queima, dá força nos músculos, Senhor, dá força nos ossos, meu Pai, dá vitória, Pai, confirma teu poder, que cura essa enfermidade em nome de Jesus Cristo. Cura essa enfermidade em nome de Jesus Cristo, Senhor, dá vitória para essa vida, meu Pai, confirma teu poder, a tua graça, confirma mesmo, Senhor Jesus, dá vitória, visita, Senhor Jesus, visita essa vida, Pai de poder, Deus de misericórdia, Espírito Santo, revela, mostra, Senhor Jesus, oh glória, mostra, Espírito Santo, mostra teu poder, em nome de Jesus Cristo, amém, Jesus, oh glória, oh glória, oh glória, oh glória, oh glória, pode bater as palmas para Jesus. Bate palma, palma, palma, bate palma pra Jesus. Bate palma, palma, palma, que Ele é a nossa luz. Bate palma, palma, palma, bate palma.

Então, quem está curado? Só quem está curado, não fica levantando a mão sem estar curado. Só procura aí sua dor, não precisa me agradar, não precisa me agradar, não precisa. Aleluia, só quem está curado, só quem Jesus passou por você, passou por aqui, o homem das mãos furadas já passou por aqui, ele está passando, continua passando, Deus está te abençoando, mas eu quero saber agora, só quem procurou, procurou sua dor, você não está mais com dor. Você não está mais passando mal, você já consegue fazer um movimento que você não fazia, você já percebeu que saiu essa dor, essa irritação da sua garganta já desapareceu, aleluia, esse caroço que você tinha, esse incômodo já saiu, em nome de Jesus Cristo, esse inchaço, esse problema que você tinha na perna, no pé, aleluia, aqui assim no cóccix aqui atrás, já desapareceu para a honra e glória de Jesus. Seu coração que estava descompassado já está certinho, você já está sentindo um alívio, você já está sentindo uma outra sensação, uma outra coisa, você já está diferente. Você já está diferente, você já sentiu a operação de Deus, operação interna, e você já está diferente. Aleluia! Agora sim, você já procurou? Eu quero ver quem está curado. Só quem está curado segura a mão assim para você sair lá no Instagram de Jesus. Segura a mão levantada para você sair lá no Instagram de Jesus. Está curada mesmo, irmã? Está curado mesmo, varão? Segura a mão levantada. Aleluia. Segura a mão levantada para a honra e glória de Jesus, porque Jesus está aqui. Jesus está aqui para a honra e glória de Jesus. Tem mais gente que está curada que ainda está com a mão abaixada. E eu sei que tem. Pode levantar a sua mão, meu irmão. Procura aí sua dor que você já está curado. Segura a mão levantada. Segura a mão levantada. Quem está vendo mão levantada, bate palma para Jesus. Bate palma para Jesus e fala: obrigado, obrigado, Senhor Jesus. Fala assim: obrigado, Senhor Jesus. Quem está curado, fala: obrigado, Senhor Jesus. Jesus, oh glória a Deus, o Espírito Santo, quem crê na revelação? Eu creio na revelação de Deus, aleluia. Quem já foi abençoado? Aleluia, Jesus. Aqui todo mundo está saindo abençoado, irmãos. Vocês estão saindo abençoados. A bênção de Deus é maior do que vocês estão vendo. Pode ter certeza que toma posse da vitória. São 152 pessoas que Jesus fala assim. O Espírito Santo fala para mim: a bênção você vai receber. Você não está vendo, mas você pela fé já agarra. Mais coisas Jesus está fazendo aqui do que você está vendo. Se você não está vendo, é porque está onde? Porque não está aqui, está no seu caminho, está na sua casa, está na sua família, está no seu trabalho. Aleluia, cadê? São 152 pessoas, pode ajoelhar e falar: obrigado, obrigado, obrigado, Senhor Jesus. E bater bem forte, bater bem forte, bater bem forte as palmas para Jesus. São 152, ajoelha onde você está, toma posse da bênção e agradece Jesus, oh glória. É, Jesus tem abençoado. Tem gente que foi abençoada lá na livraria. Tem gente da equipe aí que foi abençoada. Tem gente aqui no altar que foi abençoado. Aleluia. Receba a sua vitória. Receba a sua bênção. Jesus é bom demais. Ô, glória, são 44 pessoas. 44 pessoas que Jesus quer te livrar de tomar um antibiótico, de você ir parar no hospital. Deus quer tirar essa infecção da sua vida. 44 pessoas que Jesus está te dando livramento. Livramento de ter que ir no médico, ter que ir na consulta, no pronto-socorro. Aleluia, você já está passando mal, Jesus já vai cortar hoje. Já está cortando hoje, já cortou hoje. Já cortou hoje. Já cortou hoje, 44. 44 pessoas, eu não sou doido de falar o que Jesus não me revelou. Viu? Sou doido não, sou besta não. 44, cadê? Está faltando. Pode ajoelhar e falar: obrigado, Senhor Jesus.
Jesus te dá saúde, receba a sua vitória. Receba a sua vitória e as palmas, o glória a Deus e o aleluia. São bem fortes para Jesus, oh glória a Deus, o Senhor pode bater mais forte as palmas para Jesus, igreja, oh glória. Oh glória a Deus, aleluia. Tem 21 pessoas aqui, 21, oh glória, que falaram para você, pode ir, mandaram você embora, tiraram você, tiraram, aleluia. Deus tem uma porta maior para você. Deus tem uma bênção maior. Pode continuar orando e louvando a Deus. Que a bênção que Deus está fazendo o terremoto. Jesus está fazendo o terremoto. Cadê? Falaram, você pode ir, tchau. Não precisa mais. Não precisamos mais. Pode deixar. Foi assim. Deus tem uma porta maior para você. Deus tem uma bênção maior. Cadê? 21 pessoas, 21 pessoas. Para a honra e glória do Senhor. Aleluia. Cadê? Aleluia. Oh, glória a Deus. Toma posse da bênção, toma posse da bênção. Ajoelha onde você está e fala: obrigado, obrigado, obrigado, Senhor Jesus. Oh, glória a Deus, aleluia. Louvado seja o nome do Senhor. Aleluia, glória a Deus, aleluia. Maravilha, Jesus, maravilha, Senhor. Oh, glória. O Senhor, o Espírito Santo, que não se engana, ele me revela 7 pessoas, 7. Oh, glória a Deus. Que a sua visão, você não está aguentando ficar no sol, não está aguentando ficar na luz. Sua visão está muito sensível para esse tipo de coisa, para esse tipo de... Você não aguenta. Você não aguenta luz, não aguenta sol, está difícil para você. Está muito difícil. Cadê essas 7 pessoas? Jesus vai restaurar a sua vista. Jesus vai restaurar a sua saúde. Oh, glória. Aleluia. Pode levantar, pode ajoelhar onde você está e falar: obrigado. Muito obrigado, Senhor Jesus. Bate palma para Jesus, igreja. Bate palma para Jesus, igreja. Oh, glória. Oh, glória a Deus. Aleluia. Tem uma pessoa. Que você tem um celular, você recebeu uma mensagem parecida com os irmãos aí que falaram. Pode ir embora, é parecido. Aleluia, só que para você nem falaram. Nem falaram para você. Para você chegaram e mandaram por mensagem, sabe? Pessoa nem para falar com você, nem teve essa consideração. Foi por mensagem mesmo. É um irmão. Deus tem uma porta para você. Aleluia, Jesus. Cadê o irmão? Eu não enxergo. Aleluia. Bate palma para Jesus, igreja. Bate palma para Jesus. Glória a Deus. Aleluia. Louvado seja o nome do Senhor. A porta que Jesus abre, ninguém fecha. Aleluia. Glória a Deus. Vamos ver que horas são? 5 para 5. Vamos passar o voto do quê? Do agosto verde. Daqui a 2 sábados, é isso? Hoje é dia 8. 8 com 7. 8 com 7 de... Vamos lá, que conta que é? 8, de próxima semana é dia 17. Depois, dia 22. 22? 22. Pega o voto para o dia 22. Agosto verde. Quem vai estar aqui, irmãos? Você não pode perder. Sabe quem vai estar aqui? Você não pode perder? Jesus. É Jesus que vai estar. Cadê o voto da fundação? Cadê o voto da fundação? Pode passar o voto do agosto verde. Aleluia, sábado, daqui a 2 sábados. Daqui a 2 sábados é o aniversário da fundação, comemoração do aniversário da fundação, agosto verde. Cadê o voto? Não tem voto? Não me faz um vexame desse comigo, não, senhor. Pega o voto, vamos passar o voto da fundação. Aleluia. Vamos passar o voto. Quem é que já preparou? Quem já preparou sua cesta básica? Quem já pegou as roupas que estavam lá? Aquela roupa boa que você tem, que você não está usando mais. Quem vai trazer aqui? Quem vai trazer sua contribuição? Pode trazer todo mês de agosto. Agosto verde em qualquer igreja, Deus e amor. Pode levar sua contribuição, seu quilo de feijão, seu quilo de macarrão, seus 10 quilos de arroz. Pode levar, pode trazer sua contribuição. Tudo que você quiser trazer, você traga para o agosto verde. Cadê o voto da fundação?
Está passando? Que bom. Então dá um para mim também, senhor, depois. Aleluia. Oh, glória a Deus. Voto o culto da fundação, dia de semear. Dia de semear. Quem vai estar aqui? Além de Jesus, vai estar a irmã Eleni, cantora Débora, pastor Jerry, vai trazer a palavra, irmã Lorena. Oh, glória a Deus. E os cantores da Voz da Libertação, os cantores da igreja, vai estar o Ivan, vai estar a Daniela, vai estar todo, a irmã Ângela, vai estar todos os cantores, a dupla, vão estar todos aqui, dia 22, sábado, a partir das 14 horas, esteja aqui. Aleluia, prepara a sua caravana, você que está nos ouvindo aí, aí da grande São Paulo, daqui de Campinas, região de São José dos Campos, região da Baixada, pede para o seu dirigente preparar a campanha. Vem aqui, peça a sua campanha, os dirigentes já estão preparando. Procura o dirigente da sua igreja, aí em Sorocaba, aleluia, em Jundiaí, vem para cá, São Paulo, vem para cá, Brasil, vem para cá. Pode vir, pega o voto. O dia de semear. Quem planta pouco, colhe pouco. Quem planta nada, colhe nada. Quem planta muito, colhe muito. É o dia de semear. Agosto verde. Todo esse mês de agosto a igreja tá iluminada de verde. Quem passar aqui de noite está tudo iluminado de verde do lado de fora. Comemoração do aniversário da Fundação Reviver. A Fundação Reviver faz aniversário no dia 9 de agosto, amanhã. Dia dos Pais, mas a festa é daqui a 2 sábados. Pode pegar seu voto, aleluia, faz o voto, pode pegar seu voto do dia de semear. Você vai trazer aqui, daqui a 2 semanas vai entregar na mão de Jesus. Pastor Jerry vai estar trazendo a palavra do Senhor, a irmã Lorena vai orar a seu favor, vai ter a palavra da irmã Eleni, vai ter a irmã Débora, a irmã Ângela, aleluia, os cantores da igreja, aleluia, o nosso irmão cantor Ivan Luiz vai estar aqui também, está sempre nos apoiando. Pega o seu voto, guarda, vamos orar. Senhor Jesus, meu Deus, Senhor, nós estamos aqui semeando, Senhor. Nós estamos aqui semeando, meu Pai. Nós estamos aqui semeando, Senhor. Porque aquele que planta, colhe, Senhor. Aquele que planta, colhe, Pai. Dá vitória. Em nome de Jesus Cristo, nesses 32 anos da Fundação Reviver. Aleluia. Oração da fé, oração do agradecimento. Aleluia. Vamos entregar essa primeira rodada da nossa campanha. Vamos entregar nas mãos de Jesus. Essa primeira rodada da nossa campanha, os pastores podem subir aqui para me ajudar a ungir. Aleluia, os pastores da igreja, me ajuda aqui em nome de Jesus Cristo, traz o azeite em nome de Jesus Cristo, pode trazer um para mim também. Oh, glória a Deus, vamos entregar o primeiro dia da campanha, da nossa campanha, queda das muralhas, aleluia Jesus, oh glória. Senhor Jesus, meu Deus e meu Pai, abençoa teu povo, Senhor Jesus, muito obrigado, Senhor, muito obrigado, Senhor Jesus, aleluia, por mais essa campanha, Senhor, por mais esse, pelo primeiro dia da campanha, muito obrigado por estar na sua casa, por mais esse dia, Senhor, na tua presença, abençoa, meu Deus, abençoa teu povo, leve em paz a tua igreja, leve em paz, em nome de Jesus Cristo. Obrigado, irmã Sandra, obrigado, irmã Luana, obrigado, pastor. Muito obrigado, aleluia. Obrigado os irmãos do som. Obrigado os irmãos das câmeras, do áudio. Nossas irmãs da livraria, todos aqueles que oram a meu favor, muito obrigado. Nossos irmãos da edição, muito obrigado. Nossos irmãos que estão em casa, muito obrigado pela sua audiência. Aleluia, obrigado Jesus. Vamos despedir com a paz do Senhor Jesus. A paz do Senhor Jesus e a paz do Senhor Jesus. Recebam a unção.

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1: Deus é amor. 17 horas e 2 minutos.
2: E chegou o momento de informação aqui na Rádio Deus é Amor. Gestão de conflitos. Resolver problemas interpessoais é habilidade de ouro. Onde há pessoas, haverá divergências de opinião e conflitos. Saber lidar com essas situações sem perder a calma é fundamental. O profissional que apazigua e resolve problemas é muito valorizado. Focar na solução e não no culpado é a melhor abordagem. A escuta ativa ajuda a entender os dois lados da questão. Muitas vezes o conflito nasce de uma falha de comunicação. Ser neutro e justo ajuda a mediar disputas entre colegas. O objetivo é manter o ambiente de trabalho saudável e produtivo. Evitar fofocas e disse-me-disse previne muitos problemas. Falar diretamente com a pessoa envolvida resolve mais rápido. A inteligência emocional é a base para gerenciar crises. Então, transformar o conflito em oportunidade de melhoria é sabedoria. Líderes precisam estar atentos para intervir quando necessário. Ignorar problemas de relacionamento afeta o resultado da equipe. E a paz no ambiente de trabalho é uma responsabilidade de todos. Quem constrói pontes vai muito mais longe na carreira. Nova aposentadoria. Planejar a saída do mercado exige preparo financeiro e mental. Aposentar-se não é o fim, mas pode ser o início de uma nova fase. E muitos profissionais não se preparam ou sofrem com a inatividade. Planejar financeiramente garante tranquilidade para aproveitar a vida. Mas o planejamento emocional e social é tão importante quanto. Manter-se ativo com hobbies ou trabalho voluntário é saudável. Alguns escolhem por uma transição gradual, reduzindo a carga horária. Descobrir novos interesses e paixões renova a vontade de viver. A rede de amigos fora do trabalho deve ser cultivada antes. Consultorias e mentorias são caminhos.
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0: 5 da tarde, 10 minutos em São Paulo. Aceite a gloriosa paz de nosso Senhor e Salvador Jesus Cristo, do seu irmão e amigo, presbítero Rafael Gonçalves. Hoje é dia 8 de agosto de 2026, mês dos pais. Ei, papai, feliz dia dos pais. Mas e amanhã, pastor? Já estou antecipando. Feliz dia dos pais. Que este sábado, ou seja, que durante todo esse fim de semana, você possa se reunir com a sua família em um almoço, em um jantar, em um excelente café e, é claro, indo à igreja, participando de um culto maravilhoso que já está reservado e preparado para você. Que Deus abençoe grandemente a sua vida. Vamos juntos até às 18 horas. Estávamos acompanhando o culto da tarde e Deus usou poderosamente o pastor Jorge Tenório, nos trouxe uma palavra doutrinária, nos trouxe um ensinamento maravilhoso. Uma multidão esteve presente no salão de número 2, cultuando conosco. Deus falou e vidas foram transformadas pelo poder de Deus. E a nossa fé, a nossa expectativa se volta para daqui a pouco, às 19 horas, a primeira celebração da Santa Ceia do Senhor, que ocorre no dia de hoje. No Auditório Renascense, tudo já está sendo preparado para receber os membros, pastores, todos que congregam aqui na sede mundial, no interior de São Paulo, Grande São Paulo. Todos já estão reunidos aqui para esse dia tão especial e memorável. Por que memorável? Nós vamos trazer à memória o sacrifício de Cristo na cruz do Calvário. Presbítero Davi Miranda Neto, Regenere Music, todos estarão aqui em uma noite de palavra, noite de comunhão, noite de trazermos à memória o sacrifício de nosso Senhor e Salvador Jesus Cristo. Que bom que chegou este dia. Você já está preparado para esta noite gloriosa? Então já prepare toda a sua família. Caso não esteja preparado, chama sua esposa ou marido, filhos. Vamos todos se preparar e todos virão à sede mundial na noite de hoje para este dia tão especial, o culto da Santa Ceia no Auditório Renascense. Onde nós estamos? Nós estamos na Avenida Prefeito Passos, número 10, no centro de São Paulo. Por aqui, muitas vidas foram libertas, alcançadas pelo poder de Deus. E uma destas vidas, você vai ouvir agora o seu testemunho. Talvez o que esta pessoa um dia viveu, você vive hoje. Mas agora, com a vida transformada, você vai adquirir uma direção de Deus, para que a sua vida também venha a ser transformada.
1: Pai, Senhor Jesus, a todos os irmãos da Rádio Deus e Amor, quero aqui deixar um breve testemunho que aconteceu com a minha vida. Há 6 meses atrás, mais ou menos, eu tive uma crise de labirintite muito forte, onde eu fiquei o dia todo passando muito mal, com vômito, diarreia, tontura, barulho no ouvido. Fui levada ao médico, lá medicada com vários remédios e não melhorava. Passei 15 dias no estreito, com a labirintite, sem poder andar direito, tomando remédio e nada melhorava. Onde foi ouvindo os testemunhos da Rádio Deus e Amor, onde eu acompanho todos os dias o programa, eu vi no testemunhos, e naquele momento era uma outra irmã falando exatamente do mesmo problema que eu estava, com labirintite, atacada, e que Deus deu vitória para ela, louvado seja Deus. Naquele momento Deus me tocou, eu senti que Deus me tocou. Na hora que o irmão falou, vamos orar, eu criei que ali eu seria curado. Orei juntamente com o irmão e eu glorifico a Deus, porque Deus ouve as orações. Juntamente com essa rádio abençoada, Deus é amor. Ali, mesmo ruim que eu estava naquele dia, eu orei, clamei ao Senhor por socorro, clamei ao Senhor por cura, E com a ajuda da oração do irmão, Deus me ouviu. Deus ouviu a oração do irmão e me deu a cura. Já tem mais de 6 meses. E até então, para a glória de Deus, eu não tive mais crises. Não precisei tomar remédio. E naquele momento, eu falei para Deus que se eu fosse curada, eu iria testemunhar também, para edificar ainda mais a fé dos irmãos. E aqui estou, passando meu testemunho em gratidão a Deus pela bondade e a misericórdia do Senhor pela minha vida. Eu agradeço a todos. Meu nome é Valéria, sou de Osasco. E eu peço a Deus por todos os irmãos da Rádio Deus é Amor, que estamos juntos em oração, em clamor, para que Deus haja nas nossas vidas. Então, aqueles que estão passando por dificuldade, enfermidade e não vê uma saída, clame. Clame ao Senhor com foco. Um foco que Ele nos ajuda, Ele nos abençoa. E é Ele, o Deus Criador de todas as coisas, e todas as coisas coopera para o bem daqueles que amam a Deus. Eu já agradeço a minha oportunidade aqui no nome santo de Jesus.
0: Deus abençoe a irmã Valéria pelo seu maravilhoso testemunho. Ela que sofreu muito com crises de labirintite, tomava remédios, não melhorava. E ao ouvir o programa Voz da Libertação, através dos testemunhos, ela ouviu que uma senhora foi curada por meio da fé. E ali ela tomou a decisão: vou continuar ouvindo o programa. Ela começou a orar conosco. E após a oração, ela foi curada, não teve mais crises. Ela fez um voto com Deus em relatar o seu testemunho aqui no programa Voz da Libertação. Está aí, amigo ouvinte, o que Deus está fazendo através da fé de muitas pessoas. Ela esteve conosco agradecendo a Deus. Ela esteve conosco gravando o seu testemunho. E agora, só resta você tomar a mesma decisão que um dia tomou a nossa irmã Valéria. Vir à igreja Deus e Amor, motivado pela sua fé. Eu sei que você crê em Deus. Eu sei que você confia em Deus. Eu sei que você crê na existência de um Deus soberano, poderoso, que pode transformar a sua vida, curar você desta enfermidade que lhe oprime, que te entristece. Venha para a igreja. Hoje, sábado, dia 8 de agosto, daqui a pouquinho, às 19 horas, no Auditório Renascense, nós teremos a celebração da Santa Ceia do Senhor. Mesmo que você não seja membro da igreja, venha ouvir uma palavra que vai transformar a sua vida. Será uma noite de louvor, adoração ao nosso Deus, uma noite em que o Senhor nos dará a maior revelação, a sua palavra. Rua Prefeito Passos, número 10, nós temos aqui um amplo estacionamento, nós temos seguranças para vigiar o seu bem precioso, nós temos escadas, elevadores, o Auditório Renascense conta com ambiente climatizado, recepcionistas muito bem educados para direcionar você ao melhor assento. Uma atmosfera espiritual vai tomar conta deste lugar no dia de hoje. Louvores, palavra, tudo aquilo que edifica a sua fé, você vai encontrar no dia de hoje. Faça como a nossa irmã Valéria e milhares de pessoas, venha à Igreja Pentecostal Deus e Amor. Você não mora aqui em São Paulo? Procure a igreja mais perto da sua casa. Há um homem de Deus, uma mulher de Deus, pregando a palavra e orando pelos dons do Espírito Santo no dia de hoje. E amanhã, domingo, domingo é o dia dos pais. E volto aqui a parabenizar todos os papais do Brasil. Que Deus continue dando forças, que Deus continue dando graça, que Deus continue dando saúde. Amanhã em nossa sede mundial, um culto especial voltado para os pais. Atenção, filhos, convide os seus pais. Esposas, convide seus maridos, que são pais, para estarem amanhã, às 15h, aqui em nossa sede mundial. Nós teremos a presença do pastor Fabrício Beata, pregando a palavra de Deus, orando pelos dons do Espírito Santo, e será uma bênção. Traga sua família. Todos os domingos, Deus tem transformado vidas. E vamos continuar aumentando a sua fé? O que Deus está fazendo na igreja Deus e Amor tem que ser compartilhado. Porque talvez o mesmo problema que esta pessoa um dia enfrentou, você pode estar enfrentando hoje. Mas ouça o que aconteceu com ela e o que pode acontecer na sua vida por meio da fé.
1: Eu cumprimento meus irmãos com a santa e gloriosa paz do Senhor Jesus. Meu nome é Silvana, eu falo de Congonhas, Minas Gerais. Quero deixar o testemunho que lindo que Jesus fez na vida do meu pai. Estava em casa, na madrugada de sábado para domingo, em oração e louvor ao Senhor. 1h40 da manhã, eu escutei um barulho muito forte. Levantei, fui no quarto dos meus pais, cheguei lá, meu pai tinha caído no banheiro. Começou com vômito, um vômito preto, a borra preta. E eu liguei para minha filha Ana Carolina e meu genro Aguinaldo. Nós levamos meu pai para a FOB, lá na FOB levaram ele para a enfermagem. Na enfermagem a pressão dele estava 7x4. E eles me tiraram de dentro da enfermagem, falaram que ia levar ele para o CT, que eu não podia ficar mais lá dentro da enfermagem. Aí eles, eu estava vendo aquela correria de médico para lá, enfermeiro para lá e para cá. O coração do meu pai ficou 6 minutos parado, sem funcionar, sem bater nem nada. Aí eles entubaram meu pai, levaram meu pai para o CT. Lá no CT, o rim do meu pai parou. Eles foram fazer o exame nele, ele teve uma infecção generalizada devido ao vômito ter caído no pulmão, teve pneumonia, teve parada cardíaca no CTI também, teve muito ruim meu pai. A médica chegou a liberar a visita para nós. Aí eu fui com minha filha Ana Carolina lá pedindo aos irmãos para me ajudar em oração, e nós em oração, em oração, em oração. E eu fui lá com a minha menina, entrei no CTI com a minha menina e já pensando, agora é o fim mesmo, né, do meu pai. Aí chegou lá, fiz oração ao Senhor. Falei, Senhor, eu vou fazer um voto com o Senhor. Tá minha filha aqui, o meu pai e eu. Eu faço um voto com o Senhor. Se o Senhor curar meu pai todinho, eu faço o voto que eu vou todos os dias na igreja e vou... dar o meu testemunho, toda a igreja, Deus é amor. Eu vou dar o testemunho e vou louvar o santo nome do Senhor. Eu sou curar meu pai todinho. Ô, irmãos, para honra e glória do Senhor Jesus, com 3 dias, o meu pai voltou tudo ao normal. Anteontem, tiraram o tubo do meu pai. Meu pai está todo perfeito. O Senhor Jesus curou meu pai. Deus fez um milagre lindo. Jesus Cristo fez um milagre lindo, perfeito na vida do meu pai. É só louvar e engrandecer o santo nome de Jesus pela linda maravilha que o Senhor fez na vida do meu pai e cumprir com o meu voto. Breve, breve, vou dar o meu testemunho. Amém, amados? Eu agradeço a rica oportunidade. Em nome do Senhor Jesus. E um grande abraço a vocês, né? Da Deus é Amor. Que o Senhor Jesus abençoe cada um poderosamente.
0: 5 da tarde, 23 minutos, ouvintes. Como é maravilhoso nós termos o nosso pai conosco, não é verdade? O Dia dos Pais é um dia muito especial, onde a família se reúne, os pais se reúnem com os filhos, não só em um simples almoço, mas aquele almoço, aquele bife, aquele arroz, aquele prato preferido do provedor da casa ou do patriarca da família. Isso é maravilhoso. O Dia dos Pais não é só amanhã, domingo, mas o Dia dos Pais é todos os dias. E veja, a nossa irmã Silvana relata para nós que o pai recebeu de Deus um grande milagre. O seu pai poderia não estar vivo hoje, mas está, porque ela fez um voto com Deus. O seu pai, a 1h40 da manhã, cai no banheiro, passando muito mal, tendo parada cardíaca. No hospital, os rins param. No hospital, foi diagnosticado com uma infecção generalizada, com pneumonia. Mas lá, com o pai acamado, com a filha do lado, fez um voto em vir à igreja todos os dias, caso o seu pai fosse curado. Em 2 dias, o seu pai saiu do coma O seu pai melhorou. O seu pai agora está em casa. E amanhã é o Dia dos Pais. E com toda certeza, toda a família estará reunida com ele nesse momento todo especial. E, é claro, trazendo à memória o grande livramento que Deus deu para ele e para a família. Você que tem pai, olha, tome aquele café maravilhoso com seu pai amanhã domingo. O chame para um almoço especial, mas não se esqueça que às 15h você tem um encontro marcado aqui no Templo da Glória de Deus com o pastor Fabrício Beata nesse culto especial do Dia dos Pais. Em nossa sede mundial, na Rua Prefeito Passos, número 10, aqui no centro de São Paulo. Deus vai usar o pastor Fabrício Beata para orar por todos nós, por todos os papais, por todos os filhos, por todas as mamães, por todas as famílias. Eu espero que esses dois grandes testemunhos tenham aumentado a sua fé. O testemunho da nossa irmã Silvana e o testemunho da nossa irmã Valéria. Aguardo você e toda a sua família amanhã domingo para vivenciarmos grandes milagres de Deus. Não só amanhã, mas como hoje também. Estávamos falando há instantes atrás que daqui a pouco é culto de Santa Ceia. Às 18h já estaremos no Auditório Renascense com o presbítero Davi Miranda Neto, trazendo à memória o que Cristo fez por nós na cruz do Calvário. Fim de semana que promete ser um fim de semana de comunhão, celebração, um dia feliz para todas as famílias. Que Deus te abençoe. Eu sou o presbítero Rafael Gonçalves. Um excelente fim de semana para você e para sua família. Música.

0: Versículo do dia.
1: Tu, Senhor, guardarás em perfeita paz aquele cujo propósito está firme, porque em ti confia. Isaías capítulo 26, versículo 3.
2: 17:32.
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6: Cinco da tarde, 35 minutos, já estamos contando também os segundos para a Santa Ceia de hoje, aqui em nossa sede mundial. Você já está preparado para vivenciar esse momento? Você já está preparado para trazer à memória aquilo que Cristo fez por nós na cruz do Calvário? Não venha sozinho, traga sua família para esse culto memorável e especial na ministração do presbítero Davi Miranda Neto. Deus tem usado o presbítero Davi com poder e autoridade na palavra, e é isso que vamos ouvir, a palavra de Deus. Uma palavra cristocêntrica, uma palavra que nos orienta, uma palavra que nos faz refletir sobre os planos de Deus para nós e para a nossa família.
7: A escolha é nossa. O evangelho é para decisão pessoal, a salvação é uma decisão pessoal, o avivamento é uma decisão que nós tomamos, se nós vamos viver ou se nós vamos ficar na aliança da lei. Paulo falou que a aliança da lei era o ministério da morte, porque a aliança, conforme a própria palavra diz, nunca veio para trazer justificação, mas veio para apontar o que é pecado e o que não é pecado. Muita gente me pergunta, fulano de tal, isso aqui lá me falou isso aqui é pecado? Eu posso aquilo? Posso isso? Pecado é tudo aquilo que a Bíblia fala que é pecado. Mas quando Jesus entra em cena, ele coloca em segundo plano essa questão de regras. Ele coloca em segundo plano a questão de rituais. Ele coloca em segundo plano as estruturas físicas de templo. Ele mesmo falou, olha, eu destruirei esse templo de Jerusalém, em 3 dias o reconstruirei. Porque ele estava falando, olha, haverá um tempo em que vocês não estarão mais aprisionados à época da lei. Virá um tempo em que eu implementarei a aliança da graça entre vocês e Deus. E mediante o meu sacrifício substituto por vocês, eu pagarei pelos seus pecados. Vocês terão acesso ao Criador dos céus e da terra para falar com Ele face a face. Esse é chamado do ministério do Espírito Santo. Então glorifico o nome de Jesus, porque nós carregamos a presença do Espírito Santo e já participamos da aliança da graça.
6: Aleluia! Em 1 Coríntios, capítulo 11, verso 23 ao 23, ao 26, melhor dizendo, está escrito: porque eu recebi do Senhor o que também vos ensinei, que o Senhor Jesus, na noite em que foi traído, tomou o pão, e tendo dado graças, o partiu e disse, tomai, comei. Isto é o meu corpo que é partido por vós, fazei isto em memória de mim. Semelhantemente também tomou o cálice depois de cear, dizendo, este cálice é o novo testamento no meu sangue, fazei isto todas as vezes que o beberdes em memória de mim, porque todas as vezes que comerdes este pão e beberdes este cálice, anunciais a morte do Senhor até que venha. Hoje, amigo ouvinte, é Santa Ceia do Senhor, um memorial sagrado de amor, de entrega e aliança eterna. O pão partido representa o corpo de Jesus ferido por nós. O cálice simboliza o seu sangue derramado para o perdão dos nossos pecados. Não é um ritual religioso, é um memorial. Trazemos à memória o que Cristo fez por nós. Um convite à comunhão e à renovação da nossa fé. Lembre do sacrifício de Cristo na cruz. Ele levou sobre si as nossas dores, pagou o preço por nossa liberdade. E esse momento deve ser um momento em que o nosso coração deve estar limpo. Peça ao Senhor que nessa noite, por meio do seu Espírito, renove a sua mente. Peça em oração que o Senhor Jesus perdoe as suas falhas e restaure a sua comunhão com Deus e com o seu próximo. Celebre a certeza de que Cristo virá outra vez. Estamos aguardando a segunda vinda gloriosa de nosso Senhor e Salvador Jesus Cristo. A mesa na terra aponta para o grande banquete celestial no reino de Deus. E a pergunta que eu faço a você nesta noite: você tem buscado as coisas que são passageiras ou as coisas eternas, as coisas que são lá de cima? Quem busca as coisas que são lá de cima, priorize em sua vida a Santa Ceia do Senhor. E não só a prioriza no dia da Santa Ceia, mas se prepara para que, quando este dia chegar, seja um dia de plena comunhão com Deus, não havendo dúvidas ou pensamentos se irá participar ou não, mas sim um único pensamento e certeza: que hoje você participará, nesse dia você participará da Santa Ceia do Senhor. Rua Prefeito Passos, número 10, no centro de São Paulo, presbítero Davi Miranda Neto, na noite de hoje, daqui a pouquinho, às 7 da noite, ministrando a palavra de Deus. Vamos juntos trazer à memória o sacrifício de Cristo. Por meio do seu sacrifício, hoje, vidas são libertas, transformadas e salvas. Celebramos a Santa Ceia, cremos no poder regenerador e transformador do sangue de Cristo para a nossa salvação, e cremos também no poder do sangue de Jesus para a libertação de vidas. Vamos ouvir o que Deus fez na vida desta pessoa. O que Deus fez na vida dela, Deus pode fazer na sua vida, pois o Deus da nossa igreja, o Deus da igreja, Deus de amor, é o mesmo ontem, hoje e será eternamente.
8: A paz do Senhor Jesus Cristo, meus irmãos, quem vos fala é seu irmão em Cristo, Odevando. Eu gostaria de contar um pouco do meu testemunho para que venha edificar a fé dos meus irmãos. Eu estou convertido há mais ou menos 2 anos, né? E Deus me alcançou nesse tempo, né? Um certo dia eu estava no quintal da minha casa usando droga, né? Bêbado. E ali Deus começava a tocar no meu coração, né? Para que eu fosse me converter, me arrepender dos meus pecados e ter o nosso Senhor como meu Salvador, Jesus Cristo. E ali o Espírito Santo foi tocando na minha alma quando eu usava aquela droga. Nesse determinado tempo eu parei de usar droga, fui para dentro de casa, então eu comecei a discutir com a minha esposa, né? E nesse dia foi a briga mais pior da minha vida que eu tive com ela. Aí ela já tinha saído de casa, tinha ido para casa da mãe dela, e nisso eu chamei ela de volta e conversei. Eu falei: eu vou para a igreja e vou entregar minha vida para Deus. Nesse momento eu fui para a igreja, né? Aí tem uma igreja lá perto da minha casa, que fica ali no Jardim das Rosas, né? É a Igreja Deus e Amor. Quando chegou lá, o pastor começou a pregar a palavra, e nesse momento Deus começava a tocar fortemente no meu coração. E começava a queimar, e ali aquela pregação, aquelas palavras falando comigo. Quando acabou o culto, meus irmãos, eu nem esperei terminar o pastor falar direito, quem quer aceitar Jesus, eu já saí levantando minha mão, agradecendo a Deus e pedindo libertação para Deus, que Deus viesse me libertar daquela situação que eu me encontrava, meus irmãos. E nesse momento eu comecei a chorar e o pastor falou para mim: confessa ao Senhor com a sua boca que Ele é teu Salvador, né? E aí eu confessei, meu irmão, e entreguei a minha vida para Jesus. E nesse determinado tempo, minha esposa, ela não aceitou. O que acontece? Eu comecei a entender que Deus, Ele age na nossa vida de várias maneiras, né, meus irmãos? Eu ouvi também uma campanha, né? O nome da campanha era Uma Carta para Deus. Nessa campanha, meus irmãos, eu fiz um voto que eu queria que minha família também estivesse na presença do Senhor. E na carta eu escrevi: Deus, o Senhor é Deus da minha vida, o Senhor me libertou, o Senhor me tirou, Senhor, lá do fundo do poço, do lamaçal do pecado. Também eu quero, preciso, necessito que o Senhor tire a minha família e que todos venham se unir a Ti, Senhor, para estar na Tua presença, né? E Deus ouviu a minha prece, eu clamei com fé. E, meus irmãos, antes de acabar a campanha, no segundo dia da campanha, Deus já tinha honrado, meu irmão. Quando eu fui no banheiro da igreja, que quando eu voltei, minha esposa estava lá no pé do altar, meus irmãos, recebendo ali aquela unção e aceitando Jesus como o seu único, suficiente Salvador da sua alma, né? E naquele momento eu me alegrei muito e hoje eu me alegro demais com o meu Deus que eu tenho. E o Deus que eu sirvo, Ele é um Deus poderoso, muito fiel, viu? E eu digo aos meus irmãos que aquele que se encontra também praticamente nessas condições, nessas situações, meu irmão, clame ao Senhor Jesus, ao nosso Deus, porque Ele é fiel e justo para cumprir as suas promessas. Meu nome é Odevando, congrego no Jardim das Rosas, na Igreja Setorial. Amém, meus irmãos? Que Deus abençoe a vida de cada um de vocês.
6: 17 horas e 45 minutos, ouvintes comentando aqui com o nosso operador de áudio. Que testemunho tremendo e maravilhoso. Uma vida transformada pelo perfeito poder libertador de nosso Senhor e Salvador Jesus Cristo. O nosso irmão Odevando, no quintal de casa, vivia bêbado. Mas mesmo ingerindo bebidas alcoólicas, era tocado para se entregar a Jesus. Mesmo em casa, era tocado pelo Espírito Santo, sentindo aquela necessidade de entregar a vida a Cristo, fazendo uma análise de tudo que ele vivia devido ao vício, brigando com a esposa, não tendo paz para consigo mesmo, não tendo paz com a família. Sentiu que deveria ir à igreja. E ouvindo a palavra de Deus, ele sentiu que naquela noite, naquele culto, ele deveria levantar as mãos para aceitar Jesus como seu Salvador. E foi isso que ele fez. O pastor nem havia completado a frase de apelo. Ele já levantou as mãos, foi à frente, clamando ao Senhor pela sua libertação, confessando Jesus como seu Salvador. É claro, ele passou por um processo de libertação, foi livre do alcoolismo, e agora ele começou a frequentar os cultos, todos os dias sendo frequente na igreja, passou a clamar pela família. Ele dizia: o mesmo Deus que transformou, mudou a minha vida, me deu salvação, é o mesmo Deus que vai salvar a minha família. Em uma campanha que foi realizada na igreja, que ele havia entregado a vida para Jesus, ele fez um voto para a salvação da família. E antes do término da campanha, quando ele foi ao banheiro da igreja, na volta ao banheiro, a sua esposa já estava no altar, aceitando a Jesus, entregando a sua vida a Cristo. E hoje, há 2 anos, ambos servem a Deus na igreja Deus e Amor. Ouvintes, é isso que Deus faz. É isso que Deus está fazendo. A cada porta aberta, a cada igreja que nesta noite estará de portas abertas. Quem passará por essas portas no dia de hoje, no dia de amanhã? quem passa por essas portas todos os dias. Pessoas como nosso irmão Odevando. Pessoas drogadas, pessoas viciadas no alcoolismo, pessoas com as suas famílias destruídas, pessoas tocadas pelo Espírito Santo para irem à igreja. E lá no bairro, na cidade, bem próximo de suas casas, tendo uma igreja Deus de Amor, de portas abertas, estas pessoas estão indo lá, ouvindo a palavra, sendo transformadas, se convertendo a Cristo. Está aí o resultado. O nosso irmão Odevando é prova do perfeito poder libertador de Cristo. E o que o nosso irmão Odevando e a sua esposa estarão fazendo hoje? Trazendo à memória o sacrifício que Cristo fez por eles na cruz do Calvário, para que hoje pudessem ser salvos. Cristo na cruz levou sobre si as nossas dores, as nossas enfermidades, o castigo que era para nós, ele levou sobre si, para que hoje, como nosso irmão Odevando, pudéssemos ser livres. Vamos trazer à memória isso, o sacrifício de Jesus. Vamos respeitar e crer no sacrifício de Jesus. Vamos reverenciá-lo, adorá-lo, glorificá-lo. Vamos coroá-lo mais uma vez nesta noite, nesse culto de Santa Ceia, sendo celebrado pelo presbítero Davi Miranda Neto na noite de hoje. Mesmo que você não seja membro, venha participar deste culto, venha sentir esta atmosfera espiritual. O que Deus tem planejado para você no dia de hoje é algo tremendo e maravilhoso. Pastor, eu quero estar na igreja no domingo. Então amanhã, às 15h, você tem um encontro marcado com o pastor Fabrício Beata no culto especial do Dia dos Pais. Uma programação completa para você e para toda a sua família. Avenida Prefeito Passos, número 10. O Deus que transformou a vida do nosso irmão Odevando é o mesmo Deus que pode transformar a sua vida também. Vem para Cristo, venha para a igreja Deus e Amor.

0: 17h54, muito obrigado pela sua companhia. Eu sou o presbítero Rafael Gonçalves e somos da Igreja Pentecostal Deus é Amor. Olha, nós ouvimos belíssimas canções, testemunhos de fé. Convidei você, convidei toda a sua família para juntos estarmos no dia de hoje na Santa Ceia do Senhor no Auditório Renascense com o presbítero Davi Miranda Neto. Também lhe convidei para estar amanhã, principalmente você que é papai, no culto especial do Dia dos Pais com o pastor Fabrício Beata. Não venha só, traga alguém com você, traga sua família. Você tem carro, enche o seu carro, tem Kombi, tem van. Traga todas as pessoas da sua família. Atenção, São Paulo, capital, grande São Paulo, interior, vem estar neste fim de semana glorificando, exaltando e enaltecendo o nome de Jesus. Será uma bênção. Avenida Prefeito Passos, número 10, aqui no centro da cidade de São Paulo. Aguardamos você e toda a sua família. Um instante de oração, apresentando este sábado e este domingo, que será um fim de semana de muitos milagres na presença do nosso Deus. Maravilhosíssimo Deus e eterno Pai, muito obrigado, Senhor Jesus, por esta noite maravilhosa em sua presença. Obrigado, Senhor, pelo teu sacrifício vivo na cruz do Calvário a favor das nossas vidas. Obrigado pelo teu sangue derramado. Obrigado pela salvação que nos deu. Hoje eu e a minha casa servimos ao Senhor. Abraçamos e respeitamos esse sacrifício que nos trouxe vida e vida com abundância. Use, meu Deus, o presbítero Davi Miranda Neto na noite de hoje, que estará pregando a sua palavra e orando pelos dons do teu Espírito, celebrando a primeira Santa Ceia no dia de hoje. Usa, meu Deus, o pastor Kleber de Oliveira, que amanhã, domingo, às 11 da manhã, estará celebrando a segunda Santa Ceia aqui no Templo da Sua Glória. Senhor meu Deus, use o pastor Fabrício Beata às 15h no culto especial do Dia dos Pais. Que seja um fim de semana memorável, não só porque é o Dia dos Pais, mas porque vamos participar na maioria de todas as igrejas da Santa Ceia do Senhor. Glória ao Pai, glória ao Filho, glória seja dada ao Espírito Santo de Deus por esta noite, por esse fim de semana abundante em nossas vidas. Amém e amém, e graças a Deus. 5h57, você que hoje não poderá participar da Santa Ceia, amanhã, 11 horas da manhã, pastor Kleber de Oliveira estará aqui no Templo da Glória de Deus, o pastor da nossa sede mundial, celebrando a Santa Ceia do Senhor. Aqui na nossa sede mundial, sempre, no segundo sábado, a nossa ceia acontece às 19 horas no Auditório Renascense. No segundo domingo, às 11 horas da manhã, no Templo de Número 1, pelo pastor Kleber de Oliveira. Não deixe de participar da Santa Ceia. Esteja sempre em comunhão com o Pai, com o Filho e com o Espírito Santo. Fazei memória de mim até a segunda volta de nosso Senhor e Salvador Jesus Cristo. Que Deus te abençoe. Sou o pastor Rafael. Fico por aqui com a minha participação. Não desligue o seu rádio. Vem aí a oração das 18 horas. Você pode migrar também para o Facebook, YouTube, Instagram, por áudio e vídeo, acompanhar a oração. Você também pode se conectar no canal Direto com Deus. A oração por lá, neste canal, é 24 horas por dia. 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Fique com Deus, um ótimo sábado, um excelente fim de semana e feliz Dia dos Pais.
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1: 18 horas.
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1: Que a graça e paz do nosso Senhor e Salvador Jesus Cristo transborde em seu coração. Você, querido internauta e ouvinte, que nos acompanha agora em mais um momento de oração. Oportunidade especial que Deus nos concede de estarmos juntos, clamando ao Senhor, sim, oração do entardecer, para agradecermos ao Senhor pelo dia e também já agradecendo a Ele pelo culto que viveremos nesta noite, aquele momento em que nós iremos juntos, sim, fazer menção ao sacrifício de Cristo, adorando a Ele, porque Ele é bom, Ele é maravilhoso. E agora eu te convido, você que está nos acompanhando através da internet ou através das ondas sonoras da rádio Deus e Amor, a orar conosco. Coloque a sua fé em prática e vamos clamar ao nosso Deus. Soberano Deus e eterno Pai, Deus de poder, graça e misericórdia, aqui estamos, Senhor, diante da Tua presença, para glorificar e exaltar o Teu santo nome, pois não há outro Deus além de Ti. Tu és o único Deus que não tem início e não terá fim. Aquele que conhece todas as coisas, pois é onisciente. Aquele que está em todos os lugares, pois é onipresente. Está, Senhor, próximo a esta pessoa que nos acompanha à distância. Está em nosso meio. A Tua presença, Senhor, habita em nosso ser. E diante da Tua grandiosidade, reconhecemos que somos pequeninos. Não temos condições, não temos capacidade humana, não somos merecedores de tamanha benevolência com a qual o Senhor, Pai, demonstrou e tem demonstrado para conosco. Mas o Teu amor é tão imensurável, o Teu amor é tão grandioso, o Teu amor é tão poderoso que o mais vil pecador é transformado ao ser alcançado por Ele. O mais necessitado homem é resgatado das garras da morte. Vive uma transformação. Passa da morte para a vida. Passa da angústia para a alegria. Sente a paz genuína que outrora jamais foi capaz de sentir quando ele tem um encontro com o Senhor. Por isso, nessa oração,

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2: Que nos colocarmos, Senhor, com confiança e fé, caminhando dia após dia, sem baixar a cabeça, olhando para o alto, para o autor e consumador da nossa fé, olhando para os céus, porque é de lá que vem o nosso socorro. O nosso socorro vem do Senhor, aquele que criou os céus, a terra, o universo, tudo que existe, foi o Senhor quem formou, e a nossa esperança está em Ti. Por isso, Deus, queremos que, assim como nós, fomos alcançados por tamanha benevolência e graça, que este ouvinte, que este internauta, sejam alcançados também por esta dádiva, sim. Ah, meu Deus, pelo dom da vida que o Senhor concede a todos quanto creem no Seu nome. Pai, reunidos neste momento de oração e clamor, colocamos a nossa alma em humilhação, o nosso ser prostrado diante de Ti, para vivermos todos os Teus propósitos. Sabemos que o Senhor, Pai, tem uma história para a nossa vida. O Senhor escreve a nossa história. O Senhor tem propósitos para cada um de nós, objetivos e realizações que viveremos. E não queremos, Senhor, deixar de cumprir, pois nós entendemos que fomos criados para isso. Fomos formados à Sua imagem e semelhança para vivermos, meu Deus, o Teu extraordinário, para a glória do Seu nome, não para a nossa honra, não para que nós sejamos conhecidos de forma alguma, mas o nosso intuito, a nossa vontade, o nosso prazer é em anunciar a todas as almas, a todo ser necessitado, de que há um Deus que está de braços abertos para recebê-los, de que há um Senhor nos céus, que fez a obra mais perfeita, que entregou o Seu bem mais precioso, que deu a vida do Seu Filho por amor a cada um de nós. E nós não merecemos isso, mas tamanha benevolência, tamanha graça é essa que nos alcançou, que hoje nos dá a oportunidade de estarmos aqui, podendo conversar com o Senhor. Porque através deste ato, o Teu amor, sim, meu Deus, o Teu amor nos salvou das cadeias do pecado. O Teu amor nos libertou do poder que imperava sobre nós e a dívida que éramos incapazes de pagar. Lá na cruz foi paga. Quando o Senhor disse, está consumado. E hoje temos vida e vida com abundância.
3: Sim, meu Deus e meu Pai, como não Te louvar, como não Te adorar, meu Deus. Senhor, como não receber a graça misericordiosa do Teu poder, ó Pai, através deste clamor e oração que está a querida audiência, o Teu Filho realizando agora. Pai de amor, Deus de vitória, celebramos a esta tão importante data, a esta santa ceia de hoje, Pai. Venha abençoar esta transmissão, venha usar em Tuas mãos a vida do presbítero Davi Miranda Neto para ministrar esta santa ceia maravilhosa. Pai de glória, perdoa todos os nossos pecados, ó Pai, as nossas ociosidades, Pai, as maldades que maquinam no ser, as vontades que controla, Pai, os impulsos, Senhor, as paixões, as visões distorcidas da Tua verdade, ó Deus de bondade, perdoa-nos, ó Deus, do alto da cabeça até a planta dos pés, e confirma, Senhor, a obra perfeita, purificadora, santificadora, Salvador em Cristo Jesus, o nosso Salvador. Ah, meu Pai, vem abençoar esta cobertura completa que também se realizará pela vida de todos aqueles que nesta noite hão de participar da verdadeira comida, da verdadeira bebida, que é a comunhão, meu Pai, que é, Senhor, a legitimidade da intimidade entre os santos e o Senhor. Pai eterno, meu Salvador, eu clamo a Ti, eu peço ao Senhor, ó Rei de amor, venha operar majestosamente, poderosamente neste momento, Pai, queimando, desfazendo todas as setas, todas as trevas, todos os males. Dissipa, Senhor, as fraquezas do nosso pecado. Aquele que está, Senhor, tão distante e um dia, Pai, foi convocado a participar, um dia ele, Senhor, desfrutou da comunhão do corpo, Deus maravilhoso, Deus santo, nós oramos a Ti pedindo, oh Jesus querido, sobre quem caiu todas as nossas transgressões, sobre quem caiu todas as nossas maldades, sobre quem caiu, Senhor, todas as nossas maldições. E se hoje estamos aqui para clamar, ó Deus, e recebemos oportunidade de usufruir, de alcançar da Tua bênção, e não é graças ao sacrifício bendito de Jesus Cristo. Pai, prepara-me no coração, na mente, na alma, para celebrar este momento daqui a pouco. Prepara, Senhor, aqueles irmãos que estão em outras capitais, cidades, municípios, vilarejos, meu Deus, se preparando, se organizando para a santa ceia do Senhor. Pai eterno, Deus de amor, aqueles que fizeram conosco a campanha de preparação, de santificação, ó Deus, para participar deste ato, deste momento. Alamastecando, alamaia. Obrigado, Pai eterno, pelas bênçãos que o Senhor tem derramado. Obrigado, Pai santo, pelos milagres que o Senhor está operando. Obrigado, Rei da Glória, pelas vitórias que agora o Senhor está ministrando sobre o Teu corpo precioso, Pai, que é a igreja do Senhor na terra. Rei da Glória, eu peço agora, Pai, a Tua vitória vai queimando toda a escuridão, vai queimando todas as névoas, toda a tribulação, toda a angústia, toda a perturbação na mente, na carne, no corpo, no próprio ser. Ó Deus de poder, vai dissipando. Abençoa os Teus servos, os pastores que estão ali agora clamando, ó Pai, pedindo graça, força e comunhão. Oh meu Deus, eu peço agora, Pai eterno, como Pai de todos aqueles que em Abraão foram abençoados, como Pai de todos que aqueles que em Cristo foram gerados, eu Te peço a Ti, Pai eterno, ó Pai de todas as misericórdias, abençoa este dia dos pais, abençoa este domingo, meu Deus, que os filhos possam estar à volta da mesa, porque diz a Tua palavra que não será confundido a alma daquele homem que anda nos Teus preceitos, porque não será envergonhado quando se assenta à porta, porque grande é a congregação dos filhos, e mesmo na velhice tem alguém por ele falar, tem alguém que por ele, ó Deus, advoga. Pai da Glória, que os filhos estejam, ó Pai, à volta desta casa, para dar este prazer ao Pai, ó Deus, o fruto do seu trabalho, do seu empenho. Meu Deus, abençoa o dia dos pais, inclinando o coração dos filhos para o Senhor, e aqueles pais que estão orando, que estão jejuando, orimicando, alamaia, estão clamando, Rei eterno, estão pedindo salvação para os filhos, que o Senhor possa abençoá-los, meu Deus. Ó Senhor, aqueles que já têm os seus pais, ó Deus, recolhidos, meu Deus, no braço eterno de Pai Abraão, aqueles que já têm os seus pais, ó Deus, separados da realidade, ó Deus, e não podem abraçar, ficou a lembrança, ficou a recordação, meu Deus, consola o coração, conforta o coração desta mulher que perdeu o seu pai, desta moça que perdeu o seu pai, e principalmente destes filhos filhos que foram, Senhor, desgarrados da família, porque os pais foram, o pai foi tirado, oh Pai amado. A Tua palavra diz que o Senhor é Pai do órfão. O Senhor é o juiz, ó Pai, sobre todas as causas da terra. O Senhor é o amparo do estrangeiro. O Senhor é a esposa. O Senhor é o esposo, meu Pai, da viúva. O Senhor é o ajudador daqueles que Te clamam. E nós pedimos agora, Pai dos órfãos, todos aqueles que se sentem abandonados pelos seus pais, deixados, ó Deus, pela família, que o Teu Espírito possa abraçá-los, ó Deus, nesta tarde fria de sábado, e congregá-los em Ti, e trazê-los para Tua casa, para receber o amor verdadeiro, para receber, ó Pai, o conforto que o mundo inteiro não pode nos dar, a prata, o ouro, o dinheiro, as conquistas não pode nos realizar, ah Jesus, mas quando temos lugar aos Teus pés, quando recebemos oportunidade, meu Deus, como aquela pecadora que entrou na casa de Simão, Senhor, e diz a Tua palavra que estando, Senhor, aos Teus pés, o beijava e derramava suas lágrimas e reconhecia os seus pecados e enxugava com os seus cabelos. E o Senhor, ó Pai, vendo tudo aquilo, não a censurou, porque o Senhor entendeu que o coração dela recebeu a única oportunidade que ela precisava, a oportunidade do perdão, a oportunidade da vida. Senhor, e Tu dissestes a Simão, eu entrei em Tua casa e não me saudastes com ósculo, e essa desde o momento que entrei não cessa de beijar os meus pés. Entrei em Tua casa e não me ungistes com unguento, e esta com as suas próprias lágrimas lavam os meus pés, enxuga com os seus cabelos. E o Senhor decretou sobre aquela pecadora, Jesus de amor, dizendo: mulher, os teus muitos pecados te são perdoados. Aleluia! Perdoa os nossos muitos pecados, ó Pai. E o maior deles, ó Deus, é ter rejeitado o Teu perdão. Senhor, é continuar na loucura da nossa transgressão, na loucura dos nossos feitos pecaminosos, mesmo ouvindo sobre Ti, mesmo conhecendo ao Senhor. Ó Pai de amor, que este milagre perfeito, que esta obra gloriosa agora alcance dentro dos lares, das famílias, as vidas, Pai, que estão longe, que estão tão distante da casa, aquele pai que está longas e longas semanas atrás do volante, é daquele caminhão, Senhor, e ele está chorando conosco agora, aleluia! Ele está sentindo a mesma presença que nós estamos sentindo aqui, ó Pai. E ele queria estar com a sua casa. Ele queria abraçar os seus filhos. Ele queria passar este fim de semana com os seus. Mas ele está trabalhando, Pai. Está lutando pelo pão daquele lar. Ó Deus, faz os filhos entender a sua falta. Preenche aquela falta, Pai. A falta paterna, a distância paterna, Senhor, aqueles que de bom grado, Pai, aceitaram, de bom grado se deixaram levar, ó Deus, e não entenderam, ó Pai, que perderam os momentos mais importantes de estar com os seus pais, ó Espírito Santo, ó Pai de amor, nós nos regozijamos em Ti, porque ainda que o nosso pai, ainda que a nossa mãe nos desampare, diz a Tua palavra, em Ti nós temos alguém para nos abraçar, no Senhor nós temos alguém para nos consolar, aqueles filhos irados, revoltados, ó Pai, porque foram gerados pela presença materna, mas não tem, Senhor, a presença paterna. Ó Deus, Senhor, e aquele espaço Aquele profundo abismo que ficou, que o inimigo agora está querendo usar, ó Pai. Ó Deus, para revoltar este filho, para revoltar esta filha. Meu Deus, eu peço a Ti, aplaca o furor do inferno. Aqueles que já estão no álcool, nas drogas, estão bebendo. Meu Deus, aqueles que estão sofrendo. Takalamastu, orimikanda lamandarai alamassúria. Ó Pai, consola, consola, conforta, Pai, aqueles que estão desgarrados, aqueles que se sentem órfãos, desamparados, porque aqui, Senhor, nós queremos pedir e Te agradecer, porque o Senhor a nós fez promessa, dizendo, Pai, que o Senhor não nos deixaria órfãos, que o Senhor, ó Pai, estaria conosco todos os dias, até a consumação dos séculos, e agora eu quero Te louvar, pela Tua presença aqui neste estúdio, Pai, pela Tua presença nos dada, pela bênção que foi derramada, Espírito Santo, agora oramos, meu Deus, une-nos a Ti, ó Pai, nós queremos ser um corpo contigo, porque diz a Tua palavra que aqueles que se unem com os infiéis formam um corpo com eles, mas aqueles que se unem a Ti, um corpo só, Ele é no Senhor, e eu peço agora, Pai de amor, opera esta unificação, o Senhor que tem poder para desfazer os galhos do jambuzeiro bravo, Senhor, e enxertar a nossa vida arruinada, pecaminosa e falida, o Senhor tem poder de enxertar na oliveira verdadeira, para que possamos dar frutos bons, para que possamos alegrar na mante, oremasturi alamaia. Obrigado, Espírito Santo, pelas lágrimas que nos foram dadas. Obrigado, Senhor, pelas revelações que queimaram na nossa alma. Obrigado pelas almas que o Senhor alcançou. Obrigado, Senhor, porque Tu preparastes esta noite, meu Salvador, para celebrarmos a Ti, para rendermos-te louvor, alemandaramaste calamaia, ó Pai da glória, Rei de amor, obrigado, meu Salvador, celebramos a bênção que agora o Senhor está ministrando, a vitória que o Senhor tem para dar, os milagres que estamos recebendo, porque estamos entendendo que são os nossos pecados que nos separam de Ti, e agora, Pai, queremos sair desta oração abençoados, justificados, em nome de Jesus Cristo, Te louvamos e Te adoramos, em nome de Jesus. Aleluia. Querida audiência, esta presença, este fogo maravilhoso queimando a nossa alma, não é outra coisa a não ser a presença divina do Espírito Santo. E eu sei que o Pai Eterno te visitou. Ô meu Senhor, você que está em lágrimas aí atrás destas grades, moça, você que neste domingo não poderá visitar o teu Pai, porque está em uma larga sentença de condena atrás destas grades, este filho que foi abandonado e agora cumpre pena na Fundação Casa, aquelas centenas e centenas de crianças é que neste dia não poderão ver os seus pais, porém agora estão sendo convidados a abrir os braços e dar o melhor abraço no Pai que nos prometeu no livro de João, dizendo: não vos deixarei órfão. Nós não estamos órfãos, nós temos um Pai. E eu quero que você, filho que estava sendo destruído pela sua revolta, mágoa, tome esta decisão, levante as mãos, diga comigo, vamos lá, sem reserva, sem resenha, diga comigo: Senhor Jesus, aceita, recebe a minha alma em Tuas mãos, porque eu derramo na Tua presença o meu coração e recebo o perdão divino que só o Senhor morreu na cruz para me dar. Amém. Bem-vindo à vida, moço. Bem-vindo à vida, moça. Bem-vindo à vida, senhor. Bem-vindo à vida, senhora. 18 horas e 25 minutos. O motivo de darmos uma pausa aqui, mais 5 minutos mais cedo é porque estamos indo já para a nossa cobertura. Tem uma live aqui agora já sendo preparada, live de cobertura e expectativa total para a Santa Ceia que acontece agora. Lá no Direto com Deus prossegue, sabe o quê? A oração. O Quero Aceitar Jesus está na tela, o nosso número é o prefixo 11, número 9 50 94 46 45. Eu fico por aqui pelas emissoras, cobertura completa, já sobe esta transmissão, porque a bênção de Deus está apenas começando. Transmissão para o Brasil e o mundo todo, Santa Ceia do Senhor, daqui a pouquinho, presbítero Davi Miranda Neto no altar e toda a igreja, Deus e amor com ele. Deus abençoe São Paulo, Deus abençoe Brasil.
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2: 18:26.
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4: Eu sou a irmã Laurentina e o testemunho é do meu filho Paulo Ricardo. Ele viveu muitos anos no tráfico de droga, ficou preso por 5 anos e 8 meses, saiu da cadeia, continuou a vender drogas e era uma situação muito difícil para mim porque era na minha rua e eu ali vendo essa situação, meu filho mais novo também, né, caçula, acabou entrando junto com ele. Então era uma situação muito difícil para mim, mas eu não desisti, mesmo com pouca força. Eu continuei clamando, buscando e fazendo propósito diante do Senhor. E hoje eu posso dizer que Deus fez um milagre na vida do meu filho. 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E hoje ele é um vendedor e eu estou muito feliz com isso.
1: 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O Dia dos Pais está aí. Para muitos, é um dia em que filhos mandam mensagens de carinho, afeto, amor. Mas o Dia dos Pais é lembrado somente um dia do ano. Como ficam os outros 364 dias? Tem sido um bom filho? Tem sido grato por tudo que ele já fez? Tem sido compreensível por aquilo que ele não fez? Tem se colocado no lugar dele e percebido que não cabe a nós julgar qualquer erro que ele possa ter cometido? 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
1: 18 horas e 29 minutos.
2: A Santa Ceia é um meio de experimentarmos a graça de Deus. Na Santa Ceia, a nova criatura passa a andar e viver através do novo e vivo caminho. O pecado e a morte foram rompidos pela vida abundante que é Jesus. Assim, aquele que se alimenta de mim viverá por minha causa. 1 João 6,57. O precioso sangue de Cristo, um cordeiro sem mancha ou defeito. 1 Pedro 1,19. Ele pagou por completo a dívida que devíamos a Deus pelos nossos pecados. O sangue de Jesus é purificador. Isso é claramente evidente em 1 João 1,7 a 9. Mas se andarmos na luz, como Ele na luz está, temos comunhão uns com os outros. E o sangue de Jesus, seu Filho, nos purifica de todo o pecado. Se dissermos que não temos pecado, enganamo-nos a nós mesmos. E não há verdade em nós. Se confessarmos os nossos pecados, Ele é fiel e justo para nos perdoar os pecados e nos purificar de toda a injustiça. Temos, através do sacrifício na cruz, a purificação e perdão dos pecados. João 19:34. O plano perfeito de Deus incluiu o sacrifício de Jesus na cruz, que nos deu a oportunidade de estar libertos do pecado de uma vez por todas, através do seu sangue. O objetivo da Santa Ceia é o romper com todas as estruturas da opressão. Ele morreu, mas ressuscitou. A cruz e o túmulo estão vazios, mas o trono está ocupado. Celebre a morte e ressurreição daquele que vive e ressuscitou. Lembre-se do verdadeiro significado que ela deve ter em nosso coração. A memória constante da promessa que Jesus vai voltar para nos buscar. Lembrarmos do sacrifício de Jesus na cruz por nós. Examinarmos nossa mente e coração e nos arrependermos dos pecados ao recordar do valor da cruz de Cristo. Termos comunhão com a igreja, tornando-nos um só corpo e anunciando juntos a vinda de Jesus.

0: é aquele momento único de intimidade e comunhão. O próprio Jesus, ele fez questão, presbítero Fábio, daquele dia, ou seja, no dia em que nós estamos celebrando hoje, de deixar de lado tudo aquilo que podia interromper. Houve uma preparação, assim como nós tivemos uma preparação de uma semana. Houve também uma comunhão, assim como todos os discípulos, os próximos, estavam no mesmo lugar, na mesma visão, na mesma missão, cumprindo um só propósito. Hoje, este é o chamado para todos aqueles que estão aqui na Grande São Paulo. Você que estava titubeando, você que é membro congregado, estava se interrogando, será que eu posso, será que eu não posso? Você pode. A única coisa que você não pode é faltar a Santa Ceia, pastor Fábio.
1: Exatamente, é muito importante que você esteja conosco. Eu costumo dizer, o presbítero Kleber, que o culto de ceia é o culto primordial dentro da igreja. E quando nós lembramos ou estamos aqui para participar do corpo e do sangue de Cristo, lembrando da ceia, isto nos remete à cruz do Calvário.
0: Sim, e presbítero Fábio, cumprimos aquele mandamento que o próprio Jesus estabeleceu, porque todas as vezes que comerdes este pão e beberdes este cálice, a morte do Senhor anunciai até que Ele venha. Nós estamos em corpo de comunhão, de intimidades, reunidos com uma missão, anunciar também a morte do Senhor até que Ele venha. Ele morreu, Ele ressuscitou, Ele prometeu, e Ele voltará, e um dia nós estaremos participando do melhor banquete, do maior banquete, será com Ele na glória.
1: Com certeza, e você que está do outro lado, você que está perto aqui da sede mundial, você que é membro, você que está em comunhão, pastor Fábio, mas eu não sou membro, eu posso ir à igreja, eu posso estar lá junto ao culto, o que você tem a dizer às pessoas que estão do outro lado nos fazendo esta pergunta agora, o pastor Clemens?
0: Sim, claro que sim, porque presbítero Fábio, pastor Fábio, isso gera uma expectativa, um despertamento, aquela pessoa que está, participa, ela já vai se atualizar, vai se integrar ao corpo de Cristo, para que nas próximas Santa Ceia, ela não somente acompanhe, mas participe também. E isso é um processo que, quando você vem ao culto, apresenta, porque a mensagem é para todos, a ministração é para todos, o louvor, todos louvam juntos, tem o momento de louvarmos a Deus com a nossa dedicação, com os nossos dons e dádivas, e tudo isso é precioso. E quando você participa da Santa Ceia, você está despertando a sua vida para uma oportunidade que muitos têm negligenciado. Porque, presbítero Fábio, Deus tem dado em Cristo Jesus oportunidade a todos. Não tem pecado, não tem impedimento, não tem frustração, abatimento ou qualquer outra situação que nos possa separar do amor de Deus. Todos estão convidados a participar.
1: Exatamente. Então não perca este privilégio de estar conosco. Vocês que estão nos vendo, estão próximos aqui à sede mundial, vem para cá. Logo mais nós continuaremos com a live, porque teremos a palavra de Deus sendo pregada e a consciência de cada um de nós que aqui estaremos relembrando a morte do Senhor Jesus Cristo até que Ele venha, pastor Kleber.
0: E vamos lá, nós vamos também ao contato aos nossos irmãos que estão nas unidades móveis, os postos volantes, que assim chamamos, e eles vão nos trazer um panorama de como está, você está acompanhando aqui já o nosso lounge, o povo já chegando e muitas pessoas já acessando o nosso auditório. Vamos lá, Diácono Lindenberg, é com você, queremos saber como está já a chegada do povo e esta alegria para participarmos desta celebração da Santa Ceia, querido.
2: A paz do Senhor, o pastor Kleber de Oliveira, pastor Fábio Lúcio, que Deus abençoe. Bom, nós já estamos aqui no lounge, está tendo inclusive uma grande movimentação, aqui já muitas pessoas de várias localidades já chegando, e nós estamos nesta grande expectativa, porque certamente o nosso Deus fará grandes proezas, maravilhas em nossas vidas, e nós já vamos identificar e entrevistar algumas pessoas que já estão chegando, e elas contarão as suas expectativas para este culto. Esta noite é um culto celebrativo, é um culto especial, onde nós vamos glorificar e agradecer ao nosso Deus por tudo quanto Ele tem feito e continuará fazendo em nossas vidas. E nós já estamos aqui com a nossa irmã, ela que veio de Jabaquara e trará aqui a sua expectativa pelo que o Senhor realizará, e também ela vai contar qual é também um dos significados da ceia do Senhor. Minha irmã, a paz do Senhor Jesus, seja muito bem-vinda. O seu nome?
3: Hilda.
2: Senhora veio de Jabaquara. Quantas horas aproximadamente?
3: Há uma hora e pouco.
2: Uma hora? Vale a pena, irmã, todo este trajeto, sacrifício?
3: Vale sim.
2: Glória a Deus. Irmã, qual a sua expectativa? Conte aos nossos internautas e ouvintes que nos acompanham a sua expectativa para esta celebração de ceia nesta noite de sábado.
3: Ah, é uma noite muito, muito, muito bacana, né? Que a gente lembra a morte do Senhor e um dia de comunhão.
2: É uma vitória muito grande, né, minha irmã?
3: Grande, muito grande mesmo.
2: Para os nossos irmãos que estão em casa, talvez estão duvidosos se vêm ou não participar deste culto, ouvir a palavra de Deus, porque certamente, ouvintes, internautas, vocês que estão em casa, talvez é de outra denominação, é de outro ministério, enfim, teremos também a palavra de Deus. Nossa igreja, ela traz um regimento interno, porém, você que quer ouvir a mensagem do Senhor, ser abençoado, alimentado pela palavra, façamos este convite para você que está em casa. Minha irmã, faça um convite especial também para os nossos irmãos internautas.
3: Aí eu convido que eles venham, né, para a casa de Deus buscar a face do Senhor. E numa noite de comunhão, é muito linda para a gente ficar na memória, né? Que venha para a casa do Senhor.
2: Que maravilha! Todos os meses nós celebramos a ceia do Senhor e nós desfrutamos das bênçãos de Deus. Saímos daqui renovados por Deus.
3: Sim, renovado. Em nome de Jesus.
2: Amém, minha irmã. Uma palavra de fé para os nossos irmãos que estão em casa, talvez se encontram enfermos, desanimados, frustrados.
3: Ah, que venha buscar o Senhor, que aqui a gente se alegra e volta feliz.
2: Que maravilha, muito obrigado, minha irmã. É isso aí, ouvintes da Rádio Deus e Amor, programa Voz da Libertação. Nós já estamos aqui também, já nesta expectativa, porque também nós iremos entrevistar pastores, não somente os nossos irmãos mais experientes, mas também a juventude da Casa de Deus. Toda a juventude que está vindo até a Casa do Senhor, antes deles se deslocarem ao Auditório Renascença, eles também já estão vindo para o lounge, um lugar de poderão que eles poderão também se reunir aqui. Nós temos o coffee também, vocês poderão ver, estão contemplando aí uma fila. Eles já estão servindo também aqui o lanche, o café da noite. Eles poderão se alimentar antes de se deslocarem para o Auditório Renascença. Eles já estão se deslocando e antes disso já estão se alimentando. E nós já estamos aqui com o nosso irmão que veio também celebrar. E antes de subir no Auditório Renascença, onde será realizado este grande culto, esta celebração, ele veio também tomar aquele café, aquele lanche abençoado, né, meu irmão?
4: Sim.
2: Sua expectativa para a celebração de ceia nesta noite?
4: Ah, vai ser maravilhosa, né?
2: Creio o Senhor que vem de onde?
4: Creio que Deus vai operar milagre aí.
2: Aleluia. O Senhor está vindo de qual bairro, qual cidade?
4: Setorial Parelheiros.
2: Parelheiros, Zona Sul.
4: Isso.
2: Meu Deus, veio com muita fé.
4: Sim.
2: Aleluia.
4: Trouxemos o povo aí para...
2: Trouxe caravanas?
4: Não, trouxemos o povo aí, pedimos para o povo vir lá da igreja. Né?
2: Sim, com toda certeza. Reforço um convite especial também para aqueles que talvez estão em casa, talvez estão pensando, duvidosos, se vale a pena ou não vir até a casa de Deus.
4: Eu, pastor Ailton Galvão, diretamente da Setorial de Parelheiros, eu quero fazer um convite especial para você que ainda não veio participar da ceia, juntamente aqui com todos os irmãos. Quero fazer esse convite especial para você vir também participar conosco. A glória do Senhor está descendo aqui sobre esse lugar.
2: Que Deus te abençoe, pastor. É isso aí. Olha, para também as famílias, vocês que trarão filhos, sobrinhos, netos, ouvintes, internautas, vocês contemplarão este grande espaço, espaço também onde vocês poderão trazer os seus sobrinhos, netos. Também vocês podem vir trazer, é totalmente, completamente gratuito. E vem até a... todos os sábados, trazendo, aproveitando o Auditório Renascença e toda a igreja Deus e Amor, vocês poderão trazer os seus familiares, é completamente gratuito e é uma bênção. Este lounge aqui, onde foi um investimento muito grande também para acolher vocês, temos aqui, olha, os nossos irmãos, as jovens, as nossas irmãs, já também aguardando o momento que acontecerá esta celebração de ceia. É muita bênção, é muito gratificante estarmos aqui na casa de Deus, também contemplando as maravilhas do Senhor. E o povo de Deus, eles não deixam de chegar. Muitas pessoas chegando de várias localidades, como vocês contemplaram e ouviram, nossos irmãos da Zona Sul, também da Zona Sul, da Zona Norte, da Zona Oeste, interior de São Paulo, daqui da Grande São Paulo também, já estão vindo para glorificar a Deus e exaltar o nosso Senhor e Salvador Jesus Cristo. E temos aqui a nossa irmã, a serva de Deus, que já veio glorificar o nome do Senhor, a nossa irmã Thaís também, que veio com muita fé, minha irmã.
5: Muita fé, graças a Deus.
2: Aleluia, é uma alegria estar na casa de Deus, juntamente com os nossos irmãos, porque é isto um dos significados da ceia, é comunhão. É confraternizar juntamente com os nossos irmãos e irmãs, família Deus e amor.
5: É uma bênção demais. É sempre bom vir nos cultos, sempre bom estar aqui. Hoje é ceia, é uma bênção, vai ser uma bênção.
2: Que maravilha, louvor, palavra de Deus, ministração da palavra. O presbítero Fabrício estará trazendo também aquela meditação que trará fortalecimento espiritual. Toda a equipe que vai nos fortalecer também através dos louvores.
5: Sim, é uma bênção. Pastor Fabrício, ele é uma bênção, eu gosto muito de ouvir as pregações dele. Os louvores também que são cantados é uma bênção. E eu sei que hoje nós vamos ser tocados fortemente pelo Senhor Jesus, através de cada parte que vai ter aqui nesse culto.
2: Que maravilha. Isso aí, meu irmão. Isso aí, ouvintes, internautas, pastores. Nós retornaremos agora para vocês, Pastor Kleber e Pastor Fábio Lúcio, porque daqui a pouquinho nós retornaremos com vocês com mais informações aqui do Lounge da nossa Igreja Pentecostal Deus e Amor.
0: Que Deus abençoe, querido Lindenberg e presbítero Fábio Lúcio. Nós sabemos que hoje é aquele dia especial, é a antessala que nos coloca diante daquele tão importante culto e dia, que é o dia de domingo.
2: Renato.
0: E neste domingo, nós teremos a tarde do domingo, presbítero Fabrício Beata, ministrando a palavra de Deus, dia dos pais. Atenção, filhos, vamos dar esse presente para o papai, vamos trazer o nosso papai, depois vai a churrascaria, depois pela manhã você desfruta com a família, mas não esquece que amanhã também tem um grande culto aqui na nossa sede mundial, porque hoje é Santa Ceia e nós estaremos aqui com o Davi Miranda Neto, presbítero Davi Miranda Neto, com ele, Unforgettable Play, louvando ao Senhor, toda a juventude, a equipe Expansão, a equipe Regenere, aos anciãos, você já viu aqui presente neste lounge, os obreiros, pastores, diáconos, presbíteros e pessoas que são convidadas e virão de todos os lugares. É de outro ministério, não tem problema, vem para cá, vem celebrar comunhão conosco, presbítero Fábio.
1: Com certeza, é uma bênção nós vivermos a palavra de Deus, a comunhão que Cristo nos ensinou, a unidade que é o corpo de Cristo. E, claro, daqui a pouquinho, presbítero Davi Miranda Neto trazendo uma palavra do coração de Deus aos nossos corações. Eu me recordo da ceia passada do mês de julho, foi algo lindo, a maneira que Deus usou o nosso querido presbítero Davi Miranda Neto, a mensagem falou ao nosso coração e não vai ser diferente hoje, daqui a pouquinho, aqui em nossa sede mundial. Ainda há tempo, você que está próximo aqui, de vir para cá, de vir sim, cultuar, adorar, glorificar a Deus, como o nosso querido pastor Kleber agora mesmo falou, Unforgettable Praise, Regenerate Music, Expansão, toda a equipe de louvor, orquestra, presbítero Kleber,
0: sim.
1: Vai ser lindo demais esta grande festa de Jesus, é a festa do povo de Deus para Jesus, daqui a pouquinho, aqui em nossa sede mundial, a ceia do Senhor.
0: E eu tenho agora uma convocação especial, é um convite, mais do que do coração de Deus. Presbítero Fábio, a vontade de Jesus não é que esta pessoa agora, que um dia esteve em comunhão, esteve em intimidade, continue nesta aflição, nesta situação. Querido irmão, aonde quer que você se encontre, hoje é o teu dia, é a oportunidade de você vir na última Santa Ceia, e, por exemplo, de domingo, presbítero Fábio, uma multidão tomou a decisão de se reconciliar, mais de 18 pessoas se reconciliaram, mais de 9 pessoas aceitaram a Jesus, estavam acompanhando o papai e a mamãe e foram ministrados pela palavra. Então, venha receber a palavra de Deus, deixe esta palavra operar na sua vida e trazer para você aquele esclarecimento que você não vai ter em nenhum lugar que você não vai encontrar de ninguém a não ser em Cristo Jesus, pastor Fábio.
1: Com certeza, somente Cristo tem este poder de transformar pelo poderoso Espírito Santo o coração, a vida de alguém. E é muito importante, sim, eu sempre costumo dizer que o nosso Deus, o nosso Jesus, ele é o Deus, o Cristo de oportunidades. E eu não estou dizendo no singular, não estou falando no singular, eu estou falando no plural. Ele é o Deus de oportunidades. E somente Ele é a porta. Não tem outro caminho a não ser Jesus Cristo. E sim, nós ficamos felizes ao saber destas pessoas que voltaram para o aprisco, das pessoas que aceitaram ao Senhor como seu Salvador, e não vai ser diferente hoje. Então, vem para cá, você que está nos acompanhando agora, próximo aqui à sede mundial, você que já está aqui, vai preparando o teu coração, vai preparando o teu coração para receber a palavra de Deus, para glorificar Jesus Cristo aqui hoje, neste culto tão importante, tão especial, que é relembrar a morte de Cristo até que ele venha, presbítero Kleber.
0: E vamos lá, nós já estamos ouvindo aqui, já vai se intensificando a movimentação, e eu creio que o diácono Lindenberg já está ali se programando, porque tem coisa boa acontecendo, tem pessoas chegando, tem vidas já sendo abençoadas pela comunhão. Presbítero Fábio, muitas pessoas pensam que a Santa Ceia é somente partir do pão. Não, é um momento de mesa, é um momento de comunhão, é um momento de intimidade. Por isso que antes de subir, os irmãos estão aqui neste lounge participando, já desfrutando desta confraternização. E agora é isso que nós vamos viver, é isso que nós vamos acompanhar. Diácono Lindenberg, vamos lá, vamos trazer mais para aqueles ouvintes que estão nos acompanhando, para que não somente nos acompanhem, mas estejam presentes conosco, que façam parte desta família. Com você.
2: Paz do Senhor novamente, pastor Kleber, pastor Fábio Lúcio. Nós já estamos aqui em algo muito específico, algo muito legal, bacana, para você jovem que vem de longe aí, para cultuar a Deus no culto do Regenere, Ministério Regenere. Que camisas lindas, maravilhosas, e vocês já estão aqui vendo já todas essas camisas, opções variadas. Porém, nós temos também aqui, nesta loja, vocês estão vindo... É bom para a igreja, toda a juventude da Casa de Deus, vocês poderão vir. É um preço acessível e nós não temos apenas camisas, camisetas, temos bíblias também, bíblia sagrada, temos garrafas térmicas, copos, canecas, tudo isto para que você jovem que vem para o culto do Ministério Regenere, cultos também aqui em nossa sede mundial, no Templo da Glória de Deus, na ceia hoje, inclusive, você que está me ouvindo agora, você está a caminho da sede mundial, já vem aqui na loja, você vai adquirir uma camisa, uma bíblia, dá de presente para o pai, vai presentear. Amanhã nós celebraremos também um culto muito especial do Dia dos Pais, então já aproveita e já vem aqui, camisa, camisetas lindas, várias opções, e você vai poder dar de presente para o seu pai neste domingo. Já vai, aproveita, vem para cá, para glorificar a Deus e também presentear. Olha só, essa camisa linda é do Fire aí. Todas as sextas-feiras, às 8 da noite, temos aqui o Fire, aqui todo o Ministério Regenere, o Expansão, toda a igreja empenhada para glorificar e exaltar o nosso Deus. Nós já estamos no lounge aqui, já nos preparativos. O povo de Deus já está se deslocando já para o auditório, onde acontecerá este culto muito especial. É uma alegria muito grande quando nós falamos da ceia do Senhor. A palavra de Deus, ela nos diz que quão bom e quão suave é que os irmãos vivem em união. Então nós estamos aqui felizes, contentes pelo que Deus realizará em nossas vidas neste sábado e também neste domingo. Também vocês poderão vir glorificar, adorar a Deus. É uma forma de agradecimento, é uma forma de celebrar a Deus, de glorificá-lo, porque Ele é bom, pela sua bondade, pelo seu amor, pela sua fidelidade para conosco, para com a igreja, pastor Kleber, presbítero Fábio Lúcio, e nós estamos felizes, contentes, porque até aqui o Senhor nos ajudara e continuará nos ajudando para a glória de Deus. Pastor Kleber, pastor Fábio, nós retornaremos agora com vocês, porque daqui a pouquinho é no altar do Senhor.
0: Que Deus abençoe. 6 minutinhos, presbítero Fábio, 6 minutinhos apenas. Vamos intensificar então. Você já se prepare aí para ficar conosco nesta mesma página, neste mesmo canal e, claro, neste mesmo propósito também. A transmissão é para aqueles que estão em outros países, em outras capitais, porque os da Grande São Paulo, pastor Fábio, hoje é sábado, trânsito livre, todos os corredores, Anchieta, Corredora BD, a Marginal, Imigrantes, é a... Tudo, a Dutra, tudo livre. A pessoa, se sair da Zona Norte hoje, lá da Zona Sul, não leva 30 minutos para chegar e pode participar e vai ser abençoado em nome de Jesus.
1: Com certeza, presbítero Kleber, não há desculpas. Eu sempre tenho dito isso, não há desculpas. Nós temos um privilégio muito grande, nós que moramos aqui em São Paulo, Grande São Paulo, de estarmos nos cultos aqui em nossa sede mundial. Então, conforme o nosso presbítero Kleber acabou de falar sobre a questão aí do trânsito hoje aqui na capital, sim, dá tempo de você ainda estar conosco, dá tempo de você vir para cá, dá tempo de você ouvir a palavra de Deus, de você estar conosco glorificando ao Senhor e se assentar à mesa, sim, se assentar à mesa juntos para mais uma vez relembrarmos a morte do Senhor até que Ele venha. E claro, você que não poderá estar conosco, a live vai continuar. Daqui a pouco nós teremos o culto, a mensagem, a palavra de Deus, Deus falando ao nosso coração. Tenho certeza absoluta, presbítero Kleber, que o presbítero Davi Miranda Neto já está em oração e tem a certeza de que trará uma mensagem do coração de Deus aos nossos corações.
0: Algo renovador esperam por nós, porque, presbítero Fábio, para aqueles que não estão inteirados de como é organizado a Santa Ceia, nós já estamos nos momentos finais, mas eu quero passar isso para você. Nós temos a nossa equipe de frente, de atuação, da intercessão, que já estão orando. Nós temos os nossos irmãos que estão no santuário, pedindo para que Deus abra os seus céus e abençoe os presentes. Nós temos já os pastores presbíteros que já estão em oração, aqueles que irão servir a Santa Ceia do Senhor. E é claro, aqueles que estão no altar, aqueles que não irão ocupar o altar, a tribuna, mas estão em intimidade com Deus para este momento, para que você, ao chegar aqui, já sinta que é Deus presente, que é Deus manifesto, te abençoando em tudo. Nós vamos ficando por aqui, presbítero Fábio, porém, eu estava sentindo aqui da parte de Deus um minutinho de oração, vamos apresentando lá aqueles que estão no caminho, para que Deus guarde o ir e o vir de todos eles, e eles possam retornar com bens, presbítero Fábio.
1: Vamos orar. Senhor Deus, é no nome de Jesus Cristo que nós nos achegamos ao seu trono através da oração. Obrigado, Senhor Deus, pelo privilégio e oportunidade de estarmos aqui, mais uma vez falando do seu amor e da sua grandeza. Abençoa todos os nossos irmãos que já estão em direção aqui à sede mundial, aqueles que já estão conosco, que já chegaram. Como nosso irmão, o presbítero Kleber, acabou de falar, que o Senhor venha abençoar a nossa chegada e também a nossa ida. Direciona-nos, ó Deus, em o nome de Jesus. Abençoa, ó Pai, todos os nossos internautas, todos os nossos irmãos e irmãs engajados neste grande trabalho que é divulgar a Tua Palavra. Obrigado, Senhor Deus, pela oportunidade de nós estarmos mais uma vez aqui para reunirmos a mesa e lembrarmos a morte de Cristo até que Ele venha. Confirma as Tuas promessas e bênçãos. É assim que nós oramos e dizemos amém, amém, amém.
0: Aleluia! Nós estamos localizados aqui na Avenida do Estado, 4568, bem ao lado do Elevado da Moca, bem no centro de São Paulo. E eu quero convidar você para viver uma experiência única. Presbítero Fábio, nós temos pela manhã, tarde, noite e madrugada de sexta para sábado e a madrugada de sábado para domingo, importantes e gloriosas vigílias de oração. Então, se você está nesta transmissão, ajude-nos a compartilhar este conteúdo, a alcançar outras pessoas. E é claro, nós queremos finalizar com esta palavra de convite que você, que nos acompanha agora, vai receber e aceitar. Porque, presbítero Fábio, tudo já está preparado.
1: Exato.
0: A igreja está aqui, a estrutura física já está aqui, Deus já trouxe o seu povo para este local, só falta essa pessoa entender e receber este chamado e fazer parte.
1: Exato, então vem para cá, ainda há tempo, que Deus abençoe vocês imensamente e nós queremos agradecê-los, tá bom? Pela fidelguia da vossa audiência, sim. E nós vamos continuar porque teremos agora a transmissão, ou seja, o culto, não é?
0: Culto de Santa Ceia. Nos vemos no salão de número 1. Deus abençoe a todos. Deus abençoe aqueles que nos acompanharam.
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Jesus, igreja. A paz do Senhor Jesus, que Deus abençoe a todos. Eu quero também saudar a todos os nossos queridos ouvintes do programa Voz da Libertação e também a todos os nossos queridos internautas que neste momento já estão conectados nas plataformas digitais e também nas redes sociais. Que Deus abençoe a sua vida. Sejam todos bem-vindos a mais uma celebração da Santa Ceia do Senhor. Quem se alegra com isso? Quem se alegra? Que Deus abençoe a sua vida em nome de Jesus Cristo.

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2: E tem muitos até mesmo que se esquecem do preço que foi pago para a salvação das nossas almas. Por isso nosso Senhor Jesus Cristo, ele vai dizer na sua palavra: fazei isso em memória de mim. Jesus sabia que nos tempos em que nós estamos vivendo hoje, nós precisaríamos nos recordar, nós precisaríamos lembrar. E a Santa Ceia, em primeiro lugar, ela nos faz lembrar que foi feito um sacrifício por nós. O pão nos aponta para o corpo de Cristo, que foi entregue por nós. Jesus, ele não foi à cruz porque simplesmente perdeu uma batalha, mas o nosso Senhor, ele se entregou voluntariamente por cada um de nós que estamos aqui. A palavra do Senhor nos diz em Isaías capítulo 53, no versículo de número 5: mas ele foi ferido pelas nossas transgressões e moído pelas nossas iniquidades. Na cruz, Jesus, ele levou tudo aquilo que nós não poderíamos carregar. A cruz, ela nos lembra que a nossa salvação, ela teve um preço, e esse preço foi o sangue do nosso Senhor e Salvador Jesus Cristo. Por isso eu digo para você aqui nessa noite: você tem um valor, você tem um valor muito alto diante de Deus. Eu e você, nós custamos preço de sangue, o sangue precioso, o sangue do nosso Senhor e Salvador Jesus Cristo. A Santa Ceia também nos faz lembrar da graça. Quando nós olhamos para essa mesa, nós não podemos dizer: eu estou aqui porque eu mereço. Não, nós não podemos dizer isso, amados irmãos. Nós estamos aqui porque Ele teve misericórdia de nós. Nós estamos aqui, como diz o apóstolo Paulo na carta aos Efésios, capítulo 2, versículo 8: porque pela graça sois salvos, por meio da fé. E isso não vem de vós, mas é dom de Deus. A ceia não é uma celebração dos nossos méritos, não. É uma celebração da graça do nosso Senhor e Salvador Jesus Cristo. Não foi nossa força que nos trouxe até aqui, mas foi a graça. E talvez alguém tenha chegado aqui hoje cansado. Talvez alguém tenha chegado aqui hoje abatido. Talvez alguém tenha chegado aqui hoje destruído, até mesmo emocionalmente, enfrentando alguma luta ou enfrentando alguma aflição. Mas olhe para Cristo nesta noite, porque se Ele sustentou você até aqui, Ele continuará te sustentando, Ele continuará segurando na sua mão, Ele continuará sustentando a sua vida, a sua casa, a sua família, Ele continuará sustentando a cada um de nós. A Santa Ceia também aponta para o futuro. A ceia não fala somente do que aconteceu no passado. Olha o que Jesus diz em 1 Coríntios 11:26: porque todas as vezes que comerdes este pão e beberdes este cálice, anunciais a morte do Senhor até que Ele venha. A Santa Ceia, ela também aponta para o futuro, porque a nossa esperança, ela não termina na cruz. Jesus morreu, mas Ele ressuscitou. Ele venceu a morte. Ao terceiro dia, Ele saiu do túmulo e Ele está vivo. E um dia, Ele voltará para vir buscar a sua igreja amada. A Santa Ceia também nos aponta para o futuro, Porque quando nós comemos este pão e bebemos este cálice, nós estamos recordando que um dia Ele voltará. Um dia Ele retornará para levar a sua igreja amada para as mansões celestiais, onde nós estaremos para sempre com Ele. Por isso, quando participamos da ceia, nós estamos dizendo: eu me lembro da cruz, eu agradeço pela graça e eu aguardo a vinda gloriosa de nosso Senhor e Salvador Jesus Cristo. E também é um momento de nós olharmos para nós. A palavra do Senhor diz: examine-se o homem a si mesmo. Hoje não é dia de olhar para o irmão nem para a irmã. Hoje é um dia de nós olharmos para dentro de cada um de nós e analisarmos como está a minha comunhão com Deus, como está a minha vida com Deus, como está o meu arrependimento, a minha santidade, como eu estou diante do meu Senhor Jesus precioso, que entregou a sua vida por mim. Hoje também é um dia de reflexão, hoje também é um dia de olharmos para dentro de nós mesmos. Porque daqui a pouco nós teremos o pão, nós teremos o cálice diante de nós. Mas quando olharmos para o pão, é bom que nós venhamos nos lembrar: Ele entregou o corpo para mim, por causa dos meus pecados. Quando nós olharmos para o cálice, é importante que você venha lembrar: Ele derramou o seu sangue por amor de mim. E quando nós participarmos, é bom que nós venhamos lembrar: eu faço isso em memória dEle, para eu me recordar daquilo que Ele fez por mim, até que Ele venha. Então, que nesta noite nós não participemos apenas com as nossas mãos, mas que nós venhamos participar com o nosso coração, que a nossa alma ela volte à cruz, que a nossa fé seja renovada e que o nosso compromisso com Cristo seja fortalecido, em nome de nosso Senhor e Salvador Jesus Cristo. Se coloque de pé. Se coloque de pé nesse instante, porque eu quero fazer um minuto de oração. E nesse minuto de oração, abra o teu coração. Lembre daquilo que Jesus fez por cada um de nós na cruz do Calvário. Lembre que Ele é maravilhoso. Lembre que a graça, ela nos salvou. A graça de nosso Senhor e Salvador Jesus Cristo. É pela graça que nós somos salvos, por meio da nossa fé nele. Feche os teus olhos, incline a sua cabeça, ore comigo. Querido Deus e Pai, eu quero te agradecer por este momento tão sublime, tão poderoso, tão glorioso, Senhor, por esta celebração tão maravilhosa que o Senhor nos permite estarmos aqui diante da tua presença, para recordarmos que um dia o Senhor entregou a sua vida por nós, para que nós hoje pudéssemos estar aqui de pé, para que nós hoje pudéssemos ter vida, para que nós hoje pudéssemos alcançar a salvação. Obrigado, meu Deus, obrigado por este momento tão maravilhoso. Eu te peço e também te agradeço, em nome de Jesus.

sobre as nossas vidas. Se você pode sentir isso aqui neste lugar,

0: Pode adorar a Ele com as suas palmas. O louve. Adore a Ele com o seu fôlego de vida, com as suas palmas. Glória a Deus. Glória a Deus. Somos muito gratos, porque este Deus a quem servimos, Ele é santo. E essa santidade reflete sobre nós. O texto diz que no ano em que morreu o rei Uzias, Isaías viu o Senhor assentado em um alto e sublime trono. E o séquito da sua glória enchia o templo, e os serafins voavam por cima dele, um olhando ao outro, dizendo: Ele é santo. Ele é santo. Ele é santo. Ele é santo. E logo Isaías viu a sua impureza. Disse: Eu sou um homem de lábios impuros, que habito no meio de um povo de impuros lábios também. Mas um serafim pegou um tenaz e tocou na língua de Isaías. E este Deus Santo está aqui hoje conosco, sentado na mesa de comunhão. E o que nós faremos, irmãos? Nós vamos adorá-lo com as nossas palmas. Nós vamos adorá-lo com o nosso fôlego de vida. Nós vamos adorá-lo, porque santo é o Senhor. E essa santidade que nós falamos, cantamos aqui, louvamos a Deus, ela carrega um estilo de vida. Mas esse estilo de vida que nós falamos nada mais é do que também a adoração. E quando nós falamos de adoração, talvez nós imaginamos uma música, pessoas adorando a Deus, cantando a Deus, tocando a Deus. É claro que isso é adoração. Mas adoração é muito mais do que isso. Adoração é um estilo de vida que nós adotamos. Ao ponto que tudo que nós fazemos, nós adoramos. Tudo que nós exercemos, nós adoramos. Por isso somos adoradores que adoram o Pai em espírito e em verdade. Porque o Pai procura tais que o adoram assim. E a oferta não é diferente disso. Quando nós falamos de oferta, não é o momento do culto em que nós deixamos de adorar. Ou que a oferta, os dízimos e os votos deixam de ser adoração, em hipótese nenhuma. A oferta, os dízimos e os nossos votos é a continuidade da nossa adoração no culto a Deus. Veja o que o Senhor fala a Moisés no livro de Levítico. Levítico 1 e 1 diz assim: Chamou o Senhor a Moisés e da tenda da congregação lhe disse: Fala aos filhos de Israel e diz-lhes: Quando algum de vós trouxer oferta ao Senhor, trareis da vossa oferta de gado, de rebanho ou de gado miúdo. Trareis da vossa oferta do vosso gado. O que, que Deus estava ensinando para o povo antes deles viverem o que viveriam em um ano no Monte Sinai? Deus está ensinando para o povo que todas as vezes que eles forem ofertar, adorar, sacrificar, porque sacrifício é uma forma de adoração, ofertar era uma forma de adoração, eles necessitavam e precisavam fazer isso a partir do seu gado, a partir do seu rebanho, ou seja, trazer uma oferta a Deus que seja algo que tenha um custo, tenha uma importância para você, carrega uma expressão de valor para você. E Deus diz para o povo: quando vocês forem me ofertar, façam isso sabendo que isso que vocês estão fazendo é um ato de adoração. Então nós não vamos parar de adorar aqui. A nossa adoração, depois que nós cantamos que Ele é santo, digno de glória, digno de honra, nós louvamos a Deus, adoramos a Ele. Nós vamos continuar a nossa adoração, só que agora com os nossos dízimos, as nossas ofertas e os nossos votos. E eu queria que você agora pegasse a sua oferta. Com certeza os irmãos que vão recolher os dízimos, as ofertas e os votos vão estar passando aí. E aí você pode ofertar a Deus da melhor forma que você entender, porque a Bíblia diz que Deus ama aquele que dá com alegria. Se você que está nos acompanhando através da live, do Instagram, do YouTube, também pode ofertar a Deus indo no seu banco da sua preferência e clicando no seu banco, abrindo a parte de Pix QR Code, escanear então o QR Code da igreja e ofertar a Deus, que Deus ama aquele que dá com alegria. Eu queria que todos agora ficassem de pé. Até mesmo você que não vai ofertar a Deus, que você pegue a sua oferta, levante a sua oferta a Deus, o seu voto, o seu dízimo. E você fecha os seus olhos, que nós vamos fazer uma oração e após a oração os irmãos estarão passando ao seu lado e você pode ofertar ao Senhor. Senhor, eu quero apresentar a Ti, ó Deus, o Teu povo, a Tua igreja, os Teus filhos que estão sentados à Tua mesa de comunhão. Nós Te louvamos, Te adoramos, Te bendizemos, porque Tu és maravilhoso. O Senhor possibilitou até nós mais um mês de comunhão sentado na ceia do Senhor, onde nós comemoramos, nós nos lembramos e trazemos à memória o sacrifício de Cristo Jesus sobre a nossa vida. E é isso que nos torna, ó Pai, Teus filhos. Pai de amor, este irmão, esta irmã, este moço, esta moça que vai ofertar agora na Tua casa, através do Pix, através da oferta física, que o Senhor possa abrir as portas para eles, ó Deus. Senhor, em nome de Jesus, eu também quero Te pedir para este irmão que não pode ofertar nesse momento, que o Senhor abra as portas de emprego, visite a casa dele, visite a dispensa dele, visite todas as áreas da vida dele, inclusive a financeira, porque o Senhor é o Deus também das finanças, o Senhor é o Deus do tesouro, e a Tua palavra diz que nós emprestaríamos a muitos e não tomaríamos emprestados. Este irmão que hoje não pode ofertar, que o Senhor visite as finanças dele, visite a casa dele, abra as portas para que o Teu filho possa ofertar a Ti. E o Teu filho que agora vai ofertar, dizimar, trazer os votos, ó Deus, honre a fé do Teu filho, em nome de Jesus. Oferte ao Senhor, dizima ao Senhor com alegria.
1: Aleluia. Glórias ao Teu nome, Jesus. Eu quero que você adore ao Senhor com toda a intensidade do seu coração. Aleluia, meu Deus.

Glória a Deus, aleluia. Saúdo a todos na paz do Senhor Jesus. Quantos estão contentes por estarem na casa do Senhor esta noite? Levante as suas mãos. Diga comigo: Senhor Jesus, muito obrigado pela oportunidade de estar aqui em sua presença. Vamos dar uma salva de palmas bem bonita para o Senhor Jesus. Mais forte. Glória a Deus. Mais uma vez, temos o privilégio essa noite de participarmos da ceia do Senhor. Deus tem uma palavra para o nosso coração e daqui a pouco estaremos participando do corpo e do sangue do Senhor Jesus. Feche os teus olhos.

para sempre, Senhor. Toma nossa vida essa noite, Senhor. Nós queremos mais uma vez sentir a sua presença.

Obrigado. Irmãos, por gentileza, tome a Bíblia em suas mãos. E abra sua Bíblia no livro de Lucas. No capítulo 5. Versículo 38. Lucas, capítulo 5, versículo 38. A ceia, ela nos faz olhar para aquilo que Jesus realizou por nós na cruz. Quando tomamos o pão e o cálice, estamos celebrando a nova aliança estabelecida por Jesus Cristo. Existe uma palavra de Jesus que se conecta profundamente com aquilo que estamos celebrando hoje. E eu quero ler com vocês esta palavra, em Lucas, no capítulo 5, e no versículo 38, quantos encontraram, digam amém. Amém. Diz assim a palavra do Senhor: mas o vinho novo deve ser posto em odres novos, e ambos juntamente se conservarão. E ninguém, tendo bebido o vinho velho, quer logo novo, porque diz: melhor é o velho. Diga comigo assim: Senhor Jesus, fala comigo através da sua palavra. O meu coração está aberto para ouvir a sua palavra. Amém. Tomem seus assentos, glorificando ao Senhor nosso Deus. Queridos irmãos e irmãs, essas palavras que nós acabamos de ler, elas foram pronunciadas por Jesus em um contexto de confronto com a mentalidade religiosa da sua época. Os discípulos de João e os fariseus estavam acostumados com determinadas práticas religiosas. E eles estavam olhando para aquilo que Deus havia feito no passado e tentando medir Jesus a partir dos padrões que eles já conheciam. E diante desse cenário, nessa tentativa que eles estavam fazendo de tentar medir ao Senhor Jesus nos padrões que eles já conheciam, Jesus estava anunciando: Deus está fazendo algo novo. Quando nós olhamos para o contexto desta mensagem, desses versículos que nós acabamos de ler, o problema não era que aquilo que Deus havia feito anteriormente fosse ruim. O problema era que aquelas pessoas estavam tão apegadas ao antigo que não conseguiam reconhecer o novo que Deus estava realizando diante dos olhos deles. Esta era a questão. Este era o problema. E o Senhor Jesus fazia questão de anunciar e esclarecer para eles que Deus estava fazendo algo novo, estava trazendo o vinho novo. O vinho velho, para resumir, era o Velho Testamento. O vinho novo, o Novo Testamento. O vinho velho representa a lei. O novo representa a graça. O vinho velho, ele representa o esforço do ser humano em alcançar as suas metas. O vinho novo representa o Espírito Santo atuando through you.
O vinho novo representa o Espírito Santo atuando através de você. E o que o Senhor Jesus estava tentando esclarecer para eles era o seguinte: enquanto vocês estão presos às práticas, enquanto vocês estão presos às coisas antigas, Deus está fazendo algo novo. Ele está trazendo um vinho novo. E como Deus está trazendo um vinho novo, eu estou pregando para pessoas que amam ouvir a palavra de Deus, para as pessoas que se sentem alimentadas pela palavra de Deus, para pessoas que têm prazer de ouvir a palavra de Deus. Antes de continuar,

O vinho novo, ele não é somente novo. O vinho novo é melhor. Eu não sei o que é que você sente quando ouve isso, a maneira que isso cai no seu coração, qual é o sentir que você tem quando ouve essa palavra. O vinho novo, ele não é somente novo. O vinho novo é melhor. E todos os que conhecem a palavra de Deus sabem que os fariseus, os religiosos, nunca receberam o vinho novo. Isso está aberto, escancarado nas escrituras, está explícito. Os fariseus...

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6: La paix du Seigneur Jésus. Ici, c'est le pasteur da Silva Nivaldo, de la Église Pentecôte d'Otamu, de Paris, France.
7: Aqui quem vos saluda é o pastor Robert de Jesus, de la sede nacional Madrid, Espanha.
8: Queridos mino, e na o tio pastor Erivel Tomatina, tutenai e capasti elhada.
9: Quem fala com todos vocês neste momento é o pastor Antônio Alexandre, aqui de Lisboa, Portugal.
10: Aqui é o pastor Adibel, do país da Suíça.
11: E quem fala com os irmãos é o pastor Jonas Fernandes, pastor nacional do país da Holanda.
12: Aqui é o pastor Ismael Martins, de Luxemburgo.
13: Aqui é o pastor Ismael Rodrigues, responsável pelas igrejas Deus de Amor, no país da Alemanha.
14: Pastor Francisco de Assis Mendes, responsável pelo país de Trinidad e Tobago.
15: Aqui é o pastor Ismael Martins, de Luxemburgo.
16: Aqui é o pastor Elias de Almeida, da igreja de Pampano Beach, estado da Flórida.
17: Aqui quem fala é o pastor João Batista, responsável aqui da sede da Guiana Francesa, aqui em Itaiena.
18: Quem tem imenso prazer em cumprimentá-los é sua irmã em Cristo, irmã Ilza Rocha.
19: Quem cumprimenta a todos é o seu irmão em Cristo, pastor Marco Magno.
20: Aqui é a irmã Regiane Tinonim.
21: Falando com vocês, pastor Luiz Rubio.
22: Quem saúda a todos, sua irmã em Cristo, pastor Antônio Osmar de Oliveira.
23: Seu irmão, pastor Milton de Almeida.
24: Quem vos cumprimenta com a santa e gloriosa paz de nosso Senhor e Salvador Jesus Cristo, seu irmão em Cristo, pastor Roberto Marinho.
25: Amados irmãos, aqui vos fala a irmã Erenine Miranda. Deus vos abençoe. Todos são bem-vindos.
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0: O poder de Deus restaurou a visão desse irmão agora. Ele falou para mim, eu estava perdendo a visão, pastor. Eu comecei a enxergar bem agora. Esse é o poder da palavra. É assim mesmo, só pode confirmar? O que, que ele tinha?
1: Ele tem um problema de vista que vai agravando e ele tem até o diagnóstico.
0: O senhor tava chorando de alegria, falando, pastor, acabou.
2: Glória a Deus.
0: Aleluia. Olha lá pro povo lá. Tá enxergando todo mundo bem?
2: Amém. Glória a Deus.
0: Jesus te deu uma visão restaurada hoje, viu? Pelo poder da presença de Deus. Diga glória a Deus. Já nessa campanha, feridos pelo processo, curados pelo propósito, eu falei aqui que Deus ia dar carro. E ela recebeu a bênção. Foi ou não foi, irmã Vânia?
3: Foi. Sexta retrasada, o pastor falou que Deus ia dar carro novo. Sexta agora, meu filho foi numa loja de carro, numa agência, e eu fez um vídeo, falou, mãe, que carro que tu quer? Quer esse aqui? E eu falei, pra quê, meu filho? Ele falou, vou comprar um carro pra você e o pai. Mas como eu tava atendendo o doutor na outra linha, eu falei pra ele, deixa eu falar com o médico, desliguei. Dali um pouco ele me retornou, falou, mãe, eu vou levar lá na garagem o carro seu e do pai. Aí então tá lá em casa o carro na garagem, um carro automático, muito bonito. Ele deu de presente pro pai dele e pra mim. Tá lá em casa o carro. E o irmão profetizou, então a bênção chegou em nome de Jesus.
0: A senhora fez o voto da campanha?
3: Fiz o voto da campanha. Até eu comentei com meu esposo. Eu disse, meu Deus, eu fiz o voto. E ele já foi lá e comprou o carro. Ele disse, foi lá.
0: Nessa campanha, feridos pelo processo, curado pelo propósito. Sexta-feira passada.
3: Nessa campanha, com certeza.
0: Deus abençoe, irmã Vânia. Olha que fé, né? Deus é fiel. Põe a mão na cabeça e fecha os olhos. Tem um demônio aí escondido. Não se espanta não, irmão. Deus é amor, é assim. É libertação, cura e milagres. Se não for assim, você está no lugar errado. Deus é amor, é igreja de fogo. Oh, lamassurianda, labaclama, labaia. Põe a mão na cabeça. Não abre os olhos, não tira a mão da cabeça. Porque o Senhor falou para mim que tem uma pessoa aqui. Vítima de um trabalho de bruxaria para destruir essa vida em 7 dias. Satanás tinha decretado o fim dessa pessoa em 7 dias. Só que a mão de Deus está visitando essa pessoa agora. A pessoa está passando mal aí. Fica atenta aí, obreiras. A mão de Deus está decretando a libertação. Pode dar seu grito de derrota aí na poltrona agora. Em nome de Jesus, dá seu grito de derrota, Satanás. Solta o corpo dele, Satanás. Solta o corpo dele e dá seu grito de derrota. Pode soltar o corpo desse homem aí. Caiu lá, ó. Caiu lá, ó. Traz o homem pra frente. Olha lá, ó. Olha a fúria desse demônio. Pegou o homem lá. Segura aí, ó. Ajuda lá que é um demônio violento. Diga, queima ele, Jesus. A revelação é de Deus, rapaz. Diga, queima. Tem muita gente que fica torcendo para dar errado. Não adianta, eu sei o que eu estou falando aqui. Minha vida é na oração, aqui não tem engano não. Eu subo no altar sem nada debaixo do tapete. Eu sei o que Deus fala comigo. Orimikala Massúria, dá seu grito de derrota, Satanás. Você não gostou que ele veio aqui, né? Fala!
4: Não, desgraçado!
0: Você gosta de mim? Fala!
4: Não! Não!
0: Por que você não gosta de mim? Fala!
4: Sabe por que, desgraçado?
0: Você não está gostando da oração que é feita aqui esses 3 dias, de manhã, tarde e à noite, né? Nos 3 horários? Fala!
4: Tu sabe que não!
0: Quem dizime oferta aqui, prospera ou não prospera? Fala!
4: Tu sabe que sim!
0: Nós vamos fazer uma prova com Deus. Se eu subo nesse altar em pecado, se eu traio minha esposa e se eu sou pilantra, eu vou ser envergonhado. Agora, se eu subo aqui como homem de Deus, quando eu bater o pé, esse demônio sai. Fala amém?
4: Amém.
0: Quem pode aplaudir Jesus? Tem uma pessoa aqui, ó, que você sente algo andando dentro do seu estômago. Você entrou aqui, tá inchada aqui, a região abdominal. Vai sair agora. É uma enfermidade maligna. Jesus falou que tá te curando aqui agora. Cadê essa pessoa? Eu não vou insistir mais porque vem do alto. Vem cá. Corra aqui. Corra aqui. Já tá sentindo mal também, né? Tá apertando aqui, dói tudo, irmã. Hã? Fala aqui.
5: Tá mexendo.
0: Põe a mão no estômago. Pode sair do estômago dela agora. Pode vomitar, vamos. Tudo que está no estômago dela, vomita agora. Pode vomitar agora. Você vai pôr para fora esse mal que está no estômago dela. Xá! Pode expelir esse trabalho maligno que está no estômago dela. O Senhor já me revelou você. E se é revelação de Deus, você tem que sair. Vai vomitar aqui também, ó. Pode expelir esse trabalho de bruxaria. Diga, queima ele. Sai daí. Toda dor, todo mal, toda enfermidade, sai. Aperta aí agora e procura. Olha aqui pra mim, quanto tempo a senhora sentia isso? Quantos anos aproximadamente?
5: Acho que eu tinha uns 23 anos.
0: Na hora da oração começou a andar.
5: Sempre.
0: Aperta agora. E agora? Quem te curou?
5: Jesus.
0: A senhora pagou quanto?
5: Nada.
0: Mas Jesus já pagou lá na cruz. É Deus, é amor. Diga glória a Deus. É corinho de fogo, é língua estranha, é capeta caindo, é salvação de alma, é cura, é libertação. Nós temos que honrar o legado do nosso missionário Davi Miranda. Nós temos que honrar o legado que Deus deixou para essa igreja. Ah, mas tem que pregar bonito. Tem que pregar bonito, mas tem que capeta cair no nome de Jesus. Tem que ter salvação de alma, tem que ter oração, jejum, tem que ter milagre. Diga glória a Deus.
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8: Ei.

começa dando glória, glória, glória, glória a Deus. Senhor Deus e Pai, nesta manhã, meu Deus, de quarta-feira, oramos pela tua igreja, para o teu povo que aqui está presente, Senhor, neste propósito da campanha Obed-Edom, a campanha, Senhor, da presença de Deus na casa de Obed-Edom. Meu Deus, é abençoando a cada um dos irmãos que estão no propósito desta campanha. Estão aqui, meu Deus, em oração, já orando, clamando nesta hora, Senhor. Ori clama la manaya. Ori clama la manasteri clama la baia. Abençoa a vida deste irmão, desta irmã. Garante a bênção sobre a vida dele, sobre a sua família, sobre a sua casa. Ó Deus, honra o propósito deste irmão, o propósito desta irmã, meu Deus, que já está aqui orando, clamando nesta manhã, Senhor. Venha surpreender a vida deste irmão.

Deus, eu creio na grande vitória que o Senhor tem para a tua igreja e para todos aqui presentes, em nome de Jesus Cristo. Amém e amém, Jesus. E graças a Deus. Vamos ler a palavra de Deus, irmãos. Pega a sua Bíblia. Abra a sua Bíblia. Abra a sua Bíblia, ouvintes e irmãos aqui presentes, no livro de 2 Samuel, livro de 2 Samuel, capítulo 6, e o versículo 10. Samuel, capítulo 6, versículo 10. Aleluia, Jesus. Quem achou, diga glória a Deus. É o tema da mensagem nesta manhã. Livro de 2 Samuel, capítulo 6, e o versículo 10, 11 e 12. Amém? Já nós vamos entrar em oração. Vamos clamar a Deus aqui no propósito da intercessão. Quem achou o texto sagrado, diga glória a Deus. Podemos ler então a palavra de Deus? Diz assim, meus irmãos, livro de 2 Samuel, capítulo 6, versículo 10. Então quis Davi tirar para si a arca do Senhor e levar à casa de Obed-Edom, o gitita. E ficou a arca do Senhor em casa de Obed-Edom, o gidita, 3 meses, e abençoou o Senhor a casa de Obed-Edom, e tudo quanto tem por amor da casa de Deus, por amor da arca de Deus. E foi, pois, Davi, e trouxe a arca de Deus para cima da casa de Obed-Edom, e a cidade de Davi com alegria. Amém? Levanta a mão e diga: meu Deus, eu creio na bênção que o Senhor tem para a minha vida e a minha família. Amém? Pode sentar, meus irmãos, glorifica a Deus com glória, com aleluia, bem forte as palmas para Jesus. Queridos irmãos, a palavra de Deus fala sobre a arca. Quando a presença de Deus entra na casa, a bênção chega junto, sim ou não? Quando a presença de Deus chega junto, chega na sua casa, a bênção de Deus chega junto. Veja, meus irmãos, que o texto da palavra de Deus a qual lemos fala sobre a arca e o medo. Veja que o rei Davi queria trazer a arca para Jerusalém. No caminho de Uzá, tocou na arca e morreu. Veja que Uzá tocou e morreu, porque não estava preparado. Era apenas um soldado. Veja, meus irmãos, que Davi ficou com medo e não quis levar a arca para a sua cidade naquele momento. Então decidiu deixá-la na casa de Obed-Edom. Quem entendeu, diga glória a Deus. Às vezes aquilo que muito tem medo de receber, outros entendem como privilégio. Aleluia. Davi tinha medo de receber a arca. Por causa do incidente que aconteceu, uma pessoa tocou na arca e morreu. E por causa do medo não quis levar, mas deixou na casa de Obed-Edom. E este medo que ele tinha de levar a arca, esta lição, esta palavra, mas veja que foi o privilégio para Obed-Edom.

claramente, meus irmãos, aleluia, mas tinha algo especial na vida deste homem, disposição para receber a presença de Deus. Eu pergunto para a igreja: você tem disposição nesta manhã para receber a arca de Deus, a presença de Deus na tua casa, na tua família? Levante a mão e dê um glória a Deus. É importante a presença de Deus, porque a presença de Deus faz toda a diferença, meus irmãos. A presença de Deus muda toda a história. A presença de Deus faz o paralítico andar, faz o cego enxergar, faz o surdo ouvir, faz o mudo falar. A presença de Deus faz a causa na justiça ser ganha. A presença de Deus faz o médico se assustar com novos exames, dizendo: não tem mais nada, a senhora está curada, a senhora não tem mais câncer, não sei o que aconteceu. Você vai dizer: é a presença de Deus. É a glória de Deus. Levante a mão e glorifica ao Senhor com glória, com aleluia, porque a presença dele é notório nesta manhã. Aleluia, Jesus. Veja, meus irmãos, que Deus não procura posição, Deus procura coração disponível a receber a sua presença. Quem quer receber a presença de Deus? A presença de Deus é essencial. O próprio Moisés disse: Senhor, eu não irei se tu a tua presença não for comigo. Você está entendendo? Não dá para sair de casa sem a presença de Deus. Nesta manhã, antes de sair para o trabalho, reuni a esposa, a filha e nós oramos. Antes de sair de casa, na sala, nós oramos ali. Sem a presença de Deus não dá, meus irmãos. Porque se não for com a presença de Deus, acontece tantas coisas por aí. Mas a presença de Deus estando junto, o diabo sai correndo. O mal não tem poder nenhum, porque lá vem a presença de Deus. Aonde Deus chega, o mal tem que sair. Quem entendeu, dá glória a Deus. Nesta manhã você está vindo buscar a presença de Deus. Está vindo buscar poder de Deus. Está vindo buscar a bênção de Deus para a tua casa, para dentro da tua casa. Quem entendeu, levante a mão, dá glória a Deus. A Bíblia diz, meus irmãos, a arca ficou 3 meses na casa de Obed-Edom. Foi 3 meses na sua casa. A Bíblia diz que o Senhor abençoou Obed-Edom e toda a sua casa. Quem crê assim, que Deus abençoou toda a sua casa, diga glória a Deus. Não foi apenas ele, aleluia. Deus não abençoou apenas Obed-Edom. Deus abençoou também o seu financeiro. Quem entendeu, diga glória a Deus. Deus abençoou toda a sua casa. A bênção foi completa, porque ele recebeu a arca de Deus na sua casa. E a presença de Deus, quando entra, quando a presença de Deus entra, a família é abençoada, a vida espiritual cresce, o ambiente muda, o testemunho se espalha. Quem entendeu, da glória a Deus. Tendo que chegou notícia boa, a notícia se espalhou, tanto que chegou a notícia até ao rei Davi. Olha, Davi, a arca que se deixou na casa de Obed-Edom está prosperando muito, a casa deles lá, hein? Olha, está uma benção lá, está prosperando a plantação, a colheita, tudo que eles fazem está prosperando. Sabe por quê? Porque a arca está na casa de Obed-Edom. Quem entendeu, da glória a Deus. Aonde chega a presença de Deus, a miséria tem que sair, meu irmão. O desemprego tem que acabar, aleluia. Nesta manhã ligou 2 ouvintes agradecendo, que estava desempregado há muito tempo, passava por entrevista, mas não era contratado. Estava agradecendo que depois que entrou na campanha da Obed-Edom, Deus já abriu as portas, com o melhor salário, com o melhor emprego. Isso é Deus que faz, irmão. Quem entendeu, levante a mão, da glória a Deus. É a campanha Obed-Edom, a bênção de Deus na minha vida, na minha casa, na minha família, na minha vida financeira, na saúde, em tudo a bênção de Deus se faz presente. Não tem lugar para miséria, não tem lugar para doença, não tem lugar para derrota. Aonde se faz a presença de Deus,
até a tristeza tem

saltar de alegria. Quem entendeu, levante a mão da glória a Deus. Veja, meus irmãos, que quem recebe a presença de Deus vira testemunho vivo. Aleluia. Se você receber a presença de Deus, você vai virar um testemunho vivo. Você vai testemunhar. E as pessoas vão ouvir: meu Deus, que presença gloriosa. Quem te viu e quem te vê diz: é Deus. É a presença. É o Senhor. É Ele que está fazendo. Levante a mão, glorifica, bate palma. Adore ao Senhor com glória, com aleluia nesta manhã. Aleluia. Veja, meus irmãos, que Obed-Edom, ele decidiu seguir a presença de Deus. Em 1 Crônicas, capítulo 15, verso 16, vemos que Obed-Edom não ficou parado. Aleluia. Eles não ficaram parados. Ele se tornou um porteiro da arca, depois músico, depois servo do templo. Aleluia. Oh, glória. A bênção foi tão grande através da arca, que quando a arca foi devolvida ao templo, à casa de Deus, Obed-Edom, que era homens comum, aleluia, viraram o porteiro da arca, da casa de Deus. Começaram a cooperar na casa de Deus, viraram um obreiro da casa de Deus. Olha que não era nem nada no templo, mas de receber a presença de Deus, irmão, muda tudo. A pessoa se torna grato de tal maneira que ele começa no seu coração o desejo de servir a Deus, de cooperar, de estar na presença de Deus, de fazer o melhor para Deus, porque a bênção de Deus alcançou a vida dele. Quem entendeu, da glória a Deus. Ele se tornou um porteiro da arca, depois um músico do templo. Temos um músico aqui que é grato a Deus. Se tornou músico do templo, da casa de Deus. Porque a bênção de Deus foi tão grande. Deus alcançou, abençoou, levantou, restaurou, deu vitória completa. E se tornou um músico da casa de Deus, Obed-Edom. E também, depois servo do templo, servia ao templo, ajudava, auxiliava, estava sempre prestativo ali, servindo no templo. Por causa do quê? Da presença de Deus. A presença de Deus nos faz tornar servo, nos faz grato, nos faz agradecido. Quem entendeu, diga glória a Deus. Ele não só recebeu a presença, mas ele decidiu viver perto da presença de Deus. Aleluia. Ele recebe a presença de Deus e toma a decisão em permanecer na presença de Deus. Quem entendeu, levante a mão da glória a Deus. Quem prova da presença de Deus não quer mais viver longe da presença de Deus. Quem está provando aí da presença de Deus? Não dá para viver longe da presença de Deus. Porque se você se afasta da presença de Deus, você começa a perecer, começa a afundar, como Pedro, que andou por cima das águas, e por causa do medo e da presença de Deus, o vento soprando, ele começa a afundar. Assim é o homem, a mulher que se afasta da presença de Deus, ele começa a perecer. Mas nesta manhã, Jesus está te levantando, Jesus está restaurando a tua vida, está restaurando tuas forças, está te dando força, vitória, porque você está buscando a presença de Deus. Quem crê na resposta de Deus, levante a mão da glória a Deus. Veja, meus irmãos, que hoje a arca representa a presença de Deus. A arca representa hoje a presença de Deus na nossa vida. Temos aberto nossa casa para Deus, irmãos? É uma pergunta para a igreja. Temos aberto a nossa casa para Deus? Temos aberto o nosso coração? Estamos com medo ou estamos disponíveis para Deus? Quem está disponível, levante a mão. Ou você está com medo da presença de Deus? Esteja disponível em receber a arca de Deus na tua vida, a arca de Deus na tua casa, na tua família. Porque a arca de Deus faz a diferença. Aleluia. Quando os soldados iam para a guerra, eles levavam a arca junto, aleluia. E a guerra era sempre vitoriosa.
Eles nunca perdiam batalha, porque os inimigos diziam: eles traz a arca da presença de Deus junto, então a batalha já está perdida para os inimigos. Porque quando o povo Israel leva a arca junto, irmão, Deus está na guerra, aleluia. Deus está presente, Deus está junto, levante a mão, porque Deus está contigo e a vitória é certa. Em nome de Jesus, bate palma e dá glória. Aleluia. Deus ainda procura casas como a de Obed-Edom. Deus está procurando aqui nesta manhã pessoas disponíveis, assim como Obed-Edom, que receberam, que estavam disponíveis. Deus está procurando casas nesta manhã. Ele quer mudar a tua história. Ele quer mudar a tua vida. Ele quer fazer a obra completa. Ele vai abençoar, vai prosperar, vai dar vitória, vai dar saúde, vai libertar do vício, vai restituir o casamento, vai abrir as portas do emprego. Aleluia. Está disponível para receber a arca de Deus na tua casa? Está disponível para receber a presença de Deus na tua casa? Talvez muito tenham rejeitado. Aleluia. Talvez outros tenham medo, mas hoje Deus procura alguém para que diga: Senhor, a minha casa é tua. Aleluia. Levante a mão e diga: Senhor, a minha casa é tua. Bate palma e dá glória a Deus. Oh, glória. Aleluia. Se você abrir o coração, Deus muda a história da tua família nesta manhã. Faz um propósito com Deus. Abre o teu coração. Deus vai entrar e vai fazer morada. O Senhor vai fazer a vida, o milagre acontecer. Ele vai mudar a tua história, a tua família, a tua casa. Abra nesta manhã. Abre a porta do teu coração. Jesus diz em Apocalipse, capítulo 3, versículo 20: eis que estou à porta e bato. Se abrires a porta do teu coração, eu entrarei e cearei contigo. Aleluia. Quem entendeu da glória a Deus? Jesus quer cear. Jesus quer te restaurar. Jesus disse para Zaqueu: desça depressa, porque hoje me convém pousar em tua casa. Zaqueu desceu da figueira, recebeu Jesus com alegria, recebeu Jesus com júbilo, e disse: Senhor, eu me arrependo dos meus pecados, eu me arrependo de tudo que eu fiz com o próximo, restitua esta pessoa 4 vezes, reparto meus bens com os pobres. Jesus disse: hoje chegou salvação nesta casa. Aleluia. Salvação está chegando lá, minha irmã. Salvação está chegando na tua casa, na tua família, no teu lar, no teu trabalho. Levante a mão, porque a salvação chega lá. Deus está restaurando lá. Aos seus olhos é impossível, mas a presença de Deus faz toda a diferença. Não precisa muita coisa. Não precisa ir na macumba, na bruxaria, na cartomante. Não precisa ir em outros trabalhos malignos para acontecer. O que você precisa é a única coisa: a presença dEle. Levante a mão e glorifica, porque a presença dEle está sendo notória nesta manhã. Aleluia! Oh, maravilha! Convido a ficar de pé toda a igreja. Nós vamos agora orar. Vamos entregar tudo na presença de Deus. Nós estamos na presença de Deus. Esta casa não é outro lugar senão a casa de Deus. Deus está aqui, meus irmãos. Os céus estão abertos nesta manhã, aqui neste ambiente. Há uma nuvem de glória pairando sobre esta igreja. Só quem tem dom de visão vê a nuvem de Deus está neste lugar. Aleluia. Há uma glória tremenda aqui, meus irmãos. Levante as mãos, porque Deus está vendo as tuas lágrimas. Deus está vendo o teu jejum, a tua oração nesta manhã.
e a providência dele já está chegando. Levante as suas mãos, aleluia. Começa dando glória. Começa a clamar, começa a orar. Oh, glória, glória, glória, glória, glória a Deus. Contempla, meu Deus, as lágrimas, a oração da minha irmã, do meu irmão, que está orando, que está clamando pela tua presença. A tua presença é notória nesta manhã, Senhor. Ore.

momento da campanha, o milagre já está acontecendo. Aleluia! Opera, meu Deus, o grande milagre. E a igreja diz glória a Deus. Diga glória ao Pai, glória ao Filho, glória ao Espírito Santo de Deus. Mas graças a Deus, que já nos deu vitória, por nosso Senhor, Salvador, Jesus Cristo. Se assenta e bate fortemente as palmas para Jesus. Que Jesus maravilhoso.

Bate palma e dá glória a Deus. Bem forte, exalte ao Jesus. Eu falei para vocês, irmãos, que na presença de Deus até a tristeza salta de alegria. Até quem chega aqui triste, para baixo, sai daqui feliz, alegre, pisando nas nuvens, voando no Espírito. Amém? Porque Jesus faz a obra, irmão. Você chega com os problemas e Jesus chega com a solução. Você vem preocupado e Jesus resolve. Jesus tira a preocupação e traz alegria. O bálsamo do Espírito sobre a tua vida, sobre a tua alma. E você se sente feliz porque a casa de Deus é tudo de bom. Amém? Aqui não tem falta de pão, meus irmãos. Aqui tem água, aqui tem pão espiritual, tem água viva do céu. Aqui tem a presença de Deus, aqui tem o Espírito Santo, o Consolador Divino, que consola a igreja. Receba a presença de Deus. O Espírito Santo de Deus, que não mente, não se engana. Mostra aqui uma pessoa que Jesus, nesta manhã, te curou de uma enfermidade que para a medicina não teria cura, só tratamentos, medicamentos, exames. E Jesus te curou nesta manhã. Não vai precisar passar mais pelo médico, porque Jesus te tocou e te deu saúde. Cadê esta pessoa? Você se preocupa com a saúde e Jesus te cura? Última vez eu chamo. Não, vem cá, meu irmão. Aqui tem uma pessoa que Jesus está entrando com a providência na tua vida. Ele está resolvendo esta situação financeira na tua vida. É uma situação financeira que não foi resolvida. Está difícil, as coisas não vão. Jesus está resolvendo nesta manhã. Cadê esta pessoa? Quer o milagre de Deus? Ainda não. Também não confirma? Poderia chamar? Vem cá, meu irmão. Solução financeira, providência divina. Aqui tem três pessoas que a presença de Deus vai se fazer presente. E o Senhor me mostra aqui a causa sendo ganha, aleluia. Sem precisar falar uma palavra, você vai ver a presença de Deus agindo. Quem entendeu da glória a Deus? É a presença de Deus que vai fazer o milagre acontecer. São três pessoas. Onde estão essas três pessoas? Uma é a irmã de camiseta branca. Ainda não confio, meu irmão. Onde estão as outras duas pessoas? Deus vai te dar vitória na situação. Que aos seus olhos está tão impossível, está tão difícil. Vem cá, irmão. Falta mais uma pessoa. Deus está pelejando por você nesta manhã. Não está no teu alcance. Você jamais conseguiria, porque ajudas de pessoas está sendo difícil. Mas Deus vai mudar o cativeiro. Deus vai agir. Deus vai mudar a situação. A presença de Deus se fará presente lá. Falta mais uma pessoa. Vem cá, irmã. Isso. Deus está agindo na tua casa, na tua vida. A vitória está chegando, o mal está indo embora. A providência de Deus é grande. Levante a mão e dá glória a Deus. Aqui tem uma pessoa que Jesus, ele te responde nesta manhã. Ele diz para você: não temas, não te preocupa, porque já está nas minhas mãos esta situação que está te preocupando. Você está aqui, você chegou aqui preocupado, porque foge do teu alcance, foge do alcance de você ajudar. Mas Deus está fazendo um milagre na vida desta pessoa. Que a bênção de Deus vem, minha irmã. Deus está agindo. Deus está pelejando. Deus está indo lá agora. A vitória está chegando lá. Levante a mão e dá glória a Deus. Levante a mão, vamos orar. Levante a mão com fé. Maravilhoso Deus, soberano, eterno Pai, nesta manhã de quarta-feira, nós apresentamos a tua igreja aqui presente nesta manhã. Venha, meu Deus, visitar este povo. Venha visitar esta igreja. Venha

vida desta irmã, na vida deste irmão, em nome do Pai, do Filho e do Espírito Santo de Deus. Levante as mãos ao céu e diga assim: com Jesus eu cheguei, e com Jesus eu voltarei, abençoado, debaixo da mão de Deus. Senhor, obrigado por este culto, por essa oportunidade, em nome de Jesus, amém. Senhor, a paz do Senhor Jesus, a paz do Senhor Jesus, e a paz do Senhor Jesus.

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